0: sobre armas de fogo adquiridas por militares, policiais e outros agentes de segurança pública. O deputado explica que a proposta vale para profissionais da ativa, aposentados e militares da reserva ou reformados.
1: Segundo Hélio Lopes, a medida facilita o acesso dos agentes a equipamentos importados mais modernos e adequados às suas atividades. O projeto mantém ainda exigências de registro, comprovação funcional, rastreabilidade e fiscalização do armamento pelos órgãos competentes.
0: Adilson Barroso é um dos autores de PEC que admite, em caráter excepcional, a redução da maioridade penal para casos de crimes hediondos e de crueldade extrema contra pessoas e animais. Ele aponta que a responsabilização depende de avaliação individualizada.
1: Para Adilson Barroso, a medida busca dar resposta mais efetiva a crimes como estupro, latrocínio, tortura e homicídio. O parlamentar garante que a PEC mantém o respeito ao devido processo legal, a ampla defesa e a condição de pessoa em desenvolvimento.
0: Felipe Beccari, do Podemos de São Paulo, é um dos autores do projeto que cria o crime para quem organiza e transmite práticas de maus-tratos a animais por meio de comunidades virtuais. A proposta também pune quem financia ou incentiva esse tipo de conteúdo na internet.
1: Felipe Beccari entende que a medida busca combater grupos que divulgam atos de crueldade contra animais, inclusive mediante pagamento. O texto prevê ainda penas maiores nos casos em que houver lucro com a prática ou morte do animal divulgado em redes sociais.
0: Paulinho da Força, do Solidariedade de São Paulo, é autor de projeto que aumenta a pena para furtos e roubos cometidos por criminosos que se passam por prestadores de serviço ou utilizam falsa identificação profissional.
1: O deputado explica que a pena para furto qualificado passaria a variar de 4 a 10 anos de prisão e a de roubo qualificado de 8 a 14 anos. Paulinho da Força afirma que a ideia é proteger a confiança da população em profissionais legítimos e reforçar a segurança pública.
0: Termina agora o Jornal Câmara dos Deputados, produzido pela Rádio Câmara, com trabalhos técnicos de Everson Urani e apresentação de José Carlos Andrade e Márcio Aquilissardi. Uma boa noite para você.
1: Uma ótima noite. A Voz do Brasil volta amanhã.
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25: 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Boa noite, boa noite, boa noite, boa noite. São 9 horas, 7 minutos. Eu sou Marcelo Dias, cheguei. Ficaremos juntos, eu e você, você e eu. Até uma da manhã. Já já às 10 tem o nosso Band Love com as melhores músicas de todos os tempos. E agora Super 6 das 9. Com um presente especial pra você com a marca da Band. 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
25: Super 6 das 9 tá no ar. Você liga pra Band FM no 11 37 43 13 13. Pode mandar sua mensagem no WhatsApp da Band também. Nós temos presente para você, presente especial com a marca da Band FM. Temos aqui o Big, é grandão, hein, gente? É o Big Copo Térmico de 1,2 litros para você tomar aquela água, suco, refri na temperatura certa. Tem a marca da Band, ele é super moderno, você vai adorar. Então participa com a gente ligando, mandando mensagem. São 6 músicas, número 1, Zezé de Camargo, Irmão da Lua, Amigo das Estrelas. Essa música é linda. 2, Milu, Gustavo Lima. Música 3, Menos é Mais, Pedro Pecado com a Simone Mendes. Número 4. Matheus e Cauã, Admita com a Laona Prado, Marília, Eterna, Mendonça, Leão, é a música 5. E a 6 é o Natan. Aproveita que eu tô obrigado, participação do Zé Vaqueiro.
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0: Tarde FM, a música 3 da Super 6, das 9, P do Pecado Menos é Mais, com a Simone Mendes. Número 2, Milu, Gustavo Lima. Número 11, Zezé de Camargo, Irmão da Lua, Amigo das Estrelas. Tem presente com a marca Band FM pra você. Sim, é o Big Copo Térmico de 1,2 litros, exclusivo, que tá ali a marcona da Band, bonita, certo? Muito moderno, você vai adorar. Vai tomar aquela água, suco, refri, na temperatura certa, na temperatura ideal, na sua casa, no seu trabalho, na escola, na faculdade, você vai levar para onde quiser, tá bom? Então participa aí pelo telefone 11 37 43 13 13. Tem o WhatsApp da Band FM também. Toquei 1, 2, 3. Vou tocar 4, 5 e 6. 4, admita, Matheus e Cauã.
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0: de Fortaleza.
1: Band FM, a música 6 da Super 6 das 9. Natan, aproveita que eu tô obrigado.
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1: 9h26, aqui na noite da Band FM. O Senado Federal aprovou ontem o Pix Pensão, que permite que o beneficiário receba o valor automático da pensão alimentícia mês a mês. Quem vai receber o dinheiro pode solicitar o Pix Pensão a qualquer momento e o banco vai fazer a cobrança do valor acordado. Caso não haja o pagamento, os bens do devedor podem ser bloqueados. O projeto ainda foi aprovado de forma simbólica e agora segue para aprovação do presidente Lula. Tivemos aí o primeiro jogo das quartas de final da Copa do Mundo. Agora à tarde jogaram França e Marrocos. França venceu por 2-0. Amanhã tem Espanha e Bélgica às 4 da tarde. No sábado tem Noruega e Inglaterra às 6 da tarde. E Argentina e Suíça às 10 horas da noite. Você está torcendo por quem agora, hein?
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0: A noite da Band FM no ar com você. Hoje, a partir das 10 horas, você tem o nosso Band Love, o programa mais romântico, mais amigo, mais emocionante do Brasil. 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É a trilha sonora da sua vida. Sim, você vai relembrar bons momentos da sua vida através da música. Tem espaço para mandar mensagem de amor também no Band Love, sabia? 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
0: Ó, temos o Big Copo Térmico exclusivo da Band FM saindo para Suzana Paiva. Suzana Paiva, parabéns, ó. Beijo para você, beijo para sua família. Ganhou o prêmio da Super 6 das 9. Vamos tocar a música mais votada, viu, gente?
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0: FM, Cleiton e Romário não namora aqui na nossa noite, na noite da Band FM. Tivemos Péricles, já é. São 9 horas e 42 minutos. Gente, essa música foi escrita pelo Carlinhos Brown, mas o Daniel adaptou a letra para homenagear a filha dele mais velha, que é a Lara. A letra é uma verdadeira expressão de felicidade, de um amor intenso, espontâneo, exaltando a vida. Porém, a adaptação feita pelo Daniel transformou o que seria uma música por uma paixão amorosa numa bela declaração de amor paternal.
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0: Santinho.
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0: Band FM Narcisista, Maiara e Maraíza, aqui na nossa noite, na noite da Band FM, o Daniel Tantinho, aquele momento especial gostoso, que a gente traz um classicão aí pra você recordar, o momento Lembra Dessa. Tá tudo pronto? Eu convido você pra curtir o Band Love juntinho comigo.
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0: 6 minutos para as 10 horas, é hora de mais um Band Love. É hora de recordar, é hora de viajar. Bem gostoso, através do tempo, sim, com o melhor da música. Sou Marcelo Dias, estou aqui, feliz, grato e apaixonado. Você? Band FM. Na sua rádio do seu jeito.
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0: Começo a noite de hoje já contando que nós temos um presentão especial, viu? É a escova modeladora da Britânia para britanear sua vida, para você ficar ainda mais bonita, ou você ficar ainda mais bonitão, ou para você presentear a sua paixão. Escova modeladora da Britânia para britanear a sua vida aqui no Band Love. Todo mundo que participa a partir de agora.
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0: Começo a noite de hoje já contando que nós temos um presentão especial, viu? É a escova modeladora da Britânia para britanear sua vida, para você ficar ainda mais bonita, ou você ficar ainda mais bonitão, ou para você presentear a sua paixão. Escova

manda teu áudio, manda teu recado de amor, manda teu eu te amo, pode pedir música e depois você vai comentar a história também, tá legal? 11 99 91 9197. 10h30 tem História de Amor do Band Love, aquela lição de vida para todos nós, porque eu vou ouvir juntinho com

0: Deus do céu.
1: Chicago. Heart Say I'm Sorry.
0: Essa é linda demais também.

Eu quero começar o programa de hoje com emoção, com saudade, com uma música linda, com uma voz eterna de Bonnie Tyler. Ela que se foi na manhã de hoje aos 75 anos, mas sua voz será eterna.

0: Band FM, o Rei Roberto Carlos. Como é grande o meu amor por você, aqui na primeira sequência do nosso Band Love. Salto, muito estranho.
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0: É clássico, anos 80, e você ouve no Band Love de hoje, aqui comigo, nessa viagem deliciosa no tempo através da boa música. Vamos dar a mensagem aqui. Ô Daniel, você apagou teu áudio, Daniel? Tava tão bonito o áudio em homenagem pra sua esposa. Mas ele mandou escrito aqui, ó. Boa noite, Band Love, tudo bem? Meu nome é Daniel de Sorocaba. Quero mandar um beijo pra minha esposa Eliana. No dia 7 do 7, anteontem, fizemos 31 anos de casados. Abraços, Band, gosto demais de vocês. Parabéns aí pro casal Band Love, Daniel e Eliana. Obrigado, viu? A Renata tá com a gente,
2: boa
0: Renata?
2: Boa noite, Band Love, tá aqui ligadinho, escutando essa música top. E gostaria de mandar um beijo pro meu amor, que também está ligado ouvindo. Amor, te amo. Beijo de Renata.
0: Valeu, tá dado o recado aqui, Renata, pro seu amor. A Geisa Barbosa, super abertura do Band Love com Bonnie Tyler. Arrasou, Marcelindo. Obrigado, um beijo. Bonnie Tyler, que infelizmente nos deixou hoje aos 75 anos de idade. A gente abriu o programa com Total Eclipse of the Heart. Quem mais está com a gente aqui no
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3: Boa noite, Marcelo Dias. Boa noite a todos os ouvintes. Salatiel de Sorocaba. Gostaria de aproveitar o momento mais romântico da noite para estar mandando um abraço, um beijo para minha esposa, Tatiana. Estamos nós dois na correria noturna, garantindo o pão de cada manhã. Tá bom? Deus abençoe o programa. Uma excelente noite a todos.
0: Valeu, um abraço para você, viu?
4: Olá, pessoal da Band. Boa noite. Tudo bem?
0: Tudo bem?
4: Aqui é a Viviane, sou motorista de aplicativo.
0: Oi, Vivi.
4: Toca para nós Cicatrizes do Doce Encontro. Ofereço para toda a galerinha que tá aí virando a madrugada. Um abraço a todos vocês aí da Band.
0: Obrigado, beijinho no seu coração. Bom trabalho para você, 10 horas 14 minutos. Daqui a pouco tem história de amor do Band Love. Estamos falando do que nessa semana? Amor próprio. Não espere ser perfeito para se admirar. A sua força está justamente em continuar evoluindo. Um passo de cada vez. E quando a gente aprende a acreditar mais em si, a vida ganha novas cores e o futuro passa a ser visto com muito mais esperança. Acredite em você sempre.

Band FM, isso é clássico demais, é bom demais. Arte popular, Nani, aqui no nosso Band Love. 10h25, daqui uma música, a gente vai ter história de amor do Band Love.

0: Band FM, Cristiano Araújo, é com ela que eu estou aqui no nosso Band Love 10h28. Dois minutinhos para começar a história, tem tempo aqui para a gente colocar áudios no ar,
1: boa,
0: né?
1: Boa noite, Marcelo, tudo noite. Bem com você? Tudo aqui bem? É Helena Ribeiro, de Salvador, Bahia.
0: Fala, Helena.
1: Que música linda você tocou aí agora, de Bonnie Tyler, viu?
0: Linda, né?
1: No meu tempo de juventude, eu dancei muito essa música, viu? Com meu esposo Francisco.
0: Maravilha.
1: Lembrança boa, viu? Um abraço, Marcelo.
0: Um beijo no coração aí, um abraço aí pro maridão também. Dançou coladinho com o maridão, né, menina?
2: Marcelão.
0: Fala aí.
2: Que recordação maravilhosa. Cantei junto com o Rei. Fazia tempo que eu não ouvia essa música.
0: Valeu, amigão. Obrigado, viu? Tem mais áudio chegando.
3: Boa
0: aqui.
3: Boa noite, Bandilove. Boa noite. Aqui é José Rodrigues, aqui do Rio de Janeiro.
0: Fala,
3: tô de nota Boa Vista agora, nesse momento. Tá muito gelado aqui, meu irmão. E aí, gostei muito da abertura do Bandilove hoje com o Bonitani, que nos deixou, entendeu? Saudade eterna. E tô aqui ansioso para esperar a história de amor que toca todas as noites e eu escuto. Então, se puder tocar uma música pra mim aí do, entendeu? Inesquecível, Elton John.
0: Tá certo. Valeu.
3: Tamo junto, um abraço.
0: Tamo junto, um abração, viu? História tá chegando, ó.
4: Boa
0: ó,
4: noite,
0: ó.
4: Pessoal da Band Love.
0: Boa noite.
4: Estou aqui eu e meu marido só esperando a hora da história de amor. Quem ama não esquece. Boa noite pra todos, um grande beijo. Me chamo Dalva.
5: E eu, Antônio, parabéns, Murilo e Tatá, pelos bons assuntos que vocês passam para nós.
0: Legal, casal. Obrigado. Ouvindo a Band FM Porto Alegre. Band FM. 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
6: 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Eu passei anos pedindo a Deus para viver o extraordinário. Mas foi quando a nossa vida parou que eu descobri que o extraordinário sempre esteve nas coisas mais simples.
7: Tudo começou por causa de uma foto nas redes sociais. Eu estava toda animada, eu estava torcendo para o Brasil. Era época de Copa, estava todo mundo naquele clima, sabe? E aí eu fui lá e resolvi postar uma foto. O Thiago viu, curtiu. E ainda me mandou uma mensagem dizendo que o Brasil ia perder. Eu confesso que eu fiquei com muita raiva dele naquela hora. Só que uma conversa que começou por causa de uma provocação acabou durando o dia inteiro. Eu achei o Thiago bem implicante, sabia? Mas no fundo, a verdade é que eu gostei dele desde aquele primeiro momento.
6: Na verdade, eu nem achava que o Brasil ia perder. Eu só falei aquilo porque eu queria arrumar um motivo para puxar conversa com ela. E por incrível que pareça, deu certo. Depois daquele dia, a gente não parou mais de conversar. As mensagens foram ficando cada vez mais frequentes. E a gente foi se aproximando, se gostando. E poucos meses depois, a gente começou a namorar oficialmente. Quanto mais eu conhecia a Mariana, mais eu a admirava. Ela era querida por todo mundo. Tinha um cuidado muito especial com os outros. E era o tipo de pessoa que fazia o bem sem fazer esforço. Essa foi uma das primeiras coisas que me fizeram ter certeza de que ela era diferente. Depois de 3 meses de namoro, eu viajei para os Estados Unidos. Era uma viagem que já estava marcada há muito tempo. E eu não tinha como adiar. Olha, aquele foi um período bem difícil. Mas ela se fez presente todos os dias. Mesmo tão longe. Eu fiquei lá por quase 6 meses. E a gente passou todo esse tempo namorando à distância. Não foi fácil. Mas aquilo só fez a gente ter ainda mais certeza de que queria continuar junto um com o outro. E quando eu voltei para o Brasil, o nosso relacionamento ficou ainda mais forte. A gente terminou os estudos, entrou na faculdade e aos poucos a nossa vida foi tomando forma. Sem perceber, os meus planos passaram a ser os mesmos planos dela. E os dela também passaram a ser os meus. Eu admirava muito a forma como a Mari encarava a vida. Ela sempre acreditou nos meus sonhos e fazia de tudo para me incentivar. Ao mesmo tempo, ela também corria atrás dos objetivos dela. Estudava, trabalhava e nunca deixou de querer crescer. A vontade de casar, de formar uma família, de envelhecer ao lado dela, foi surgindo de um jeito muito natural. E aí, em 2022, eu pedi a Mari em casamento.
7: Desde o começo do nosso namoro, a gente já dizia que sonhava em ser pai e mãe. Até antes mesmo de casar. Nós já orávamos pelo nosso casamento. E antes mesmo da nossa filha existir, a gente também já orava por ela. Deus foi tão bom com a gente que, com só 4 meses de casados, eu descobri que eu estava grávida. Foi uma alegria que nem dava para explicar. Sabe aquele sonho que a gente tinha desde o começo do namoro? Então, eu tava realizando. A minha gestação foi super tranquila. Cada fase era especial. A gente passava horas imaginando como seria o rostinho da Catarina. Quando ela nasceu, nossa! Foi o presente mais lindo que Deus poderia ter dado pra gente. Eu nunca vou conseguir esquecer a primeira vez que eu olhei pra ela. Tão linda, tão pequenininha, tão perfeita. Era o começo da vida que a gente sempre sonhou. Só que, enquanto a gente ainda estava se adaptando à rotina com o recém-nascido, o Thiago começou a sentir muitas dores, dores fortes na coluna. No começo, a gente até achou que fosse o ciático, sabe? A dor descia pela perna, dava dormência. Aí ele tomava um remédio, melhorava um pouco e a vida seguia. Mas as dores nunca iam embora de verdade. Elas voltavam sempre. E a cada dia ficavam mais fortes ainda. Até chegar ao ponto de ter dias em que ele mal conseguia andar.
6: Aquilo era muito frustrante para mim. A dor na coluna tinha chegado num ponto que eu não conseguia nem me abaixar para pegar a minha própria filha no colo. Eu tentava continuar trabalhando, estudando, levando a vida normalmente. Mas as dores só pioravam. Nessa época, eu orava muito. Eu pedia a Deus para que Ele me deixasse viver o sobrenatural. Eu orava para ter experiências com Ele e para ver os milagres dEle acontecendo. Só não imaginava que a nossa história estava prestes a mudar completamente. A Mari ainda estava no puerpério. A Catarina dormia muito mal e a nossa rotina era bem puxada. Mesmo assim, depois de quase 2 meses praticamente sem sair de casa, a gente resolveu ir a uma célula, um culto mais simples, mais intimista, com poucas pessoas próximas. A Mari arrumou a Catarina, a gente entrou no carro, todo animado, e foi. Só que assim que nós estacionamos, eu comecei a sentir uma dor surreal.
8: Calma, Thiago, calma. O que foi?
6: Pelo amor de Deus, me ajuda. Eu não tô aguentando de dor, é uma dor muito forte.
8: Calma, peraí que eu vou chamar o pessoal.
6: A minha perna tá formigando. Meu Deus, que dor é essa? Deus do céu.
8: Vem, passa pro banco de trás, vem.
6: Mário, eu nunca senti essa
8: devagar.
6: Dor.
8: Vem.
6: Eu nunca senti uma dor tão forte na minha vida.
8: Eu fiquei desesperada. O Thiago sempre foi muito resistente à dor. Então, quando eu vi ele daquele jeito gritando, sem conseguir se mexer, eu tive certeza de que era uma coisa muito séria. A Catarina estava no banco de trás. E eu simplesmente não conseguia raciocinar. Parecia que a minha cabeça tinha travado. Os nossos amigos levaram a gente de volta para casa e eu dei os remédios pro Thiago. Coloquei ele para descansar. Mas no fundo, eu sabia que aquilo não era normal. No dia seguinte, a gente começou uma verdadeira corrida contra o tempo. O irmão do Thiago, que é médico, conseguiu uma consulta com um especialista em dor. Ele pediu alguns exames e, quando viu o resultado, encontrou uma massa na coluna que não deveria estar ali. Um outro médico, amigo do irmão dele, também viu os exames e disse que aquilo precisava ser investigado com urgência. O Thiago fez uma ressonância e aí, assim que o resultado saiu, Deus do céu, a gente mal tinha tempo de respirar. Antes de conseguir entender uma notícia, já vinha outra pior ainda. Na primeira consulta, o médico foi muito direto. Falou que o Thiago precisava ser internado imediatamente, porque a doença já estava em estágio avançado. E como se tudo aquilo ainda não bastasse, apareceu mais um problema. O plano de saúde dele ainda estava na carência. A partir dali, começou uma outra corrida. E a gente saiu procurando um hospital que pudesse internar o Thiago para começar o tratamento o mais rápido possível.
6: Eu consegui um hospital para ser internado. Mas, sinceramente, eu ainda não entendi a gravidade da situação. Eu sabia que era um câncer. E na minha cabeça, era simples. Eu só precisava começar o tratamento, enfrentar aquilo e tudo ia ficar bem. Mas, ao mesmo tempo, existia um medo muito grande. Um medo que não me deixava em paz. O medo de morrer. O mais difícil era ficar longe da minha família. Eu passei vários dias sem ver a Catarina. Ela era tão pequenininha e eu não podia estar com ela. A Mari também não conseguiu continuar amamentando. Como ela passava praticamente o dia inteiro comigo no hospital, no meio de toda aquela correria e daquele estresse, o leite foi secando e a nossa filha precisou tomar fórmula. Ver a nossa vida mudando daquele jeito doía tanto quanto a própria doença.
8: Quando ele foi internado, um dos médicos me chamou para conversar e foi muito sincero. Ele falou que o caso era grave, que o Thiago corria risco de ter falência múltipla dos órgãos e que precisava fazer um exame mais detalhado quanto antes. Poucos dias depois, saiu o resultado. O diagnóstico era um linfoma de Burkitt. E, infelizmente, a doença já estava espalhada por várias partes do corpo dele. Foi só naquele momento que eu e os pais do Thiago e o irmão dele também entendemos realmente a gravidade da situação. Mas o Thiago preferiu não saber todos os detalhes. Ele dizia que não queria ficar pensando em como era sério, como era grave. Ele só queria fazer o tratamento, acreditar que ia dar certo e lutar pela vida. Era a decisão dele não saber. E nós respeitamos isso.
6: Eu precisava tomar morfina porque as dores eram insuportáveis. Elas começavam na lombar, desciam pelas pernas e causavam muita dormência. Mas sabe, em nenhum momento eu perguntei para Deus por que eu. Nunca. Eu sempre acreditei que Ele ia me curar. E uma coisa que me deu muita força foi ver tanta gente se mobilizando por mim. No começo, eram umas 20 pessoas orando de madrugada. Aí passaram a ser 60, até que chegaram a mais de 300 pessoas intercedendo pela minha vida. Saber que eu não estava lutando sozinho me fortalecia todos os dias.
8: Eu fazia de tudo. Tudo que você puder imaginar. Eu fazia de tudo para ele não perceber o meu desespero. Na frente do Thiago, eu sempre repetia que ia dar tudo certo, mas por dentro... Nossa, por dentro eu estava morrendo de medo. A nossa vida virou de cabeça para baixo. Eu passava o dia inteiro com o Thiago no hospital e quando eu ia embora, seguia para casa da minha sogra porque a Catarina estava lá. A nossa rotina simplesmente deixou de existir. Eu já não fazia mais planos. Eu não pensava no dia seguinte, eu só fazia o que precisava ser feito. Mas quando eu ficava sozinha, tudo desabava. Eu chorei tantas vezes escondida. E em vários momentos, eu me perguntava: será que eu vou conseguir suportar tudo isso? Aí eu respirava bem fundo. Eu enxugava as minhas lágrimas e voltava para o hospital. Porque eu sabia que naquele momento o Thiago precisava de mim mais do que nunca.
6: Durante a minha internação, a gente viveu momentos muito difíceis. Eu tinha muita vergonha porque eu já não conseguia fazer nada sozinho, nem as coisas mais simples. Por causa dos desmaios, eu não podia nem tomar banho sem alguém estar junto comigo. Então, a Mari passou a cuidar de mim em tudo. Aquilo me doía muito. Eu sempre fui um cara saudável, independente, e de repente, eu estava precisando da minha esposa até para tomar banho. Olha, não foi fácil. O apoio dela fez toda a diferença para eu continuar lutando. E mesmo sem saber o tamanho da gravidade da minha situação, eu percebia que aquilo estava sendo muito pesado para todo mundo. E a Mari? A Mari também estava passando por uma fase muito difícil. Ela tinha que se dividir entre cuidar de uma bebê recém-nascida e estar comigo no hospital.
7: No começo, a gente precisou fazer uma vaquinha porque os custos do tratamento eram muito altos. E para nossa surpresa, aquela campanha tomou uma proporção tão grande, aliás, maior do que a gente imaginava. Pessoas que a gente nunca tinha visto na vida decidiram ajudar. Gente que parava um momento do dia para fazer uma doação, mandar uma mensagem ou simplesmente dizer que estava orando. Foi ali que eu comecei a enxergar o cuidado de Deus usando as pessoas. E foi graças a toda aquela mobilização que a gente conseguiu fazer tudo o que o Tiago precisava. Depois de um mês de tratamento, nós pedimos para repetir os exames. E os médicos disseram que ainda era muito cedo para esperar uma resposta ou talvez uma evolução, porque ele estava só no primeiro ciclo da quimioterapia. Mas a gente continuava orando, acreditando que Deus ainda podia fazer o impossível.
6: Quando eu entrei naquela sala para fazer o exame, eu tinha só uma certeza no coração. Deus podia fazer um milagre. O exame durou 18 minutos, mas para quem estava esperando uma resposta que podia mudar completamente a própria vida, parecia uma eternidade. Quando a porta se abriu e eu saí da sala, a primeira coisa que eu vi foi a Mari, ajoelhada no chão, de cabeça baixa, orando por mim. Naquele momento, eu não enxerguei só a minha esposa. Eu enxerguei uma mulher que estava lutando pela minha vida.
7: Enquanto o Tiago estava naquela sala, eu orava. Eu falei: meu Deus, eu sei que o Senhor pode fazer um milagre quando o Senhor quiser, eu sei. Mas se for possível, faz esse milagre agora, meu Deus. A gente precisa desse fôlego para continuar. Quando eu levantei a cabeça, eu vi o Tiago.
6: Eu sabia, amor. Eu sabia que quando eu saísse daquela sala, você ia estar aqui orando por mim.
7: Você está curado, Tiago? Você está curado, eu creio nisso, eu tenho certeza. Você está curado.
6: Amém, amor, amém, amém, eu também creio. Para que todo mundo veja que foi a mão de Deus que fez isso.
7: Eu não sei o que Deus ainda quer ensinar com tudo isso, mas uma coisa eu sei. Ele vai fazer.
6: Nós saímos dali e ligamos para o meu irmão, que é médico, para ele ter acesso ao exame o mais rápido possível. Uma hora de espera. E quando o resultado saiu, foi um choque. O tratamento tinha respondido muito, muito, muito além do esperado. Já não tinha mais células cancerígenas. A medula também estava limpa. E o exame simplesmente mostrou remissão completa. Você acredita nisso? Remissão completa! Parecia que de um exame para o outro, Deus tinha mudado completamente a nossa história. Depois desse resultado sair, o médico veio me examinar. Ele começou a palpar o lugar onde até pouco tempo tinha uma massa enorme. E de repente, ele disse que não tinha mais nada lá. Olha, durante o primeiro ciclo da quimioterapia, Eu tinha uma massa de aproximadamente 13 centímetros. E naquele momento, ela simplesmente não estava mais ali. O milagre estava diante dos nossos olhos.
7: A gente já estava bem perto de sair dessa fase. O tratamento estava chegando ao fim. E depois de tudo que a gente viveu, a nossa forma de enxergar a vida mudou completamente. Hoje, a gente tem vontade de viver. Vontade de ir para a igreja, de acordar cedo, de lavar uma roupa, de fazer uma comida, de arrumar casa. Eu nunca imaginei que o ordinário pudesse ser tão, tão extraordinário. Do dia para a noite, a nossa vida parou. A gente deixou o trabalho, os planos e a nossa rotina de lado para lutar por uma única coisa: a vida do Tiago. E agora a gente aprendeu a valorizar ainda mais cada detalhe da nossa rotina. E o nosso maior sonho é ter uma vida comum de novo. Poder acordar e dormir na mesma cama, buscar a Catarina no berço, almoçar em família, encontrar os amigos, fazer planos. São coisas que um dia pareceram tão simples, mas que hoje tem um valor que nem dá para explicar.
6: Muito antes de ficar doente, eu fazia uma oração para Deus. Eu pedia para viver experiências extraordinárias com Ele. Só que eu não imaginava que viveria isso com a minha própria vida. Mas foi através da doença que eu vi o amor de Deus de um jeito palpável. Eu sempre fui o tipo de pessoa que gosta de cuidar dos outros. Se alguém precisasse de mim, eu estava lá. Mas quando eu adoeci, aconteceu exatamente o contrário. Foram aquelas pessoas que começaram a cuidar de mim. Gente que separava um tempo do dia para orar pela minha vida. Pessoas que eu nem imaginava que estariam do meu lado e que apareceram justamente quando eu mais precisei. Uma das coisas mais difíceis para um homem é se sentir impotente. Eu via minha filha chorando e não podia pegá-la no colo. Via minha esposa chorando e não podia abraçá-la. Porque eu precisava evitar qualquer risco de contaminação. Então hoje, poder cuidar da minha família e simplesmente viver um dia comum tem um valor para mim completamente diferente. Eu passei anos pedindo para Deus para viver o extraordinário. Mas hoje eu entendi que o maior extraordinário que existe é poder acordar, abraçar minha esposa, pegar minha filha no colo e viver aquilo que a gente acha tão banal no dia a dia. Porque eu entendi que é exatamente nas coisas simples, as coisas simples da vida, que a gente acaba encontrando o maior milagre de todos.

0: Que lindo. Que emocionante. Gratidão. F-Hop Music. Isso é maravilhoso, gente. Fechando essa história que tocou o coração do Brasil na manhã de hoje, no Quem Ama Não Esquece. Tocou teu coração agora no Band Love. História do Thiago, né? Que teve a vida transformada por um diagnóstico devastador. Justamente quando começava a viver a alegria da paternidade. Entre o medo, o tratamento, a incerteza, encontrou na fé, no amor da esposa e na esperança, a força para seguir lutando. A história do Thiago emocionou por mostrar que a verdadeira vitória não foi apenas vencer a doença, mas redescobrir o valor dos pequenos momentos e entender que a maior riqueza da vida está em poder estar ao lado de quem se ama. Eu me emocionei com essa história, me emocionei aqui vendo o post da história no Facebook, no Instagram. Dá uma entrada lá para você conhecer esse guerreiro, esse vencedor. Tem fotos dele, da esposa, tem da família toda lá no Facebook e no Instagram da Band FM. Vamos ouvir a voz do Thiago e depois eu te convido para participar aqui, tá bom?
1: Olá, Murilo.
2: Oi, Tatá.
1: Tudo bom com vocês? Estou passando aqui para agradecer pela oportunidade que vocês nos deram em contar um pouco de como foi esse tempo aqui no hospital, esse tempo de tratamento, esse tempo provido pelo Senhor.
0: Filha toda lá no Facebook e no Instagram da Band FM. Vamos ouvir a voz do Thiago e depois eu te convido para participar aqui, tá bom?
1: Olá, Murilo.
2: Oi, Tatá.
1: Tudo bom com vocês? Estou passando aqui para agradecer pela oportunidade que vocês nos deram em contar um pouco de como foi esse tempo aqui no hospital.

0: para as nossas vidas.
1: Maravilha.
0: Um beijo, Deus abençoe.
1: Um beijo para vocês. Deus abençoe vocês aí, viu? 10 horas, 56 minutos.
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1: 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Heart Say I'm Sorry. 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

0: Band FM Refém, com Gustavo Lima, no nosso Band Love. Isso é maravilhoso, gente. Remember I Love You. Jim Diamond. Horas 11 minutos. Ó, já vou colocar aqui os áudios. A história de hoje foi de arrepiar. Primeiro áudio aqui é do nosso amigo, que tá toda noite aqui no Band Love, John Santos, Rio de Janeiro.
1: O maior milagre não é o dinheiro, não é o sucesso, é o básico. É você ter saúde, é você poder abraçar quem você ama, é você poder viver um dia normal em paz. A gente reclama tanto, né, de tanta coisa. A gente fica estressado com o trânsito, com o trabalho, com o problema bobo. Aí eu escuto uma história assim, aí eu percebo o que realmente importa. Olha que chacoalhão, viu? Nós precisamos agradecer mais e reclamar menos. Abraço, meu amigo, João Santos, Rio de Janeiro. Que força desse rapaz, hein?
0: Pois é, demais, né? Um abraço, John.
2: Dias, que história linda, de fé e superação. Parabéns a essa história tão linda de superação e fé. Que Deus abençoe muito ele e a família linda dele. Beijo, Simone Marques, da Vila Ema.
0: Obrigado, Simone. Um beijo no seu coração. Conheço o Thiago e a família no Facebook da Band FM, no Instagram da Band FM, tá bom? Eu te espero ali no Face e no Insta da Band FM. Mais um áudio comentando a história.
3: Marcelo, boa noite.
0: Boa noite.
3: Paulo, motorista de aplicativo aqui de Paraisópolis, sul de Minas.
0: Fala, Paulo.
3: E essa história de hoje, fala pra você, exatamente. Vem para mostrar pra gente que realmente Deus existe.
0: Sim.
3: E ele é o Deus do impossível, né?
0: Sim, sempre.
3: Ele faz milagre, ele opera um milagre em nossas vidas de uma forma que a gente não pode duvidar, né? A gente tem que confiar e acreditar. Mas Deus é Deus, né? Ele é Deus. E aonde ele toca, ele faz milagre.
0: É isso aí, meu amigo. Um abraço para você. Obrigado. História emocionante. Eu me emocionei demais também. Eu já falei sobre a minha vida aqui no Band Love. Ainda não contei uma história, mas vou contar a minha. E eu também sempre Deus em primeiro lugar. Ontem, por uma coincidência, ontem, 8 de julho, eu comemorei 3 anos e 5 meses de remissão de um melanoma maligno, um dos cânceres mais agressivos, graças a Deus era precoce. E tô aí também, rezando e agradecendo por cada mês, por cada dia, por cada minuto, por cada segundo dessa remissão.
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0: Band FM, Band Love com Belo. Pra ver o sol brilhar aqui no nosso Band Love, tivemos Zezé de Camargo e Luciano. Será que foi saudade? Duas lindas nacionais, duas lindas internacionais. Maroon 5, She Will Be Loved. E Gary Barlow, So Help Me Girl. Gente, são 11h28. Eu vou convidar você pra me seguir lá nas redes sociais, no Instagram e no TikTok. Locutor Marcelo Dias no Instagram, Locutor Marcelo Dias no TikTok. Tá bom? Posso contar com você ali? Locutor Marcelo Dias no Insta, Locutor Marcelo Dias no TikTok. Tem um vídeo que o pessoal tava perguntando aqui pra mim. É da música The Greatest of All, da Whitney Houston. Um vídeo que a gente fez na semana passada e deu uma viralizada boa. Então dá uma entrada lá no Instagram, Locutor Marcelo Dias, no TikTok, Locutor Marcelo Dias. A história de hoje foi tocante, tem muita mensagem chegando.
1: Boa noite, Marcelo Dias.
0: Boa noite.
1: Que história mais linda. É a Leca de Campinas, motorista de aplicativo.
0: Oi, Leca.
1: Muito emocionada por você, por ele, pelo Thiago, pela família dele. Que Deus abençoe grandemente a vida de vocês.
0: Amém.
1: E eu creio nesse milagre, que Deus é poderoso para todas as coisas. Estou muito emocionada. História maravilhosa. De fé e superação. Sem Deus nós não somos nada. Nada, nada, nada. Deus abençoe grandemente a vida de vocês e a todos que passam por algum problema de saúde, que não perca a fé nunca naquele que tudo pode, no médico dos médicos, que é Jesus.
0: É isso aí.
1: Beijo.
0: Beijo, amém. O maior médico de todos, né, menina? Beijo, Leca. Bom trabalho aí. Tá na luta, tá trabalhando. Valeu de coração. Adriana!
2: Oi, Marcelo. Adriana Rocha aqui de Interlagos. Marcelo, a gente passa tanto tempo tentando ganhar dinheiro, comprar coisas, viajar, adquirir bens. Dá tanta importância para isso e a gente só percebe que isso tudo não tem a mínima importância depois de um diagnóstico, como foi nessa história.
0: É.
2: E que o que importa de verdade é estar vivo e viver o simples e ser feliz. Um beijo.
0: Valorizando cada segundo. Beijo no seu coração. Amanhã tem?
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0: 11 horas 36 minutos, continua aqui o nosso Band Love com as melhores músicas de todos os tempos. Pra sua noite ficar bem melhor. Uma da manhã tem o nosso Band Coruja. Vai perder não, hein? Band FM. Aqui na sua rádio do seu jeito tem um clássico lindo chamado Loving You.

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1: Band FM, Alexandre Pires, Seu Jorge. Clássico ao vivo, hein? Essa tal liberdade. 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Você vai ouvir daqui a pouquinho o Elton John, tá? 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Aqui no nosso Band Love. 11h46, tivemos NSYNC Sailing. Legal, né? E Mini Riperton, Loving You. Uma da manhã temos o nosso amigo Léo Júnior com o Band Coruja. E agora, mais comentários da história do Thiago.
2: Boa noite, Band FM. Aqui é o Matheus de Guarulhos.
1: Fala, Matheus.
2: Cara, o que mais surpreende é você entrar no, nas redes sociais da Band FM e ver as fotos. Que história incrível, que história linda, maravilhosa de superação. Me emocionei demais, muito, demais. Principalmente quando ele falava do começo da paternidade, porque eu também tô no início, minha esposa tá esperando os nossos primeiros filhos, dos gêmeos.
1: Olha que maravilha.
2: A gente ainda não sabe o sexo. Mas que história linda, incrível. Parabéns, Thiago. Deus abençoe sua família e a família de todo mundo que está ouvindo.
1: Valeu, amigão. Parabéns pra você e pra esposa, tá?
3: Boa noite, Marcelo Dias. Boa noite a todos.
1: Boa noite.
3: Todos estão em paz, hein?
1: Tudo na paz.
3: Que história emocionante, hein, Marcelo?
1: Demais.
3: Deus é muito bom na vida da gente, né? Às vezes a gente não dá valor nas pequenas coisas que Deus proporciona pra gente, né? Como ele falou aí, apenas em acordar de manhã já era motivo de louvar a Deus e agradecer, né? E a gente não faz isso todos os dias. Pois é, cara, a gente dá valor em tantas coisas, né? E não dá valor no simples acordar. Mas é assim mesmo, que Deus abençoe grandemente esse rapaz aí e a família dele.
1: Amém. Obrigado, amigão. Um abraço.
4: Bom, e na esperança. Estou aqui trabalhando, escutando essa história do Thiago, linda do Thiago. E realmente, às vezes, para a gente poder viver o extraordinário de Deus, ele testa a nossa fé. E o mais importante é saber que a esposa foi fundamental nisso. Sejam felizes e vivam o extraordinário de Deus na vida de vocês. Um grande abraço.
1: Que linda você. Um beijo.
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1: Foi você quem trouxe Edson Hudson. Essa é linda, hein?

0: tarde, FM Jim Diamond, Remember I Love You. Coisa linda essa música, né? Tivemos Bruno Mars, Leave the Door Open. Adriana mandou mensagem dizendo que adorou. Curtiu demais, né, Adri? E Edson Hudson, foi você quem trouxe. Agora, 11 horas 59 minutos, a gente segue com a nossa viagem. Até uma da manhã eu quero você aqui, tá bom? Sua rádio do seu jeito.
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3: Boa noite, boa noite, boa noite, boa madrugada, meia-noite 3. Já é sexta-feira, sextou, ó, que delícia. Você vai ficar na Band, né? Ó, até 1 da manhã tem o nosso Band Love com as melhores músicas de todos os tempos.
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3: Eu sou Marcelo Dias, feliz e grato sempre.
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3: Aqui na sua rádio do seu jeito. E olha só, algumas canções passam, outras ficam pra sempre. Na trilha sonora da nossa vida. Elton

0: Band FM, Band Love, meia-noite 16. Vou tocar uma música tão linda, numa versão maravilhosa, que ela fez só pra você, ouvinte Band FM. Marília Eterna Mendonça.
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0: Band FM, minha estrela perdida, João Paulo e Daniel, clássico nacional que você recordou comigo aqui no Band Love. Alejandro Sanz, Coração Partido. Também Chris Brown, With You. E a Marília Eterna Mendonça, Tarde Demais. Ah, tivemos Jorge Mateus, Rockwell Knife. Só musicão. Meia-noite e meia, Mara tá ligada aqui no Band Love. Daqui a pouco, Band Coruja, hein, Mara? Léo Júnior estará aqui no nosso Band Coruja. É, quem tá mandando mensagem aqui pro Band Love, comentando a história do Thiago.
1: Boa noite, Marcelo. Boa noite, povo.
0: Boa noite.
1: Marcelo, com certeza Deus tem uma obra muito grande na vida desse rapaz, hein? Ele foi um iluminado. Ele foi um escolhido por Deus. Todos nós somos escolhidos, né?
0: Sim.
1: Mas, com toda certeza, Deus tem uma obra muito grande na vida dele. Que ele saiba entender os sinais, né? Um abraço a todos. E vamos para a última viagem para Curitiba. Depois vamos descansar. Um beijo no coração de todo mundo.
0: Valeu, aquele abraço. Fala, Marcos.
2: Boa noite, Mandislau. Boa noite, Marcelo Dias.
0: Boa noite, meu amigo.
2: Que história, hein?
0: Cara, forte.
2: Que esse homem sofreu, hein? Não se canse, mas o poder de Deus é muito grande. E curou ele. Curou ele e trouxe alegria para essa família. É o Marcos do Paraíso. Uma boa noite para todos.
0: Boa noite, Marcos. Bom trabalho aí. Obrigado. A Michelle deixou uma mensagem falando lá do início do programa, que a gente fez uma homenagem para Bonnie Tyler, que partiu aos 75 anos na manhã da quinta-feira. Vamos ouvir.
3: Oi, Marcelo Dias. Boa noite a você e a todos os ouvintes. Marcelo. Ai, Marcelo, viu? Grande homenagem, você homenagear o Abel, seu programa, com Bonnie Tyler, né? Uma diva, né? Que não deixou precocemente, né? Ai, mas eu chorei tanto, gostava tanto das músicas dela, marcou uma época da juventude muito especial, Marcelo, né? Mas que Deus põe ela num bom lugar, viu? Que ela não sofreu, né? Melhor que Deus descansar do que ficar numa cama sofrendo, então... Vai ficar o legado dela, né? Pra sempre, né?
0: É isso aí. Maria. Obrigado, Michele. E a gente vai tocando esse legado, tocando as músicas da Bonnie Tyler aqui no nosso Band Love. Meia-noite 32.
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0: Agora tem Pericles. Final de tarde.

0: Tarde FM, Nelly Furtado, I'm Like a Bird. Aqui no nosso Band Love, meia-noite 43, tivemos Ahá, Stay on These Roads. E tem mais música linda pra você.
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0: Simon, mais um clássico pra você aqui no nosso Band Love, Nobody Does Is Better. Também o 2-1, Maiara e Maraíza, Medo Bobo e Jota Quest, Amor Maior. Tá terminando aqui o Band Love, agradecendo demais a sua companhia, a sua participação. Muita gente comentou história, foi história emocionante. Tem história nova no fim da manhã no Queima Não Esquece. Você não vai perder não, viu? Hoje nós temos de presente aqui escova modeladora da Britânia para britanear sua vida. Minha amiga Ana Maria Lopes. Ana Maria Lopes, parabéns. Ganhou a escova modeladora da Britânia. Léo Júnior chegou.
1: Opa, chegando, Marcelão. Mais uma madruga, hein? Vamos
0: mais
1: lá.
0: Um bando de coruja, é isso?
1: Opa!
0: O pessoal já tá esperando,
1: nessa,
0: hein?
1: Né? O povo já tá só esperando pra começar a bagunça aí.
0: Abraço, hein?
1: Valeu, bom descanso.
0: Sextou, hein, gente?
1: Sextou!
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1: Mais uma madruga, hein? Vamos
0: mais
1: lá.
0: Um bando de coruja,
1: opa.
0: Isso?
1: Opa!
0: O pessoal já tá esperando,
1: nessa,
0: hein?
1: Né? O povo já tá só esperando pra começar a bagunça aí.
0: Abraço, hein?
1: Valeu, bom descanso.
0: Sextou, hein, gente?
1: Sextou!
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7: Como é que tá a sua madruga, belezinha? Ó, chegamos, hein? Chegamos! Chegamos pra mais uma madruga, mais uma bagunça, né? Mais uma madrugada de bagunça aqui na Band FM. É nóis!
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7: Eu sou seu amigo Léo Júnior. Eu cheguei.
8: Band FM.
7: A sua rádio do seu jeito começou!
8: Vai começar!
7: Vai começar! Já começou! Agora vai! Bora até as

0: do céu, pode ficar com a gente aqui no Band Coruja, vai? Pode ficar que o nosso Band Coruja tá no ar a partir de agora, pra todo o Brasil, uma hora em ponto já, gente. Ó, já estamos na sexta-feira já, sextou, Brasil! Solta essa batida logo aí, rapaz, vai, solta essa bexiga aí, vai! Aí, ó! Bora fazer bagunça. É às 5 da manhã, é nós, hein, cara?
1: Bebê, limonada. É,
0: já comecei bem com a limonada aqui, ó.
1: Bebê, limonada.
0: Pô, o cara é muito ruim pra cantar. Ó, sacanagem, meu.
1: Bebê, limonada.
0: Me falaram que o cara era bom pra cantar, né? O cara era manjava e tal.
1: Bebê.
0: Horrível, hein?
1: É mesmo? Ó. Não é nada.
0: Ó. Limonada. Eu canto melhor que ele, velho. Eu canto melhor que esse cara aqui, mano. Ó a risadinha. Eu dou risada melhor que ele também, pô.
1: De peão aqui no centro de jet e não dá nada. Bebê, limonada.
0: Vamos lá, vai. 11 99991 9197 pra você participar junto com a gente. O nosso Band Coruja tá no ar a partir de agora pra todo o Brasil pra fazer aquele agito na nossa madruguinha. Eita, nós! Aô, minha sexta-feira! Sexta-feira, sua linda! Né, não? Ó, você que tá chegando agora, você que tá no carro, você que tá nas guaritas do Brasil também aí! Pra você que tá onde agora? Você, meu amigo motorista de aplicativo! Os cornos da madrugada, claro, tem que ter os cornos da madrugada também! A galera chegando com tudo no nosso WhatsApp. Vamos animar essa bagaça, não vamos? Vamos! Então, pra deixar mais animado, eu quero você comigo aqui. Então, vem, cola comigo, vem.

0: comigo que você fica bem. 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
1: Não,
0: é, vai, pode confiar, pode confiar.
1: Um Picasso amarelo, tô bebendo.
0: Ó, oh, bom dia, Léo Júnior. Deixa eu ver aqui. Olha lá, essa limonada é pra acompanhar o macarrão do Davi. Para de falar, mano. Para com isso. Não esquece o macarrão do Davi, cara. Só que uma coisa, gente. Eu vim pro estúdio aqui, né? Fiquei aqui, tá o Marcelo Dias. Falei, Marcelão, esqueci meu óculos, velho. Putz, meu. Eu sou meio ceguinho, velho. Preciso pegar meu óculos, cara. Vamos lá pro Rio de Janeiro. Fala, Rafael do Rio de Janeiro. E aí,
2: fala, meu amigo Léo Júnior.
0: E aí,
2: tamo
0: mano?
2: Junto, mano.
0: Beleza?
2: Naquele pique aí. Mandar um beijinho gostosinho pra Calica de ontem.
0: Aê!
2: Mandar um beijinho pra Tati Perigosa, Maratacine, bebê.
0: Legal, legal.
2: Catiele. E pra minha esposa Elisa. A todas
0: as meninas. A esposa fica por último,
2: banho,
0: né?
2: Banho de coruja. Alô, Murilo Louco. Foi empurrando na tua mulher. Sabe
0: olha,
2: como é que é?
0: Não, não. Você viu que o cara fala de toda a mulherada e deixa a mulher dele por último, né? É bem ligeiro, né, velho? Sinal que ela não tá nem ouvindo, né? É, se tivesse ouvindo, ele tava lascado, velho. Eu acho, tenho certeza, velho. Manda lá sua mensagem pra gente, 11 99991 9197. É o nosso Band Coruja pra todo o Brasil. Até às 5, hein? Ó, só lembrando que 4 da manhã tem o nosso Campeonato Internacional de Piadas Ruins. Cê só vale piada ruim. Aquela piada horripilante. Aquela que é sem graça, sabe? Aquela que, sabe, você fala assim, ó, meu Deus, não acredito que eu ouvi isso. Não, só vale essas piadas, nada de piada boa aqui, hein? Campeonato de Piadas Ruins, 4 da manhã, 4 e meia tem o nosso buzinaço? Claro, tem sim, porque o pessoal gosta, né? Tem o nosso buzinaço 4 e meia da manhã. E é isso aí, vamos chegando, galera, vamos participando, vamos começando aí a nossa madrugada, né? Vamos falar com mais gente aqui. Oi, bom dia, fala comigo.
3: Bom dia, Léo.
0: E aí,
3: mano? Já tomou seu cafezinho? Vambora, vamos pra cima.
0: Já tomei.
3: 5 horas colocando no meio do seu rádio, hein?
0: Certo. Eu vou colocar no seu meio daqui a pouco, você vai ver. Vamos ver. Vamos lá, fala comigo, bom dia.
4: Oi, Band de Coruja, tô assistindo aqui, escutando a vocês aqui.
0: Ah.
4: Manda um abraço pra mim, eu tô de aniversário hoje, Leonel aqui do Cuiabá, Mato Grosso.
0: Você tá de mesversário, como diz o Diegão, cara? Você tá de mesversário? É mesversário, parabéns, hein? Quantos anos? 80 e... Tô brincando, viu? Parabéns pelo aniversário, muitos anos de vida. Parabéns a você que hoje completa aniversário nessa sexta-feira, dia... Ontem foi dia 9? 9 de julho, né? Que foi a Revolução Constitucionalista de 32 e tá aquela coisa toda. Claro, lembrando que o feriado de ontem, né, foi só no estado de São Paulo, né, gente? Obviamente. Hoje é dia 10, sexta-feira, sextou! Fala, Lalau, e aí, meu?
5: Olá, meu amigo Léo Júnior. Bom dia, meu querido.
0: Bom dia,
5: tudo
0: bom
5: bem?
0: Dia.
5: Sextou. Eu estou aqui devidamente acomodado no camarote da Band Coruja, apreciando este maravilhoso programa.
0: Valeu,
5: e com
0: valeu.
5: Certeza, ouvindo muitas mentiras não. Dos mal acabados.
0: Isso aqui é só mentira,
5: um beijo
0: cara.
5: A todos, Ricardinho. Lala!
0: O Lalau, ele gosta de tá lá na... É, como é que fala lá? Lá na Baixada, né? Ele curte lá uma resenha lá com os caras dentro de um... É, bom, deixa quieto, né? Vamos lá! 1:06, 1:06! 11 99991 9197 pra você participar aqui na Band FM. Oi, bom dia! Oi?
6: Bom dia, Léo Júnior, eu sou Amaral de Gália.
0: Ô, Amaral, e aí, cara?
6: Deitado na minha cama assistindo o Band Coruja.
0: Ah, assistindo.
6: Hoje é festa da cerejeira aqui em Garça.
0: É mesmo? Ah, de Garça?
6: É uma maravilha.
0: Ah, que legal, cara.
6: Grande.
0: Pô, que legal, hein, cara? Que legal. Aquele abraço. Vamos agitar esse programa aqui, vamos agitar, vai, agita. Não, tem que colocar uma música legal pra agitar aqui, vamos colocar essa aqui, ó. Essa aqui é legal. Vamos lá. Aê. Pronto. Sextou.
1: As cachorras.
0: Ó, fala comigo aí, vai.
7: Bom dia, Léo. Hoje eu tô feliz da vida.
0: O que? O que aconteceu, cara?
7: Não vou parar de ouvir o Bando de Coruja, mas vão trocar minha escala. Só o fato de parar de escutar a voz do Sabe Tudo do Salatiel já me ajuda muito.
0: Ah, não acredito.
7: Graças,
0: cara,
7: a Deus.
0: Pera
7: todo
0: aí,
7: livre desse cara.
0: Não, não, pera aí, mano. Eu vou ligar aí na sua empresa. Fala, não, deixa o cara no horário, entendeu? Não, não, pô, eu acho que você e o Salatiel aí tem um caso antigo, viu? Eu tô achando que é um caso antigo que vocês têm. Só pode, porque, ó, ai, eu não quero mais ouvir a voz dele. Ai, eu não quero nem... Nossa, só me arrepia de ouvir, sei lá, sabe? Mas tudo bem, né? Tudo bem, né? Vamos lá, fala comigo aí, Elton.
8: Galera, motorista aqui da Praia Grande.
0: Ô, oh, Praia Grande.
8: Vamos pra Minas Gerais, vamos, Léo. Vem comigo na boleia. Chama, chama, chama.
0: Chama, chama.
8: Bom dia, bom dia, bom dia, bom de coruja.
0: Aí, vambora, vambora. Pessoal da madrugada, meus amigos motoristas. Alô, caminhoneiros. Os caminhoneiros da madrugada também chegando com a gente. Motorista de ônibus. Tá todo mundo na Band FM esse horário aqui, hein? Ó, vou falar com o Felipe aqui. Fala aí, Felipão,
9: fala,
0: beleza?
9: Fala, Júnior, bom dia, bom dia.
0: Bom
9: forte
0: dia.
9: Abraço, Felipe de Sorocaba.
0: Ó, Sorocaba, meu.
9: Vambora, vamos nessa, hein? Sextou, papai, daquele jeitão, hein?
0: Ah.
9: Ô, Léo, ainda bem que você deu ontem, bicho.
0: O quê?
9: Aí não vai precisar dar hoje, hein?
0: Dá o quê, cara? O que você tá falando, velho? O que você tá falando de dar aí, cara? Eu não dei nada pra ninguém, não, cara. Não dei nada, não, velho. Ó, bom dia, Léo. Manda um abraço pra todos aqui. Da Ritmo de Ipaussu. É, Ritmo de Ipaussu Johnson. É, hoje é macarrão com... Não, para de falar do macarrão do Davi. Não, ele vai ficar bravo, velho. Quer dizer, ele já tá puto da vida já, o Davi, com esses negócios do macarrão aí, viu?
10: Bom dia, meu amigo. Tá falando que é Paulinho, motorista de aplicativo.
0: Ô, Paulinho.
10: Ele é aqui de Itamaraju, Bahia.
0: Caramba, Itamaraju, Bahia. Legal, hein? Um abraço, pessoal da Bahia. Olha lá, olha o Salatiel. Gente, esses caras, tudo amor antigo, não sei. Deve ter alguma coisa. Um tá com uma briguinha, outro com uma picuinha de lá. Vamos ver o que o Salatiel vai falar agora. Vamos ver. Fala aí, Salatiel.
11: Ô, Band, eu preciso dessa jaqueta.
0: Que isso? Que jaqueta, cara?
11: Pra me ajudar a me esquentar nessas viagens pra Curitiba. Que tá jaqueta, muito véio? Frio lá, tá eu muito frio. Um grau.
0: Ninguém, não, não, não dou
11: Salatiel Chiaramonte, de Jundiaí.
0: Eu não vou dar jaqueta pra ninguém. Sai pra lá, velho. Oi, bom dia, bom dia.
12: Bom dia, bom dia, bom dia, Léo Júnior.
0: E aí, beleza?
12: Iabá, Mato Grosso, motorista de aplicativo.
0: Já chegando com tudo aí.
12: Cadê os cornos do taxista de Cuiabá? Só corno, velho. É. Hoje é sem panelinha, né, Léo?
0: Não, não, não tem. Nosso programa, ele é assim, ele é um pouquinho panelinha, porque, cara, tem que ter um negocinho diferente, né? E a outra metade é os ouvintes geral, né, cara? Então tem aí umas cartas marcadas aí, que a gente coloca no ar, né? Mas é, eu prefiro atender todos, né? Atender todo mundo aqui. Fala comigo, vai.
13: Bora, bora, bora, Léo, subaco de cobra, bom dia.
0: Fala, beleza.
13: Por cada da Caronipa, Band FM. Bora, bora nessa frutaria aí, meu parceiro.
0: Vamos lá, vamos lá, vamos lá, vamos animar. Vamos lá, gente, vamos lá. Sexta-feira! Aô, sexta-feira, sua linda! Mano, é isso aí, sextou, né? Sextou. Quando chega sexta-feira, o povo tá animado, se preparando aí pro final de semana que tá chegando, aquela coisa toda. E a gente gosta da bagunça, né? Essa é a verdade.
14: Bom dia, bom dia! Bora aqui, bora! Vamos chamar os bois da madrugada!
0: Chama os bois! Isso! Aí.
14: Bora, boi, vamos gostar! Carlinhos aplicativo aqui em frente de coração na Avenida Atlântica.
0: Aí, mano.
14: Rasgando a noite.
0: Que legal, agora eu vou chamar os cavalos. Os cavalos da madrugada aí, vai. Ó, chamando os cavalos da madrugada aí, seus cavalos. Um abraço pra todo mundo aí. Obrigado pelo carinho. Ó, hoje é sexta-feira, vamos tomar uma. Serve uma pra mim, uma geladinha. Isso, ó, essa aqui tá daquele jeito, hein. Ó. Enchendo a cara. Vamos ver mais um WhatsApp aqui, vamos ver o que o povo tá falando.
15: Bom dia, Léo Júnior, tudo bem?
0: Tudo bem, tudo bem,
15: aqui
0: tudo bem?
15: Quem tá falando é o Maurício de Jundiaí.
6: Um abração pra todos aí, fica com Deus.
0: Nossa, do jeito que a voz que o Maurício tá falando, do jeito da voz do Maurício, porque ele tá debaixo do cobertor, assim, ó, com medo. Ó, oh, eu vejo gente morta. Lembra aquele filme lá? Puta, eu tinha medo de assistir aquele filme. Que na verdade o menino já era o espírito, na verdade, né? Ele já tava morto já, o menino. Eu não sei se era o cara ou o menino que já tava morto. Não, o menino não, eu acho que era o cara aqui que tava, né? E ele fala, eu vejo gente morta.
15: Todo tempo eu vejo gente morta.
0: Então, na verdade, era o cara que era que já tinha morrido, parece, né? E o moleque via ele, Deus o livre, desse aí fora. Tô fora.
16: Oi, Léo Dias, bom dia você, bom dia a todos. Ô, Léo.
0: Oi.
16: Às vezes a relação deles é aberta, né?
0: Ah, tá.
16: Ele pode pular um muro, ela pode pular um muro.
0: Entendi.
16: Eu conheço tantos casais que são assim, casas que moram na mesma casa e cada um dorme num quarto diferente.
0: É mesmo?
16: Tá ali só aparência por causa dos filhos e um sai com uns e ela sai com outros e assim vão vivendo.
0: Entendi.
16: É a nova geração, Léo. Infelizmente.
0: Pizza, que...
16: É vida real.
0: Eu sou velho, cara. Prefiro ser velho, mano. Eu sou velho. Fala comigo, aí.
17: Bom dia.
0: Bora
17: pra cima, até as 5.
0: Bora até as 5?
17: Vamos que vamos. Bande coruja na área.
18: Vai no banheiro pra gente.
0: Vamos lá, fala comigo. Vai.
19: Oi, Bande Coruja. Tô assistindo aqui, escutando a vocês aqui.
0: Assistindo,
19: Manda um abraço pro meu aniversário hoje, Leonel, aqui do Cuiabá, Mato Grosso.
0: Leonel de Cuiabá, Mato Grosso, parabéns pra você. Aliás, você pode me assistir aqui pelo Bandplay. Acesse aí bandfm.com.br. Você vai clicar no vídeo abaixo aí, né? Clicou, você vai ter o nosso estúdio ao vivo, que você vai ver esse locutor aqui que vos fala. Claro que se der algum problema no, na sua na tela do seu computador, do seu celular, você sabe que é a nossa imagem aqui. Né? Não tem problema. Se der algum problema, você já sabe. Eu já avisei, né? Ó, tiozão de Sorocaba. Fala, tiozão. E aí, meu?
20: Bom dia, Léo, meu amigão da madrugada.
0: Como bom é que
20: dia,
0: você tá?
20: Bom dia, Coruja. Bom dia a todos.
0: Bom dia.
20: Aqui de Sorocaba. Ô, Léo, hoje eu não vou trabalhar não, porque a dor no bumbum aumentou.
0: Ah, a dor no bumbum aumentou.
20: Vou ficar jogando um GTAzinho aqui, com 6 até as 5. Bora lá, ao sorvete, vamos que vamos.
0: Ainda joga GTA V. Ah, meu Deus. Tá demais isso, né? Eu posso com uma coisa dessa. Tô jogando GTA. Ah, que GTA, velho. Toma vergonha na cara, tiozão. Toma vergonha na sua cara, tiozão. Que isso, rapaz? Que isso?
21: Vou falar uma coisa pra você, Léo. Nós estamos com uma fase aí de... Cantor Zinete Gela, cara. João Gomes, Ludmilla.
0: Você
21: é louco, cara.
0: É verdade.
21: Esse pessoal aí, ó. Sem chance, cara. Sem chance. Canta nada, Anitta. Pablo Vittar. Esse Pablo Vittar só sabe gritar. Esse lazarento, esse baita. Cara safado. Grande.
0: Oh, mais uma coisa eu falo. Eu canto melhor que eles, cara. É que assim, vocês não estão preparados pra isso ainda. Vocês não estão preparados pra ver eu cantar ainda, sabe? Não estão. Vocês não estão preparados pra ver eu cantar. A hora que vocês ouvirem eu cantar, aí vocês vão falar, nossa, que diferença, né? Então, é complicado. Vocês não estão preparados pra esse assunto ainda, sabe? Ó, bom dia, Léo. Felipe, mais um de Sorocaba aqui, mano. Ouvindo a Band FM. Bom dia, Léo. Deixa eu ver aqui. Vamos lá até às 7 da manhã. Manda um alô pra nós aqui em Corumbá, Mato Grosso. Pessoal de Corumbá ligado na Band. Um abraço. A Virlene. Bom dia, Virlene. Vamos ver se a gente consegue ligar, viu, Virlene? Vamos ver. Tá bem corrido, hein? Vamos lá, vai.
22: Pode ser uma piada sem graça, então tome.
0: Tá, piada sem graça. Tá, mas é 4 da manhã só, né? Vamos ver.
22: Léo.
0: Oi.
22: Júnior, tudo bom?
0: Tudo bem, e você?
22: Então, já que você falou que começou o campeonato de piada.
0: Quatro da manhã.
22: Na minha casa tinha um cachorrinho.
0: Tá, vai, conta, vai.
22: Só que ele sofreu um acidente e perdeu uma patinha, a patinha de trás.
0: Tá.
22: Aí ele ficou com duas patinhas na frente e uma atrás. Aí teve um dia que eu tava sentado na frente da minha casa, né, de boa ali, curtindo uma cervejinha. Aí o cachorrinho de três patas vem.
0: Ah.
22: Ele pegou, chegou perto do poste e foi fazer xixi. Aí ele levantou a patinha e caiu.
0: Nossa. Tá bom. Não, viu? Essa piada entra legal, né? Ela combina certinho, 4 da manhã, viu, minha amiga? Dalila! Um abraço, Dalila! Valeu pela audiência aí, tamo junto aqui! Ok, ó, outro manda áudio e não tem áudio, né? Vai saber, né? Vai...
2: Bom dia, Léo! Solta as cachorras! Um baritando! Sextou, cachorro!
0: Como diz os caras, fumou noia, droga! Fumou droga, noia! Eu vou falar pra você, hein? Fala comigo aí, vai!
3: Fala, Léo Malacabado!
0: E aí?
3: Bom dia pra você aí, bom dia pra todo mundo aí que tá ouvindo a rádio aí. Tá de abertura nova!
0: Você viu que bonitinho, Bolinho?
3: Lindinho!
0: Você gostou?
3: Ô, Léo, dá um toque pro Murilo aí, parar de buzinar quando eu tô aqui na General Carneiro, que ele fica passando e buzinando, me enche o saco. Acabou atrapalhando meu esquema aqui, mano.
0: Ah, o Murilo, né? Viu? O Murilo, cara, sabe o que você faz? Dá uma fechada nele, cara. Dá uma fechada nele, mano. Pronto. Já era, entendeu? Chega a hora que ele buzinar, meu. Joga uns pregos assim no meio da pista, assim, ó. Pronto, já era, cara. Faça isso, cara. Faça isso aí, cara. Aqui, ó. Deixa eu ver quem tá por aqui. Cadê? Peraí. Iane. Nome diferente esse, hein? Iane, tudo bem, Iane? Um abraço pra você, obrigado pela audiência. Já mandou mensagem pra gente. A Iane, ela tá... Pera aí, deixa eu só... Que isso, cara? Que música é essa, mano? Agora vai. Ela falou que tá fazendo caipirinha, a Iane, aqui, ó. Manda um alô aqui. Estamos curtindo a Band FM. Tá no Uruguai, hein? Tá no Uruguai. Um abraço pra vocês aí. Ó, mudou até a caipirinha. Como é que é? A caipirinha dela de chocolate. Ela tá no Uruguai, né? Chicote. Entendi, chocolate. Nada a ver, que eu tô sem óculos, gente. É chicote o nome da caipirinha aqui, ó. Chocolate. Onde eu tirei isso, né? Aonde eu tirei uma coisa dessa, velho? Vamos falar com o Alex aqui. Fala, Alex. Aí, bom dia.
4: Bom dia, Léo. Aqui é Alex de Corumbá, Mato Grosso do Sul.
0: Queria
4: mandar um abraço pra galera da rodagem aí, da Júlio Quarto.
0: Pera aí, essa aqui. Vai, esse.
4: Bom dia, Léo.
0: Aqui é
4: Alex de Corumbá, Mato Grosso do Sul. Queria mandar um abraço pra galera da rodagem aí, da Júlio Quarto. Tô curtindo o Band Coruja aí.
0: Tá.
4: Em especial, aniversário antes do dia. Mama. Léo, sextou, hein?
0: Sextou, bonito! Olha lá, quem chegou aqui, Muriloco, retardado, vai, vai.
23: Fala, Léo, bom dia, meu filho, tudo bem?
0: Olha lá.
23: O pai não vai. Pai tá meio doente, pai não vai conseguir depositar a pensão esse mês, tá bom?
0: Cala a boca,
23: e não enche o saco do pai, tá bom? Que nem tudo na vida é dinheiro.
0: Cala a boca,
23: fala pra sua mãe regar os 200 que eu transfiro pra ela, tá bom?
0: Cala a sua boca.
23: Um beijo, filho. E o pai vai ter que desligar agora que tá passando o Corinthians. Tchau, filho.
0: Cada uma que eu tenho que...
23: Ai, Léo, como eu tô doente, Léo. Nossa,
0: tá doentinha.
23: Uma gripe pro homem é muito mais do que um parto pra uma mulher. Pelo amor de Deus.
0: Ai, ela tá doentinha, gente. O Muriloco tá doentinha. Tem um chá bom pra você, viu? Chá de picão, já tomou? Já tomou chá de picão? É bom, hein, cara? Bom pra gripe. Chá de picão. Dá uma procurada, dá uma pesquisa, dá um Google aí. Chá de picão vai resolver sua vida, Muriloco. Vai resolver sua vida, cara. Tenho certeza, hein? Olha lá, ô Léo, hoje vai ter banheira. Os caras querendo que tenha a banheira do... Vamos ver. Se alguém quiser participar da banheira, né? A gente coloca na banheira. Mas, ó. Nada de ficar pegando no pipi do outro, viu? Não faça como o tiozão, não. Porque o tiozão é ligeiro, hein? Olha lá. Fala comigo aí, vai!
1: Fala, meu irmão, Léo Lopes, bom dia!
0: Léo Lopes!
1: Bom dia pra você, pra todos os ouvintes aí da Band Coruja!
0: E aí, cara?
1: Vamos pra mais uma noitada aí, Deus na frente sempre aí, Deus abençoe todos os parceiros da rodagem aí!
0: Vamos lá, vamos lá!
1: Quem faz parte aí da segurança privada também!
0: Certo!
1: Pra cima! Deus abençoe a todos aí!
0: Tá bom!
1: Quem fala é o Diego de Cuiabá, Mato Grosso!
0: Valeu, Diego, um abraço pra você, Cuiabá, Mato Grosso, ligado na Band FM. Aquele abraço, viu? Obrigado pela sua audiência sempre aí.

0: com a Miriam. Ô, Miriam, bom dia pra você, Miriam.
1: Bom dia, Léo.
0: Oi.
1: Aqui é a Calica, sou ouvinte.
0: É a Calica? Por que tá Miriam aqui? É verdade, é a Calica, mano. É o apelido dela, Calica, né? Eu esqueci desse detalhe, mas eu tinha falado Miriam. Mas tudo bem, tá valendo, vai.
1: Bom dia, Léo.
0: Tudo bem?
1: Aqui é Calica, sou ouvinte fiel.
0: É.
1: Uma ótima sexta pra todos os ouvintes. E bora pro game.
0: Bora pro game.
1: Bom dia.
0: Bom dia pra você também. Ó o Nunes. Ó, o Nunes, o cara, ele é o cara das bonecas. Ele é o cara das bonequinhas da madrugada.
2: Ô, Léo. Bom dia, boa madrugada. Nessa banheira vai ter umas bonequinhas, não?
0: Aí, sabia disso. Sabia que ele ia falar. Ah, se você quiser, né, coloca umas duas bonequinhas e você com as bonequinhas pra pegar o sabonete na banheira nossa aqui. Só que quem desarmar primeiro... Quem desarmar quem primeiro... Se tiver, se as bonequinhas tiver o manjolo também, ferrou lá. Lascou com você, cara. Lascou com você, Nunes. Duas ainda? Ixi. Coitado do Nunes, não sobra um Nunes aqui.
3: Deus, amigo. É muito sexo, velho. Nossa. Cala a boca, desgraça.
0: Cara, que é isso? Para com isso. Ah, não, velho. Coitada da cabritinha. Como é que vocês têm coragem de fazer isso, meu? Fala pra mim.
3: Deus, amigo.
0: Ah, ô.
3: É muito sexo, velho. Nossa. Cala a boca, desgraça.
0: Cala a boca você, meu. 99991917 pra você participar. Ó, quem já chegou aqui pra gente. Começou bem o programa. Véio do lixo. Meu amigo véio do lixo, sai cachorro.
4: Aí, Léo, tamo junto. Até às 5 da manhã, meu parceiro.
0: Opa, vamos que vamos.
4: Vamos mais na madrugada aí. Vamos puxando o lixo de São Paulo. Um abraço pra turma congelada da Band. E do nosso grupo Band lá, do grupo da Mel. Da Tati Perigosa. Vamos que vamos. É o véio do lixo, sai cachorro. Um beijo pras meninas aí. Murilouco, seu sem vergonha.
0: Ah, tá doentinho.
4: Cuidado com a estrada aí, parceiro.
0: Ele tá doentinho. Tá doentinha. Ai, nossa, tá doentinha. Eu já falei porque chá de picão resolve. Eu falei pra isso pra ele já.
5: Murilouco, tem um chazinho legal pra você. Uma chapeleta.
0: Ó aí, ó. Mais um remédio bom pra você, cara. Então pode ficar tranquilo que você vai melhorar com esses remédios nossos aqui, viu? Entendi, você entendeu, né? Uma hora, 25 minutos. Oi, bom dia, fala comigo.
6: Ô, Léo.
0: Oi.
6: Fala pro Muriloco aí. Vou tomar leite de mim mesmo. Aí vai ficar bom.
0: Ai, ai, ai, fala aí, vai, vamos ver.
7: Isso, meu. Você tá recomendando, falando que é bom, quer dizer que você usa isso aí quando você tá gripado, né?
0: Não. Você entendeu errado. Para. Rapaz. Não, não é assim, cara. Não é. Você
7: começa
0: entende...
7: a usar o chá que o Vinheta vende, o chá peleta.
0: Não.
7: Dizem que é bom, nunca usei. É.
0: Ah, tá. Mas você... Não, eu nunca usei, cara. Eu não falei nada disso, velho. Nada disso, não. Imagina, cara. Eu, hein? Se eu usar essas coisas, imagina.
8: Bom dia,
0: véio.
8: Bom dia, Léo.
0: Oi.
8: Obrigado por cá, presidente prudente. Fazer um... Vou descarregar um metanol ali no São Roque.
0: Um metanol,
8: ali, na de álcool.
0: Ah.
8: Sextou, mas você não sextará. Você tá duro. Tchau, obrigado.
0: É, tudo de bom. Rapaz, vamos lá. Vamos nessa! Ó, os caras buzinando aí, ó.

0: nessa, gente. Manda na sua mensagem. Vai em 11 999919197 pra você participar aqui do nosso programa. Programa mais agitado do Brasil. Esse é o nosso Bande Coruja. Pode chegar, porque até às 5 da manhã eu quero você comigo. Cadê o povo falar aqui? Cadê o povo falando? Fala aí, fala aí, fala aí.
1: Bom dia, Léo.
0: Bom dia.
1: Estou, bebê. É. Vamos que vamos até assim. Dodô, motorista de aplicativo.
0: Valeu, Dodô, motorista de aplicativo. Valeu, cara, valeu, um abraço, obrigado pela sua audiência. Vamos lá, vamos nessa, vamos aqui na nossa madrugada mais gostosa. Eu tô tentando achar uma música aqui. Imagina o cara sem óculos tentando achar um negócio aqui e não consigo, cara. Não, é demais, eu deixei lá no outro estúdio, cara. Ai, ai, ai, viu? É cada uma, viu? Pam, pam, parananana. Pam, pam, pam. Ah, tudo bem, vai, pois eu acho isso aí, vai. Vamos lá, vamos lá, vamos lá, vamos lá com o povo aqui. Falar com quem agora? Falar com o Luiz. Fala, Luiz, e aí, meu?
2: Oh, a Calica apareceu, né?
0: A Calica apareceu.
2: Tem que trocar o óculos, eu tenho que pôr o óculos.
0: É, cara, tem que fazer isso.
2: Com Thalita. É.
0: Caramba, vou ter que fazer isso mesmo, cara. Tá complicado, viu? Vou falar pra você, viu? Bom, meu Deus do céu! Vamos lá, vamos lá, vamos animar essa maluca! Aí! Que alegria, sexta-feira! É sexta-feira sua, linda! Eu quero você ligado com a gente aqui na Band FM, nosso Band Coruja, até às 5 da manhã!

0: Fala comigo aí, vai.
1: Fala, Léo. Bom dia, meu querido.
0: Bom dia, bom dia.
1: Léo, você já tomou chá de vara, já?
0: Nunca tomei, cara, nunca tomei. É assim, eu sempre falo essa. Quando ele fala, na verdade é que ele já tomou, né? Já conhece. Então, por isso que ele pergunta pro outro se já tomou, porque ele já, já experimentou, né, cara?
2: Bom dia, Léo e a galera da madrugada.
0: Bom dia.
2: Passando pra desejar um bom dia. Uh-huh. E uma ótima sexta-feira a todos. Tati Black, de Feira de Santana.
0: Aí, meu amigo, um abraço pra você.

0: Ah, quero você, meu amigo, aqui participando com a gente. 11 999919197. Oi, bom dia.
1: Tem um remédio bom pro Murilouco.
0: Vai, qual que é?
1: Chá de minhápica, minhápica na veia bostérica. Vai ficar zerado. Jorge Guarulhos.
0: Ô, Murilouco, você nem precisa ir no médico, mano. Ó, de boa. Você nem precisa ir no médico depois dessa. Não. Aqui a gente, na hora a gente resolve a situação, cara. Na hora, mano. Na hora.
2: Ah, fui na farmácia e todos esses chá e acabou. Só tinha aquele chá, como que é o nome? É a chavasca da sua mãe.
0: Sala, cala sua boca, velho. Cala sua boca, mano. Ah, putz, meu, que isso,
2: velho. Baby, véio. Don't hurt me. Don't hurt me. No more.
0: O cara tá doente lá, velho, e tá enchendo o saco, meu. Ô, Murilo, por que você não vai dormir, cara? Vai dormir, vai. É a mesma coisa que você faça no momento, vai. Bom lá, dia, vai. Léo.
3: Fabiano aí de Rio do Sul aí.
0: E aí?
3: Um alô pros corujas da Transporte Mirim aí, o Shiraibe aí de Rio do Sul aí, o Transporte Godinho, hein?
0: Legal, legal.
3: De Rio do Sul aí.
0: Tá bom.
3: Beleza aí? Abraço pra vocês aí.
0: Outro!
3: E é o que diga, né? Sextou, né?
0: Sextou. Sexta-feira, né?
3: Vejo a hora chegar à noite aí pra tomar uma breja aí.
0: É, cara. É verdade. Não, e outra, né, cara? Chega sexta-feira, a gente se anima, né? Porque sabe que é o final de semana, né, cara? Final de semana é final de semana, não tem muito o que fazer, né? Final de semana é gostoso demais. O pessoal faz tanta coisa, né? Final de semana. O que você costuma fazer em final de semana, hein? Conta pra mim. O que você costuma fazer em final de semana? Quando chega final de semana? Me conta aí, vai.
4: Fala, Léo. Bom dia, Léo. Aqui é o Cezão de Hortolândia. Ô, Léo.
0: Fala, Cezão.
4: É. Coloca a música Faroeste Caboclo aí pra tocar.
0: Ah.
4: Certo? Vai pegar o óculos no estúdio lá, que sem óculos não dá, não.
0: É verdade, cara.
4: O Murilouco aí,
0: vou enxergar nada, cara.
4: Boa pra ele, que eu acho que ele não vai gostar. Eu acho que ele nunca experimentou na vida. É o Cardo de Chiranha.
0: Exato.
4: Cardo de Chiranha é ótimo.
0: Então, pra cara.
4: Essa garganta aí, viu?
0: Exatamente. Valeu, obrigado. Obrigado. Ó, e outra, não, tem o Faroeste Caboclo, que tem o caminhoneiro do Roberto Carlos também, né? Porque se eu coloco o caminhoneiro, cara, dá pra você dormir um pouquinho e voltar, né? Então agora vamos lá, vamos colocar um forrozinho nessa... Aê! Forró boys! Tchau! Dá uma buzinadinha aí! Ó!

0: Pensa num cara que agora tá enxergando tudo agora. Olha, tudo que não é pra enxergar, eu tô enxergando agora. Agora eu fiquei bonito. Agora eu tô montado no
1: óculos. Bom dia, Léo querido.
0: Oi.
1: Detesto quando esses caras põem a mãe no meio.
0: Exatamente.
1: Bande Coruja é uma diversão.
0: Xinga esses caras.
1: Beijo, Tânia.
0: Ô, Tânia, pode xingar esses vagabundos, Tânia. Xinga esses vagabundos aí, Tânia. É verdade, não pode fazer isso. Não pode.
2: Mas não pega.
0: Max Estrela, fala, Max. E aí?
3: Bom dia, Léo Júnior, beleza?
0: Beleza, mano?
3: Léo Júnior Morelô, com a mulher gostosa que ele tem em casa, não é pra ficar doente não, viu? Tá estranho isso aí.
0: Tá.
3: Mulher
0: tá
3: gostosa daquela em casa,
0: mas
3: o cara não fica doente.
0: Mas o negócio dele é outro, né, meu? O negócio dele é... Tá, tudo bem, deixa quieto, né? Deixa pra lá, né? 11 999919197 pra você participar aqui junto com a gente no nosso Bande Coruja! Até às 5 da manhã!
4: Socorro!
0: Que isso, velho?
5: E daí?
0: Fala com o Rafael. Rafa, fala, Rafa, beleza?
6: Oi! Ô, Paulo Bernardo Júnior.
0: Ah.
6: Cheguei, viu?
0: Chegou! Tá bom, beleza.
6: Ô, Paulo Bernardo.
0: Que isso, cara?
6: Capim com mel aí. Um pãozinho aí.
0: Que é isso, cara?
6: Isso aí é pizza, ele tá tocando aí, animal.
0: Cara, que você tá dormindo aí, mano? Acorda aí, cara, acorda, ó. 1:35 da manhã, cara, acorda aí. Os caras falam, tô morrendo, tá morrendo, velho. Ô, Léo Júnior, ó, tô aqui, ó, ó. Tu não entendi nada que você falou, cara. Eu não entendi nada que você falou, mano.
7: O cara é estiloso, só anda de carro.
0: Fala comigo aí, fala comigo, vai.
8: Coruja, é nóis! 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
0: Bora! Até as 5! Tá vendo só? Os caras tão animados, né, meu? Os caras tão super animados aí na madrugada. Obrigado pelo carinho. Você que tá chegando agora, tá aqui na Band FM junto com a gente. Você não mandou sua mensagem ainda, por quê? Manda lá pra gente. 11 999919197 pra você participar do nosso Band Coruja até às 5 da manhã pra todo o Brasil.
7: O meu nome na lista, você pode colar.
0: Fala comigo.
9: Sextou, caramba. Põe meu áudio aí, meu.
0: Caramba,
9: Léo, você tá me boicotando hoje,
0: não, não tô, pô. Não, cara. Aí, ó, ele aprendeu, né, que não ia falar palavrão. Caramba, isso aí, cara. Ó, parabéns, hein? Ó, vou colocar no seu caderninho pra parabéns, tá? Parabéns. Tô brincando, viu?
7: Já tem um iPad, já tem um...
0: Mas não boicotei não aí, ó. Fala aí, ó.
9: Caramba, meu, é sexta-feira, põe meu áudio. Porcaria!
0: Aí, ó.
9: Quase que eu falei.
0: É quase, hein, cara?
9: Se
0: quase.
9: Você colocar no meu caderninho, eu vou colocar no seu, hein?
0: Não, sai nada. Não.
9: Ai, Léo.
0: Não. Pode parar com essa história aí. Fala, Mário. Que Mário? Ô, meu xará aí, meu xará aí.
10: Mário, americana por cá. A sexta-feira abençoada a todos, hein? Ó, eu sou caminhoneiro.
0: É.
10: Mas eu não fico essa história. Ah, eu tô por cá. A palco do momento. Vai tomar banho, pai. Que palco do momento? Quer falar em palco do momento? Participar lá onde que tá? Quer riar? É, chupa confusão. E não sei o quê. Vai participar do programa do Petrucão. Vai tomar banho. Bora lá. Tchau,
0: obrigado. Aí pode. Vai.
11: Bom dia, Léo.
0: Bom dia.
11: Aí. Vamos que vamos, hein? Mais uma sexta-feira abençoada pra nós.
0: Sextou.
11: Um abração à galerinha Resenha da Mel aí, Bande Coruja. A todo vapor aí. Vamos que vamos, hein? Sextou. Um abraço, Léo.
0: Valeu, cara. Aquele abraço, viu? Obrigado pela audiência aí. Manda lá no nosso WhatsApp, 11 999919197, pra você participar com a gente aqui da nossa madrugada. É a madrugada mais gostosa, mais feliz do Brasil. Aqui é assim, gente. Aqui é só alegria. Aê! Fala comigo, vai. Cadê você?
6: Bom dia, Léo. Falo daqui de Registro, Lurição de Registro. Interior de São Paulo.
0: Entendi. Tá dormindo aí, cara? Você tá deitado. Você deve estar deitado pelo jeito, né? Pela voz dele. Porque tem uns caras tão animado na madrugada, aí entra uns cara desse, dá desânimo, meu. Puta desânimo, cara. Ai, ai, ai, viu?

0: Ai, ai, ai, ai, olha a inveja do motorista. Para de inveja. Vamos ter RA pra você também, rapaz.
1: É, eu nunca vi um motorista falar aqui que é contra, que aqui é o palco do momento, que é RA de sossego. É, como é que é lá? Palito doce, o outro falou pau doce, né? Palito doce. Oxe, que é isso, meu? Vamos lá, 11 999919197. Fala, Júnior, beleza?
2: Bom dia, Léo.
1: Bom dia.
2: Tranquilo, Léo.
1: Tranquilex.
2: Vou mudar a pauta do seu programa agora.
1: Então muda, aí, vamos ver.
2: Os caminhoneiros é tudo comedor de traveco.
1: Ah, não,
2: velho. Ainda por cima.
1: Não, cara, peraí. Você vai criar uma briga com os caras, velho. Você chamou os caras de corno e comedor de traveco, mano. Não, aí, cara, já acabou com o negócio. E os caras vão ficar vindo pra, tudo pra cima de você. Eles vão tudo falar um monte aqui, velho. E os caras ficam bravos. Os caras ficam bravos, mano. Eu tô falando pra você.
3: Não, esses BH aí das antigas aí, não é da modernagem, da rodagem, pai. Fala com ele que uma liga é uma liga. Esse tiozinho do horário aí, bufado aí, conversando fiado, rapaz. Respeito os chofé da nova geração. Oh. E é marceneiro por cá, viu? Vulgo Nego Johnny. Chama!
1: Ó, os caras só na broderagem aí no caminhão, na madrugada, hein? É nova geração só na broderagem, hein?
4: Oh. Eu tô pegando a sua irmã. Joga baixinho aí!
1: Vamos lá, vai. Ó, no Japão falou que tá com calor danado lá, 33 graus agora no Japão. Agora no Japão são 20 pras 2 da tarde no Japão agora, né? 33, cara, tá calor aí, mano. Tá calor aí, cara.
5: Fala, Léo, aqui é o Sidney do Japão. E aí, mano, fala pra esse cara aí que eu vou coitar nele. Eu vou cotar nele, ele vai ver só. Ai, ai, ai. E aí, Léo, firmeza, mano?
1: Firmeza, de boa?
5: Semana aí.
1: De
5: cara,
1: boa?
5: Aqui tá um calor desgramado.
1: Eu imagino, véio. Imagino.
5: Né? A sensação térmica aqui tá com uns 38, mano.
1: Nossa
5: Aleluia,
1: senhora.
5: Aleluia, irmão. Falou pra vocês. Um abraço pra todo mundo aí. Os caminhoneiros bonequeiros.
1: Valeu, cara. Um abraço pra vocês.
5: Obrigado
1: pela audiência. Obrigado pelo carinho.
5: Sayonara.
1: Vamos lá, 11 999919197 pra você participar aqui junto com a gente da nossa madrugada mais gostosa do Brasil. Manda lá sua mensagem pra gente. Fica à vontade. Eu quero você mandando sua mensagem, participando através do nosso WhatsApp. A gente vai levando papo aqui com a galera, né? Até às 5 da manhã. Fala comigo, vai.
6: Ele tá falando que é comedor de viado aí, Léo. Porque ele fica transformando nos patos do posto aí. Aí ninguém quer pegar ele, aí ele tá revoltado. Por isso que ele tá nervosinho desse jeito aí, ó.
1: É, você viu? Caminhoneiro, o cara é do trecho, nervosinho. Ai, porque eu não falo no palco do momento. Porque eu não sei o quê. Se lascar, como diz minha avó, vai caçar sapo, cara.
7: Fala, Léo. Fala pro marceneiro aí, levar na broderagem. Ele tá brincando, que é tudo brincadeira, hein?
1: Não, leva na broderagem. Ele falou que vai... O marceneiro falou que vai levar tudo na broderagem. Tudo na broderagem. De boa, tranquilex. Isso aí.
8: E aí, Léo Dias? Boa noite, meu galo. Tudo certo?
1: Tudo certo.
8: Ô, Murilo, louco aí, tá ruimzinho.
1: É, você viu?
8: Mano.
1: Tá roquinha, tá.
8: Reza a lenda que uma injeção de penicilina melhora na hora. Eu nunca tomei, mas que funciona.
1: Gostei dessa. Ô, Murilo, você tá ouvindo aí, né, mano?
9: Ele é quatro zóio. Ai, nerdola fedido, virgem. E depila esse bumbum aí que tá enchendo meu pipi de peiteiro, hein?
1: Não, esse Murilo, cara, como é que pode ser um cara tão retardado como o Murilo?
9: Vem com o buzinaço, você vê se eu não encho sua cara de soco.
1: Ó, você viu? Ainda tá doentinha.
10: Burro, palito doce. É quem puxa a cana, o jumento.
1: Exatamente, palito doce. Foi que eu falei esses dias. É. Palito doce, suco da confusão, é bebida, né? Alcoólica. Cara, eu tô carregando o suco da confusão. É. Quem mais? Ah, tem uns palavreados aí dos caminhoneiros? Tem uns que eu não lembro mais. Tem uns que eu não lembro, mas tem vários aqui, viu? Ó, Motos, quem que tiver uma paciência, faz uma lista aí pra mim. do que vocês falam? Só pra eu falar no ar aqui, só pra eu falar no ar. Faz uma lista, se alguém tiver alguma paciência esse horário e fazer uma listinha, manda no WhatsApp pra gente, agradecemos, tá? Vai.
11: Caminhoneiro é tudo corno mesmo, Léo. Comedor de viado de estrada.
1: E você o quê, então? Motorista de aplicativo, taxista, também é outros, cara. Fala aí, velho.
12: E aí, Léo, tamo junto. Até às 5 da manhã, meu parceiro. Vamos mais na madrugada aí. Vamos puxando o lixo de São Paulo. Um abraço pra turma grande lá da Band. E do nosso grupo Band lá, do grupo da Mel.
1: Peraí, cara, esse áudio já foi, cara. Ô, velho do lixo, eu já coloquei duas vezes seu áudio e ele colocou, mandou o mesmo áudio. Não entendi essa, cara. Mas tá valendo, velho do lixo. Você é parceiro nosso, vai.
13: Ô, Murilo, passa o Instagram da sua mulher aí que eu te... Ah. Eu passo um remedinho bom pra gripe pra você.
1: Aí quando fala da mulher do Murilo, que ele desconversa, não. Ele vira homem, né? Aí fica sério. Não. Ah, meu, falando da mulher dele, na hora, cara, muda, na hora.
14: Ô, Léo, aqui no caso eu tô puxando o suco da mimosa, hein?
1: É o
14: leite. Madrugadão lá dentro aí.
1: É o leite, né?
14: Vai claro, passar óbvio, das 5 né? da manhã, pô. Nós estamos aqui sintonizados do 90.3 aqui. Positiva?
1: Positiva, valeu.
14: Um abraço pra todo mundo e bom dia.
1: Um abraço, obrigado pela audiência. 15 pras duas, é você aqui no Band Coruja comigo. Manda lá sua mensagem, 11 999919197. Ó, vamos agitar essa madruga, sexta-feira. Fala comigo aí,
15: fala,
1: vai.
15: Fala pro doente aí também. Então, ô Léo, tem um remedinho chamado pau de negol. Na via oral. Vai melhorar ele rapidinho. Eu nunca tomei não, mas disse que é bom.
1: Ah, não, você deve ter tomado aí, cara. Tenho certeza, hein? Diz que é bom. Sempre assim, ah, um primo meu tomou. É a conversinha, é sempre essa. Um amigo meu tomou. Mas nunca ele que toma, né? Nunca é, né?
16: Bom dia, Léo Júnior. Um abraço de azedes, era sempre, pra não esquecer de ninguém, hein? Por cá, Fábio Pezão, destilando, esbanjando talento no tapetão rural aqui, ó.
1: Esbanjando
16: puxa
1: talento.
16: Puxa do palito doce, pose! Barretão é o palco do momento.
1: Opa, Barretão, e outra, Barretão tá chegando! 99991-9197 pra você participar aqui do nosso Band Coruja pra todo o Brasil. Oi!
17: Ô, Léo!
1: Oi!
17: Bom dia, rapaz, irmão!
1: Tudo certo, e você? Cedo. Como é que tá?
17: Vou te falar. E a França, pai?
1: É, cara.
17: Tá forte, hein?
1: Tá forte.
17: É, mesmo os caras puxando a sardinha pra Argentina, acho que vai dar a França.
1: Não, a Argentina tá boa também, né, meu? Mas a França tá bem, a França vai bem. Ah, vamos ver os finalistas, vai definir aí, está definindo aí os finalistas da Copa, né, cara? Porque o Brasil, Brasil. Ah, eu tô vendendo minha camiseta no Brasil, você quer? Tô vendendo, cara, ó. Ó, minha camiseta é nova, R$350, tá? Usei uma vez só, que eu não lavei, tá? Tá com um fedozão lá, mas assim, normal, depois você lava, tá? Entendeu? 350 pau, tá barato e sem choro nem vela, vai.
18: Fala, Léo. Bom dia, boa noite, boa madrugada pra nós, Kevin de Guarulhos. Tamo junto, bora curtir mais um corujão aí, tamo junto.
1: Vamos lá, mais uma madruga, mais um corujão gostoso aqui com a gente, né? Vamos lá com mais um aqui, fala aí.
19: Ô, Léo, os caminhoneiros é corno mesmo, nós padeiros, vamos lá todo dia levar pãozinho pra mulher dos caminhoneiros que estão viajando. Enquanto eles estão viajando, nós tá comendo elas. Não, o pãozinho delas.
1: Ah, tá bom. Esse cara só fala, viu? Não, aqui todo mundo fala que vai fazer.
20: Ô, Léo, boa noite. Luiz Carlos de Catalão, estamos aqui no Araguari fazer o descarrego.
1: Descarrego?
20: O descarrego do grãozinho de ouro. Araguari é o palco do momento.
1: Legal, cara. Palco do Araguari. Alô, Araguari! Todo mundo ligado na Band FM. Nós agradecemos o carinho de vocês, né? A grande audiência. Só lembrar você que 4 da manhã tem o nosso concurso internacional de piadas ruins. O nosso é internacional ainda, hein? Então, Não percam, já vai preparando a sua piada ruim, a sua piada péssima, aquela piada que ninguém ri, o pessoal fica assim, ó, putz. Tá? Ó, se preparem, 4 da manhã. Pois tem o nosso buzinar, você vai buzinar. E aí a gente vai depois pro final do programa. Vamos lá, deixa eu falar com a Cleia. Oi, Cleia, bom dia.
0: Boa noite, Léo. Boa noite, Band.
1: Tudo bem, Cleia?
0: Pois é, né, Léo? Brasil, só decepção.
1: Fazer o quê, né, minha amiga?
0: É que a gente avisou.
1: Pois é, pois é, pois é. Não é fácil não, viu, Cleia? Não é fácil não, viu, Cleia? Bom dia, Léo Júnior. Ligado na Band FM, adoro o seu programa. Clóvis, do Rio de Janeiro. Ô, Clóvis, um abraço, Clóvis! Ó, Elvis Presley, cara. Elvis Presley, Elvis Presley. Vamos lá, vamos animar essa bagaça aqui. Vamos animar essa bagaça, vamos animar, vai! Fala aí, fala aí, fala aí, fala aí!
21: Fala, Léo, bom dia, aqui é o Índio. Tá puxado do ouro líquido, é, cá. E esse padeiro aí, tá amassando pros outros comer?
1: É.
21: Fala com nós.
1: Não, o padeiro ele amassa pros outros comer, ele queima a rosca, é tudo isso e muito mais, né?
22: Léo Júnior, boa noite! Diógenes aqui na área.
1: Ô, Diógenes! Oi.
22: Qual é o rei dos queijos? Você sabe?
1: Rei dos queijos.
22: Rei queijão. Ah, moleque!
1: Meu Deus do céu. Olha, se isso entrasse às 4 da manhã no concurso internacional de piadas ruins, cara... Você já tinha ganhado, viu, cara? Pelo amor de Deus, hein? Vamos lá, fala aí, fala aí, fala aí, Alexandre.
23: Ô, Léo, bom dia. Eu Beleza. Acho que esse padeirita é queimando a rosca, hein? Você tá doido, hein? Alexandre por cá, hein? São Bernardo do Campo.
1: Valeu, Alexandre, um abraço pra você. Ó, o cara, ele teve a paciência, cara. Ó, ele teve a paciência de mandar pra gente aqui o QTR, QAP, QSL, QSJ, não é isso? Mandou aqui, ó.
24: Bom dia, bom dia. Tem uma música do Beto e Deluca. A música chama PX.
1: Beto
24: Ela Deluca. Fala todo em... todo. Ela é cantada toda na linguagem dos caminhoneiros. Se você quiser colocar aí...
1: Ah, legal.
24: É muito boa.
1: Tá bom, vou dar uma procurada aqui. Ó, vamos ver, QRA, qual o seu nome, ah, o QRA, tá, QRA, qual é o meu nome, qual a sua localização, é QTH, mas aí no caso eu quero saber o que, por exemplo, que vocês estão carregando lá, o suco da mimosa, tem os nomes lá, eu quero uma lista assim, tá, é, olha lá, QSR, olha lá, é, QF, QTC, mensagem a transmitir. Ah, tem uns vocabulários lá. Tem uns vocabulários lá dos caminhoneiros lá. Uns vocabulários meio cabuloso, sabe? Olha lá. Oi.
25: Boa noite, Léo. Pra cima, mais uma madrugada. Vamos que vamos. Ô, Léo, recadinho pra esses caras aí. Ficar, puxa do palito doce, palito doce. Senta em cima do palito doce, cambada de vagabundo, corno. Pô, é canavieiro, fi. Nutella é pra lá, fi. Macio é pra lá. Aqui é curuto, chama curuto.
1: É.
25: Bam, bam, se
1: for. É, macio não tem vez, né, cara? Macio não, né, pô? Macio não. Agora, o Murilo que é macio, né? É maciozão, maciozão.
26: Oh, o Léo virou biscatinha de caminhoneira. Ah, Léo, cala sua boca, seu trambiqueiro safado. É, palco do momento é minhas bolas. PX é meu pênis.
1: Cala sua boca,
26: mano. De bicha do cara. Vai fazer greve, vai! Vai fazer greve que o etanol subiu!
1: Pelo amor de Deus. Cara, a esposa do Muriloco, por favor, dá um remedinho pra ele aí, pra ele dormir, sei lá. Por favor, faça alguma coisa, por favor. Dá um remedinho pra ele dormir já. Ele já dorme na caminha dele, tranquilinho, entendeu? Meu Deus do céu, como é que pode uma coisa dessa, hein?
27: Ô, Léo.
1: Oi.
27: Eu descobri, não é porque eu sou loira não, mas eu descobri que eu tenho um vício.
1: É mesmo?
27: Eu sou viciada em ar. Eu não vivo sem ele.
1: Nossa senhora, ela é viciada em ar.
27: Que eu tenho um vício. Eu sou viciada em ar. Eu não vivo sem ele.
1: Ah, eu também. Se eu não viver sem o ar, eu tava ferrado, tava morto também. Verdade. É. Cada uma, viu, que a gente tem que ouvir.
2: Léo, não sei por que que esses caras ficam falando essas coisas, mano. É QRA, QRB, QRC. Palco do momento, Castelo Branco. Estamos aqui puxando o suco da confusão.
1: Isso.
2: Chama.
1: Aproveita, cara. Passa aqui no Grupo Bandeirantes aí, ó. Passa aqui e já descarrega pra nós um suco da confusão também. Descarrega aí no suco da confusão pra nós aí. Oi, bom dia.
3: Fala, bom dia, bom dia. Cleber de por cá. Ô, Léo, seleção brasileira aí, nossa, é uma vergonha, né?
1: É.
3: Não tiveram nem a cara de pau, a coragem de embarcar no avião e desembarcar aqui no Brasil, né?
1: Pois é, cara.
3: Ei, só dois, rapaz.
1: Não, mas viu, o Neymar já foi pro iate dele lá, milionário lá. O Neymar já tá lá no iate fazendo festa já, pô. Não, faz coragem. Tempo. Faz tempo já.
3: Correu tudo.
1: O outro foi, você pra onde?
3: É isso, eles souberam fazer. Esses fracos, fracassados.
1: Não, agora cada um volta pra sua casinha, quer dizer, pra sua casinha. Cada um volta pra sua mansão, pro seu país, pro seu jatinho particular, pro seu helicóptero. Entendeu? Volta pra lua, outro volta pra... Pum, sabe? É isso, gente, é isso. Coloca só mais um áudio aqui. É, por quê? Tem que fazer um intervalo já aqui, né, gente? Peraí, né? Deixa eu falar com você. Fala aí, vai.
4: Ah, bom dia, bom dia, bom dia! Tem que parar tudo! Parar caminhoneiro, parar aplicativo, que parar isso? Taxista, tem que parar tudo!
1: Que isso?
4: Para tudo! Para!
1: Eu vou parar em você, cara. Eu vou parar em você, isso sim, velho. Pelo amor de Deus, cara.

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5: Opa, e aí? Vamos nessa, gente. Virando mais uma hora com você. Pra você que tá ligado na Band FM em todo o Brasil, obrigado pela sua companhia. Bora fazer bagunça. Bora falar com esses loucos da madruga aqui, ó. Vamos lá.
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5: Muito prazer, eu sou o Léo Júnior. Eu tô aqui.
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0: Band FM, essa é a nossa madrugada, gente. Madrugada mais gostosa tá de volta. Vamos lá falar com você no nosso WhatsApp, vamos? Vamos lá mandar sua mensagem, 11 999919197. O povo já tá falando por aqui. Aqui, ó, já alguém já mandou aquele textinho que eu pedi pra mandar aqui, ó. Já mandaram.
1: Salve, Léo, da hora, bom dia.
0: Beleza?
1: Aqui é o Baga. Fala pra essa rapaziada não falar mal dos caminhoneiros, não.
0: É.
1: Porque um desses caminhoneiros pode ser pai deles e ele não tá nem ligado, hein?
0: Ai, gente do céu, vocês não tem jeito, não, não. Povo da madrugada não tem... Não, gente, nem confie, nesses caras, viu? Tudo maluco, é tudo maluco. Ó, pra vocês terem uma ideia aqui, ó. Vamos lá. É, o caminhoneiro, aqui é os palavreados dos caminhoneiros, ó. Pô, como é que é? Pó do capeta. Sabe o que é pó do capeta? É carga de cal. Olha isso, velho. Não sabia dessa. Pó do capeta. O cara tá carregando pó do capeta. Outra aqui. Bolinho de ketchup. O que é bolinho de ketchup? Carga de tomate, velho. Ó, ó. Caramba. Ó, vem outra aqui. Não, tem um monte legal aqui, ó. Chiclete de burro. Chiclete de burro quer dizer chiclete de galinha. É carga de milho. Chama-se chiclete de galinha, gente. Você já ouviu falar esses dias mesmo. Vamos ver outra aqui. Tem outra aqui, ó.
2: Tchau,
0: suco de... Suco de beija-flor. Suco de beija-flor chama-se carga de flores. Ah, tem carga de flores? É suco de beija-flor, gente. Que lindo, que lindo. É suco de flores, né? Suco de flores. Vamos lá, mais um aqui, ó. Maria Chorona. O que, que é Maria Chorona? Carga de cebola. É, tem tudo a ver, tem tudo a ver. Essa aqui todo mundo conhece, ó. Vitamina de macaco. Carga de banana. Boa, tá certo. Areia doce. O que é areia doce? Hã? Carga de açúcar. Aí, ó. Aí, ó, só. Não, esse aqui é demais, hein? Olha lá. Olha o nome que os caras colocam. Fruto do pecado. Carga de maçã. Aí, ó. Fruto do pecado. Ó, os caras tá carregando fruto do pecado na madrugada aí também. Mais um aqui, mais um. Mala de navio. O que é mala de navio? Container? É. Os caras, eles colocam uns palavreados, negócio bem, né? Cavalgada. Olha lá, outra aqui, ó. Munição de estilingue. Carga de brita. O que é carga de brita? Carga de brita. Caramba, hein? Tem uns negócios legais, né? Olha lá. É bola d'água, bola d'água. É bala d'água, chama-se, é melancia. Bala d'água é melancia. É um monte de coisa.
3: Oi, Léo, bom dia, Léo. Aqui é o Paulo, motorista de Scania. Eu tô puxando a picanha do Lula ali pro Ceasa de Campinas.
0: Cala a boca, vai. Cala a boca, você, vai. Fala comigo. Bom dia, bom dia, bom dia.
3: Bom dia, bom dia, Léo. Leandro Cavalão de Ourinho por cá.
0: Fala, Leandro Cavalão.
3: Atrasadinho hoje, mas tamo por cá.
0: Tá atrasadinho mesmo, mano.
3: Olha a musiquinha de fundo triste aí. Uma declaração.
0: Peraí.
3: Uau.
0: Fundo triste.
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0: Obrigado.
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0: Oh, meu Deus.
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0: Oh, você
3: não fica com nós, Léo?
0: Oh, meu
3: fica
0: Deus.
3: Fica com nós, Léo.
0: Olha só.
3: Aí, ela pode tirar, já que não é muito normal aqui.
0: Tá, já vou tirar.
3: Bate uma madrugada pra nós aí, com essa animação de sempre. Polêmica, brigas, intrigas.
0: É, aqui assim.
3: Discussões aleatórias.
0: Do nada.
3: Abração pro pessoal do grupo lá e tchau, obrigado.
0: Valeu, mano. Um abraço pra você. Eu posso falar uma coisa pra vocês? O pessoal fala aí muitas vezes, mas vocês vão sentir minha falta. Vocês vão sentir saudades de mim. Eu tenho certeza. Vai bater uma saudade e falar assim: nossa, que saudade do Léo, né? Do Léo Júnior, né? Que saudade do Léo Júnior. Vocês vão sentir saudade de mim ainda. Ó, 11 999919197. Fala comigo, vai.
5: Ô, Léo, bom dia. Brita, Léo, é aquele que mistura com água, cimento, areia.
0: Ah, tá, agora entendi.
5: Pra fazer o concreto, Léo.
0: Ô, que legal.
5: Construção.
0: E que bacana, tá aí. A gente vai aprendendo.
2: Saber de vucu, vucu, vucu, não demora. 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
0: O amigo que o povo tá mandando aqui, fala. Falou que é urgente, é sempre assim, né?
6: Fala, Band! Carlito DJ! Ah. Bom dia! Manda um oi aqui pros meus passageiros da Uber.
0: Ó.
6: O Renan e a Fernanda. Eles gostam da Band também, eles gostam.
7: É o Tadeu, né? O Tadeu, o Tadeuzinho.
6: Não, é o Léo, é o Léo.
7: Ai, Tadeuzinho. Ai, ai, Tadeuzinho.
0: Oh, meu Deus. Que merda é essa, cara? Que merda é essa? Fala pra mim, velho. Não, olha os tipos de gente que o cara carrega no Uber, lá no aplicativo dele, velho. Não, olha os caras, tudo louco, velho. Não, já não chega o motorista, agora até os passageiros, velho. Tudo retardado, velho. Meu Deus do céu.
8: Bom dia, Léo. Ô, Léo, motorista de Scania, esse carrega carga de rola.
0: Cara, para de mexer com os caras, velho. Não mexe com os caras que estão quietos, velho. Léo, travesseiro do presidiário. Ó. Como é que é? Travesseiro do presidiário. Cargo de cimento. Ai, ai, ai, viu? Estão perguntando o ET aqui. Eu vou saber de ET, cara.
9: Bom dia, Léo Júnior. É o Fábio de Poços de Caldas, Minas Gerais.
0: Fala,
9: beleza?
0: Fábio, beleza?
9: Tô aqui curtindo o Band Coruja de boa. Um abraço, é nóis.
0: Aquele abraço, obrigado pela audiência. Boa madrugada pra nós aí, meu filho.
10: Bom dia, Léo. Band Coruja. Ô, Léo, sabe o que o Pindonço falou pro Marcelo?
0: Ah.
10: Ô, Marcelo, vamos tomar um café, seu filho da mãe, é nóis.
0: Nossa, que piada sem graça, né? É cada uma que a gente tem que ouvir nesse programa, é cada coisa que a gente tem que ouvir nesse programa. São 2h18 já, 2h18. A nossa madrugada mais gostosa, a madrugada amiga do seu rádio é o Band Coruja. Mais ou menos, amiga sim, né? Só tem malaiada na madrugada aqui, pelo amor de Deus.
11: Bom dia, Léo, aqui é o Marcão.
0: Olá, Marcão.
11: Meu, hoje é meu nível, completando 46 anos. E o meu pedido é que a Mara Tassini batesse aquele bolo daquele jeito pra mim.
0: Ah, é?
11: Pra comemorar.
0: Ah, a Mara Tassini não apareceu hoje aqui, não. Eu acho que ela foi viajar, viu? Deve ter ido viajar. Ela foi viajar. Oi, bom dia, bom dia. Cadê? Cadê o áudio, cara? Não tem áudio nenhum, cara. Não, nenhum. Não é possível uma coisa dessa. Fala comigo, vai.
12: Ô, Léo, esses caras que ficam falando, né? O palco do momento, é bom que eles falam. Enquanto eles falam, nós tá lá entubando a mulher deles, esses porno aí. Aí a gente sabe que eles tá bem longe de nós.
0: Ai, ai, ai.
12: E só tome na mulher deles, esses porno.
0: Para de xingar os caras de corno. Corno é você que fica falando aí, ó. Fala aí, pô.
13: Ô, Léo, eu que achava que a carga do fruto proibido era caminhão de peleleca. Ah, rapaz, a minha cabeça não tá legal.
0: Que a minha, então, nem se fala. Caminhão de peleleca, é verdade, cara. Oi, bom dia.
14: Bom dia, Léo Júnior. Bom dia, Fernandinho de Penápolis.
0: Fala, Fernandinho. Penápolis.
14: Que vai dar de corno agora mandando mensagem aí que não tem ambição aí.
0: Ixi,
14: você
0: demais.
14: Foi abrir o assunto do negócio de caminhoneiro aí. Agora que vai dar de corno mandando mensagem aí. Ai, carga tal e nome tal. Ai, carga tal e nome tal. Ai, topa meus ovos, pra meus ovos.
15: Tem o Ford Cargo mais antiguinho lá, o Gabininha soca bosta. Tem que os Vorvinhos lá, cadeira elétrica também.
0: Eu vou saber o que ele tá falando, velho. É cada uma, não? Vamos lá, 11 99991 9197. Nosso Band Coruja segue aqui até as 5 da manhã comunicando com você, hein? Fala comigo aí, vai.
16: Oi, Léo, meu gostosinho, bom dia.
0: Bom dia.
16: Você tá bom, filho? Vinícius Padeiro por cá.
0: Vinícius Padeiro.
16: Falou que foi almoçar ontem, tomou um vinho daquele.
0: Ô, claro, cara.
16: Aí não convida os amigos, né, ô safado.
0: Foi com a minha mulher, cara. Fui com a minha mulher lá tomar um vinhozinho, né, meu? Pra dar uma relaxada de vez em quando, né, meu? Não, claro, velho. Quem viu a postagem, viu aí, né, meu? tomar um vinhozinho, né, cara? Um vinhozinho bom, né, meu?
17: Não, Léo, a Mara tá na concorrência. A Mara só chega mais tarde.
0: Ah, tá na concorrência.
17: Ela é ligeira.
0: Ela é mesmo, cara. Pior que ela é ligeira. Não, ela disse que ia viajar, né? Mas é ligeira, ligeira. A gente já sabe, a gente conhece. Fala comigo aí, vai. Fala aí.
18: Passa teu Instagram aí pra nós seguir. Tu. Vá, homem, passa o Instagram.
0: O Instagram. Ó, arroba Léo Júnior Z. Tudo junto. Arroba Léo Júnior Z. Arroba Léo Júnior Z. Segue nós lá, tá? Beleza? Fala comigo aí, vai.
19: Bora Léo, chapéu de bico. Ah, tá louco, vambora.
0: Cê tá louco. Valeu, um abraço pra vocês aí. Ô, Léo Júnior, bom dia. Tô curtindo o seu programa aqui e não abro mão. Aqui eu só fico na Band. É o Roberto. Aí, Roberto! Obrigado pela audiência. Você tá na número 1, você tá aqui na Band FM. Fala comigo. Cadê você? Vai, fala aí.
20: Ô, Léo. Bom dia, é o Mucureba, motorista de caminhão.
0: Mucureba, nome do garoto.
20: Esses caras que chamam nós de corno aí, a mulher deles tudo deu pra motorista de caminhão. A não ser, você sabe, a maioria...
0: Ah, meu, não atrapalha, velho. Quanto tá atrapalhando
20: aqui,
0: velho? Você
20: sabe que o caminhoneiro tem fama de comedor, né?
0: É.
20: De trair a esposa e tal... E um desses caminhoneiros aí andou comendo a mulherada desses caras aí que fica chamando nós de corno.
0: E ele ainda fala na cara de pau ainda, essas coisas, né? O cara dá. Olha lá, ele tem uma foto de caminhão, uma carreta, e ainda fala ainda. Você vê como é que é o negócio, gente? Olha quem chegou aqui, ó. O Ale é fenomenal. Porque o Ale é fenomenal, ele fica ligando aqui, atrapalha o áudio do outro, cara. O Ale. Fala aí, Ale. Cadê você?
21: Exclusivo. É fenomenal. Não. Põe exclusivo.
0: Peraí, Ale. Eu vou ligar pra você. Peraí, só um minutinho. Eu vou ligar pro Ale fenomenal. Peraí. Ele falou que é exclusivo. Peraí. Vamos ver aqui. Tá, vamos ligar. Vamos lá. Puta, disse que é errado, cara. Acho que agora vai de novo. Vamos ver. Vamos ver se o Ale vai atender. Vamos ver. É exclusivo, hein? Exclusivo. Atende esse telefone ali. Olha lá. Atende aí.
22: Alô, Léo Júnior.
0: Meu amigo Ale Fenomenal do Brasil. Fenomenal, não. E aí, como é que você tá, Fenomenal? Como é que tá?
22: Tô me cibocou, é Love You, né, Léo?
0: Sua alegria com você. Como é que foi o dia de hoje? Passeou? Ficou em casa? O que você fez de bom aí?
22: Compus, né? Eu sou compositor, né, Léo?
0: Ah, você é compositor. Então, sim, a gente sabe que você é compositor. Você compõe tanta música de sucesso aí, né, o Fenomenal?
22: Eu faço poema em francês, em muchacho.
0: Eu não acredito. Em francês, tá? Você pode dar um exemplo aí pra gente, não? Um francês.
22: Em francês,
0: vai. Em francês. Vai.
22: Este morrer, muchacho. Eu disse, como está você? Como está seu dia? Como você passou o dia?
0: Okay. Caramba, cara. Ó, gente, se alguém quiser ter uma aula com o Ale Fenomenal, pode ficar... Você dá aula também? Você dá aula, Ale?
22: Dou aula. Nas minhas redes sociais, eu explico. No meu canal no YouTube, Alexandre Fenomenal.
0: Entra no seu canal lá.
22: Isso, tem canal, tem Instagram.
0: Tá.
22: A galera do Bando de Coruja me conhece há 40 anos.
0: Entendi. Entendi.
22: É um problema já conhecido da galera. Agora, Léo Júnior, tem bombas.
0: Bombas?
22: Vai ficar surpreso.
0: Nossa, me conta, cara. Me conta que eu quero saber.
22: É melhor tu sentar e pode pôr na roda aí do Bando de Coruja. Eu quero ver a audiência subir lá em cima.
0: Ah.
22: Por quê? Olha, veja a polêmica.
0: Vai.
22: O Neymar comprou um barco.
0: Um iate novo lá, um iate comprou, de milhões.
22: Mas você tá sabendo da bomba, né?
0: Ah, não tô, cara. Me conta.
22: É bom você saber da bomba.
0: Ah, vai,
22: o
0: vai.
22: O Neymar traiu a mulher.
0: Ah, de novo, cara?
22: Antes disso.
0: Ah, peraí. Antes ele ir pra Copa.
22: antes de ir pra Copa, ele já tinha traído a mulher.
0: Tá, certo.
22: Com as MCs lá, com as panqueirinhas lá.
0: Ah, mas a mulher dele não tava grávida, parece? De uma menina?
22: Tá grávida, tava, né,
0: Leandro? Ah, tá, tá.
22: Grávida tá, mas o Neymar sempre foi garanhão, né?
0: Dá uma pulada de cerca, ele dá uma pulada de cerca, tá.
22: Garanhão, matador. Ah. Nisso daí ninguém pode negar, ele é matador.
0: Tá, entendi.
22: Não é à toa que o nome dele é Neymar Júnior.
0: É, mas não mata a bola, né?
22: Não, mas normalmente, aí, né? Não, Júnior, mas só. É. Aí é culpa do treinador. Eu venho. É. E você pode me dar crédito aí que eu venho falando desde o começo pra vocês aí da banda que o Brasil não ia ganhar.
0: É, o Fenomenal falou. E o Fenomenal falou mais: que 2030 o Brasil não vai ganhar também.
22: Não vai. Eu tenho bombas. O dono da CBF vai sair do cargo e o Ancelotti. Tchau. Vai embora também.
0: Oh, mas o Ancelotti tá. Mas peraí, eu vou discordar de você, Fenomenal. O Ancelotti, ele tem um contrato até 2030, cara. Vou ter que aguentar ele até 2030.
22: Você tá sabendo da ducha ou não? Da bomba? Eu vou lá pra ser exclusivo, Lão.
0: Então me conta.
22: É, olha, tá tendo um bafafá na CBF.
0: Ah, mas não conta muito, não.
22: Esse presidente aí vai ser extorquido, porque traiu a mulher com a amante.
0: Tá, mas viu, me fala uma coisa. Eu quero um negócio quente agora. Negócio quente. Do futebol, vai.
22: Do futebol e também da televisão.
0: Tá, o isso, vai.
22: O Thiago Leif voltou pra Globo,
0: Pera, abaixa tudo aqui, pera aí. Tira, corta o fundo musical. Peraí, mas como assim? Sério, o Thiago Leifert não tava no SBT, cara?
22: Estava, voltou pra Globo e vai fazer o Big Brother de novo, é da casa do que não for.
0: Eu não acredito, mano. Eu não acredito.
22: Aí cadê vocês aí que me criticam?
0: Que é isso, cara? O cara voltou de novo,
22: não,
0: mano?
22: Não, isso aí só eu sei das informações, gente. Eu tô sempre em primeira mão ainda na banda, eu dou furo.
0: Entendi,
22: não
0: entendi. Ó, deixa eu só perguntar pro ouvinte aqui, que o ouvinte mandou mensagem, o Fenomenal. Só um minutinho, peraí. Só um minutinho, peraí.
1: Caramba, Léo, virou programa de fofoca, mano. Caramba!
0: Ó, palavrão!
1: Quase falei palavrão, hein,
0: quase,
1: meu?
0: Quase.
1: Vamos mudar o tema aí, meu.
0: A outro aqui, ó, Fenomenal, o que eu faço com esses caras que é diretor? Eles querem ser diretor do programa. Ó, vamos mudar o tema. Vamos mudar o tema. Vamos mudar o que mudar tema, cara? Que não tem tema aqui, velho.
22: Léo, os caras que pedem pra mudar tema é que eles não têm conteúdo.
0: É, nós temos conteúdos, né? Nós somos pessoas.
22: Tem conteúdo, aí reclama de tudo, reclama do ar, do tempo.
0: Os caras reclamam de tudo, velho, até da respiração deles, eles reclamam.
22: Aí você dá uma opinião, aí eu não gosto da opinião, mas você tem que ser democrático, tem que respeitar os dois lados.
0: Exatamente. Só, Alê, só mais um aqui, vamos ver o que ele vai falar.
3: Eu prefiro a sessão psiquiatra mesmo, vem melhor.
0: Tá lá.
22: Tá bom, então fique lá.
0: Vai.
22: Agora, e Léo Júnior, você falou pra soltar a bomba de futebol.
0: Aquela bomba, vai, aquela bomba.
22: Bomba do futebol. Pum. Então, a Argentina também tá suspeita, tá com gol também, lá na Copa do Mundo também.
0: Gol suspenso?
22: A Argentina tá com um negócio de lá, eu posso soltar esse furo, eu vou soltar.
0: Solta.
22: Eu não sou baú.
0: Não segura muito, cara. Não segura muito.
22: A Argentina tá sendo investigada por lavagem de dinheiro.
0: Meu Deus do céu, cara.
22: Meu Deus, eu tô dando esse furo. É tudo, eu tô dando, é furo.
0: E Alê? Quem que você tá torcendo? Pra quem que você tá torcendo também pra ganhar a Copa?
22: Eu sempre torci pra Argentina, né?
0: Tá.
22: Porque por causa da raça e do futebol do cara. Não,
0: os caras jogam. É o Messi, entendeu? É o Messi, né?
22: Se o Brasil tivesse essa metade da raça que os caras têm dos argentinos, ganhava a Copa.
0: É.
22: Ganhava a Copa. Se fosse na época do Ronaldo, ganhava a Copa.
0: É, só
22: o Ronaldo fez.
0: Peraí.
4: Ô, Léo, ó. Quero parabenizar o Alê, porque o Alê, ele cravou. Ninguém acreditava e o Alê cravou que o Brasil não ia ser campeão.
0: Tá vendo só, Alê?
4: Já vem falando de antes.
0: É isso.
4: Parabéns, Alê. Sou seu fã, tá? Eu sou seu fã, Alê. Só eu sou seu fã aqui. Ninguém gosta de você, só eu, Alê.
0: Aí, ó. Aí, Alê, tá vendo?
22: O povo brasileiro, tem que falar a verdade pro povo brasileiro.
0: O resto é tudo mala.
22: Eu não posso mentir pro povo brasileiro. Na época que eu dei o furo aí, até o Diego Lopes foi na onda. Ah, é mentira. O Neymar vai resolver. Eu falei, não vai. Tá combinado, tá comprado.
0: Tá tudo certo lá, né? Tá tudo certo entre eles lá.
22: Tanto que você me perguntou, na época, você quando cobriu aí a fera do... Você tava cobrindo a fera do Diego. Você quebrou o cara aí. Você falou pra mim, quem ganha do, de Japão e não sei quem? Falei, o Brasil, porque o Japão, coitado. Vai pra quem, coitado?
0: É.
22: O Japão, gente, é igual você falou aí. Você falou. Mesmo o Léo Júnior, pode puxar a ficha aí. Você falou Brasil do Japão, passa. Agora quero ver jogo grande.
0: É, pois é, cara, é verdade.
22: Você falou isso aí. Aí,
0: aí quando vem os grandão, quando vem os grandão.
22: Não é que a gente miô, é contra o miô, Brasil.
0: Miô, né? Miô.
22: Não é que a gente é contra o Brasil. Os caras são ruins.
0: Vem o Roland, vem o Roland e já era, cara.
22: Ah, e o Roland, o time do Roland vai ficar só na semifinal, não vai ganhar a Copa. É todo um furo também.
0: Mas não vai não, cara? Será?
22: Não vai, ele vai ficar só na semifinal. Ganha da Inglaterra e para ali.
0: Ó, agora, pra complementar o que você tá falando, com a palavra, o vice-técnico da seleção brasileira.
2: Eu vou parar você, cala a boca, Lelinho.
0: Ah, e a outra, Cristiano Sarreia.
22: Não, mas esse daí que ele fez...
0: É o Muriloco,
22: Mas o Bando de Coruja é democrático por isso.
0: É.
22: Ah, Léo Júnior, a sua fã, a Maria, tu precisa fazer um quadro novo dela no Bando de Coruja.
0: Não, por favor, deixa a Maria quietinha lá, velho. Não dá não,
22: Ela me liga todo dia.
0: Não tem como, fã, cara, não tem
22: um
0: como.
22: Um abraço pra minha fã, Maria. Hein, ela mandou se fazer um quadro novo. Eu falei, mas o Léo Júnior é muita correria.
0: É claro. Eu não tenho tempo pra nada, cara.
22: Eu falei, não, ele vai pedir seu áudio. É que o pessoal me liga pedindo pauta do programa. Gente. Eu falei, eu não sou diretor da
0: pauta. A gente tá com pauta na mão, né, cara? Pauta na mão.
22: É, pergunta, o que o Léo tá fazendo? Eu falei, não sei, gente. Não dá pra saber.
0: Ô, Ale, só você dá as suas, as suas considerações finais, mas só colocar mais um áudio. Peraí.
5: Ô, Léo, bom dia, Léo.
0: Bom dia.
5: Diz ao Ale fenomenal aí que os argentinos chamam nós brasileiros de macaquito.
0: Aí, outro já encheu o saco aqui,
22: gente,
0: ó.
22: Gente, eu vou explicar. Uma coisa é uma... Isso aí que tem que punir é a Conmebol e a FIFA, não é eu.
0: É.
22: Não é eu.
0: Não é culpa do Ale, cara, não é culpa do Ale.
22: Se ficar no avião, não é culpa... Vai fazer igual aquelas videntes que falam que o ET ia levar não sei quem. Vocês lembram que a vidente falou que ia levar o Neymar? Cadê essa vidente agora? Nada contra, é o trabalho dela. Mas ela falou que o ET ia levar o Neymar, mas pra onde?
0: É. Na verdade.
22: O Neymar
0: foi abduzido lá pra casa dele agora, né?
22: Vai levar o Neymar pra onde?
0: É, foi pra casa dele. Foi pra casinha dele, foi abduzido pra casinha dele.
22: Eu tenho uma bomba exclusiva pra te dar aí, Léo Júnior.
0: Ale, a sua última bomba pra encerrar o quadro, vai.
22: Exclusivo. O Neymar exclusivo. Vai sair do Santos, vai pra Miami.
0: Vai jogar
22: em Miami, lá nos Estados Unidos.
0: Olha, cara.
22: Exclusivo, ele não joga mais no Brasil.
0: Entendi.
22: Pronto, eu dei um furo.
0: Aí depois... Cara, você é o cara dos furos. Obrigado, Ale.
22: De nada, tamo aí pra ajudar no programa aí.
0: Tamo junto.
22: Obrigado, minha fã, pelo carinho.
0: Valeu, um abraço, Ale.
22: I love you,
0: valeu. Joga de ladinho, desenrola, bate. Aí, gente, foi o Ale fenomenal, não.
6: Aí, ó.
0: 11999919197 pra você participar do nosso Bando de Coruja. Fala comigo, vai, fala comigo.
23: Fenomenal, hein? Fala uma coisa, quando o Rola fez, entrou de cabeça, o que que você sentiu na hora?
0: Ah, já desligou, cara, ele já desligou já, velho. Aí o problema é dele, sexual de vocês, cara, o problema é sexual de vocês.
23: Ô, Léo, esse ali aí tá querendo que alguém come esse rabo dele aí.
0: Certeza. Para de falar assim.
23: Passa o mandioso nele, passa o mandioso na cara.
0: Para de falar do cara, pô.
23: Mano, seu...
0: Para, ô!
23: Vagabundo.
0: Que isso, cara? Meu Deus do céu, viu? Vamos lá, vai. Mais um aqui. 11999919197. Fala aí.
24: Boa noite, Léo. Aqui é a Mariana de Bonfinópolis. Bonfinópolis, Goiás. Tô te ouvindo aí, tá?
25: Oi, Mariana. Obrigado, viu? Um abraço pra você também aí.
6: Tudo de bom, tudo de bom.
0: Fala aí, fala aí.
7: É isso aí, o que o Vitor falou tá certo, Ale. O seu papel como jornalista sério seria cancelar a Argentina como um todo, entendeu? Aí você fica lambendo os caras lá, os caras chamando nós de mono, de macaco. Você, ô, Leozão, ó, ô, fenomenal. Assim não dá, meu, me cinco coelho, nove...
0: Cheguei! Estou no paraíso! Ai, meu Deus do céu! 2 horas e 36 minutos! Bora, Paula, bora comentar aqui no nosso Band Coruja! Ó, bom dia, Léo! Estamos aqui curtindo o seu programa faz alguns meses já, tá bom demais, top demais! Adenilson de Carapó, Mato Grosso do Sul, na usina Raizen. Raizen, é isso? Raizen? Bota a mão no joelho, dá uma baixada. Que legal, cara! Tá curtindo alguns meses o programa, mas aí, você tá sentindo alguma diferença? Você tá conseguindo dormir? Tá tomando uns remedinhos já? Você já tá falando sozinho pelos corredores da casa? Como é que é? Me fala aí, como é que tá? Como é que tá as coisas? Se tá assim, é que sinal que tá bom o negócio, viu? Fala aí.
8: Então, sobre a questão do argentino, né? Lavagem de dinheiro, eu já tava sabendo, mas não é a Argentina. Lavagem de dinheiro é a Federação Argentina de futebol.
0: Entendi, amigo. Entendido a sua mensagem. Obrigado, viu, Leandro? Vamos seguindo por aqui, vai. Vamos seguindo. Tem certos assuntos que a gente dá uma passada de um pouquinho pra frente. Não fica muito no assunto. Melhor não, né? Vamos lá.
9: Ô, Léo, bom dia, Léo.
0: Bom dia.
9: Eu falei de Paraguaçu, estamos aqui na usina Cocal, rapaz. Todo mundo no QAP aí, viu? A audiência aqui é grande, beleza, Léo?
0: Ô, valeu, cara, valeu. Valeu,
9: mano. Você podia continuar aí, fecha o resto do ano com nós aí, mano.
0: Não, obrigado, cara. Eu não, agradeço, cara. Depois, olha, eu vou tirar as férias de vocês depois, velho. Olha, depois quando o Diegão voltar, eu vou tirar as férias de vocês. Isso sim. Que é isso, meu? Ai, que delícia. Agora, fala comigo aí, vai. Cara, só se você abaixar esse rádio aí, fica melhor pra você fazer o áudio, né?
10: Na realidade, eu sou de Muniz Freire, moro em Cariacica, Espírito Santo. É, fala o seguinte: faz uns 10 segundos com minhas fotos aí, ó. Mostrar pra mulherada da madrugada aí.
0: Só eu vou fazer 10 segundos de foto de macho agora. É demais pra cabeça, né, velho? Ah, só quero ficar vindo macho, velho. Ah, velho, que coisa estranha, viu? Oi,
25: bom dia, Léo!
0: Bom dia, Léo!
25: Estamos aqui
0: dia.
25: Na colheita da matéria-prima da cachaça, Câmbia, de Usina e Penápolis. Enquanto os normais dormem, os loucos abastecem a usina e ouço o bonde coruja,
0: pois Câmbia! Pois é! Essa foi legal, essa foi bem bacana, hein? Vai!
26: Ô, Léo! Oi! Manda esse cara aí se lascar, rapaz! Fala se ele quiser caçar umas velhas banguelas, fala pra ele entrar no Tinder! Fala pra ele na zona comer viado, esse trouxa aí.
0: Que isso? Ô, Léo, parabéns acompanhando aqui. A Band tem uns 18 anos. Caramba, só isso, 18 anos. É, lá em Três Lagoas, Minas Gerais, ó, Mato Grosso do Sul. A Hora do Ronco era o que fazia companhia. Mas agora também, além da Hora do Ronco, tem o Band... Ô, Band Bom Dia, eu tenho o Band Coruja, cara. Não é não? Tem Band Coruja agora com a gente aí. Vamos animar! Eu quero falar com você no nosso WhatsApp. Fala comigo, vai!
27: Hakuna Matata!
28: Hakuna Matata! Você vai entender!
0: Nossa, Hakuna Matata. Eu lembro disso aí, cara. Era o... Hakuna Matata não era o Timão em Pumba? Você Timão em Pumba, hein? Ó, aqui a Rosana mandou assim, ó. Esses ouvintes enlouquecem o artista. Léo, não sei como que você dá conta. Olha, eu também não sei, minha amiga. Eu juro pra você. Eu não sei como eu dou conta desses ouvintes aqui, viu? Não, já tá tudo curtido já no programa já.
29: Bom dia, Léo. Bom dia, ei. Motorista tranqueiro aqui, ó. Rodovia dos Bandeirantes.
0: Tranqueira?
29: Direcionado e apontado na capital da Uiquiba. Bora, galera do tanque.
0: Valeu, mano. Um abraço aí. Obrigado pela audiência. Boa madruga pra vocês aí. Oi.
30: Bom dia, Bande Coruja. Todo dia sou seu ouvinte aqui. Sou Nerivaldo da Conceição.
11: direto de Camaçari, Bahia. A gente trabalha aqui com salgado. O Mimê, ele tá de pé aqui.
0: Ô, cara, que legal, trabalha com salgados, hein? E curtindo a Band FM. Agradecemos aí a sua audiência com a gente, tá bom? Voltando 20 pras 3 agora.
12: Ô, Léo, bom dia, meu amigo.
0: Bom dia.
12: Sequinha da Fiorino. Estou aqui na estrada da Raposo Tavares, chegando em Ourinhos. E vamos que vamos para Dourados, Mato Grosso do Sul.
0: Dourados,
12: um abraço
0: aí,
12: por trás aí, meu irmão.
0: Valeu, alô, Dourados, Mato Grosso do Sul.
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0: Fala comigo.
14: Léo, não reclama, Léo. Não reclama porque você chegou na 01. Aqui é o topo.
0: É verdade.
14: Não reclama. Você está na 01.
0: Nós estamos na 01, cara. Nós estamos na 01, mano. Essa é verdade.
13: Como que não demora?
0: Nós estamos no topo aqui, mano. Nós estamos no topo, velho. Isso é verdade. Léo, vou torcer para uma. Como é que é? Vou torcer para uma seleção que nunca ganhou a Copa. Deixa eu ver aqui. É a Bélgica? Bélgica, Noruega ou Suíça? Ah, qual foi a melhor, né, cara? Qual foram a melhor aí que se saem bem na Copa, né?
15: O Janilson Luciano daqui de Bragança do Pará.
0: Ô, mano.
15: Tamo junto até as 5.
0: Vamos nessa aqui na nossa madrugada diferenciada do Brasil, né? Oi.
16: Bom dia, Léo. Fala pro Mucoreba ficar esperto que ele tá fora de Catanduva, hein? O couro tá comendo aqui perto da casa dele hoje, hein?
0: Eita, nós, valeu. Ó, gente, só lembrar você também que 4 da manhã tem o nosso campeonato de piadas ruins, tá? Então, por favor, vocês preparem uma piada ruim, mas tem que ser uma piada ruim, tá? Não vale essas piadas aí que todo mundo conhece, piada boa, não. O nosso programa é diferente, é piadas ruins, tá, gente? São piadas ruins. Então eu quero você participando aqui no nosso WhatsApp, 4 da manhã. 11 99991-9197. Deixa eu falar com quem aqui? Deixa eu falar com você, vai.
17: Bom dia, Léo. Tudo na paz?
0: Bom dia.
17: É o Danilo, vigilante.
0: Fala,
17: de
0: Danilo.
17: Oeste, São Paulo. Ô, Léo, esse Ale fenomenal, ele fica falando tanto de dar furo, que nós sabemos que furo que ele tá querendo dar, né?
0: Pode ser que ele dê outros furos também. Olha lá quem apareceu, a Maratacine, né? A Maratacine. Ela vai chegar. Não, falar, não, tava aqui já, né? A gente sabe que ela tava na outra, né? Olha lá, a gente já sabe disso, né?
18: Bom dia, Leozinho.
0: Ela, como se nada tivesse acontecido.
18: Coisa linda, e aí? Que
0: como se nada tivesse...
18: agora, tava arrumando a minha mala.
0: Ah,
18: nossa.
0: Tá. Aham, entendi.
18: Terminei tarde, né?
0: Aham, entendi.
18: Não posso ficar batendo bolo hoje, que minha mãe, meu irmão tá aí, a minha cunhada, estão tudo dormindo aqui em casa, então tenho que me comportar. Só
0: entendi.
18: Pra deixar um beijo pra você, um abraço e é isso, ó. De leve, tá?
0: De leve, bom, então, porque a família tá em casa. Ela, entendeu? Então ela tem que ficar mais comportada, né? Porque tem gente na casa e tal. Tá certo. É isso mesmo, Mara. Aqui, ó. Deixa eu ver quem mais tá participando aqui. 11 99991-9197, quero falar com você no WhatsApp. Fala comigo, bom dia.
19: Aô, Léo Dias, boa noite. Aqui quem chega é o Igão aqui da Frente 3 aqui.
0: Fala, Igão.
19: Eu e meu auxiliar também, chama Igor. Ah. Queria tá mandando um alô aí pros caras aí. O Dil, o Roxinho, o Silvinho aqui da F3, da Diana, da cidade de Avaiandava. Mandar um abraço lá pra minha esposa também, Ana Patrícia.
0: Ah.
19: É nóis, tamo junto!
0: Valeu, cara, um abraço pra vocês aí, obrigado pela audiência. Os caras fazem o áudio, só que eles esquecem de desapertar o dedão lá no áudio e fica lá. Fica branco, né? Por que, é que os caras fazem isso, velho? Não, por que será que faz isso? Ô, fala comigo aí, Mauro, bom dia!
20: Fala, Léo, bom dia! É o Mauro Sedex passando por aqui. Ô, Léo.
0: Oi.
20: Você acredita, rapaz, que eu trouxe um pedaço de bolo e ia levar pra você aí na rádio? Só que eu comi, rapaz. Agora lascou. Cara de venda. Aquele abraço.
0: Ô, valeu, cara. Nossa senhora. Ó, a Maria do Carmo. Ô, Maria. O que ela mandou aqui, ó? Bom dia, Léo Júnior. Você é um locutor muito bacana. Você já fez história na Band FM. Carminha da Bahia. É a Carminha. Ó, Carminha. Obrigado, Carminha. Um abraço pra você. Agradeço pela sua audiência, viu? Tamo aqui, né? Tamo engateando aí. Tamo aprendendo. A gente chega lá, a gente chega lá, viu? Abraço! Essa aqui eu já coloquei no ar, né? Já coloquei, ela falou bem baixinho. Ela falou bem... Ela tá falando bem baixinho. Então a gente fala bem baixinho também, né?
1: Ô, Léo, oi. Fala pro Muriloco, pro Muriloco Bumbum Guloso tomar cuidado, que eu tô chegando na quebrada dele aí, hein?
0: Ah, é?
1: Tô chegando aí, eu vou empurrar quente na moia dele, hein? Jorge Guarulhos.
0: Ó, o Jorge, ô Muriloco, então você se cuida, cara. Toma cuidado, você viu que os caras já estão rodeando você já. Os caras já sabem onde é a sua casa. Sabe qual é o seu carro? É o... Como que é o nome do... Como que é o carrinho dele lá mesmo? É aquele carrinho que... Um carrinho que ele tem lá. Eu só sei que a cor é branca. Só sei que a cor é branca do carro dele. E, não, ele fala até a placa e tudo. Ele fala tá a placa e tudo. A outra aqui, cadê a Calica? Calica, cadê a Calica, meu? Ela fala, mandou um áudio só e não mandou mais nada, né? Oi.
2: Queria ver essa piada do cachorro que só tem três pernas. Vai aparecer. Senão nem vou competir, nem. Se for, já avisa, nem vou competir.
0: Nem vou competir. Mas nem é, ó. O negócio da piada, os caras já não tá, já tá brigando entre eles já pra... Meu Deus do céu. 2h46, 11 99991 9197. Esse é o nosso Bande Coruja até às 5 da manhã, falando com você na nossa madruguinha. Vai.
3: Alô, Léo, aqui estamos falando da cidade de Lins, hein? Um abração pra vocês aí, Bande Coruja, tamo junto.
0: Ó, cidade de Lins, alô, Lins, aquele abraço. Galera de Lins, hein, curtindo a Band FM. Obrigado, obrigado pela audiência. Hoje é sexta-feira, minha gente do céu.
4: Solta a batida aí, DJ Jean.
0: Solta a batida aí, compadre. Vai, vai.
4: Bebeto, limonada,
0: vai.
4: Bebeto, limonada, no fumadiço na jacataca. Bebeto, limonada, bebeto, limonada, o sal de 40.
0: Nossa, o cara canta mal demais, não, pelo amor. Eu canto melhor que esse cara, eu canto melhor que ele.
5: Léo Júnior, bom dia.
0: Bom dia.
5: Você tá bom, meu querido?
0: Bom demais, e você?
5: É, Nelson Tanqueiro, aqui de Catanduva.
0: Tanqueiro, né?
5: Passando por aqui, pra dar um alô aí pra rapaziada que tá na rodagem também, né?
0: Uh-huh.
5: Pra todos aí, todos os ouvintes da Banda de Coruja, né?
0: Certo.
5: Curtindo o Bando de Coruja, rasgando mais uma madrugadona positiva.
0: É bom que não dorme, né, cara? É, não dorme. O Bando de Coruja não deixa você dormir. É isso.
6: Olha, a Calica aí. É a Calica, eu tô no QAP, só tô ouvindo tudo aí. Quem é que tá me querendo?
0: Ô, Calica, tem um cara aqui, ó. Falou assim, ah, cadê a Calica que não mandou mensagem ainda, tal? Aí, ó. A Calica respondeu, tá vendo? A Calica respondeu, poxa vida. Limonada.
4: Limonada.
0: A Mel Banana chegou aqui também. Aí, Mel, bom dia, Mel. Como é que tá aí a sua madruga? Não, madruga não, aí tá de dia, né, Mel? Esqueci, disse que tá em outro país. Esqueci desse detalhe. Olá, Léo Júnior. Você no comando do Bando de Coruja. Vou até às 5 da manhã, José Carlos. Aí, José, um abraço pra você. Obrigado pela sua audiência. Sempre com a gente. Mais um, vai.
7: A Calica respondeu.
5: É verdade.
0: Puxa vida, meu. Por que que esses caras faz áudio e apaga no meio do caminho, cara? Depois que a gente coloca o áudio do cara, o cara vai lá e apaga. Aí depois... Aí não coloca o áudio do cara, o cara fica reclamando que não coloca os áudios no ar. Ai, você me bloqueou, Léo. Você me bloqueou. Entendeu? Aí é complicado, né, cara? É complicado, cara. Ai, ai, ai, ai, ai. É sexto, dia de tomar aquela geladinha.

0: Reação de sexta-feira!
1: Sexta-feira!
0: Fala aí, vai!
2: Bom dia, bom dia, bom dia, Léo! Forte dos abraços, com os dois braços aí! Abençoada sexta-feira, sextou! Bora, bora!
0: Sextou, sextou!
2: Passando aqui por Guarantã, São Paulo, em busca do Ribeirão dos Negrotes. Sérgio Carreteiro, Maringá, Paraná. Bora, bora, bora!
0: Ó, galera de abraço Maringá. Aí. Alô, Maringá, Paraná. Abraço pra todos vocês aí. 10 pras 3 já. Vocês percebem que a hora tá passando rápido, né, gente? Meu Deus do céu, nós estamos falando aqui o quê? Já vai fazer 2 horas que nós estamos falando aqui já.
3: Ô, Léo, bom dia, bom dia, bom dia. É o Hermes da cidade de Andradina. Bora, bora, bora. Até as 5 da manhã. Estamos aqui na usina IP, na moto niveladora. Que Deus abençoe todos nós. E vai, Corinthians!
0: Vai, Corinthians! Vai isso mesmo! Vai, Corinthians!
4: Chega de canseira.
2: Sextou!
5: Hoje é dia de deixar de tomar o Rivotril com o Gardenal pra tomar cachaça! Bora tomar cachaça!
0: Ou se não, você dá uma misturada com a cachaça, Rivotril com o Gardenal! Dá uma misturadinha, vai! Dá uma misturadinha aí, vai! Vai lá, vai ver o que que tá!
6: Léo, bom dia, beleza? Como é que você tá?
0: Beleza!
6: Léo, deixa eu te perguntar uma coisa.
0: Ah.
6: É... Se a gente bocejar perto de um surdo, ele vai achar que a gente tá gritando?
0: Ai, cara, eu vou ter... Você vai perguntar isso pra mim, velho? Se o cara, ele é surdo, bocejar, que tá abrindo a boca lá. Mas como é que vai saber, mano? Os caras fazem uma pergunta, aí eles jogam a bomba pra mim, né? Os caras pegam, jogam, lança a pergunta pra você, e aí eu fico viajando. Assim, falei, cara, por que esse cara me falou isso, meu? Eu queria entender.
7: Ô, Léo. Boa tarde, irmão. Ô, Léo. O Trump lá no...
0: Aí, é o outro.
7: O cartão lá vermelho lá do jogador dos Estados Unidos, e o Lula falou que não tá valendo os 2 gols do Haaland, não. Vai cancelar e vai... A seleção vai voltar pra Copa.
0: É bem capaz.
7: Eu te senti uma hora inédita.
0: Do jeito que tá as coisas, né, cara? Do jeito que tá a situação. Ai, meu Deus do céu, vocês não têm jeito. Vocês não têm jeito. Vocês não têm jeito, não. Olá, bom dia,
8: Oi,
0: bom
8: Léo,
0: dia.
8: Bom dia. Rafa por cá. Tô aqui no meu plantão.
0: Ô, Rafa.
8: Manda um beijo pra todo mundo que tá ouvindo a Rádio Band.
0: Valeu, um abraço, tá no plantão, né? Tá certo, minha amiga, aí só no plantão.
9: Essa calça Saint-Tropez que deixa um biquinho de fora, entra na roda e rebola, rebolando sem parar.
0: Aqui, ó, quem tá aqui? Bom dia, Léo, sou Simone. Eu fico ligadinha no programa durante o meu plantão. Me acabo de rir com vocês. Ô, Simone do céu, olha, não é fácil não, viu, Simone? Aguentar essas malaiadas, Simone do céu. Olha, eu vou te falar uma coisa, pra aguentar esses mal aqui, olha, não é fácil não, viu, Simone?
9: Esfrega no
0: culpado. Ele levanta, acende, acende. Ó,
10: bom dia, Léo. Pensa numa mulher, num caminhoneiro gostosa que tem aqui em Araçatuba, mano.
0: É mesmo? E aí?
10: E o bichinho deve estar rodando e o chifre crescendo.
0: É mesmo, cara? É mesmo? E aí, o que aconteceu? Me conta a história, pô. Ah, se começa a contar a história, você não. Você para, cara. Não adianta, né?
11: Bom dia, Léo. Ô, Léo, é normal o cara da minha empresa lá que come 14 coxinhas e tem um bucho de égua desse tamanho, mano. É normal isso aí? Um cara se chama Fabinho. Quem tá falando aqui é o Kaique.
0: O cara comeu 14 coxinhas e não engorda, é isso que você quer dizer? Ah, cara, eu como pra caramba e não engordo, mano. Ó. Meu corpo tá esbelta. Então, eu só preciso de uma academia só, né? Mas, ó, eu sou magrinho, cara. Eu como todo mundo, cara. Comida, né, no caso. Comida. E o que acontece? Eu não engordo, cara. Não engordo de ruim, né? Não engordo de ruim.
12: Ô, Léo.
0: Oi.
12: Manda aí um alô aí pro meu brother aí. Robson, vulgo Treirão.
0: Na broderagem?
12: Gaúcho, ele é gaúcho, hein?
0: É na broderagem,
12: ele
0: não?
12: Gosta de baitaca, hein?
0: Ah.
12: Baitaca. Lá ele.
0: Gosta de baitaca.
9: Acende um pouco.
0: Meu Deus do céu.
13: Agora, Ale, Fernandão, sempre dando furo.
0: Esse aí já tá dando furo no sonho já, porque tá dormindo, né? Fala aí, vai.
1: O cara fala que o cara come 14 coxinhas, o que que ele tem a ver com isso, bicho? Que é o outro que come, velho.
0: É.
1: O cara, enxerido do caramba, vai, cuida da sua vida, ô, seu retardado.
0: O que que tem a ver uma coisa com outra, né? Ah, o que ele come? Pô, então ele tem que... Ele quer comer também, velho? Olha lá, trabalhando aqui na usina de Colina, né? Colatina, é Colina. Colina, São Paulo. Ligado na Band FM. Aqui a Simone falou que é técnica de enfermagem. Ô Simone, tô mandando uns caras pra você dar uns remedinhos aí, viu? Tem Rivotril aí, Simone? Já que você é técnica de enfermagem, ó, tem uns aqui que tá precisando de Rivotril, uns remedinhos aí, se você tiver. Se você tiver, manda aí pra gente, porque olha, Simone, tá complicada a situação desses ouvintes aqui, viu? Não, não, até eu tô tomando um remedinho aqui, viu, Simone? Tá feia a situação aqui, Simone, oi.
13: Fala, Léo, hoje é sexta-feira, Léo, hoje é dia de torrar o salário, dar uma bica numa rapariga velha no cu dela e fumar uma pá de cigarro eite ao contrário.
0: Meu Deus.
13: E tomar muita pinga.
0: Você é louco, velho, eu já morri depois, né? Eu já tô morto, já que é isso, cara? Você é louco, mano.

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5: 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Oi, como é que você tá? Tá tudo bem com você aí? Tá tudo certinho? Você tá acordadinho, né? Eu sei. Bora tomar um cafezinho? Isso, já acorda espreguiça aí, ó. 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

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Sampa Crio, hein? Sampa Crio no mesmo lugar. Essa música é tão linda. Bom, segue aqui o nosso Band Coruja pra fazer aquele agito que você gosta, que só você gosta e só você curte aqui na Band FM. Sextou, né, gente?

0: Ó, 3 horas e 13 minutos. Ah, vamos conversar com você pelo nosso WhatsApp 11 999919197. Olha, tem sempre umas notícias engraçadas. Tem algumas assim que é bem. A gente fica meio assim com certas notícias, né? E é o seguinte, gente. Essa notícia aqui, vou falar pra você de. É cada uma que a gente vê, viu? Olha isso, gente. Olha só. Isso aconteceu no Canadá. Ó, mulher dá à luz enquanto dormia. Você já viu essa? A mulher dá à luz enquanto... Meu, como é que pode, né? Um bebê nasceu enquanto sua mãe dormia em um hospital no Canadá. Ainda bem que foi no hospital, né? A história aconteceu no mês de março. Mas só agora os detalhes foram revelados. Carolina Moreno, ela foi a um hospital junto com o marido por causa de um problema de saúde. Olha só, por causa de um problema de saúde. Como estava grávida e prestes a ter o bebê, ela precisava tomar os antibióticos, certo? Os médicos optaram o quê? Optaram por adiantar o parto. Só que ela apresentava muita dor, né? E a gente sabe o que quer dizer. Eu não sei, né? A mulher sabe, né? Como que a dor do parto não é fácil, né? Então, além da dor, ela precisou tomar uma anestesia, né? Isso, uma anestesia. Como o efeito estava demorando muito, os médicos aumentaram a dose da anestesia e ela acabou dormindo, gente. Mas dormindo profundamente, viu? Até que os enfermeiros não viram mais os sinais do batimento cardíaco do bebê. Já no quarto descobriram que a criança não estava mais na barriga da mãe. O bebê foi encontrado em meio às cobertas, quase embaixo da mulher. Ele foi retirado e recebeu os cuidados até ficar estável. Graças a Deus, né? Tá vivo, né? Mas acabou dando tudo certo, tá? No final deu tudo certo, apesar do susto, a criança está com 3 meses e bem de saúde. Caramba, hein, cara? Ela precisou tomar anestesia, tava com muita dor, né? E aí ela acabou dormindo. Ela teve o bebê dormindo, gente. Que coisa. Não é fácil não, gente. Não é fácil não pra vida das mulheres. Não é fácil não, gente. Ó. Não,
1: mas você viu das notícias aí, mano? Do pai que deu uma pesada na criança lá e ele alegando que a criança tava sendo mal criada.
0: Ah, eu vi essa notícia.
1: Se eu passo no meio da rua, vejo um negócio desse daí, velho, eu dou uma voadora na cabeça desse cara.
0: Não, não pode, né, gente? Pô, é verdade.
1: O cara é covarde, mano. Pelo amor de Deus.
0: Realmente o que ele fez... Covardemente, eu também achei totalmente errado. É uma notícia horrível, né, gente? Muito ruim, né? Ah, não é fácil, não. Ó, tem outra aqui também, porque eu gosto de ler algumas notícias engraçadas também. Ou algumas, assim, meio que curiosas, né? Vamos lá, 11 999919197. Bolas de titânio. Você viu bolas de titânio? Caem do céu e interditam praia, gente. 6 bolas metálicas gigantes apareceram em uma praia na Austrália. Deixaram também os moradores muito curiosos, né? E um pouco assustados, o que fez com que uma operação especial de segurança fosse iniciada. Inicialmente aconteceu na localidade ali, numa praia, né? A agência espacial acredita... O que eles acreditam? Acredita que se trata de um lixo espacial, gente. Caramba, hein? E alerta que os objetos podem conter aí vestígios, né? E, tipo, acabou caindo. Mas, caramba, como é que um lixo espacial acabou caindo e interditou a praia, velho? Pô, daqui a pouquinho eles vão falar que os alienígenas estão indo lá pra tomar banho, velho. Umas coisas que a gente vê que... muito. É complicado, viu? Eu falo.
2: Bom dia, Léo. Esse aí morreu, já estão tocando a vela de 7 dias nele, para ver se ele acorda de novo. Bom dia, Léo.
0: Pois é, cara. Vamos lá, vamos para mais um áudio por aqui, vai. 11 999919197. Imagina, o negócio cai do céu, desse só ir correndo. Deus olhe.
3: Bom dia, Léo. Tadeu de Sorocaba. Domingão.
0: Fala, Tadeu.
3: Agora é a Romaria da Aparecidinha, hein? 15 quilômetros, hein? Vou ir para lá, hein?
0: Ah, você vai?
3: Muita fé, hein? Um abraço pra vocês aí.
0: Tá. Valeu, Deus, cara. Vai na fé, vai na fé, mano. Vai na fé aí. Um abraço aí pra você. Obrigado pela audiência. Fala comigo, vai.
4: Bom dia, Léo. Beleza?
0: Beleza?
4: Léo, manda um abraço pro Zé. Zé de
0: Durango. Sem graça total, né, velho? Totalmente sem graça, né, meu? Deixa eu só pegar um negócio aqui, peraí. Peraí, só um minutinho, peraí. Pronto, já resolvi aqui, beleza. Sem graça total, né, velho? Totalmente sem graça. Muriloco, vai lá. Os seus comentários, vai, Muriloco.
5: Bolinhas de metal caindo do céu. Nossa, que interessante, hein? Eu achei que era sua avó de asa delta soltando o consolo de bolinhas, cara, dela.
0: Cala safada. Sua boca, velho. Cala sua boca, mano. Vai. Ah, dá licença.
5: Oh, que legal, hein? Mas o que, que tem a ver com o programa? Ei, mongol.
0: Ah, outro retardado, velho. Tem que ser Muriloco, né? Meu Deus. Eu tô lendo uma notícia, não tá vendo? Você não tá vendo, você tá ouvindo, né? Eu tô lendo uma notícia aqui, cara. Pronto.
6: Ouve meu áudio aí, Léo. Pelo amor de Deus, hein?
0: Fala aí, cara.
6: O Edson aqui de Oswaldo Cruz, interior de São Paulo. Bowser!
0: Alô, Oswaldo Cruz! É, Oswaldo Cruz, se eu não me engano, é perto de Mirandópolis aí, não é isso, amigão? Mirandópolis, Oswaldo Cruz. Ó, tem uns amigos, eu tenho uns amigos lá em Mirandópolis, viu? Que é o Flavinho e o Anderson. Ó, os caras são feras no rádio lá, viu? Meus amigos, fala que eu mando um abraço pro Flavinho e pro Anderson, lá de Mirandópolis. Eu só não posso falar. Eu só não posso falar o nome da rádio, né? Porque aí não dá, né? 11999919197, oi!
6: Mirandópolis não fica muito perto, não, mas também não é muito longe, não.
0: Bom, também não fica muito perto, mas enfim, não, e também não é muito longe, então sei lá o que é, velho.
6: Presidente Prudente, Dracena, beleza?
0: É pra cá, é. Dracena é essa região, é isso aí. Mirandópolis, é. Dracena, é isso aí, cara. Vai, fala aí, seu...
5: Não dá, entendeu? Eu até tento fazer meu jogo aqui, mas a gente tá aqui na seleção de Portugal, ué. Vocês estão tentando puxar o Cristiano Ronaldo aqui pra baixo, ué. Oh, deixa com o pai, deixa com o pai. Que notícia, mano. Solta três áudios do Muriloco aí que já era, mano. Cantando em bop e forma. Pô, de coruja, líder da audiência, entendeu? Deixa com o pai, ó.
0: Se eu deixar isso pro Muriloco, eu tô lascado, velho. Perde a audiência total, velho. Não, daí não tem como, né, mano? Olha lá.
7: Olá, Léo, tudo bom? Daí de Campinas.
0: Olha aí.
7: É, voltando ao assunto lá da primeira notícia lá.
0: Sei.
7: Você sabia que com chute no saco dói mais que uma dor de parto?
0: Um chute no saco?
7: Pois é.
0: Caramba, velho.
7: Eu cheguei nessa conclusão. Sabe por quê?
0: É.
7: Porque eu duvido você tomar um chute no saco e querer de novo.
0: É cada um. Ai, eu vou te falar uma coisa, esses ouvintes, viu? Fala comigo, vai. Fala aí.
8: Fala, Leozito.
0: Beleza?
8: Dá um bom dia aí pra tropa aqui da Colômbia, aqui do Palito Doce. Nós aí da frota aí do Canavieira aí. Bom dia. Vamos que vamos, bando de coruja. Não pode parar. Nossa alegria é você, meu amigo.
0: Valeu, obrigado.
8: Top programação aí, meu parceiro. Forte abraço.
0: Valeu. Tamo junto aí na madruga. Vamos, fala, amigo. Fala aí, meu amigo.
9: É pertinho do spa onde aquela advogada famosa tá, hein, Léo? Cuidado quando você vir pra Mirandópolis, hein?
0: Não. Tá bom. Eu tomo cuidado. Pode deixar que eu tomo cuidado. Vamos ver. Fala aí, vai.
10: Bom dia. É o Jefferson aqui de Portugal. Que milagre que hoje não teve a famosa briguinha dos taxistas.
0: Ah, você quer briga?
10: Motoristas.
0: Ah, você quer? Ah, você quer soco na cara? Você quer bomba? Você quer xingamento? Os caras querem porrada, né? Vocês querem isso, né? Vocês querem ver porrada, né, mano? Os caras não querem. Não falam uma coisa boa. Ah, nós queremos a paz. Nós queremos que todo mundo se abracem. Assim, vamos se abraçar. Vamos olhar pro sol. Vamos ver o pôr do sol juntos. Não, você quer porrada, né? Você quer isso, né? Isso, você quer porrada, né, cara? Olha lá.
11: O programa, o cara lê o que quiser, mano. Você tá doido? Vai ficar puxando, vai querer que fazer o do jeito que você quer o programa? Você tá doido, mano?
0: Olha lá, viu?
11: Manezão do caramba.
0: Olha, tá vendo? Tá alguém que defende. Alguém.
11: O cara lê o que quiser, mano. Você acha que vai descontrair um pouco, vai variar, né? Fica, tá. Você quer que ele faça o quê? Fica ligando pra você? Fica dando atenção pras asneiras que você fala?
0: Aí, tá vendo? Liga, tá vendo, Muriloco? Aí, ó. Viu? Viu? Levou, levou. Cara, levou na cara agora. Nossa, mas levou 3 tapas na cara, assim, ó. Pá, pá, pá. Nossa senhora, hein? O Muriloco levou dessa vez, né? Quero ver a resposta do Muriloco depois, vai.
12: Bom dia, Léo. Isaías de Pilar do Sul. Bora ali no Palmital fazer um carregamento de soja. Ah. Manda um abraço pro Willian aí, esse couro duro, e manda acelerar o caminhão, você adorna.
0: Tá bom, um abraço pra você. Eu quero ver a resposta do Muriloco depois dessa, hein? Quero ver a resposta, a réplica. É tréplica? É réplica? A réplica, vai!
13: Ô, Léo Júnior, bom dia, bom dia.
0: Bom dia.
13: Ei, Léo, aproveita e vai lá pra Diadema comer o macarrão do Davi, estragado.
0: Tá, cara. Pô, ô, Davi nem apareceu hoje aqui, cara. Acho que ele tá tão bravo, mano. Tão chateado com o negócio que ele nem apareceu sequer no programa aqui.
14: Bom dia, Wesley. Pra ajudar o Manuel.
0: Bom dia, cara. Bom dia, obrigado. Esse é o Zé Graça, né, mano? Ele gosta de ser o Zé Graça, né? Ama, os caras gostam de ser Zé Graça, mano. Aí, eu vou falar pra você, viu? Vamos lá, vai. A gente deixa passar, vai. É madrugada mesmo, né, velho? Vai.
15: Fala, Léo Júnior, Rafael, motor de aplicativo aqui em Goiânia.
0: Ô, oh, beleza,
15: Léo Júnior, ligadinho aí na Band Coruja, através do site. Léo. Passando aí esse áudio simplesmente pra mandar uma mordida no seu bumbum do lado direito. Tamo junto, meu parceiro.
0: Sai pra lá, cara. Não quero saber disso, não. Tô fora, que bumbudida no bumbum. Dá pro tiozão lá, cara. O tiozão que gosta dessas coisas de levar no bumbum. Ele gosta, ele gosta, ele ama, velho.
16: Aqui é o Júnior. Ah. Tá bom mesmo, aqui é o Dinho aqui de Jales.
0: Vai aí, mano.
16: Mandar um abraço pra galera aí da Vinhaça, Usina Colombo.
0: Ó, oh, bacana, um abraço pessoal da usina. Ó, oh, tem um monte de gente de usinas, né? Várias usinas aí, ouvindo a Band FM, trabalhando e sintonizado com a gente. Ó lá, o cara quer ver briga, a outra aqui, ó.
17: Ô Léo, você sabe que depois que você chegou, a gente que é motorista aqui, que trabalha em usina, essas coisas, desbancou esses taxistas, esses Uber aí, esses Zé Ruela da vida aí.
0: Olha lá.
17: Fica aí falando, falando, mas vive na rua de madrugada aí.
0: Começou.
17: E deixa o barraco dele sozinho.
0: Começou.
17: É isso aí mesmo. Que é os canavieiros aqui que fala mesmo e bota ordem nesse mundo aí, seu Zé Ruelado.
0: Ó, canavieiro versus motoristas agora, hein? Ó, canavieiros versus motorista. O que que eu faço, mano? O que que eu faço agora? Vai dar pau aqui, vai dar problema.
18: Bom dia, Leozinho.
0: Bom dia, bom
18: coloca
0: dia.
18: Coloca o Região taxista no ar pra esses caras aí.
0: Olha lá. Daqui a pouco o Região aparece aí.
19: Fala, Léo, que é Marcelo Porteiro, tamo junto até às 5 da manhã. Léo, das 3 horas até às 4 da manhã, é hora de falar do macarrão do Davi. Que macarrão que nojo.
0: Macarrão
19: cebola.
0: Para de falar do, para de falar do macarrão do cara, mano. Não fale do macarrão do cara. Ele já ficou bravo por isso aí, já, velho. Não, ele ficou muito bravo, inclusive. Muito, muito.
20: Quem achar ruim que se lasque.
0: Tchau. O que que aconteceu, cara? Quem que achar ruim? O que ele falou aqui? Pera aí. Vamos ver.
20: Bom dia, Leozito. É isso mesmo. Tem que estar atualizando informações.
0: Isso! Falou, falou tudo!
20: E quem achar ruim que se lasque.
0: É isso, mano, é isso! Tá vendo? Tá vendo? É isso que eu tô falando, é isso!
21: Fala, Léo Júnior. Queria saber uma dica aí do Davi, que eu comi o macarrão dele ontem.
0: Ah, não, para, velho.
21: Fala, Léo Júnior.
0: Ah, não dá, mano, não dá. Pera aí, não tô falando de macarrão agora, vai.
22: Ah, esses pé de breque aí, Uber, taxista, só trancando a gente no meio da rua, rapaz. Pegar o caminhão, passar por cima essas bosta aí.
0: Pera aí, velho, vocês querem arrumar briga com os caras aqui? Tô até vendo já. Vocês querem arrumar briga, velho. Ó, o Muriloco aqui já tá louco, já arrumando briga. Meu Deus. Já vou arrumar briga de novo?
23: Bom dia, Léo. Tá certo. Ô, Léo.
0: Oi.
23: Falar pra esses velhos aí, ó, pé rachado. De caminhoneiro aí de cana-de-açúcar. Ah, eles têm os pés vermelhos rachados. Barriga de cadela.
0: Barriga de
23: cadela. Minha mulher em casa não quer mais saber, não.
0: Barriga de cadela, essa foi boa.
23: Rio do Paraná. Sabe? Aquela minha zona, né, bem arrumada.
0: Tá.
23: Quando pega um Uber pra ir pro shopping, primeiro elogio que o motorista do Uber faz, já era. Ele tá lá carregando, né? Puxando cana de açúcar. E quem tá dando mel pra mulher dele somos nós.
0: Olha isso, cara. Nossa, velho, os caras ficam falando. Vai dar briga até o final do programa hoje de novo.
1: Bom dia, Léo Júnior.
0: Bom dia.
1: Hoje, Léo Júnior. É, vou dar uma testada pro Moriluca de 7 dias.
0: Nossa.
1: Ele ficar afastado do Bande Coruja 7 dias. Pra ele voltar só sexta-feira que vem.
0: Nossa.
1: Tá de atestado.
0: Ih, Moriluco, agora os caras colocou atestado em você. Meteram atestado em você, cara. Viu? Meteram atestado. Meteram atestado no Moriluco, hein? Vamos lá, vai. Fala. Ô, aí.
23: Léo. Esse pessoal que fala que os caminhoneiros é isso e aquilo, nós caminhoneiros movimentamos o Brasil, nós que levamos as cargas de A a Z para chegar à família brasileira. No caso que eu levo palito doce, cana, é para fazer o etanol
0: é.
23: Que vai dentro do tanque desse abençoado aí que não sabe o que é da vida, Léo.
0: Tá vendo?
23: Júnior Silva, usina Esther Cosmópolis, São Paulo.
0: Valeu, mano. Um abraço pra você. Tamo junto, ó. 3h29. Moriloco fazendo as suas respostas, vai.
2: Meter atestado. Você vai meter a testa no meu umbigo, pagando um babão pra mim.
0: Para, dá, ô. Olha lá, vai fazer uma corrida lá no Habiteto lá então, mano. Vai lá, cara. Vai lá fazer lá no Habiteto lá. 11999919197, fala comigo aí, vai.
3: Ô, Léo, aqui no Guarujá, aqui, ó, tem uns par de Uber aqui que gostam, mesmo a fruta que as mulheres gostam, hein? Pronto, falei.
0: Não, mas tem mesmo, cara. Tem vários aqui, inclusive, que participam aqui, indo. Ô, eu tô falando, velho? Tem um monte, velho. Tem um monte aí, ó. Um monte.
4: Lá ele, mil vezes. Você leva o quê, meu parceiro? Você leva cana, palito, doce? Ah, não. Lá ele.
0: Lá ele leva cana. Ele leva mesmo, cara. Ele leva com vontade, viu? Vai até sorrindo se marcar ainda.
24: É, né, esse Moriloco aí, ó. Fala pra ele aí que tem uma mulher mó gostosa, hein? Manda ele mandar a fotinho dela pra você ver. Que olha, delícia.
0: Olha os caras, ó. Não mexe com a mulher do cara, mano. O cara vai ficar bravo daqui a pouco, velho.
25: Ô, Léo, coloca meu áudio aí, Léo. Tá boicotando eu só porque eu sou de 2 quartos no interior de São Paulo? Único?
0: Só porque eu sou de...
25: É preconceito, hein?
24: Aqui.
0: Ó os caras. Ó, tá me boicotando só porque eu sou do interior de São Paulo. Eu também sou, cara, do interior de São Paulo, mano. Eu também sou do interior de São Paulo. E daí, cara? E daí, cara? Ah, esses caras, viu? Vamos lá, vai. Fala comigo, manda na sua mensagem, seu áudio. 11999919197. Até as 5 da manhã, estamos com você aqui na Band.
26: É. Olha, não queria falar não, mas esses motoristas canavieiros aí, eles dão chope, picanha pros encarregados pra pegar caminhão novo. A galera da usinas. As canavieiras aí.
0: Verdade, cara. Olha lá, vamos lá. Resposta do trouxa aqui, vai.
2: É verdade. Todas as mulheres que eu já tive, todas, alto padrão, né? O pai é muito bom de lado. Exceto pela sua mãe, né? Com aquela bundona gorda, mofada dela. Me arrependo muito de ter passado minha varinha lá.
0: Minha varinha. Ai. Deve ser desse tamanho aqui, né? Meu Deus. Melhor que uma formiga, melhor que uma formiga, vai.
27: Ô, Léo.
0: Oi.
27: Queria saber se alguém tem uma maquininha de fazer churros pra vender ou pra doar. Eu faço manutenção na maquininha de fazer churros. Se tiver
0: bebida,
27: se tiver alguém aí.
0: Ó, ele gosta da maquininha de fazer churros, hein? Vocês estão ouvindo aí, né?
28: Ô, Léo Jornal, velho lixo, palco do momento, puxando o saco de lixo, sai cachorro! Tamo junto!
0: Esse é meu amigo velho do lixo, sai cachorro! Abraço pro velho do lixo. Ó, você não participou ainda? Manda na sua mensagem, 11999919197, já vai começar o Campeonato de Piadas Ruins. Campeonato Internacional de Piadas Ruins! Vamos lá, quem chegou por aqui? Fala aí.
29: Bom dia, Léo. Bom dia, pessoal da Band.
0: Bom
29: dia. É verdade, Léo. Esse pessoal aí que o rapaz falou, tem um monte de lambisaco aqui na usina. Eu também trabalho na usina Colombo.
0: Você também é da usina?
29: É verdade. Lambisaco tem um monte.
0: Ixi.
29: Um monte de lambisaco, lambibota.
0: Ah.
29: E o que o rapaz falou aí é verdade.
0: Ixi.
29: Tô trabalhando agora aqui no canavial também. Tô trabalhando no transbordo, carregando cana. até as 6 da manhã. E é verdade, tem um monte de lambe saco, lambe bota aqui na usina a Colombo.
0: Cheio de lambe saco, lambe botas.
29: Lambe saco, lambe bota.
0: Nossa, velho. Só mais um pouquinho ela tava entregando todo mundo lá, viu? Viu? Mais um pouquinho ela tá entregando a galera aí. Mais um pouquinho só.
5: Bom dia, Léo. Por aqui, Fabiano Carreteiro, hein? Palco do momento na casa desses caras aí que fica falando mal de caminhoneiro aí. Tudo de bom.
0: Valeu, aquele abraço, hein? 3:33. Ô, Léo Júnior, bom dia. Tô curtindo o seu programa. Adoro a Band FM. Ouço vocês todos os dias. Valeu, obrigado pela audiência, pelo carinho. Vamos lá, vamos agitar esse programa aqui. Vamos nessa. Aí, ó. 11 999 919197. Até as 5 da manhã. Ninguém dorme aqui, não. Ninguém dorme.

0: Quem mais tá por aqui participando, hein? Vamos ver, vai! Fala aí comigo, fala comigo.
1: Lambe bota não. Agora lambe saco. Adoro, bebê.
0: Ixi, esse aqui gosta. Esse já gosta. Eu falo pra vocês, eu falo. Eu tô falando pra você. Aí.
2: Ô, Léo, a usina também é mogiana. A usina mogiana aí do interior de São Paulo aí. Essa moça que falou aí tá certinha. Todo lugar tem. Principalmente o pessoal das usinas.
0: É mesmo, né? 11999919197. Você participando com a gente na nossa madrugada mais gostosa, mais animada do Brasil, claro!
3: Bom dia, Léo. Léo, meu querido. Posso te fazer uma pergunta?
0: Pode fazer, fala aí.
3: Eu fui no mercado, comprei um pacote de arroz, comprei um pacote de feijão. Aí eu chego em casa, se eu cozinho, todo mundo come.
0: Não vou nem te responder, cara. Não, nem vale a pena responder. Nem vale a pena responder, vai.
4: Bom dia, Léo. Vamos embora, sextou. Achando que é. Tamo junto.
0: Valeu, aquele abraço. Meu nome é Joyce de Souza Rodrigues. Tô ouvindo a Band FM. Tá bom, meu amigo. Um abraço pra melhoras aí, viu? Obrigado aí pela sua audiência. Quem mais tá por aqui? Quem mais?
5: Pode ver que esse cara que falou do lambisaco aí é Uber. É Uber, é taxista. Que caminhoneiro não fala uma coisa dessa.
0: É, caminhoneiro vai pra um outro lado, né? Na verdade, caminhoneiro vai pro outro lado. O lado tipo do Região, as bonequinhas e tal, né? Já é outra história.
6: Bom dia, Léo. Manda um alô pros motoristas da usina São Luís, chupingole aí.
0: Febrento. Ai, gente, vocês não prestam mesmo.
7: Esses caras aí que ficam falando de lambisaca é tudo São Paulino, rapaz. É tudo Bambi.
0: Ah. Não, corintiano só tem eu de corintiano aqui. Eu duvido que tem alguém corintiano aí ouvindo o Band Coruja. Só tem eu de corintiano aqui, pelo amor de Deus. Né? Vai lá, vai.
8: Fala, galera. Do Band Coruja. Aqui, David de Pouso Alegre. O que eu faço para acessar o buzinaço que eu tô desde de ontem com isso na cabeça? Segue aí o buzinaço, meu Léo Júnior, o melhor do Brasil.
0: Ah, pelo amor de Deus, cara, dá licença, cara. Olha, velho. Sacanagem esses caras aqui, velho. Pelo amor de Deus, velho. Não, você não vai encher o saco de outro, cara. Vai encher o saco lá do Muriloco, então. Vai lá.
9: Oi, Léo, tudo bem?
0: Opa!
9: Primeiro, os taxistas e motoristas de aplicativo não tem que brigar, não, porque a gente tem que se unir, porque o governo, o nosso governo atual, prometeu lá o Move Brasil, né? Pra gente poder tirar os carros aí até 150 mil pra facilitar a nossa vida. Entendi. Mas cadê?
0: É, cara. Aí o programa já não é de você ficar reclamando, né? Já é complicado. Aí já vamos pro outro patamar, né, cara? Já não é nosso patamar esse aqui, viu? Mas valeu sua participação, cara. Valeu sua participação.
10: Bom dia, Léo. Bom dia, Band. Mais uma vez aí, parabéns pelo programa, tá ligado?
0: Estamos tentando, né, cara? Estamos tentando.
10: Na Band. Hoje não deu pra mandar uma mensagem aí, porque o bagulho tá louco. Correria da porra.
0: É.
10: Mas é o seguinte. Você tem que fazer o que você quiser no programa mesmo, variar mesmo, ficar mais da hora. As ideias desse Muri Boiola aí é o seguinte, ele é carente.
0: Muri Boiola, cara.
10: Você não dá atenção.
0: Chamou
10: pra
0: na
10: ele,
0: cara,
10: começa
0: hein?
10: A encher o saco.
0: Chamou na cara, hein?
10: É coceira no toba.
0: Ó, Muri Louco, chamou, deu três tapas na cara, na sua cara.
11: Companheiro, o Move Brasil tá aí pra todo mundo.
0: Cala a boca.
11: Inclusive, se você quiser vir mover o seu popô no meu pipi, pode vir.
0: Ah, isso não tem jeito mesmo. Fala aí, vai.
12: Boa noite, você não dormiu? Em que horas eu mando a piada? Agora.
0: Não, a piada é 4 horas.
12: Treinando. Que Rivera, Uruguai.
0: Ó, a piada é 4 da manhã. Eu não sei que horas são no Uruguai agora aí, mas é 4 da manhã a piada aqui, viu?
13: Ô, Léo, boa tarde. Ó, gosto muito do seu programa aí, comprei um presente pra você, especialmente.
0: Lá vem.
13: Comprei uma panela de pressão, só pra ver se eu cozinho mais depressa. Espero que você receba bem aí.
0: Vagabundo, né, meu? Vagabundo total, viu, velho? Que isso, velho? Fala comigo aí, vai lá. Outro que é dando a
14: seta. Bom dia.
0: Outro dando a seta. Vai, vai, vai dar seta lá na...
14: Põe. Galera, aqui é Rodrigo, aqui é de Londres, aqui é Corinthians, mano. Tamo junto.
0: Valeu, mano, valeu. Já, já tem o nosso campeonato de piadas ruins. Já, já, daqui a pouquinho, 4 da manhã, hein?
15: Bom dia, Léo. Sextou, hoje é o dia de depilar o rabo.
0: Vai lá, ó, ó, ó, o Salatiel apareceu aqui, vai.
16: Você fica muito esperto por onde você anda, hein? Te vi no Taut hoje, pô, ontem, no caso.
0: Ah, você viu?
16: Tava comendo lá, tomando um cafezinho lá perto da Real.
0: Olha o cara, velho, o cara me viu. Putz, o cara, não posso andar, pô, os caras ficam. Pelo amor de Deus, velho, como é que pode, velho? Não, os caras. Não, os caras ficam observando a gente, onde a gente vai, o que a gente tá fazendo, né? Olha lá.
16: Bom dia, Léo, Salatiel aqui.
0: Olha lá.
16: Cara, passei por cima com corcinha, mas não adiantou nada. Não adiantou nada.
0: O quê?
16: É foda, cara. Eu tava aqui dormindo, o cara veio mandar áudio falando minha voz ali, eu acabei despertando.
0: Então, mas e a sua briga com o outro lá? E a sua briga lá? E com a sua briga lá com o seu parceiro lá?
17: Ô, Salatiel, vai trabalhar, rapaz. Vai, como não fica mandando áudio no rádio aí.
0: Olha lá, olha lá.
17: Vou aguentar seu condomínio aí, ô, a vida do cara, mano.
0: Olha lá.
17: A vida do cara, deixa o cara tomar café onde ele quiser, Zé Ruela. Você vai pagar as contas dele?
0: Olha, olha, chamou, chamou. Não, agora quero ver briga. Ah, o Salatiel e... O Salatiel e quem aqui? Agora eu quero ver briga, mano. Salatiel e outro aqui. Como é que é o seu nome, cara? Como é que é o nome desse aqui, velho? Que não tem nome no... Vamos ver, vamos ver. Vamos ver. Eu quero a resposta agora. Eu quero a resposta do Salatiel aqui agora. Cadê a resposta do Salatiel? Vai lá, Salatiel. Manda aí, manda, manda na cara, mano. Salatiel, dá com a direita na cara. Vai, vai, vai, vai, vai.
16: Olha, esse Denilson, você não podia nem estar mandando áudio, cara. A empresa nossa não permite o uso do celular.
0: Olha lá. Nossa, velho. Se eu fosse você, eu pegaria, velho, agora, hein? Vai, vai, vai, vai, vai. Eu quero briga agora. Vamos ver.
17: Ô, Salatiel. Vai trabalhar, rapaz. Vai, oh. Não fica mandando áudio no rádio aí. Vou que aguentar seu condomínio aí, ô, a vida do cara, mano.
0: Ó, ó, nossa, se eu fosse eu não deixaria acontecer isso, cara. Na boa, se fosse comigo, ó lá.
17: Viu, e a vida é minha, eu faço o que eu quiser.
0: Ó. Oh.
17: A vida é minha, eu faço o que eu quiser, você é meu patrão, você que paga meu salário.
0: Nossa, velho, eu não deixava quieto agora. Eu juro que eu dava uma resposta agora, Salatiel, com você, vai.
16: Eu tô pra quebrar esse cara na porrada aí, mano. Tô pra quebrar, eu vou fazer hora extra no condomínio dele só pra quebrar ele.
0: Meu! Não, ó, mano. Agora você tem que ser homem agora e dar uma resposta à altura, hein? Vai lá, vai na sua réplica. Eu acredito em você, cara. Eu acredito em você, mano. Eu acredito em você, vai. Não, tem que dar uma resposta à altura nele agora, hein? Não, tem que ganhar esse campeonato. Vamos ganhar, cara. Vamos ganhar, meu. Vamos ganhar esse campeonato aí, pô. Vai. Já que é pra brigar, vamos brigar então. Vamos brigar. Vamos brigar aqui, vai. Vamos ver, o que ele vai falar aqui? Fala aí, vai.
17: Ô, Salatiel, beleza, Salatiel.
0: Olha lá.
17: Aqui é um programa de zoeira, não aguenta zoeira, não desce pro parquinho.
0: Nossa.
17: Se eu tivesse medo, não saia de casa.
0: Oi, ah, não, não, peraí, agora, Fel. Depois dessa, velho, eu dava uma voadora, velho. Não, já ia na voadora, já ia na voadora, velho. Ah, não, ô, Salatiel, ia na voadora. Ó. Já era, cara, já era, mano.
18: Bora, Léo, bora, coloca pra brigar também. Coloca aí pra brigar com esse chorão de bosta aí, oh. Falando de mim, cara. Seu inútil.
0: Ó, oh, aí, ó, oh, ó, oh. Entrou agora Salatiel. Agora entrou o Muriloco na briga. Tô ferrado, meu, agora tô lascado. Vamos ver, agora virou uma briga grande agora.
16: Meu querido, não tenho medo, pode ficar em paz. Tamo junto. Deus te abençoe.
0: Nossa, velho. Mais um, dá sua resposta. Vai, cara, vai.
17: Muriloco, tamo junto. Eu esperei aí lá na 9 de julho até 6h30. Não passou com o carro, mano.
0: Nossa, e aí, marcou esquema os dois? Marcou esqueminha os dois, então? Tá de esqueminha agora, mano? Ó, o Salatiel não vai gostar disso não, de saber dessa parada aí, cara.
18: Que Deus abençoe o quê, mano? Bora, briga, briga, briga. Ó, tô aqui no Carandá, tô vendo um prédio aqui, ó. Tá sem porteiro aqui, hein? Bora, bora, vamos ajeitar essa rinha de porteiro aí. Eu aposto vintão no mais feio.
0: Nossa, velho, ó. Caramba, hein, cara. Ó, se for... Na boa, cara. Eu não quero arrumar briga com ninguém, mas se fosse comigo, velho, já tinha levado na hora, mano.
16: Para de gravar áudio, cara. Tô tentando chamar o Uber pra minha mãe aqui faz 20 minutos e ninguém acerta essa bola.
0: Olha lá. Nossa, o cara quer chamar Uber pra mãe dele, cara. O cara não deixa. Mó briga aqui, cara. Mó briga, velho. Ó, cadê a polícia aí, mano? Mó briga. E eu sou um cara que eu sou da paz. Eu não quero arrumar briga com ninguém.
17: Você falou que ia passar no 9 de julho lá. Esperei até 6h30. Você nem passou, cara.
0: Ó.
17: Buriloco, tamo junto.
0: Ó, esperei. Peraí, cara. Eu sei que na 9 de julho tem um motelzinho lá, hein, cara. Vocês foram no motelzinho lá também ou não?
18: Passa o endereço que eu vou agora pegar a véia. Cadê a véia?
0: Ó, não. Xingou a mãe. Agora o negócio ficou sério. Xingou a mãe. Agora já era, mano, já era.
17: Viu, deixa o carro com ela, porque você não vai trabalhar de ônibus e deixa ela ir com o carro.
0: Meu Deus do céu, trabalhar de ônibus, cara. Humilhou agora, foi humilhado, cara. O cara foi humilhado, meu. Foi humilhado. Gente, me ajuda aí, pô.
19: Vou te esperar de manhã cedo lá no Espeto de Ouro. Perto da ponte da prefeitura. Não esquece não, hein.
0: Sai pra lá, ó. Sai fora, mano. Sai fora. Ô, Caipirão, cadê você? Me ajuda aí, cara. Essa briga tá complicada, mano.
20: Alô, Murilo, hein? Alô, Murilo. Locutor incentivando briga de ouvinte.
0: Não, imagina, cara. Eu sou um cara bonzinho. Ó, por favor, eu sou um cara da paz. Não incentivando, sabe? Mas, poxa vida, velho. Ó, deu na cara, velho. Deu 5 tapas na cara, velho. Assim, ó, do nada, velho.
16: Eu passei porque eu tava fazendo uma coisa que geralmente o pessoal não faz. Tava trabalhando.
0: Ó, nossa, chamou o cara que não trabalha, velho. Falou que o cara não trabalha. Não, isso é uma humilhação.
18: Oi, Edmilson, muito obrigado por avisar aí, mas pode ficar tranquilo que a gente tá ciente aí. A gente tá na briga também, tá bom?
0: Ó.
16: Ô, Léo, você também, cara. Fica incentivando a treta aí. Você fica esperto. Na hora que eu for entrar na Américo Figueiredo, eu vou te falar.
0: Peraí, cara, não tem nada a ver com a briga, mano. Eu não tenho nada a ver com a briga, por favor. Não tem nada a ver com a briga de vocês. Eu tô só ajudando vocês, pô.
21: Ô, Léo, os caras que tá chamando o Uber pra mãe dele aí, a mãe dele tá fazendo o que essa hora na rua? Fazendo job?
0: Para,
21: tá saindo do puteiro.
0: Não xinga a mãe do cara, pô. Não xinga a mãe do cara. O outro já tá me chamando de Zé Panela aqui, ó. Só porque eu incentivei a briga, pô. Puxa, que saco.
22: Ô, papai, Espeto de Ouro. Agora mudou o nome.
0: Não, mas Espeto de Ouro é um restaurante lá, cara. Você não sabe de nada, velho. Você não sabe de nada, velho.
17: Trabalhando, mandando áudio na rádio, Salatiel. Tem coisa estranha aí, hein? Fala esse trabalho que eu também quero, filho. Meu, não esquenta não. Salatiel e Muriloco. Aí se encontra aí, eu pago uma coxinha da real pra nós.
0: Olha, velho, deu uma humilhada, tipo assim, o cara não tem dinheiro, eu tenho. Eu vou pagar da melhor coxinha. Ó, na boa, hein? Na boa, se fosse comigo? Ah, o bagulho seria outro,
16: tá,
0: cara.
16: Tá falando da minha mãe tá dando um médico, cara. Minha mãe não é que nem a sua, que tava na minha casa ontem à noite.
0: Nossa, não, peraí, agora até tirei o fundo musical. Ó, acabou, cara, depois dessa, velho. Humilhou totalmente, cara, humilhou, velho.
23: Ai, paneleiro, ai, toca meu áudio, cara. Eu quero falar bosta, cara, eu quero falar coisas aleatórias que não tem nada a ver com o tema, cara. Ai, seu paneleiro.
0: Pelo amor de Deus, para de falar, Muriloco, vai.
24: Salatiel parou de falar porque o supervisor chegou no posto, pegou ele cagando.
0: Olha, Salatiel, por favor, cara.
16: Nossa, sobre a coxinha da real aí, eu consigo de graça, hein? Minha mãe trabalha lá.
0: Olha isso, velho, olha isso.
25: Se a mãe dele for aposentada, eu tô na fita pra pegar esse cartão dela.
0: Ó, xingou a mãe agora, hein? Não, agora o negócio fica sério quando xinga a mãe, cara.
17: Então, Salatiel, se ela foi no médico, certo era você deixar o carro com ela pra ela poder voltar quando ela saísse. É isso que a gente está dizendo. Ninguém tá falando mal da sua mãe, não. Não pense isso.
0: No, aí tá vendo? Ele tá tentando reaproximar do cara, entendeu? É amor antigo, entendeu como é que é? É amor antigo. Mas tudo bem, vamos ver.
16: Pá. Ficar com calma pra poder atropelar uns caras folgados aí na rua.
0: Olha lá, outro quer atropelar, cara. Cara, violência não leva a nada, mano. Violência não leva a nada, cara.
26: Olha o outro querendo ser padrasto do Salatiel aí. Aí é foda, hein?
0: Ó, que isso, cara. A mãe do cara tá querendo pegar o aplicativo que tá doente, velho. Os caras já querem... Ó, leva na maldade, você viu? Não, depois sou eu que quero arrumar briga no programa. Ó, eu sou o cara mais bonzinho aqui, pô.
1: Esse Murilo tá uma menina encantada, hein? Ê, menina superpoderosa! Volta pro céu, menina superpoderosa!
2: Ô, Léo, o que tá acontecendo com o Murilo aí, mano? Tamo junto, Murilo. Fala aí, mano.
0: Agora ferrou a situação, agora entrou o velho do lixo na jogada também, ó. Olha lá, Muriloco, velho do lixo, mais o Salatiel e o outro retardado aqui, vai.
3: E aí, Muriloco? Quando nós vai invadir esse Carandá aí?
0: Ó, nossa, os caras querem invadir o Carandá agora, velho. Não. Tô lascado, velho. O que eu faço, gente? Eu agora tô numa... Como é que fala? Sinuca de bico que fala agora, né? Tô numa sinuca de bico agora aqui.
4: Chega, vamos juntar todo mundo na porrada. Denilson, Murilo Louco, eu, velho do lixo, Alexandre, vamos todo mundo sair na porrada.
0: Tá bom, beleza. Vamos sair todo mundo na porrada aí. Só que é o seguinte, tem que entrar um cara no meio, que é o nosso amigo, o tiozão, cara, o tiozão. Tiozão é um cara que ele gosta de briga também. Só que... Não mexa no bumbum dele, velho. Não mexa no bumbum dele.
5: Ô, Léo, fala pro cara aí que eu vou ligar o aplicativo aqui e vou buscar a mãe dele, que eu também tô com uma dor na bunda. Aí eu também já passo pelo médico. É nóis. Ó, sorvete.
0: Aí, ó. Eu falei, cara. Eu falei, né?
6: Vai logo, cara. Fala no hospital que a véia tá. Eu tô indo buscar ela agora.
0: Nossa.
6: Eu não vou nem cobrar. Vai. Passa a localização da véia, que eu vou rapidão, mano. Nossa, eu vou fazer a corrida em 3 minutos.
0: Olha lá.
6: Da Unimed pro Éden, 3 minutos.
0: Que
6: bora.
0: Isso, cara. Nossa, velho.
3: Fala, velho do lixo. Sai, cachorro. Você tem que vir pra Sorocaba, filho. Deixar essa cidade limpa.
0: O cara fala mal da cidade ainda, velho. Que coisa feia, velho. O cara mora na cidade e vem falar mal da cidade. Ô, Edmilson Caipirão, cadê você pra me ajudar nessa aí, mano?
20: Você não sabe nem ofender, né? Falar a verdade. Se quiser ofender o Murilo, é só falar que vai pegar a mulher dele, que ela é gostosa e acabou, e pronto.
0: Ele some, né? Aí, viu? Ele acaba sumindo, né?
4: Fechou. Vai lá, Murilo. Tá no novo mundo. Vai até o...
0: Nossa, velho. Vai, fala aí, vai.
26: Fala da mãe do cara não, que eu acho que a minha tá dentro, hein? Sei não, eu tô achando que a minha tá dentro.
0: Que é da sua, do job também?
27: Véi, que viagem é essa, velho?
0: Que viagem o quê, cara? Uma maior briga séria, cara. Ó, eu sou um cara que eu não quero... Eu sou da paz. Já falei que eu sou um cara da paz. Eu tô aqui só pra reinar a paz. Eu quero que todos os mundos se abracem. Todo mundo vai ver o pôr do sol juntos. Entendeu? Então, eu quero isso.
28: Ô, Léo, é quinta série mesmo. Vou pegar você na saída. Vou pegar você atrás da escola. Tudo quinta série.
0: Então, é mais ou menos isso. Os caras estão nessa vibe aqui. É Carla, né, Carla? Ô, Carla, tá tudo nessa vibe hoje aqui, viu? Infelizmente, tá complicado.
25: Entra no quarto escuro aí, se arrebenta na porrada, depois sai todo mundo beijando a boca aí, que fica tudo certo.
20: O Murilo tá muito bravo aí, minha caceta já tá no ponto, hein? Vou lá pegar a mulher dele, ela vai, enquanto ele tá brigando, eu vou acertar o furico dela, deixa ela.
0: Para de falar da mulher do cara, ô, caramba.
6: Ô, Léo, o que que essa fanha tá falando aí, mano? Vai pegar o quê? Manda ela aprender a falar, eu vou pegar ela atrás do muro.
0: Putz, cara, você...
6: Tá obrigado.
0: Só briga nesse programa, meu Deus do céu, o que que tá acontecendo já? O que que vocês estão desse jeito, hein?
6: É isso aí, mano, depois da briga, casa do Léo, Carlinha e Piscina, bora!
0: Olha isso, meu.
3: Ô, sua véia louca, alguém pediu sua opinião?
0: Nossa, agora entrou a mulher na jogada, velho. Chamou a mulher de véia louca? Ah, não, mano. Não, não, não é por esse lado, cara.
29: Ô, Léo, então estão falando que você é o isqueirinho aí?
0: Não, imagina.
29: Tá mais pra banda de hospício, hein?
0: Não.
29: Eu aqui só no QAP ouvindo.
0: Não, imagina. Ô, como é que é? Calica, né? Calica. Putz, fala califa. Calita? Calita? Ah, sei lá, meu. Ó, eu sou o cara da paz, pô, já falei. Eu sou o cara da paz, eu não quero briga, eu quero que todo mundo fique bem aqui, ó.
7: Ô, Léo, coloca todo mundo pra dar meia hora com o relógio parado ou sem pilha.
0: Tá bom. Bom dia, Léo, bando de viado. Você que é, cara, é você que é ficar xingando a gente aí, um programa sério como esse. Pelo amor de Deus, viu? Que isso,
8: velho? O Léo não é isqueirinho, ele é um maçarico, filho.
0: Não, não, não, não, não. Peraí, eu tô ajudando vocês, pô.
9: Peraí, vai caçar o que fazer, vai tomar um ômega 3 e a outra que tá no QAP e vai focar no seu posto de serviço.
0: Nossa! Ô,
9: Léo, não deixa o pessoal falar de bunda aí, não, que o... Que o Denilson vai se empolgar.
0: Olha aí, ó, cara. Eu quero ajudar! Eu tô querendo ajudar e vocês não deixam. É isso, eu tô querendo ajudar vocês.
10: Qualquer coisa aí no final aí, se a mãe de não sei quem aí que tiver, se ela tiver com fome, eu convido ela pra ir lá comer o macarrão do Davi.
0: Vou colocar você pra comer o macarrão do Davi lá, isso sim, velho.
11: Ô, Léo, se a Califa aparecer aí, você dá um alô pra nós aqui, que eu gosto desta festa com M, sabe?
0: Essa,
11: Califa.
0: Essa você gosta, né? Essa você gosta, né?
10: Passa o contato dessa velha gostosa logo aí, vai. Anda, anda, anda, anda.
0: Ô, velho do lixo, você não tem... O velho do lixo é complicado, velho. Ele quer arrumar briga também.
12: Ô, Léo, é verdade mesmo, Léo. Depois de toda a parada, depois de toda a arregaçada, briga, porrada, luta. Olha, vou lá na sua casa, churrasquinho, piscina, dali coisa de tal. O que você acha, Léo? Você também leva umas porradinhas.
0: Não, mas peraí. Se eu levar vocês em casa lá fazer um churrasco, velho, vai dar uma briga lá. Vai dar uma... Só confusão, cara. Não dá, não tem como, cara. Vamos ver, vai.
8: Ô, Salatiel, eu se empolgar jamais, filho. Jamais se empolgar, por quê? A única coisa que eu sei é que eu quero o circo pegar o fogo. Você tá doido.
0: Nossa, velho. Olha lá, Sala.
9: Mãe, se ela tá com fome também, filho. Deixa eu dar uma comida pra ela hoje. Não...
0: Nossa. Olha o que apareceu agora aqui, ó. Agora que agora acabou o negócio. Agora explodiu de vez. Davi apareceu. Davi apareceu.
11: Não, não vai comer o macarrão, não. Vai ver, às vezes, você vai comer o macarrão, não. Vou fazer veneno pra você comer mesmo.
0: Nossa,
11: vagabundo. Não adianta. Tá veneno, que é melhor pra vocês, tá? Vocês gostam de falar besteira, gostam?
0: Chamou,
11: né,
0: de vagabundo, cara.
11: Como sempre. Por isso que eu nem participo mais, às vezes.
0: Olha lá, foi pra cima, chamou de vagabundo. Nossa, mano. Ô, ficou feio agora o bagulho aqui, hein?
13: Olha esse velho, esse adeus. Safado. Aí, Leozão, você também leva uma esporrada.
0: Cala sua boca.
13: Se depender de mim, vai levar muita.
0: Cala sua boca, vai.
14: Bom dia, Léo. Vinícius de Sumaré.
0: Fala, mano.
14: Ô, Léo, se você fala que é da paz, você é assim, querendo colocar um contra outro?
0: Mentira, cara.
14: Arrumando treta
0: não
14: entre
0: tô,
14: eles?
0: Não tô, não, pô.
14: Imagina se você não fosse da paz.
0: Não, eu sou da paz.
14: Ah, essa aí, desgraceira.
0: Ó.
14: E fica pagando pau pra esses arrombados aí que tá querendo brigar aí, ó. São tudo corno aí, ó. Tudo corno e nós, esses arrombados aí.
0: Peraí, você, deixa eu ver sua carinha aqui. Você tem uma carinha de corno também que eu vou falar. Olha isso, cara. Olha aí. Uma carinha de corno. Ah, não, velho. Ô, gente, dá uma olhada aqui no rapaz aqui, ó. Por favor, velho. Você tem uma carinha que leva umas gás, hein, cara. Eu tenho certeza que você gosta do negócio também.
15: Pô, ficou só. O Davi, ele fala, fala, fala e ninguém entende nada. Por isso que eu nem participo mais. Vai aprender a falar, sua mula.
0: Peraí, cara, pelo amor de Deus, gente. Olha, eu não quero briga, já falei, tá? Eu não quero briga com ninguém. Por favor, vamos se recompor, porque já vai começar o nosso campeonato de piadas ruins. Vamos se recompor? Respira fundo. Isso, respira fundo, tá? A gente volta já. Peraí.
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12: 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Fala, gente! Madruga pra todo mundo, minha última hora agora, hein? Bora, minha última hora, já vai começar o nosso campeonato internacional de piadas ruins. Já vai preparando aquela piada horripilante, já vai, já.
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Jorge Mateus, é o Gustavo Lima. Essa música que projetou também Gustavo Lima, né? Pra todo o Brasil também, né? Conjuntamente com Jorge Mateus. Inventor de amores, inventores de amores, inventor de amores. É, tá tudo a mesma coisa, vai tudo bem, vai. Tá a mesma coisa. 4 horas, 11 minutos. Gente, vocês estão melhor, acalmar os ânimos de vocês, porque olha, vou te contar uma coisa. Que briga, hein? Hã? Ah, meu, que briga foi aquela, cara? Que briga? Começou pelo Salatiel e foi longe o negócio. Que briga, gente? Que briga foi essa? Fala pra mim. Não é possível, gente. Programa da paz como esse, eu sou um cara da paz, entendeu?

0: Coita, só tinha conta pra pagar, meu Deus do céu.
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0: Ô, bom dia, Léo Júnior. Aqui é a Carmen. Tô dando muita risada com vocês. Adoro esse programa. Eu fico a noite inteira acordado só pra ouvir o Bando de Coruja. Obrigado, Carmen. Beijo pra você. Ela tá em Barueri. Um abraço, Carmen.

Ó, já vai preparando a sua piada aí, gente. Vai começar o nosso Campeonato Internacional de Piadas Ruins. Atenção, atenção, hein? Campeonato já... A última chamada! Campeonato Internacional de Piadas Ruins vai começar a partir de agora. Atenção, hein? Em 3, 2, 1. Começou! Nosso Campeonato Internacional de Piadas Ruins a partir de agora. Começou!

0: verdade. Começou o nosso campeonato de piadas ruins, mas ó, eu quero ver piada ruim, hein? Não vem com esse negócio de piada boa aí que não dá certo, hein? Eu quero só ver.
1: O cara tava passando em frente ao hospício.
0: Tá.
1: Aí de repente a roda do carro dele soltou e sumiu alguns parafusos. Aí o doido falou assim: por que você não pega um parafuso de cada roda e põe nessa roda aí? Aí o cara falou: ué, você não é doido? Aí ele disse: eu sou doido, não sou burro.
0: É. Doido é uma coisa, né? Agora ser burro é outra, né? Ela foi mais ou menos. Ela foi uma quase boa, né? Mas tem que ser uma ruimzona. Mas tá bom a sua. Vai, foi. Vamos ver.
2: Olá, Júlio.
0: Oi.
2: Os caminhões bitrem aqui na rodovia aqui que tá carregando madeira atrás. Como é que se chama? Como é que é a linguajar dele? Leva toras?
0: Bom, você já tá levando toras aí faz tempo? Explica aí como é que tá a situação de vocês. Oi, fala aí.
3: Bom dia, Léo. Segura essa piada ruim aí.
0: Vai. É isso aí, ó. É isso. Horrível, horrível. Mas boa essa piada, muito horrível, vai.
3: Bom dia, Léo. Ô, Léo, deixa eu te perguntar. O que o zero falou pro 8?
0: Mano, não sei, cara.
3: Bom dia, Léo.
0: Que é aí? O que, que o zero falou pro 8? Quero que você me responda agora. Vamos ver o que, que ele vai responder.
3: Bom dia, Léo. Que sinto maneiro.
0: O que o zero falou pro 8? Me sinto maneiro. É cada uma, né? Vamos, vai. Fala comigo.
4: Léo, bom dia. Segura essa piada.
0: Vai.
4: Uma casa de louco. Um louco pulou na piscina e outro pulou pra salvar. Aí chamaram o louco que salvou o outro lá na diretoria da internação. E falou: como você salvou seu amigo, você está livre, você já tá bem.
0: Tá.
4: Pode ir embora. Mas infelizmente seu amigo não sobreviveu. Ele morreu enforcado. Ele falou: não, fui eu que botei pra secar.
0: Nossa, velho. É. Poderia aumentar um pouquinho mais sua voz, né? Mas tá bom. Vamos lá, vai mais um.
5: Ô, Léo, o cara casou com a mulher, ele só tinha o braço direito e a mulher só tinha o braço esquerdo. Como é que é o nome do filme? Ninguém Segura Essa Criança.
0: Vai, essa me fez ir, vai.
6: Ô, Léo, zero falou pro 8. Que sinto maneiro.
0: Ah, tá, tá certo. É, essa não me fez ir, não. Essa, ela foi ruim, foi ruim.
7: Léo. Ah. Que é o que é? Que tem numa árvore, quatro pernas e é verde.
0: Quatro pernas e é verde.
7: É uma mesa de brilhar. É engraçado porque ninguém espera que tenha uma mesa de brilhar numa árvore.
0: É. Putz, totalmente assim, totalmente uma sinuca de bico essa piada aí. Vamos ver. Vamos ver o briguento do Salatiel, ver se ele tem uma piada ruim, pelo menos, né? Vai.
8: Ô, Léo, o que o Denilson foi fazer na 9 de julho?
0: Olha lá, pô, não tá em briga, né? Atropelado. Estamos na piada, pô. Que
8: folgado.
0: Peraí, meu, estamos na...
8: A Carmen falou que fica a noite inteira acordada só pra escutar. Com certeza ela é desempregada.
0: Olha lá. O outro tá brigando ainda, ele tá brigando sozinho, né? Tá brigando. Tá, deixa ele brigar. Vamos contar piada ruim, vai.
3: Não é besteira não, hein, Léo?
0: Tá, o que é? O que você falou de besteira aí?
3: Bom dia, Léo. Léo, o que é o que é? Levanta a saia e o pau endurece. Não é besteira não, hein, Léo?
0: Ah, não, de jeito nenhum. Não é. Imagina, não é besteira. É cada uma, viu? 11999919197. Concurso Internacional de Piadas Ruins, vai.
9: Bom dia, Léo. Mineirinho chegou na estação de trem. Aí viu uma senhora chorando, rapaz. Ele falou: ai, dona, o que foi? Ela falou: eu fui fazer xixi, o trem partiu. Ele falou: ai, quando a senhora nasceu já não veio partido, não, é?
0: Nossa. Caramba, mano. Onde ele conseguiu tirar essa piada, hein? Fale pra mim. Davi, vai.
10: Olá, Leandro. Piada ruim. Ah, passa a língua. Bicha foi o bichinho aí, ó. Olha. Abre aí. Por quê? Abre o anel aí. Por quê? Passa na minha bunda aí, não comi ninguém. Roda, vira. Passa na minha mão, na minha bunda. Ainda não dei pra ninguém. Tan, bate o pé.
0: Não, isso é uma piada ou é... Ele tá se oferecendo ali, ou ele tá se oferecendo pra alguém, o Davi. Ele não comeu ninguém, virou a bunda e... Ô, Davi, isso aí foi uma piada de mau gosto? Ou foi uma piada ou foi uma... Sei lá, vai. Vamos nessa, vai.
11: É, meu Zebu, vou contar, tá?
0: Tá, conta
11: então,
0: aí, conta
11: aí. Mulher, né, o marido morreu, eu tava chorando, assim... Mas chorando copiosamente no velório, né? Ah. O rapaz, o compadre chegou, deu um abraço nela, pegou o vestido e foi enxugar as águas, mostrou a cor pra ele, falou, você já viu uma desgraça desse tamanho? O compadre olhou nela, falou, só de vaca.
0: Nossa. Ó o caipirão também, hein? Ó, até, ó, pelo menos uma me fez rir até agora. Uma piada ruim. Imagina, uma piada ruim que te faça rir. É difícil, não é fácil. Agora, piada boa? Nossa, beleza. Mas e piada ruim? Aquela ruim mesmo. Chinela. Que te faz ir. Vamos ver se eu vou achar mais uma aqui.
12: E aí, Leléo, ó. Piadinha pocket, hein, ó. Bem curtinha. O padre chegou no outro padre, ele dentro do orfanato, falou assim, rodízio.
0: Essa me fez ir, cara. Rodízio. Vai.
13: A Mônica, né? Chegou no Cebolinha e falou assim, Cebolinha, você come a selga? É. Ele falou, que isso? Eu como a selga, a muda, até a paraplégica.
0: Que isso? Para, ó. Aí não, cara. Aí não, mano. Não, essa é pesada, cara. Essa não dá certo. Não é legal. Essa não foi legal, mano. Essa não foi legal.
14: Ô, Léo, uma piada boa. O que o time do Brasil foi fazer lá nos Estados Unidos?
0: O quê?
14: Perder pra Noruega.
0: Ah, isso aí é... Isso aí já é uma piada normal, né? Ah, esse já é uma piada normal, já, mano. Ah.
15: Mais um pra você ver. Bebido chegou na igreja. Aí o padre viu, né? Aí o padre olhou, observou e falou... Gente, senta todo mundo. Só fica em pé quem vai continuar bebendo. Aí o bebido falou pro padre... Credo, seu padre, só nós dois?
0: Nossa! Puta, até o padre tá no meio bebendo, cara. Os caras colocou até os padres no meio agora aqui, ó. Vai.
16: Ô, Léo. Português aí, turista no Brasil.
0: Ah.
16: E quando ele tava indo embora, sentou do lado dele um brasileiro. Aí ele ficou olhando demais pro brasileiro. Aí ele foi, deu uma virada de ladinho assim. Um brasileiro achou que ele tava dando mole pra ele. O brasileiro foi, passou a mão na moranga ali. Aí... Ele foi e falou, vou enganar esse brasileiro, que ele é meio burro.
0: Sim.
16: Aí o brasileiro foi e aprofundou mais a mão na moranga dele.
0: Nossa. E aí? Peraí, mano. Quem que tá atrapalhando aqui? Quem que tá atrapalhando o concurso de piadas ruins aqui?
16: Aí ele foi, ficou quietinho. Ele foi, o brasileiro foi, baixou as calças dele e plantou nele manjolo. Aí ele chegou lá no Portugal, lá, e o pessoal, e aí, como que é o Brasil? Ele... Os brasileiros são muito burros. Eu enganei um de lá até aqui. Ele achou que eu era viado e veio me comendo de lá até aqui.
0: Nossa senhora.
16: Belinho, Cariacica, Espírito Santo.
0: A outro que ficou atrapalhando ligando aqui, ó. De Ribeirão Preto, lá. Vamos ver o que ele falou.
17: Se dá a ver, ele tomou tapa na bunda.
0: Aí. Ele liga pra não falar nada, né? Eu achei que ele ia contar uma piada aqui, né? Que ia contar uma piada. Olha lá. A Érica mandou uma piada por escrito, ela mandou por escrito. Dois canibais conversando. Não sei mais o que faço com a minha sogra. O outro disse: quer meu livro de receitas? Tá bom. Tá valendo. Vamos ver, vem do lixo. O vem do lixo é bom nisso aí, vamos ver.
18: Você que tá aí no sítio, em Sorocaba, o que é roxo por fora, vermelho por dentro, cabelo em roda e pinguelo dentro?
0: Totalmente perdido, eu não sei, cara, não sei, nem te dizer, cara. Oi.
14: Ô, Léo, O caipira foi na zona, aí chegou lá e falou pra prima lá, né? Falou, eu tenho uma posição boa, tatu correndo. Aí ela, tatu correndo? Nunca vi isso.
0: Sim.
14: Aí ela, vamos lá por... Aí ele falou assim, vamos lá pro quarto. Aí chegou lá no quarto, mandou ela ficar de quatro, né? Aí ele afastou de costas até ela na porta e foi correndo, velho. Foi correndo e mandou no butico dela, né?
0: Ah,
14: tá. Aí ela falou, ô, caipira, no meu butico não. Aí ele falou, tatu correndo entre qualquer buraco.
0: Tá bom, tá bom, tá bom. Aí, ó, mas são algumas que a gente vê assim que dá vontade de rir. Essa aí quase deu vontade, mas não foi.
19: Ser radialista do Bode Coruja.
0: O que que é? O que que é ser radialista do Bode Coruja?
19: Ô, Léo.
0: Oi.
19: Bom dia, responde pra mim. Como é que faz pra ser um professor do manicômio? Fala pra mim.
0: Pra ser professor do manicômio, cara, olha, é complicado, velho. Aqui, depois que você entrou nesse programa, velho, já foi, cara, já foi, velho. Vamos lá, fala comigo, bom dia.
20: Fala, Léo, bom dia. Vai uma piadinha.
0: Vai, vai, vai.
20: É, a mulher chegava em casa todo dia, cara, com uma coisa diferente. Um dia chegou com uma televisão, o marido falou, da onde você arrancou essa televisão? Ah, ganhei lá no bingo.
0: Tá.
20: Aí no outro dia chegou com uma batedeira nova. Ué, não, onde você arrancou essa batedeira? Ah, ganhei no bingo. Aí no outro dia chegou com um fogão novo. Ah, ganhei no bingo. Aí ela foi tomar banho, caiu, escorregou, caiu com as pernas bem abertas assim no box. Aí o marido pegou e falou pra ela assim, ó, cuidado aí, vai rasgar a cartela.
0: Putz. Vamos nessa, mais um aqui, vai lá.
21: Sabe quem é o pai da horta? O caipino. A mãe da horta, a mãe jaca. O tio da horta, o tio mate. O primo da horta.
0: Cara, eu não consigo entender o que ela falou aqui, velho. Não, não, de boa, eu não consigo. Fala um pouquinho mais alto, por favor. Vamos ver, fala aí.
22: Totalmente. Bom dia, Léo Júnior.
0: Bom dia.
22: Ô, Léo, você sabe qual que é a pior tristeza de um caçador? É ter um filho viado e não poder matar.
0: Putz. É isso? A piada do outro. Ai, fala, Jorge, vai.
23: Pra essa mulher tirar o ovo da boca, da garganta dela, vou enfiar o ferro na garganta dela.
0: Para com isso. Ah, caraca, velho. Eu sei, mas é fazer o quê? Ela fala assim mesmo, cara.
24: Ô, Léo.
0: Oi.
24: O menino tava roubando goiaba, né, na chácara do vizinho do lado.
0: Ah.
24: Aí o dono da chácara chegou com a espingarda e falou assim, né, quem tá em cima aí, né, pode descer. Aí o menino falou, sou um passarinho. Aí o cara é passarinho nada, ele falou, sou um passarinho. Ele falou, se você é passarinho, então voa. Aí ele pegou e falou, mas sou fiote.
0: Não, daí eu só não consegui nem rir, cara. Não, tem certas piadas que você vê, olha, ela pode ser ruim, mas tira um sorriso de você. Não, essa não, nem de sorriso foi, ela só foi fraca, essa foi mais fraca, foi mais fraca.
25: Bom dia,
0: oi, bom dia.
25: Você sabe qual que é o café mais perigoso do mundo?
0: O café, acho que eu já ouvi essa piada, mas vamos ver.
25: Sabe não, né? É o café expresso.
0: Café. Ai, ai, ai. Gente, tá quase acabando o nosso concurso de piadas hoje. Tá quase, hein? Vamos ver, mais um.
26: Ô, Léo, o Coelho chegou na Coelho e falou assim, vamos dar uma? Ela falou o quê? Ele falou, vamos dar outra?
0: Mas já, né? Já. Ai, gente do céu. Olha, vocês estão bem de repertório de piadas ruins aqui, hein? O repertório da galera aqui, eu vou te contar, hein?
27: Dois moleques olhando pra árvore, né? Aí viu assim uma fruta e falou, ah, uma manga. O outro, não, é uma carambola. É uma manga, carambola. É uma manga, é uma carambola. Aí o cara gritou lá de cima, não é nem manga e nem carambola. É o pente de duas bolas.
0: Nossa senhora, que é isso? Vai.
28: Bom dia, Léo, aqui é o Zureia.
0: Fala, Zureia.
28: Qual que era a batida que o Gugu mais gostava de tomar?
0: A batida que o Gugu mais gostava de tomar? Não sei. Qual que é?
28: A batida de coco.
0: A batida que o Gugu mais gostava de tomar. Batida de coco. Fora do eixo. Fora do eixo essa aí, viu? Mas tudo bem, tudo bem. Tá dentro das piadas ruins, né? Tudo bem, vai, não posso
29: bom
0: falar
29: dia,
0: que
29: bom dá. Bom dia, Léo. Tá piada bêbado aí. Ficou bêbado andando na rua, disse que viu uma movimentação. Parou, era uma igreja. Entrou dentro da igreja e começou. Parabéns pra você nessa data querida.
0: Ah.
29: E o cara cutucou ele pro lado. Oh, aqui não é o aniversário, é o velório. Eu vi que o bolo tava meio grande mesmo.
0: Putz. Ó, gente do céu, hoje o repertório da galera tá que tá, hein? Ó, são 4h29. Só mais duas pra gente encerrar esse quadro, vamos ver.
29: Ô, Léo, vou botar na piada do coco.
0: Ah, mais um aqui, vai. Pra encerrar, hein? Por favor, vai.
1: Bom dia, Léo. O que é que cresce na mão e é gostoso na bunda? Antes que pensa que é besteira, é a unha para dar uma coçada.
0: Mas a unha cresce na bunda, então? Essa eu não sabia, cara. Vamos lá, o Robertinho que fica enchendo a paciência. Vai, Robertinho.
2: Diz que o Pato chegou na loja de material de construção e falou assim...
0: Ah.
2: É, tem uva? Aí o cara falou, não, não tem. Aí ele, tem uva? Ele, não, não, não tem. Mas tem uva. Aí o cara falou, ó, se você perguntar mais uma vez, eu vou grudar o seu bico na porta.
0: Certo.
2: Aí ele, tem emprego? Ele, tem. E uva?
0: Quer dizer, um negócio que só ele riu e eu não entendi o final, cara. Não, ele não aguentou no final da piada. Ó, pra encerrar agora, em 4h30, pra encerrar agora.
3: Piada mais cedo pra vocês, hein? Rapaziada, três mulheres foram no banco, vai.
0: Pra encerrar, vai.
3: É, foi a loura, a morena e a ruiva. A assaltante falou assim, hoje é meu dia de sorte. Vou assaltar o banco. Mas não. Por que eu não fui assaltar o banco? Por quê? Eu tinha três mulheres, porque hoje é feriado. Não fui querer assaltar o banco e é fechado o banco. Vocês têm noção? Por quê? Hoje é feriado, pô. Essa foi a piada do Marcelinho.
0: Nossa senhora, tá bom, beleza. Aí, ó. Acabou, gente. Encerrou o nosso concurso de piadas ruins de hoje. Acabou, gente, que bom. Ah, mas foi bom. Gente, ó. Amanhã não posso falar que tem, porque na próxima madrugada eu não vou estar aqui. Próxima madrugada eu vou estar de folga, né? Preciso dar uma descansada, pelo menos. É uma folguinha na próxima madrugada. Eu folgo. Aí eu volto na madrugada de sábado pra domingo, à meia-noite, tá, gente? Aí eu volto da madrugada de sábado pra domingo, da meia-noite às 5 da manhã. Aí um pouquinho mais, né? Beleza? Vamos lá nessa! O nosso Band Coruja no ar até às 5 da manhã. Muito obrigado pela sua audiência, você que tá aí desde a 1 da manhã com a gente. Não desgrudou da Band e vai continuar com a gente aqui. Daqui a pouco tem o Band Bom Dia. Diegão tá chegando por aí também. Já já o Homem em Vinheta tá chegando. Já já tem o Ronco tá chegando também, tem a Hora do Ronco, tem Band Bom Dia, tem a alegria aqui na sua manhã, é aqui na Band FM.
4: Toma, já limonada,
0: vai, limonada, querendo limonada,
5: bom
0: aí.
5: Bom dia, Léo.
0: Bom dia.
5: Piadas ruins, vamos lá, Band de Coruja. Lá, essa
0: não, mas acabou a piada, cara, acabou a piada. Poxa,
5: o que...
0: Tá bom, vai.
5: O que, barbaridade? O elefante foi fazer no banco?
0: É.
5: Tirar um extrato.
0: É, totalmente. Mas acabou, viu, gente? Acabou o concurso de piadas. Já foi, já era. Acabou o concurso de piadas ruins, tá bom? Sábado tem mais. Sabadão tem mais. Sabadão tem mais concurso de piadas ruins. É isso aí!

0: você vai lá pro nosso WhatsApp 11 999919197. Ô Fenomenal, o que você diz aí, Fenomenal?
1: Fenomenal, isso aí, ele é o Júnior. Bi, bi, bi, bi, bi. Vai, Corinthians.
0: Tá bom.
1: Bibi, vai, Corinthians.
0: Vocês querem o buzinaço? Vocês querem o buzinaço? É, tá bom, vai, vamos lá. Então vai, já que vocês estão pedindo buzinaço, vai, então vai. Dá uma buzinada então aí, já que vocês querem o buzinato, o buzinaço, vamos com tudo então aí, ó.
2: Ela só anda com no pau, com no pau, com
0: bonzão no pau. Olha o outro retardado aqui, velho. Pelo amor de Deus, vai se lascar, vai lá. 11 999919197. Pode chegar que o programa é todo seu. Até as 5 da manhã é o nosso Band Coruja no ar.
2: O carro tá.
0: Salatiel, o cara que gosta de arrumar briga, velho. Esse Salatiel é perigoso, cara. É perigoso, hein? Perigoso.
3: Abdel Júnior, bom dia. A minha piada é a seguinte.
0: Não, já foi a piada, mano. Já foi a piada. Agora é buzina, cara. Agora é buzina. Cadê a buzina? Cadê a buzina? Cadê a buzina?
4: Léo, dois canibal tava conversando, né?
0: Puta, eu já falei que agora é buzina, cara. É buzina. Buzina aí essa bexiga, cara.
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0: Buzina aí, cara. Aí, ó.

0: Tatiel que tá brincando de trenzinho aí. Ele tá querendo que venha um vagão e engate nele, né?
1: Ele tá querendo que alguém engate nele, rapidinho. Ele quer que o namorado dele engate nele lá.
2: Bibi, região buzinista.
1: Buzinista. Fala, buzina aí, vai.
3: Olha, eu tô indo pra casa. Tudo de bom.
1: Tá bom, beleza. É uma buzina horrível, horripilante, mas tudo bem. Fala comigo aí.
4: Fala, Léo, bom dia. Diego por cá na Reis Bittencourt.
1: Buzina aí, mano.
4: Sentido Cajati. Bom dia pra todo mundo aí. Bora de buzinaço.
1: Aê! Muito bem. A galera tá que tá hoje, hein? Animada, galera, animada.
5: Ih, lá ele engatar, sai fora. Jamais, filho, tá doido. Isso, a coisa ficou feia pra você, hein? Perdeu na briga e agora vai deixar engatar?
1: Do meu lado, ô, velho do lixo. Aí, ó. Aí, velho do lixo. Sai, cachorro. Aí, seu meu amigo, velho do lixo. Aqui na Band FM você buzina também. Claro que a gente buzina junto.
6: Ô, Léo, cadê o trucão? Já pode começar a chamar os caminhoneiros de corno?
1: Não pode chamar os caminhoneiros de corno, cara. Pera aí, velho.
6: Ô, Léo, cadê o trucão?
1: Ai, olha o outro, velho. O trucão é meu amigo, pô. O trucão é meu parceiro.
7: Dia, oi. Um abraço aí pra galera de Minas Gerais.
1: Ah. Vai aí, buzinou legal, beleza. Né? Não, é assim, gente, o pessoal faz o que pode, né? Eles buzinam, o povo faz o que pode, né? Eles acabam buzinando com a gente. Isso é legal, né? A gente faz um quadro bem rapidinho pro pessoal dar uma buzinada, pra dar uma relaxada, porque hoje foi intenso o negócio, porque deu 4 horas da manhã, antes das 4 da manhã, rolou uma briga generalizada aqui, meu Deus. Ó, entrou o velho do lixo no meio, entrou o Salatiel, entrou o outro, entrou mais, meu Deus, entrou todo mundo. Eu, no caso, sou um cara da paz, eu querendo, né, a gente fala, gente, vai devagar, não vamos brigar, tal. E aí acabou rolando a briga aí, né?
8: Vamos ver. Começa agora o programa Xinga Bem Caminhoneiro.
1: Vou xingar é você, cara, sai, vai se lascar você pra lá, vai. Vai.
9: Entrou tem você.
1: Você o quê? O quê? Ó.
10: Oh. Ouviu? Hoje o pai budinou. Trucão sou eu, o rei do baralho. Seis, ladrão!
1: Ai, gente do céu, vocês não tem jeito, hein? Acabou a produção, acabou o buzinaz. É rapidinho aqui, nosso buzinaz é rápido, gente, é rápido. É coisa rápida. E que é?
11: Ô, Léo.
1: Oi.
11: Os caras ficam aí falando que caminhoneiro é corno, mas caminhoneiro, cara, tem uma raça aí, tem uma profissão que é mais corno do que caminhoneiro, velho. É carreteiro.
1: Carreteiro. Mas não é a mesma coisa, mano? Qual que é a diferença do caminhoneiro pra carreteiro? Tem a diferença aí? Pô, se tiver, me fale, cara. Me fale. É tudo igual, mano.
10: Ô, Léo, caminhoneiro e carreteiro é corno porque os caras não tomam banho. As mulheres chifram eles com nós porque eles são fedidos. É simples assim.
1: Ó, vocês querem continuar brigando, né? É isso que vocês querem.
9: Ô, Léo, esses caras aí ficam falando aí da turma aí dos motores aí que é caminhoneiro. Mas não sabe que ele pode estar xingando o pai dele.
1: Olha, vou falar pra vocês, ó. Olha, estamos aqui na sexta série, não é possível, mano. Ô, Léo, possível, mano.
12: Então os velhos brigou hoje aí, hein? Você tá doido. Foi dentadura pra todo lado.
1: Pô, voou dentadura. Cara, eu acho que é a única rádio, cara, que você ouve uma briga. Você já ouviu alguma rádio que os caras ouvem briga assim, ao vivo? Não existe, cara, não existe. É só aqui, cara. Aqui é o povo arruma briga de madrugada. Não sei como que consegue do nada arrumar uma briga. Não
13: esses
1: sei como.
13: Esses que xingam caminhoneiro porque estão trabalhando e as mulheres deles viajando com a gente.
1: Que mulher deles viajando com a gente. Os caminhoneiros ficam putos da vida. Os caras ficam bravos demais, velho. Vai.
14: Boa noite. Cássio aqui. Pela Marginal Pinheiros, sentido extremo sul. Chama.
1: Aí, ó. Marginal Pinheiros, ó.
14: Sai, cachorro.
1: Valeu, parceiro. Um abraço aí, viu?
15: Bom dia. Eu queria fazer o protesto aí pro cara entregar a moto pra menina, hein? Aposta é aposta!
1: Ah, mas é esse negócio aí do jogo da Copa, por causa do jogo da Copa, é isso? Tipo, o cara falou que ia dar a moto se o Brasil ganhasse, se o Brasil ganhasse alguma coisa assim? Vocês me colocam a par aí, eu ouvi alguma coisa assim também. É, daí tem que cumprir, né? Promessa é dívida, né?
16: Bom dia, bom dia. Vou falar um negócio pra você. Tem diferença nenhuma. Os dois são curtos, tem os caminhoneiros, carreteiros, e bota o Zubi também.
1: Ah, o Zubi já faz tempo que os Uber já são, cara. Faz tempo já, pô.
17: Você está ouvindo o quadro Xinga Bem Caminhoneiro. E você, caminhoneiro, tu não deixa barato, xinga também.
1: Aqui você tem espaço para se defender. Aqui o caminhoneiro e o motorista de Uber ou taxista tem o espaço para dar para réplica, para tréplica e para... você já sabe já, né? E o outro continua buzinando ainda aqui.
12: Ele, o problema de você brigar com o velho é que você fala pro velho assim, eu vou quebrar seus dentes. Aí ele tira a dentadura, guarda. Vem quebrar, se for homem.
1: Já tá quebrada mesmo, né?
18: Olha, bom dia.
1: Bom dia.
18: Sexta-feira abençoada pra nós. Eu vi essa reportagem aí, a menina...
1: Ah, então, tem mesmo?
18: Apostou com o cara. O cara apostou com ela que se o Brasil ganhasse, ela ia liberar o tabaco.
1: Ah.
18: E aí ela...
1: Não liberou.
18: Falou que queria a moto dele, se o Brasil não ganhasse. E aí deu até casa de polícia, B.O.
1: Caraca!
18: Tá repercutindo.
1: Mas, favor, aqui pra nós agora. Vem cá. Por que que os caras ficam prometendo essas coisas, velho? Por que que ficam falando? Meu, sabia que eu não ia ganhar, que o Brasil não ia ganhar. Aí os caras ficam prometendo, eu vou te dar isso. Igual da Mega Sena lá, o cara ganhou na Mega Sena, só que ele tinha falado pra mulher, que nós até comentamos ontem à noite, a última madrugada. Ah, se a gente ganha na Mega Sena, eu vou te dar metade. Aí ela gravou isso, foi lá, deu um jeito, foi na justiça e pegou o dinheiro do cara, pegou a metade do dinheiro. Entendeu? É isso, cara. O cara tá me dando uma guela, é guela, né, velho? Guela.
19: O problema é que os velhos tão brigando por causa de ser caminhoneiro, os caminhoneiros não pilam mais pipa, esse é o problema.
1: Bom, mano, o cara tem mano, o cara usa. Ou o cara usa o WhatsApp da mulher dele. Tá escrito Anitta no WhatsApp. Tá escrito Anitta aqui. É uma mulher na foto. Olha aqui quem tá falando.
19: O problema é que os velhos tão brigando por causa de ser caminhoneiro. Os caminhoneiros não pilam mais pipa.
1: Será que ele deve ser Anitta de madrugada e de dia? Ano, sei lá. Anísio. Que estranho, cara. Olha lá. Mulher tem nome de mulher. É um cara que fala no WhatsApp. Vai entender também esses caras. Não, olha lá. 11999919197, oi.
20: O povo estava. O pessoal da prefeitura lá estava distribuindo camisinha na praça lá e viu aquela multidão pegando camisinha. Aí chegou a velhinha perto do cara e falou assim:
21: que é essa movimentação aí, meu filho?
20: Aí o cara, pra sacanear a velha, falou assim: dona, ele tá distribuindo laranja.
21: Aí eu vou lá pegar que eu gosto.
20: Aí ela chegou lá, aí ela foi: me dá umas 10 aí. Aí o cara perguntou: só ainda é trepa, vovó? Ela falou assim: ai, filho, trepar eu não trepo não, mas chupar eu ainda chupo ainda.
1: Meu Deus do céu, que sem graça, né? Totalmente sem graça, né, velho?
22: Fiquei sabendo que aqui no grupo tem dois externaliotários. Dois externaliotários, fiquei sabendo.
23: Fala, Leo Júnior. Pouso Alegre na escuta, aqui é o Davi.
1: Dois estelanotários, tá bom, tá? A Fox já chegou aqui. É a Fox? É a Fox, né? É a Fox ou não? É a Fox? É, acho que é a Fox, vai.
24: Bom dia, Leozinho.
1: É a Fox, é ela mesmo.
24: Passando pra desejar uma ótima sexta-feira pra você e pra todos aí na escuta.
1: Valeu, valeu.
24: A Fox tá começando o plantão.
1: Começando. Beijo. Agora, né, Fox?
24: Bom dia
1: pra você também. 11999919197. Pra você participar do nosso Band Coruja, Depois eu vou descansar, meu. Eu volto só sábado, cara. Ai, que bom. Olha, vou ficar livre de vocês um dia, cara. Nossa, não, eu não, não tô acreditando nisso, cara.
0: E aí, ô, tá revoltado com os carreteiros, é? Porque nós pegamos a sua mulher aí, ô. Essa mulher é boa demais, viu? Tchau, obrigado aí, ô, revoltadinho. Nós carreteiros é assim. Nós pega e trepa mesmo.
1: Olha, ó.
0: Essa sua mulher é linda e gostosa.
1: Olha, velho, não, pera aí, velho. Ó, eu não quero arrumar briga de novo, tá? Não tô falando nada, mas se eu fosse você, eu dava 5 tapas na cara desse cara aí, velho. Já arrumava a treta, velho. Dava 5 tapas de cada lado, hein?
2: Ô, Léo, mas, pô, cara, é claro que tem diferença. O carreteiro dirige carreta, o caminhoneiro dirige caminhão.
1: Ah, sim, mas só muda o... Só muda ali o... Que é carreta. A profissão é tudo em mesma coisa.
0: Ô, Léo, carreteiro trepa no pau, Léo. Ele só trepa no pau, essa cambada de corno aí, Léo.
1: Ai, ai, ai. 11999919197, fala aí.
3: Você viu, Léo? É. Bom dia.
1: Bom dia.
3: Sou caminhoneiro, eu trabalho com 30 metros aqui. Nós é corno mesmo, mas eu vou falar uma coisa pra você. O que é de mulher de Uber, mulher de porteiro e mulher de vigilante que eu já comi, eu vou dizer uma coisa pra você, bicho. Não tá escrito, hein?
1: Olha aí, o cara dá uma dessa no ar, né? Aí os caras aqui já fica tudo revoltado, fica tudo revoltadinho.
0: Esse cara trepa. Ele trepa só se for no caminhão. Esse corno.
1: Que isso, gente?
0: Rejão cornista.
1: Que isso, vocês estão de brincadeira. Foi o final de programa, dá nisso. Ó, isso aí é fim de programa, cara. Fim de carreira, fim de programa, fim de carreira. Pelo amor de Deus. Olha lá, a Fox tá pedindo o nome dos briguentos aqui. Ah, Fox do céu. A briga tá... Ó, aumentou a briga, nem sei mais. É tanta gente brigando nesse programa hoje.
4: Ô, Léo, esse Anitta aí, eu acho que até tatuagem no blog ele tem.
1: Tem. Porque, cara, o cara tem uma mulher, uma loira na foto, chamada Anitta, a voz do vagabundo de... Ah, dá licença, viu? Oi, bom dia.
5: Ei, Léo, bom dia. Aqui é o Elson de Araçatuba.
1: Olha lá, Elson. E aí, cara? E aí, mano? Só isso, cara? É o Siraçatuba. Eu vou te falar, viu? Ótima sexta-feira, Léo. Abraço aqui é o Rodrigo de Lisboa. Fala, Rodrigão. Aquele abraço, mano. Valeu. Tamo nós.
25: Ô, lindão. Fala comigo, meu
1: filho. Fala comigo aí.
25: Vou ficar de bem. Você não é da paz, Léo.
1: Eu tô tentando aqui, cara.
25: Tadinho, Léo. Vou ficar de bem. Não briga comigo, não, Léo.
1: Ah, mas quem tá brigando aqui, mano? Eu não tô brigando com ninguém, pelo que eu tô lembrado aqui.
25: Ô, Léo, amigão, você dá paz, Léo? Vou ficar com o bolo da ser amiguinho. Dá o dedinho, Léo.
1: Dá o dedinho. Pronto, aí, dá o dedinho. Pronto. Já viramos amiguinhos de novo, tá bom? Eu não vi ninguém brigando até agora. No caso eu, né?
25: Fox, se for pra aprender, eu vou dar uma dica pra você. Tem um tal de caipirão aí. Nossa, mas esse você aí tá envolvido até o pescoço com essas brigas.
1: Esse que você fala.
25: Ele, tá? Pende ele primeiro. Você já acaba com esse barulho só de pegar ele.
1: Já tá vendo, né, Fox? Você tá ouvindo, né? Bom dia, Léo. Todos que trabalham na madrugada são cornos. Leandro, corno é você, seu passado, velho. Todos não, peraí, né? Eu não sou, cara? Eu não sou? Pô.
26: Caminhoneiro e carreteiro só trepa só com o Veveco.
1: Vai, fala aí, vai.
25: Ô, Léo, por que todo Sérgio caminhoneiro é considerado chifrudo, corno, boi, baitola, namorador de boneca?
1: E todo padeiro, fala aí pra mim. Amassa pros outros comer, queima a rosca. É complicado, né, cara? Tem essa também, né? Tem essa aí. Olha lá, o outro quer que ouve o áudio. Passa aí, vai.
27: E aí, Léo? Bom dia.
1: Bom dia.
27: Esse Anitta aí é o famoso homicida. De dia ele é homem, de noite ele é cida.
1: Boa. Pelo amor de Deus, cara. Eu achei que era mulher, meu. O cara tem um WhatsApp de mulher.
6: É depois do
1: rastro. Ai, ai, ai, ai, ai, ai,
7: e aí, ô padeiro? É porque nós leva sua mulher na boleia. Viu? Sua mulher vai na boleia com nós. Por isso que nós somos corno.
1: Nossa.
7: Porque nós leva sua mulher na boleia e você é corno também.
1: É uma briga entre cornos aqui, gente. Olha, tá quase uma rinha. Você já viu? Rinha, só que aqui é rinha de cornos. Só tem cornaiada participando aqui no final do programa. Olha lá, o velho do lixo quer mandar um recado também aqui, ó.
8: Fala comigo, fala com o velho do lixo, fó. Isso é cachorro.
1: Aí, aí, tá vendo? Olha lá, o caipirão.
25: Você falou que o pato virou pros outros comiam. Eu lembrei no TED, na hora, né? Tadeuzinho vai entrar de volta segunda-feira, né?
1: É, segunda-feira o Tadeuzinho. Beleza.
25: É porque o Tadeu tem apelido de tempera bife, né? Ele amaciou. Ele não quer nem comentar sobre esse assunto.
1: Esse é o Jadeu. Jadeu volta segunda-feira.
6: Essa mulherada judia da gente.
1: O Jadeu volta na segunda-feira.
9: Oi, meu. Tudo bem? Aqui é o Loirinho. Esses caras aí tá tudo se admitindo. Ixi, tá falando que é tudo corno. Será que tem quanto chifre?
1: Vai lá, fala comigo, tá quase acabando o programa, hein? Vamos ver.
9: Léo, bom dia.
1: Bom dia.
9: Continua com a gente na melhor madrugada da noite. Beijo, Thaís.
1: Ô, Thaís, um abraço pra você aí, viu? É, já vou encerrar e vou tirar folga. Volto só no sábado à noite. Não, é domingo, né? Sábado pra domingo, tá? Meia-noite, domingo eu volto, né? Sábado pra domingo, à meia-noite estarei de volta aqui na Band FM. Vamos ver.
10: Fala, Léo Júnior. Queria saber uma dica aí do Davi.
1: Não. Esse áudio já foi, vai.
10: Aí um recado para os caminhoneiros que ficam nas estradas aí, só pensam em uma coisa. E uma coisa eles pensam, Léo Júnior, olha só o que eles pensam.
1: O quê?
11: Nossa, mas não dá pra falar com você, né? Poxa vida. Você só pensa em dirigir porra de caminhão, comer buceta que é bom e comer
1: que puta, isso?
11: Você não quer. Então deixa pra lá, vai trabalhar, vai dirigir esse caralho desse caminhão aí. Deixa que eu bato uma cirica aqui e volto sozinha.
1: Pera aí.
10: Beleza, Léo Júnior. Essa aí é a reclamação do
1: mulher. Que reclamação é essa, gente do céu? Onde que foi parar a dignidade desse programa?
6: Bora, mas você não...
1: Gente do céu, que é isso? Eu não acredito que eu deixei um negócio desse no ar.
8: Ô, Thaís, ou é de madrugada ou é de noite, né?
1: Meu Deus do céu. Ô, Van Palestra já mandou aqui, ó. Hoje quem faz é o Fefo. É o Fefo hoje. Hoje é o Fefo. O Fefo entra logo mais. Fefo entra logo mais à meia-noite. Não, meia-noite não. Uma da manhã. Né? Já tô zoado já, velho. Eu já tô zoado aqui já. Olha lá, vai, as últimas participações.
13: Tá saindo faísca do chifre dos cornos, hein? Você tá doido, hein?
1: Tá feia a situação.
13: Um quer ser mais corno que o outro não é corno, mas o outro é. Ah, Zolivre, hein?
1: Deus o livre.
13: Tá doido, hein? Mas é tudo corno.
1: Cara do céu.
13: Peraí,
1: gente.
13: Tá saindo
1: faísca. Gente do céu. Acabou de acontecer um negócio no estúdio aqui. Não, eu juro pra você, gente. Não, é verdade. Agora é sério. Não tem ninguém aqui, gente. Aquela câmera ali, ó, caiu sozinha, velho. A câmera do estúdio aqui, velho. Eu, hein, mano. Não, verdade, velho. Quem tá assistindo agora no Band Play, acho que não dá pra perceber. Ah, no meu lado esquerdo aqui tem uma câmera.
6: Por
1: que essa câmera caiu sozinha aqui, velho? Eu, hein, velho. Ah, deve ter alguma coisa aqui, encostou aqui, viu? Sei lá, velho.
8: Aí, ô, seu caminhoneiro boi, repete se você é homem, repete aí.
1: Ah lá,
8: você tá
1: a briga.
8: Falando com o padeiro macho alfa, rapaz, respeita. Que esse é do pão, rapaz. Pra me dar os dois tapas na tua cara é pouco, hein?
1: Ó, nossa senhora, hein,
6: velho. Que não demora.
1: Os caras ficou bravos, mano.
10: Bom dia, Léo. A diferença do caminhoneiro e do carreteiro é o tamanho do chifre. Região, cornista.
1: Cornista. Vai, gente, vai.
8: Ô, Léo, você que virou aí, bateu o chifre sem querer, derrubou a câmera. Tá arrumando.
1: Imagina, cara, caiu sozinho, velho. Eu fiquei até desesperado agora com isso, velho. Eu, hein? O que será isso aí, cara? O que será que aconteceu esse negócio aí, cara?
7: Padeiro, você não bate na cara de nenhum homem, rapaz. Você vai amassar pão, rapaz.
1: Olha, velho. Ô, gente, dá pra vocês. Ó, dá pra vocês deixar essa briga pro próximo programa?
12: Tem coisa melhor?
1: Não é melhor deixar essa briga pro próximo programa? Já tem que encerrar o programa aqui já, gente. Pelo amor de Deus. Já daqui, vai passar o horário aqui já.
26: Bom dia, Léo. Eita, que o padeirinho vai deixar a rosca queimar aí, hein?
1: É, cara.
26: Ficou bravinho.
1: Ficou bravo. Não, ele não gostou, não.
26: Assistou, Léo. Viu? Bora, bora.
1: Ficou
26: e
1: bravo.
26: Todo padeiro é corno mesmo. Felipe de Guarulhos.
1: Cara, eu acho que o Sérgio do Pão pegou a área ali, hein, meu? Pela voz dele, ele não gostou muito, não, hein? Ele não gostou, não.
26: Ah, Léo, para de ser homossexual, cara. Pô, eu mesmo, quando assisti aquele filme lá, O Chamado, que a menina saia do poço, cara. Nossa. O que o meu pipi ficou duro não tá escrito.
1: Tá, cala a sua boca, mano. Vai dormir que você ganha muito mais, vai. Vai dormir, olha lá. Até o fantasma que tá aí no estúdio é corno. Puta, até o fantasma. Ah, não, velho. Tem que encerrar esse programa já, velho. Estão chamando até o fantasma no estúdio de corno aqui agora, velho. Não, gente, é verdade. Juro, não tô brincando, não. Cara, o negócio pulou sozinho aqui da câmera, velho.
14: Ihu! Tô falando que caminhoneiro é boi. Ela comprovou aí, gatinha. Sérgio do Pão tá aqui, hein?
1: Meu Deus do céu, o que será que aconteceu nesse estúdio aqui hoje, velho?
26: Ô, bom dia, bom dia. Esse corno aí que falou que todo padeiro é corno e queima rosca, você sabe por que, que todo padeiro queima rosca?
1: Por quê?
26: É porque a baguete é quente, aí põe na rosca dele e da mulher dele, aí queima.
1: Cara, que é isso? Já envolveu a mulher do cara, mano. Nossa, cara do céu, não é isso, mano, que é isso? Cheguei, estou no... Não é possível, não é possível.
15: Ô, Léo, você vai estar de folga, mas tem como você fazer o programa lá da sua casa, não? Eu vou mandar o Fefo te ligar, beleza?
1: Não, não, não, por favor, não vai ninguém... Ó, já vou desligar meu telefone, não quero ninguém me ligando, hein, cara? Por favor, hein, não quero nem saber, velho. Eu tô de folga, vou estar de folga.
16: Fala, Léo Júnior, bom dia.
1: Bom dia.
16: Perguntar pra esses carreteiros aí, quando dá coceira no asterisco, se ele dá uma sentada no câmbio... Esse carreteiro aí tá muito louco, é o Davi de Pouso Alegre, valeu.
1: Davi de Pouso Alegre, eu acho que ele queima esse Davi, hein? Eu acho que esse Davi queima, hein? Vai!
14: Ô, Léo, o padeiro aí, quando ficar bravo, o que, que ele vai fazer pra brigar com outro homem? Ele vai tacar a rosquinha?
1: Nossa, velho. Ó, tem que encerrar esse programa já. Já tem que encerrar já, mano.
17: Bom dia, Léo.
1: Bom dia.
17: Ana de Guarulhos.
1: Oi, Ana.
17: A porteira, trabalho 12x36. Hoje sim. Eu tô em QAP total.
1: Que legal.
17: De sono, só 7 horas que eu vou embora. Beijo, Léo. Bom descanso pra vocês.
1: Obrigado, viu? E você tá curtindo essa baixaria aqui, minha amiga? Ó. Olha, vou falar pra você, o programa ficou uma baixaria esse programa aqui. Não é possível, era pra ser uma noite séria, uma madrugada intelectual, entendeu? Mas esses cornos da madrugada, eles não tem jeito, eles querem brigar, né? O negócio deles é um briga.
18: Oi, olá, bom dia, Léo, bom dia a todos do Bando de Coruja, uma ótima sexta-feira a todos, bom dia.
1: Olha lá, vai as últimas participações, vai.
19: Bom dia, Léo. Fala com o Davi aí, que eu fui carregar na União Química em Pouso Alegre e dormi com a mulher dele, viu? Pode falar pra ele aí, ele fica dando uma de brabão aí, mas ó, tô aí, viu, Davi?
1: Ó o Davi.
21: Bora, né, Leogino? Bora, né? Testou aí, Leogino, é meu buzaço aí. Bora, tentando a mandioca aí, e hoje na Espanha aí, Inglaterra e Suíça, sábado, bora.
1: Ai, ai, tem outro retardado aqui, mano, mandando umas mensagens aqui, velho. Mas eu nem ligo pra esses caras aí, velho. Fala comigo, vai.
19: Ô, Léo, fala pra esse Davi que o caminhão hoje é tudo automático, não tem mais câmbio não, seu trouxa.
1: Olha, velho.
19: Tem alavanca pra ficar sentado não, automático, seu corno.
1: Que isso? Gente, já tá bom já xingou. Vocês pintaram o set aqui no programa de hoje. Hora de ir embora, pelo amor de Deus, ó, hora de ir embora já. Não, hora de sair, hora de descansar um pouquinho. Ó, tá chegando o Band Bom Dia. Obrigado pela grande audiência, pelo carinho, pelos xingamentos também, né? Pelo amor de Deus. Só xingamento nesse programa. E tô de volta no sábado pra domingo, tá? Na madrugada de sábado pra domingo, eu volto à meia-noite. Na próxima madruga, o Fefo tá chegando aí, hein? Próxima madrugada, o Fefo tá chegando com o Band Coruja, tá bom, gente? Beijo pra todo mundo, obrigado pela grande audiência e obrigado pelo carinho também. Tô indo embora. Ó, o Diegão tá chegando aí também. Tá chegando o Homem Vinheta, tá chegando o Pidôncio, tá chegando também toda a equipe aí da Hora do Ronco, viu? Fica aqui na Band FM. Beijo pra todo mundo. Tchau, gente. Valeu.

grande audiência e obrigado pelo carinho também. Tô indo embora. Ó, o Diegão tá chegando aí também. Tá chegando o Homem Vinheta. Tá chegando o Pidôncio. Tá chegando também toda a equipe aí da Hora do Ronco, viu? Fica aqui na Band FM. Beijo pra todo mundo. Tchau, gente. Valeu.

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11: FM, bom dia, um ótimo dia pra você que tá ligadinho aqui na Band 5 e 2, tudo bem, tudo de boa, tranquilinho, por aqui é o seu amigo Diego Lopes. Vamos começar nossa baguncinha de sexta-feira, então? Vamos! Aqui na sua rádio, do seu jeito, bebê!
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0: O nosso WhatsApp 11999919197, tá bem, né? Tá tranquilinho hoje, sextamos, gente, dia 10 de julho. 10 de julho, 5 horas e 5 minutos no horário de Brasília. Vamos começando mais um Band Bom Dia. Bom dia lá pro Cátulo, já tá por ali. Bom dia pro Pedrão Rocha, bom dia. Bom dia pro nosso querido Rafael Oishi. Bom dia, Rafael Oishi. Ele fez ali uma animação muito bonitinha, eu visitando a Vila do Pidôncio. Ai, que maravilha. Aposta lá e marca nós. Ô, Rafa, marca eu, marca lá o Emerson Franca Oficial. Marca lá, tá bom? Bom dia pro Gregório da Love Night. Bom dia, bom dia. Fala comigo, bebê, bom dia.
1: Ô, Diegão, bom dia, bom dia. Chegou atrasado, né, ô Canela Seca?
0: Você é meu chefe?
1: Bom dia, bom dia, hein?
0: Você é meu chefe, 5 e 5. Cheguei na hora certa, ô babaca, ô boboca.
2: Bom dia, Diegão. Aqui é bom o dia. Mário do Japão. Forte abraço. Sextou, hein?
0: É, um abraço. A nossa audiência.
2: Acabando a sexta aqui, hein, ó. Ah, tá
0: acabando a sexta.
2: Pra caramba, 38 graus.
0: Nossa, aqui tá friozinho, viu, mano? Aqui tá friozinho, mas vamos esquentar.
3: Ô, Diegão, bom dia, bom dia, bom dia.
0: Bom dia, cara.
3: Que Deus abençoe todos nós.
0: Valeu, um abraço. Tamo junto, meu amigo. Shalom! Sextamos naquele climinha gostosinho. Espero que você esteja bem aí. Tá tudo bem, né? Tá tudo certo, tá tudo tranquilo. Não esqueça que hoje é sexta-feira, mas também não é fim do mundo. Então vamos com calma, vamos devagarinho, porque água demais mata a planta, viu?
4: Bom dia, Diego.
0: Bom dia.
4: Valky de Guaraçaí. Sextou. Que seja sextou. Uma sexta-feira abençoada para todos nós. Eita. Beijo, beijo, beijo.
0: Beijo, beijo, beijo. Para você também tudo de bom, viu, minha linda? Um beijo, sinta-se abraçada por todos nós aqui. Ah, quem mais tá por aqui? Bom dia, Jorge. Alô, Jorgão.
5: Bom dia, Diegão. Jorge de Guarulhos. Estava a madrugada toda aí com o Léo. Agora tô aqui enchendo um pouco o saco de vocês aí.
0: Claro. Não, vamos continuar aqui. A gente continua. Não tem essa não, mano.
2: E aí, Diegão. Você vai embora, vai tirar férias. Faz isso não, mano. Tem que voltar pro Bando de Coruja. Bora, bora aí, né, meu irmão?
0: Calma. Calma, mas pera pouco, todo mundo tem direito a descansar um pouquinho, então chegou minha vez. Bebê, vai lá mudar as câmeras.
6: Diegão. Bom dia. O Pita mandou avisar que hoje ele tá de folga, hein?
0: Não, ele já está aqui. Ele já está aqui, só para calar a sua boquinha, ele já está aqui. Está agora nesse exato momento posicionando as câmeras para poder nos ver, você nos ver melhor. Em bandfm.com.br, também no nosso aplicativo Band Play. Lá no YouTube tem também lá o programa salvo bonitinho para você ver com imagens lá no YouTube. Por isso, toda vez temos ali que reposicionar as nossas câmeras para você ver como é que a gente vem trabalhar bonito e cheiroso. Bom dia. Não dá, cara. Fecha a janela aí, senão não dá pra não ouvir.
4: Bom dia, Diego.
0: Bom dia.
4: Leite, Voldrinho de Campinas. Bora trabalhar.
0: Bora. Beijo pra você, Leite.
4: Circular de Campinas. 133, Vida Nova.
0: Olha
4: aí.
0: Vida
4: louca.
0: Vida louca.
4: Bora trabalhar, gente, nesse frio.
0: Bom dia, Leite. Pra você também. Tá friozinho, mas não tem jeito. É, vamos ter que trabalhar. Bom dia, homem vinheta.
7: Bom dia.
0: Ai, que bom dia gostoso pra começar bem a sexta-feira. Pois é, ela chegou com muita alegria. Tá tudo bem, hein?
7: Ah, ela...
0: Ela, a sexta-feira.
7: Ah, tá!
0: Ah, tão esperada a sexta-feira.
7: Poxa, você caiu. Bom dia. Tudo bem?
0: Tudo bem, como está? De boinha?
7: Como está você?
0: Como passou a noite?
7: Ai, passei bem. Dormi bem, né? É. Friozinho, me cobri, fiquei quietinho. E dormi gostoso.
0: Gostoso, né?
7: Sozinho, é bom, né? Dormi sozinho. Eu e a Pichuca.
0: E a Pichuca, hein?
7: É, eu e a Pichuca.
0: Pichuca é ciumenta, ela é ciumenta?
7: Ai, ela é danadinha, viu?
0: É.
7: Ela é. Ela é porque ela é a menina da casa, né?
0: Ai, que linda.
7: Então o que acontece? Ela não pode... Eu não posso levar ninguém pra casa.
0: Sério?
7: Ontem mesmo, levei uma pessoa e ela ficou, começou a latir e tal.
0: Ah.
7: Aí eu falei pra ele, entra, não morde, mas aí deu tudo certo.
0: É, deu tudo certo, deu isso tudo que certo. Importa, isso que importa, gente, vai lá, bom dia
8: aí.
0: E aí?
8: Formiga aí do Guarujá.
7: Ô, Formiga, velho.
8: Carona aí pra Rádio Band.
0: Ô, meu, obrigado.
8: Pose. Indo aí pra Minas Gerais.
7: Olha aí.
8: Um grande abraço pra vocês e um tchau, obrigado.
0: O Formiga, ele é sanfoneiro.
9: Oh, sério?
0: Sanfoneiro, um abraço aí pro Formiga Sanfoneiro, oh, tá ouvindo Formiga. Nós aí. Toca a sanfona aí, Formiga.
9: Toca pra nós.
0: Formiga é sanfoneira, né? É gostoso, né? Faz tempo que eu não vou no forrozão, hein, cara?
9: Ai, nem fala, viu, meu? Forrozinho é bom, né?
0: Eu acho que agora nas férias eu vou tentar dar uma arrastada no pé num forró.
9: Aí é bom, hein?
0: É bom, hein?
9: Aí é bom, hein?
0: Eita, coisa boa! Bom dia, Araújo da Zona!
10: Bom dia, Canela Seca! Sabe qual que é a melhor hora do Band Coruja com o Léo Júnior? A hora da música.
0: Tá bom, um abraço pra você, tamo junto aí. Léo Júnior já tá indo descansar,
11: esse
0: viu?
11: Pessoal. Bom dia, Diegão! Rapaz, 133 Vida Nova, o ônibus mais doido de Campinas.
0: Olha, a nossa ouvinte é conhecida lá, hein? Deve dirigir, que é uma doida. Gente, vamos devagar. Hoje é sexta-feira, mas não é fim do mundo, hein? Pelo amor de Deus, juízo aí.
9: Ela é pilota de busão?
0: Ela é pilota de busão.
9: Olha!
0: E bota, sabe o que é legal? Ela coloca o rádio alto para todos os passageiros ouvirem um Band Bom Dia.
9: Ah, então um beijo para todos que estão no busão agora.
0: Isso, um abraço.
9: Ouvindo a gente. Vamos que vamos, gente.
0: Um abraço,
9: é isso?
0: Um abraço. Pessoal, é um texto, um 3-3 aí, tamo junto. Vamos começar então? Vamos dar início aí aos trabalhos, Homem Vinheta?
9: Eu topo. Se você topar, eu topo.
0: Então vamos lá, a partir de agora é hora de você ficar muito bem informado, porque...
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9: 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Eu sou Pedro Quadras, bom dia!
0: Bom dia, Pedro Quadras, eu sou Ana Paula Pilares. Vamos juntos para mais uma edição do nosso Gibi, com informações importantes para você, o ouvinte mais bem informado do Brasil.
9: Esse não vai sair de casa sem uma boa informação, que é isso. Inclusive, começando por tudo que está sendo comemorado, data de hoje, efemérides.
0: Efemérides de hoje, atenção, hoje é a sexta-feira, 10 de julho de 2026, o dia do ano de número 191, 28ª semana do ano, já estamos com 52,3% do ano percorrido, Pedro Quadras.
9: Que delícia, gente.
0: Continuamos na lua minguante.
9: Não é possível. O que é possível. A lua tá aí ainda?
0: Ainda tá. Ainda,
9: lua minguante.
0: Ainda está minguando.
9: Deixa ela aí, deixa
0: ela
9: aí.
0: Quando ela crescer, ela vai vir crescente, forte, bonita. Mas estamos aguardando ainda. Efeméride de hoje, Pedro Quadras.
9: Vamos
0: hoje
9: lá.
0: É comemorado o dia da pizza.
9: Que delícia.
0: Delícia, hein?
9: Se tiver uma pizzaria 24 horas aí, uma entrega rápida, delivery, por favor, entregue uma para nós aqui.
0: É verdade.
9: É Rua Carlos Cirilo Júnior, 92, São Paulo, Brasil, Morumbi.
0: Estamos aguardando a sua pizza e mandaremos a lopa falando o nome da sua pizza no ar, né?
9: Se pra for agradecer. Boa, né?
0: Se for boa.
9: Se for
0: boa,
9: se for ruim também, a gente come e não fala nada.
0: Dia da pizza. Hoje também é dia do engenheiro de Minas. Parabéns a todos os engenheiros de Minas.
9: Pessoal de Minas Gerais, obrigado pelo carinho aí. Quem fez Minas, né?
0: Não, é Minas.
9: Ah, mineiro.
0: É mineiro, é de Minas. Minas.
9: Ah, mina de
0: mina de
9: minério,
0: ouro, então, isso. Tá.
9: Então, mas fica meu abraço para Minas.
0: Hoje também é comemorado o Dia Mundial da Saúde Ocular. Como andam os seus olhos, o nosso querido Pedro Quadras?
9: Na verdade, não anda, né? Se você olhar, ó, parados. Você entendeu?
0: Entendi.
9: Mas estou bem. Sabe que eu operei, né?
0: Você operou?
9: Operei com o doutor Thiago. E, na verdade, como é que eu posso dizer? Eu usava óculos, né?
0: Ah, não sabia? Tinha miopia, astigmatismo, o que é?
9: Não lembro, eu não enxergava.
0: Alguma
9: coisa? Não, aquela coisa... Na verdade, é a umidade, né?
0: Umidade?
9: Umidade avançada.
0: Ah, tá.
9: Aí
0: umidade no olho, eu nunca vi.
9: Sabe aquele lance assim, ó, o braço vai esticando?
0: Ah.
9: Aí eu já não conseguia mais ler. Aí comecei a usar óculos, aí eu fui na clínica...
0: Só pra de longe, né?
9: Doutor Thiago Pizarro fez a minha cirurgia na clínica, que inclusive tem o nome... Eu não nasci de óculos.
0: Eu não nasci de óculos.
9: E hoje consigo, tá vendo? Hoje eu vejo o celular, vejo o computador. É uma cirurgia muito rápida, 5 minutos.
0: Ah, que isso?
9: 5 minutos. Ele fala assim, quando você tá fazendo os exames, as fichas pra cirurgia, que música você gostaria de ouvir durante a cirurgia? Aí eu falei, Tiririca, Florentina de Jesus. Eles colocaram.
0: Não acredito.
9: Mas aí
0: o
9: depois.
0: Eu operando o olho dele ouvindo Tiririca.
9: Aí, antes de terminar a música, a cirurgia estava pronta e hoje, graças a Deus, eu enxergo bem. Tanto é que eu tô vendo você. Você fez a barba, né?
0: Não fiz.
9: Ah, não fez, tá?
0: Não, é que isso aqui foi outra coisa. Mas é uma informação importante até para passar para o nosso ouvinte, que tem muitas pessoas que não sabem, convivem com esse problema a vida toda.
9: Então, gente, ó, vai lá e procure Eu Não Nasci de Óculos no Instagram. Pode falar que ouviu aqui, juntamente com a gente, que você vai ficar muito feliz com o resultado. Assim como eu estou, não abandonei, mas tá lá guardadinho os óculos.
0: Ah, então tá bom demais.
9: E você? Você é bom das vistas?
0: Eu sou. Por enquanto eu nunca...
9: É, né?
0: Então, ainda vamos assim,
9: ao teste?
0: Eu como bastante cenoura, né? Dizem que é bom cenoura.
9: Ah, cenoura. Ah, até porque coelho não usa óculos.
0: É verdade.
9: Mas vamos lá, vou fazer um teste rapidinho.
0: Vamos lá, rapidinho. Teste de visão.
9: Quantos dedos tem aqui?
0: Aí tem 4 dedos.
9: E agora?
0: 5.
9: E agora?
0: 7.
9: E agora?
0: 8.
9: E agora?
0: 10.
9: Tá muito bem, vamos lá.
0: Tá bem. O teste de visão dele. Tá bom.
9: 16 minutos.
0: É, só pra fechar 16. As efemérides, hoje também é comemorado o Dia Mundial da Lei.
9: Da lei. Então você que acha que tudo é feito sem lei, tudo tem lei.
0: É.
9: Então, por favor, siga a lei, porque hoje é dia da lei. São 5:16. 5:16,
0: 5:16 agora. Um ótimo dia para o nosso querido Edmilson. Tá lá sintonizadinho com a gente. Um mugido para você, pedindo ali o seu mugido já.
9: Mugido, isso.
0: É, temos vaga de emprego já chegando aqui, viu?
9: Opa, vamos lá, minha querida Ana.
0: Vaga para pentear macaco para você que está desempregado. Cuidando da minha vida, pago bem para você pentear macaco. R$3.900 mais benefícios.
9: Bom, gente, você que aí tá sem fazer nada, vamos lá, vai pentear macaco.
0: Vai
9: atenção,
0: pentear macaco.
9: Jovens, atenção, você que é jovem, atenção.
0: Olha.
9: Vaga de jovem aprendiz.
0: Olha, isso é interessante, hein?
9: E só você que está ouvindo agora, você que é pai, você que é mãe, informe seu filho também, jovem aprendiz,
0: local.
9: De emprego, em casa, aprender, arrumar a cama, limpar o quarto, lavar a louça, e etc.
0: Que maravilha, essa vaga é muito importante. Geralmente, os jovens de hoje em dia também não estão querendo saber de aprender mais
9: na
0: nada.
9: Própria casa.
0: Na própria casa. Bom dia, peça o seu mugido 11999919197.
13: Eu tenho um olho com humildade, né? Ele fica pedindo Tiririca. Quem que vai querer ouvir Tiririca? É só um olho humilde só.
0: Humilde. Era humildade.
9: Eu estava entre Tiririca ou Caneta Azul. Eu sou mais Tiririca, que Tiririca é um pouquinho mais afinado.
0: Você queria torturar o médico, isso sim.
14: Ô, Diegão, bom dia.
0: Bom dia.
14: Pé de pano aqui.
9: Pé de pano.
14: Tá tendo uma vaguinha aqui de descascador de ovos moles, hein, cara?
0: Opa!
14: Se tiver algum candidato aí, me dá uma visão aqui. Bom dia pra você, pro Vinheta aí. Bom dia.
0: Um abraço pra você. Tamo junto.
9: Olha aqui, uma oportunidade ótima pra
0: descascador
9: você.
0: Descascador de ovos moles.
9: Ovos moles, tá vendo aí? Seria o ovo cozido?
0: Eu acho que sim, né?
9: Ou não, né?
0: É, vai saber.
15: Bom dia, mais FM 91.1. Deixa eu te fazer a pergunta. Hoje é dia da lei, né?
0: É.
15: Mas você acha que a lei no nosso país funciona?
9: É, realmente.
15: É só uma pergunta.
9: Realmente um assunto a ser debatido, né, meu querido, a respeito da lei, né?
0: É verdade.
9: Hoje em dia nossas leis estão... 5:18, mudou a trilha, mudou o tom. As nossas leis realmente estão ultrapassadas. Nós, infelizmente, passamos por situações onde o rapaz, o bandido ou a vítima da sociedade, como falam, é presa, é levada à delegacia e ela é liberada antes mesmo dos próprios policiais que estão preenchendo as fichas saírem dali.
0: É,
9: os policiais acabam ficando 12 horas dentro de uma delegacia para preencher a ficha, para falar o que aconteceu, enquanto aquele bandido que foi preso em flagrante, ele é liberado na audiência de custódia. Então isso realmente beneficia aos bandidos, aqueles que querem infringir a lei. Por quê? Se eu sou pego e logo após sou solto, eu tenho aí um privilégio. Infelizmente, é um assunto a ser debatido, né, Ana?
0: Exatamente, muito bom, ótima colocação aí, falando a respeito da lei, porque hoje é o Dia Mundial da Lei, independente de qualquer coisa, faça a sua parte e cumpra a lei, não é?
9: Eu acho que a única forma de mudarmos alguma coisa, se é que muda, porque de verdade está muito difícil, é na hora do voto, pensar bem, analisar e fazer um voto consciente. Não um voto jogado como se fosse um simples papel de chiclete no lixo. Muito obrigado.
0: Muito obrigado, muito bem.
9: 5:19, Ana, vamos lá.
0: 5:19 agora, mais pedidos de mugido aqui pra gente ir encerrando o nosso jornal.
16: Bom dia, Diegão. Bom dia, um Vieto.
9: Bom dia.
16: Floripa tem serviço também, tá? Para carregar água no balaio. Meira, taxista de Floripa.
0: É, carregador de água em balaio.
9: Em balaio, é. É um pouquinho sacrificante? É. Uhum. É difícil? É. Mas quem falou que a vida seria fácil?
0: É.
9: Então, carregador de água em balaio. Ele falou valor não, né? Tá,
0: não, é não falou. Procurar, é a combinar, né?
9: Ok.
0: É. Um abraço pra você, meu amigo. Um mugido pra você. Tamo junto.
17: Bora, a lei no Brasil funciona. Funciona direitinho. O que não funciona no Brasil é a justiça. Porque tem muitas brechas a nossa lei, infelizmente.
0: É, falou a Raquel que está lá em Portugal. Abraço, Raquel Mugido.
9: Portugal,
0: você
9: que
0: também
9: colocou aí a brecha no meio, né? Você viu que ela colocou a brecha no meio do assunto. E realmente ela tem razão. Mas é. A justiça realmente é isso.
0: É isso.
9: Vamos lá, 5 horas e 20 minutos.
0: 5 horas e 20 minutos, vamos encerrando
9: você
0: então
9: viu
0: hoje.
9: Como que quando a gente começa a falar sério, o papo fica chato?
0: Você vê, cara.
9: Por isso que eu falo. É. Eu agradeço a Deus por Deus ter me dado a oportunidade de fazer um programa bem humorado e de humor.
0: Ah,
9: porque
0: maravilha.
9: Quando a gente começa a falar sério, a coisa começa a ficar chata.
0: É, e na verdade, assim, aí o ouvinte compra a briga e quer entrar também,
9: não,
0: quer falar.
9: Não, é interessante, é um debate, mas sim, é sério.
0: É.
9: E aqui o nosso jornalismo é realmente para entreter você ao sair de casa. Nós já fizemos aqui um exercício, meu pequeno Diego Lopes,
0: sim,
9: agora falando de Diego para uma vinheta,
0: uhum,
9: que foi, e se esse programa fosse sério?
0: Ah, é?
9: É, nós já fizemos aqui, eu e Tadeu Corrêa.
0: E aí?
9: Aí a gente coloca outras trilhas, começa a fazer um programa sério, fica chato pra cacete.
0: Chato, muito chato, demais.
9: E esse não é chato. Bom, 5 horas e 21 minutos falando nisso,
0: uhum,
9: sexta-feira. Ana?
0: Sextou.
9: E aí, vamos fazer o quê, bebê?
0: Vamos finalizar então o nosso jornal agradecendo...
9: Não. Eu quero saber o que você vai fazer.
0: O que eu vou fazer?
9: No final de semana, querida.
0: Ah, no fim de semana?
9: É,
0: ah,
9: querida.
0: Eu estarei de folga no sábado, então amanhã estarei de folga. Eu acho que hoje eu vou sair pra aprontar um pouquinho.
9: Ah, vai.
0: Eu vou.
9: Vai sim. Me conta uma coisa, na praia, você costuma ir pra praia, nadar, tomar um sol, não?
0: É, às vezes não. Eu sou mais do quiosque. Fico no quiosque ali tomando uma coisinha.
9: É que eu tô perguntando se você tá branquinha, não tem marquinha, nada, né?
0: É, não tem.
9: Tudo bem.
0: Também tá sem sol na praia agora.
9: Isso. Eu vou para o interior, para o Ninho, ficar lá tranquilo e descansar um pouquinho. E você, ouvinte, aproveite o seu dia, aproveite o seu final de semana, porque encerra-se aqui mais uma edição. Ana, muito obrigado por você... Ah, inclusive hoje é o último jornal
0: desta
9: edição.
0: Comigo, sim, é verdade. Na segunda-feira estará de volta a nossa querida...
9: A Silvânia.
0: Silvânia estará de
9: Silvânia
0: volta.
9: Silvânia Acre. É. Mas aí eu queria agradecer por você ter feito com nós essa bancada, mas... Espero que você volte, porque realmente você foi a única que conseguiu suprir essa cadeira.
0: Eu que
9: obrigado,
0: agradeço.
9: Ana. Obrigado, um bom dia para você. E você tá com a alça do sutiã caída.
0: Ah, tá caída aqui, deixa eu já. Isso, tá pronto. Agora,
9: muito obrigado.
0: Muito obrigado. Bom dia, ouvintes.
9: Tchau,
0: bom dia.
9: Tchau.

Essa nossa sexta-feira maravilhosa, que sexta-feira gostosa, que seja especial, hein? Que seja uma sexta-feira inesquecível pra você. Tudo dando certo aí, né? Tá tudo certinho, tá tudo tranquilo? Vamos começar então a nossa festa, a nossa bagunça organizadinha de todos os dias. Manda lá o meu bom dia, a nossa mensagem sempre ali esperando por você.

0: Bem, muito bem. Tá tudo bem aí, né? Tá tudo tranquilo, tudo certinho. Sextou, meu povo!
1: Sextou!
0: Deixa eu mandar um abraço aqui pro Edielton. Eu não sei onde é que ele tá. É 351. Qual é o país que você tá, Edielton?
2: Ei, homem Vieta.
3: Oi.
2: Bom dia. Ah, esse negócio de lei aí, eu acho que a gente vai de educação de casa também, né? Se a gente tiver uma educação boa em casa, assim... E bons costumes, eu acho que muda muita coisa também.
0: É.
2: Cada um fazer sua parte.
3: Olha lá, tá
2: que
3: vendo?
2: É o que a gente não faz.
3: Já ficou sério, tá vendo?
0: É verdade, é verdade. Um abraço pra você, meu amigo. Tamo junto. Pois é, educação é em casa mesmo, hein? Aqui a gente faz bagunça. Mas
3: pra você ver, pra falar, você vê negócio de educação. Nas escolas, a verdade é que na escola deveriam ser outras matérias.
0: É, eu também acho.
3: Para pra pensar, quando é que você foi que você usou X menos 1 igual a A vezes Y?
0: Eu tô esperando o dia que eu vou usar uma expressão numérica na minha vida. Lembra da expressão que você... A metade da folha do caderno numa expressão numérica? Potência. Nunca usamos potência. Aliás, agora na Copa do Mundo, sim, né? Que teve os 16 avos.
3: É, 16 avos.
0: É, teve os
3: 16 avos. Não, é assim, claro que a gente usa. Mas, assim, eu acho que hoje as aulas deveriam ser diferentes. Deveria ser... instrução financeira.
0: Que não tem. A gente não tem noção nenhuma de
3: aprender finanças.
0: Uhum.
3: Coisas que realmente você vai usar no dia a dia. Porque, de verdade, tem muitas. Nós hoje temos uma educação. Porque o que acontece?
0: Agora ele vai começar. Repetindo o microfone.
3: Muito sério, vambora.
0: Diego, manda um beijo pra mim. Eu sou muito fã do Homem Vinheta. Catrícia, a nossa linda Catrícia, maravilhosa.
3: Catrícia,
0: manda um áudio pra nós que a gente tá com saudade da sua voz.
3: Beijo, Catrícia.
0: Um abraço, Catrícia. Lá em Osasco tá a Thaís Gisele mandando bom dia pra nós também.
3: Ô, Thaís.
0: E o Val quer falar. Fala,
4: bom dia,
0: Val.
4: Bom dia, Vinheta.
3: Bom dia.
4: É, a pituca não morde. Pode entrar, mas quem morde é o dono da casa.
0: Esse que é o perigo, né?
3: Você sabe que eu não mordo, não. Mentira.
0: É.
3: A não ser que peça.
0: Ah, né? Que delícia.
3: Mais umas lambidinhas eu dou.
0: E hoje é dia. A Catrícia mandou áudio.
5: Muito bom dia, Diego. Oi, homem Vinheta, seu lindo. Voz maravilhosa você tem, viu?
3: Linda.
0: A Catrícia é maravilhosa.
3: Catrícia é menina?
0: É menina. É menina agora que ela é operada.
3: Ah, mentira!
0: Ela operou.
3: Ela operou. Tirou a virgulinha?
0: Tirou a virgulinha.
3: Ai, gente.
0: Beijo, Catrícia.
3: Um beijo pra você.
0: A gente sempre quer saber se ela guardou numa caixinha. A gente sempre pergunta se tá guardada.
3: Você sabe por quê? A Catrícia operou. Uhum. E é boa a pergunta se guardou numa caixinha. Por quê?
0: Por quê?
3: Porque eu já comentei isso aqui também. A minha mãe, quando ela me teve, a minha mãe guardou numa caixinha de fósforo o meu umbigo seco e um tufinho de cabelo meu.
0: Você sabe que a minha também?
3: Antigamente as mães tinham mania disso.
0: Que coisa! O tufinho eu acho que ela ainda tem.
3: Um cachinho, né?
0: É, o umbigo ela pegou o meu e da minha irmã e enterrou os dois juntos num pé de figueira que tem ainda lá em Lages, de figo.
3: Tem isso, essas coisas rituais.
0: Eles enterram que é pra falar porque os irmãos ficam juntos a vida toda.
3: Olha aí, então,
0: que legal isso.
3: Então, aí agora, será que a Catrícia enterrou o dela?
0: Ô, Catrícia, o que você que fez com o teu tufinho que você arrancou aí, Catrícia?
6: Quando eu estudava, né, eu era bom, era de matemática. E quando vinha a prova, então, a professora colocava uma questão assim, encontre o X. Eu ponho um acento e falava, tá aqui. Eu atalhava já.
0: Um abraço pra
3: tá
0: você.
3: Tá certo,
0: Tamo junto, abraço pra você. Vai, mais uma
7: questão. Professora de matemática... Vinheta, me Oi. Morde.
0: Ó, pedindo mordida,
3: Quem
0: Raquel.
3: Que é mordida?
0: A Raquel que é mordida. Cachorrão. Pois é, no interior, antigamente a gente tinha uns costumes diferenciados, né? Hoje em dia acho que não tem mais isso. Hoje em dia ninguém, a pessoa nem vê mais umbigo, não sabe nem como é que é mais umbigo.
3: Não sei nem se a criança já vem com umbigo.
0: É.
3: Hoje em dia tá tudo mudado, cara. Não sei se a criança tem umbigo umbilical, cordão.
0: Olha lá ela, olha.
5: E, gente, nessa cirurgia não se joga nada fora, é tudo aproveitado. Ah. Não é aquela coisa de arrancar e jogar fora, guardar, não, gente.
0: Ah, é verdade.
3: É verdade, ela falou, né? Dizem que corta e vira do avesso.
0: Nossa senhora.
3: É um negócio meio que assim.
0: Sabe que corta no meio? Sabe quando você vai fazer um... Só tem uma salsicha em casa e você quer espalmar ela
3: Eu faço isso no pão? Ou se não, na churrasqueira.
0: É.
3: Que você faz a salsicha e depois, sim, pra dividir, você corta ela no meio.
0: É, aí...
3: A linguiça, né?
0: Sim, aí eu acho que usa assim, corta no meio e usa como, né, as bordas, talvez.
3: É, e aí faz modela, né?
0: É.
3: É, mas é curioso, a gente fala assim, mas é bem curioso, né? Você sabe que eu vi um. Eu seguia um rapaz que ele é homossexual, se é assim que se fala, desculpa.
0: Sim.
3: Acho que chamava Longuinho.
0: Longuinho.
3: Longuinho. Cara, e tinha um baita corpo, cara, todo definido e tal. E aí ele fez a cirurgia, virou uma menina mesmo. E ele vai narrando. Ela vai narrando dia a dia após a cirurgia. A Catrícia vai confirmar isso. Você tem que, todo dia, tem uns alagadores. Você vai colocando pra manter a forma, pra não fechar.
0: O que? Ah, porque tem que dar o formato, né? Na verdade é fechadinho.
3: Não,
0: né?
3: Aí tem que todo dia introduzir algo.
0: Colocar o alargador.
3: Um alargadorzinho, vai fazer aumentando pra fazer o caminho.
0: Caramba.
3: Não sei se o da Catrícia foi assim, né?
0: É, eu também não sei. Se
3: é
0: foi
3: tipo
0: assim...
3: uns bastõezinhos. Sabe aquela cola quente?
0: Sei.
3: Ele mostrava, era tipo uns bastõezinhos de cola quente, mas engrossando.
0: Vai engrossando o negócio.
3: Bom dia,
0: agora
3: gente!
0: Agora eu fiquei imaginando assim. Bom dia, Pidoncio!
1: Que conversa é essa, hein?
0: É, a gente tá falando sobre alargadores, Pidoncio.
1: Ah, tá. Eu tenho um menino lá na vila. Bom dia,
0: Pidoncinho.
1: Tem um menino lá na vila que usa um desse aí.
0: Ah, é,
3: não,
0: né?
3: Não, meu, como assim?
1: É na orelha, então aqui.
0: É verdade.
1: A orelha dele parece um... É, eles usam
0: também. Eu já vi, cara. Fica aquela bolona, né?
1: É. Quando aquele tira, fica aquele beiço pendurado.
0: É, fica...
3: Eu acho que é por isso.
0: Alargador. Fala, Catrícia, como é que foi?
5: Isso, homem Vinheta, você tá certo. O médico passa 5 alargadores pra ir treinando, entendeu? Porque senão fecha a vagina, entendeu?
0: Ah, bom, muito bem. Vamos lá, então? Tá vendo, que tá na hora? Tá certo,
1: tá entendido,
0: muito obrigado.
1: Vinheta.
3: Cara, não é. Eu Vinheta vejo, entendi. Eu estudo, eu analiso.
1: Tô achando que o Vinheta quer fazer.
0: Ai, meu Deus do céu. 5:30 agora. Vamos agitar esse negócio. Vamos bom que tá dia, na hora. Vamos, pode
3: dia,
0: ser agora.
3: Bom dia. Vamos à balada, gente. Vamos a essa balada maravilhosa. Onde nós podemos dizer que é o ápice da sexta, né?
0: É
3: o esquenta, né, Diego?
0: É verdade.
3: Agora você que... Bom dia, meninos.
8: Bom dia.
0: Ah, eles estão chegando, eles sempre chegam aqui.
3: Vai! Bora!
0: Vamos animar!
3: Agora a minha pergunta é, vocês estão animados pra sexta-feira ou estão com fresco? Aê, pô! Bora!
0: Bora que tá na hora. A partir de agora o bicho vai pegar. Chegou a hora da balada do Vinheta. Vamos a
3: Cê
0: ela?
3: Você tá pronto, Diego?
0: Eu tô pronto.
3: Eu também tô pronto. Agora vamos ver se o ouvinte está pronto. Ah. Porque esse dedo aqui vai no play. Toma.
0: Ai, que delícia. 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
3: Vocês entenderam alguma coisa? Porque eu não entendi porra nenhuma. Vamos nós? Atenção! Todo mundo pelado. Vamos lá! Vocês estão prontos mesmos? Contagem regressiva, vai! 6, 5, 4, 3, 2, 1. Taca a pau, Marquinho! Balada do Vinheta Volume 9. A partir de agora, nós vamos fazer o que ninguém faz. A rádio vai enlouquecer.

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2: Vai, que delícia! Sextou, meu povo! Vamos fazer bagunça agora!
3: Bora!
2: Todo mundo, everybody! 3,

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0: Libera, libera, libera, libera, libera, libera, libera, libera.
2: Obrigado a Ana Paula. Obrigado a Fernanda. Obrigado a você, Jair. Obrigado a você, Luiz. Todos estão ligados na melhor.
0: Mastigando, mastigando. A Raquel disse que vai mastigar todos os docinhos que ela está fazendo. Agora mandou foto dos docinhos. Que docinho maravilhoso.
1: Docinho, o que ela faz?
0: Ela faz doce. Como é que é o nome desse docinho? É
1: Inho.
0: Cupcake.
1: Inho.
0: Cupcake.
1: Inho. Inho. 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Eu quero o seu docinho.
0: Inho. 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
1: 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Eu quero o seu caju.
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0: Hoje é meu aniversário, acabei de mastigar meu bolo antes da hora.
1: Ai,
0: é o
1: que
0: Marcão.
1: Delícia. Deixa a velhinha pra fora pra eu soprar.
0: Diego, acabei de mastigar o meu caminhão. Tô sem caminhão, vou ficar desempregado. É o Gerson.
1: Ai, que delícia.
0: A Silvana de Rio Preto disse que acabou de mastigar o câmbio do carro. Não tem como passar a marcha, vai no tempo agora.
1: Agora vai no tempo, minha...
0: O nosso querido Araújo da Zona falou que acabou de mastigar a uma das meninas. A casa ficou desfalcada, Araújo.
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0: Hoje, sexta-feira, que delícia, pra você começar bem a sua sexta de uma forma diferente.
1: Agora pra encerrar, hein, gente?
0: Pra encerrar, pra encerrar, pra encerrar.
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1: Eu vou fazer, Diegão.
0: Vamos.
1: Você dá um tapinha no meu bumbum, tá?
0: Tá bom, pode deixar.
1: Tapinha no meu bumbum, vai. Peraí.
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0: Eu vou dar, é com força, com força.
1: Peraí, primeiro devagarinho, tá?
0: Tá,
1: deixa subir, peraí.
0: Tá.

0: delícia, que delícia!
1: Bate, bate!
0: Que delícia! Isso!
1: Bate, ai,
0: nossa senhora!
1: Vagabundo, ai, olha,
0: que
1: bate!
0: Bundinha, dura. Ai, tá dormindo!
1: Parou! Que isso, gente?
0: A gente sempre se empolga, né, Pedro?
1: Tá com a mesma frescura do Jadeu?
0: Mas é incontrolável, não dá pra controlar. Desculpa, viu, diretor? Desculpa, eu sei que você é o nosso diretor aqui. A gente se empolga, né? Olha a pose do Vinheta ali, olha como é que ele tá ali, ó. E agora?
1: Peraí, fica um pouquinho aí, ô Diego.
0: Fica, tô aqui.
1: Vinheta, levanta essa calça.
2: Ah, vá.
1: Oi!
0: Oi! Que maravilha, hein? Não, temos que ter a balada. Se não tiver a balada, não tem jeito. 5h37, bom dia. Bom dia pro Adenilton.
2: Oi, bom dia.
0: Acabei de mastigar a minha Maquita. Como é que eu faço agora?
2: Cuidado, viu?
0: Ele mandou a foto da Maquita dele aqui.
2: Coloca o óculos de proteção, mesmo mastigando.
0: Bom dia pra Simone. Tudo bom, Simone?
2: Oi, Si.
0: A Adriele falou o seguinte. Vem bater em mim também gostoso. E uma cara de diabinho.
2: Olha. Inha, inha, inha. Ela gosta de tapinha.
0: Diego, mastiguei a minha máquina de costura. A Graziele de Ilhotas. Alô, Santa Catarina.
2: Alô, Santa Catarina maravilhosa.
0: Um abraço pra você, viu? Tamo junto aí, Grazi. Pidão, se manda parabéns pra mim, hoje é meu aniversário, Bruno Germano.
1: Ô, Bruno, seu filho da mãe, parabéns.
0: Parabéns, tudo de bom pra você, viu, Brunão? Tamo junto, mano, um abraço pra você, tamo junto, bom dia.
3: Diego!
0: Oi!
3: Bora, sextou.
0: Sextou, bebê.
3: Eu marco aqui das entreguinhas de merenda.
0: É.
3: Bora.
0: Peraí, olha
2: morreu,
0: só.
2: Morreu a Bonnie Taylor, né?
0: É, Bonnie Taylor, é verdade, cara.
1: Ô, Vinheta, na hora agora, porque aí você quebra o problema.
0: Do nada, né, velho? Do nada. Total Eclipse of the Heart. Foi ontem, né?
1: Que música que é? Você consegue colocar aí?
0: Consigo, não deixa
2: consegue.
0: Eu ver.
2: Consegue, aqui o Diego é...
1: Prestar essa homenagem, então, já que você falou, vamos prestar essa homenagem.
0: É, ela tem várias, mas eu acho que o maior sucesso dela é essa aqui, deixa eu ver. Tá aqui só como...
2: Você tá bem, Pidonço?
1: Tô bem, graças a Deus.
0: Pidoncinho.
1: Conheço essa aí.
0: Conhece essa, Pidonço? Um pode, lógico.

0: Ih, tempo dos bailinhos, hein?
1: Nossa, dançava com o rostinho colado.
0: Isso é louco, cara. Aquelas luzes piscando.
1: Nossa, que delícia, hein?
0: E você ali, ó.
2: Grava aqui, ó. Era dois pra lá e dois pra aqui, ó.
1: É, olha a dancinha, dancinha.
2: Só ficava assim, ó.
1: Nossa, que maravilha.
2: Lembra?
1: Era gostoso, né?
2: Um monte de moleque e menina, assim, ó.
1: É.
2: É delícia.
1: Todo mundo perfumadinho.
0: Cara, que delícia que era aquilo. Até porque você não sabia nem se ia conseguir dar um beijinho na menina.
1: Era difícil, cara. Era difícil. Quando você conseguia pegar na mão, você apaixonava.
0: Lembra? E quando você conseguia, né, arrastar ali pro fundo do salão e dava uns beijinhos. Ei, aumenta! Olha que delícia, velho. Tem muita gente agora lembrando do seu tempo bom.
1: Nossa, muito bom, muito bom.
0: Você olhava para as costas da menina,
1: ela tinha
0: passado aquele creme rinse. Metade da blusa era cabelo, o resto era água que escorria, não era?
1: Mas era gostoso, né, cara?
0: Ah, que delícia, velho.
1: É verdade, o creme escorrendo ali era...
0: E você rezava pro DJ ficar trocando as músicas só lenta, né?
1: É.
0: Quando você acertava, menina,
1: nossa,
0: que você não queria largar, velho.
1: Era bom demais.
0: Você sabe que eu tenho um pedaço do show Vou Morrer?
1: Aham.
0: Com o Lorota,
1: uhum.
0: Que ele conta esse momento do bailinho.
1: Ah, é?
0: É, ele vai colocando só as músicas lentas, só as mais antigas. E ele vai narrando justamente isso.
1: Ah, que ele fica relembrando,
0: né? É o momento
1: né?
0: que ele fala assim... E o nosso chaveco, lembra como é que era? Você encostava no ouvido da menina e falava assim: tirei C em matemática. E aí você falava assim:
1: era tão inocente, né?
0: Tinha aquele casal, né? Aquele menino que era o mais metidinho da escola. Ele falava assim: eu vou passar o número do meu telefone. Se liga lá em casa. Era o fixo, o fixo.
1: Era o fixo, era o fixo. É.
0: Aí ela falava assim: nossa, mas e sua mãe atender? Psiu. Eu pego na extensão.
1: Caramba, tinha extensão, cara.
0: Aí o Lorota fala assim: a parte difícil era depois, quando eu terminava o bailinho, ir embora.
1: Ah, é verdade.
0: Porque os homens iam igual um pinguim. Os ovos doendo.
1: Chegava em casa, tinha lembrancinha, às vezes, né? A lembrancinha.
0: Tá, ele fala. Ele encerra esse... Esse quadro, esse ato, ele encerra com isso aí. Ele fala assim: gente, e aí terminava tudo. Os amigos ficavam: e aí, pegou? Pegou? Pegou? Peguei? Pegou? Peguei? Pegou? Pegou? Prova. Aí você metia o dedo no nariz do cara.
1: Era o jeito de provar, né? Era gostoso.
0: Hoje é o celular, né?
1: Hoje não tem mais isso. Hoje em dia você tem um aplicativo que dá match, aí você encontra, já faz negócio. Tá meio sem graça. Não tem mais aquele saborzinho da conquista, não tem mais, né?
0: É, cara, olha. Então fica aí o nosso registro, a nossa homenagem.
1: Nossa homenagem a Bonnie Tyler.
0: Linda, linda. E realmente essa música marcou épocas, né?
1: É verdade, é verdade. Um abraço a todos aí que são fãs e sempre serão fãs de Bonnie Tyler.
0: Vai dar tempo de fazer o crow hoje?
1: Dá, tem que dar, porque tem pessoas falando aqui que não sabe sair de casa sem o look, porque precisa das dicas de look do crow. Aliás, vamos chamar ele agora então.
3: Pra terminar,
1: vai.
3: Ele já não sei, menino, não sei, hemorroida.
0: Hemorroida?
1: O que tem hemorroida? O que
0: das músicas tem hemorroida, velho?
3: Faz, ô Diego, faz aí o finalzinho como se fosse um programa romântico, vai.
1: Na Band FM, Bonnie Tyler, Total Eclipse of the Heart. Tocando o seu coração.
3: Isso, fique agora com...
1: Fique
3: Eiffel,
1: agora.
3: No seu tramuso. Eu vou dirigir você.
1: Tá.
3: Fique agora com outra música, tal.
1: Tá.
3: E vamos ler um recadinho aqui. Aí você faz um recadinho, coloca uma trilhinha romântica.
1: Tá bom.
3: Boa, nossa, adoro esse grupo aí. Secos e Molhados.
0: Secos e Molhados, é
1: Bom Jovem.
0: O cara ama essa música aí, velho.
1: É boa, né?
0: É porque é do clipe... Esqueci o nome do filme, vai, enfim.
1: Blaze of Glory, Jovem Demais para Morrer, o filme, né? É.
3: Vai, agora você fala em
1: que
3: cima
1: que eu falo,
3: da música. Mesmo você falar, esse é o programa Love Screen.
1: Love Screen? Tá.
3: E manda um recadinho, vai.
1: Tá bom. Esse é o programa Love Screen. Bon Jovi, Blaze of Glory, especialmente para nossa ouvinte... Viviane Vera. Ela está apaixonada, mandando um beijo muito especial e mandou a foto para ser avaliada pelo Cro. Mandando um beijo para o Henrique Alexandre.
3: Parou, corta aqui, ruim, hein? Tá fraco, hein?
1: Tá fraco, né, Pidão?
3: Eu vou dar uma amostrinha pra você. Posso dar uma amostra?
1: Pode, por favor.
3: Peraí, vou dar uma amostra pra você. Você tá, tem que impostar mais a voz, fazer um grave mais forte. Tá muito ruim seu grave.
1: Ah, tá ruim.
3: Tá, mais pra mais pra mulher.
1: Tá, então, vai, é sua vez agora.
3: Ó, como é que faz. Você tem que ser mais romântico, vai.
1: Tá, vai lá, vai.
3: Bom dia, meu sorriso. Esse é o programa Love Screen. Você entendeu, seu?
1: Entendi.
3: Você tem um pouco de pôr de graça.
1: É que ficar... você tem uma coisa que é natural na sua voz, né?
3: É.
1: Que é a lágrima. Você tem a lágrima na voz.
3: É, então vamos lá, ó.
1: Vai lá.
3: Esse sucesso... Aí você vai ver que eu vou modular. Eu vou do médio
1: não
3: pro grave.
1: Não fica sempre a mesma coisa,
3: sempre
1: né?
3: Sempre vai ficar chato.
1: Fica chato, fica chato. Vai.
3: Esse recadinho, ó. Esse recadinho...
1: Olha.
3: Você entendeu?
1: Caramba.
3: Esse recadinho vai pra Adriana. Que é apaixonado. Pelo Raul. Ela que fala pro Raul. Raul. Você é o amor da minha vida.
1: Nossa. Caraca, que grave fantástico você meteu agora, hein?
3: Você viu? Eu alcancei no final o grave supremo.
1: Que isso, cara?
3: Você é o amor da minha vida.
0: Vamos pro Clô, velho. Vamos pro Clô,
1: tá bom. Valeu, obrigado pela aula.
3: Imagina. Nossa,
1: obrigado pela aula,
3: imagina,
1: viu?
3: Imagina, que é
1: sensacional.
3: Isso.
1: Mas vamos lá que ele tá chegando. Ele já chegou. Ele vem vindo.
3: Bom dia, meus amores. Ai, desculpa o atraso.
1: Não, tá tranquilo, cara.
3: As dúvidas estão carregadas. Pra eu chegar até aqui foi um... Nossa senhora, em sexta-feira, depois feriado.
1: Não.
3: As dúvidas todas carregadas.
1: Que coisa.
3: Mas cheguei, vocês estão bem?
1: Que bom. Tudo bem, graças a Deus. Hoje, uma sexta-feira, muitas pessoas pedindo você aqui, Cro, porque o pessoal quer saber dos looks, tem uma ideia mais ou menos do que vai usar pra, na sexta-feira, o pessoal que vai sair.
3: Deixa comigo, meu amor, só que eu já vou ter que fazer um Cro Express, então nós vamos alongar muito. Então já vai mandando a foto, já pediu as fotos?
1: É, já pedi as fotos, pode mandar agora no 11999919197. Enquanto você vai mandando as fotos, o Cro pode dar aquela palavrinha pra nós aqui lá,
3: claro,
1: motivacional?
3: Claro, meu amor, no microfone da verdade.
1: O microfone da verdade.
3: Mande suas fotos, mas antes tem o microfone da verdade.
1: Isso.
3: Engraçado, todo mundo vem comentando que a vida tá passando rápido, que o tempo tá passando rápido, que tudo tá rápido. Claro, meu amor. A tecnologia, tudo que nós temos na mão faz com que a gente tenha essa impressão do tempo passar rápido. Por que antigamente demorava? Porque a gente não se importava com tudo isso que está acontecendo hoje em dia. Você acordava, você tinha ali a televisão ou o rádio para ser informado, e só isso, meu amor. O resto não tinha problema se estava acontecendo isso ou aquilo. Você tinha que ficar buscando informações, o que também não era muito bom. Hoje a informação está na palma da sua mão, mas o que você prefere ver? Bunda de mulher ou coisa parecida. Porque na maioria das vezes, meu amor, as pessoas não estão procurando ser inteligente. Estão ficando mais tapadas e mais burras. Desculpa falar isso, mas é uma verdade.
1: É verdade.
3: Quando é que você abre o celular para ir no Google e pesquisar o que é isso ou o que é aquilo? Mentira, meu amor. Na verdade, você dorme com o celular na mão, às vezes cai até na tua cara porque você cochila com o celular. Vendo o quê? Instagram, meu amor, a vida dos outros, achando que os milionários que colocam e postam dinheiro e jogam para cima aqueles colares de ouro, pingentes e aquelas coisas... Meu amor, aquilo tudo é uma falsidade. Você sabe por quê? Porque rico que é rico, que é milionário de verdade, ele fica oculto. Ele não se mostra, meu amor. Ele faz, ele acontece.
1: Uhum.
3: Agora, quem fica expondo essas coisas é para que você acredite que tudo é fácil.
1: É.
3: Que a vida vai ser fácil, que você também vai ficar milionário da noite para o dia. Meu amor, não faça isso. Não se iluda. Trabalhe. Vá em busca dos seus objetivos, porque, claro, quem trabalha, conquista.
1: Uhum.
3: E quem conquista, vive. Agora, uma coisa que eu vou falar para vocês, para encerrar rapidinho.
1: Sim.
3: Não é o dinheiro, meu amor. Claro que o dinheiro é importante. Eu amo o dinheiro, não vou ser hipócrita. Mas, na verdade, o que importa é a sua paz, a sua felicidade e estar bem com a vida. Porque tem pessoas que abandonaram tudo para viver, sabe, na beira da praia, pescando, para viver no mato, para viver do jeito que é feliz. Então não é o dinheiro que traz a sua felicidade, é o seu modo de ser.
0: Nossa.
1: Cara, impressionante como tudo que você fala, Cro, parece que é feito pra gente. É As pessoas estão mandando, nossa, parece que ele tá falando pra mim essa mensagem. Verdade.
0: Às vezes a gente fica numa busca insana atrás dos bens, atrás das coisas e a felicidade. Por isso, as pessoas falam, ai, como é que aquele cara que tá rico, tem não sei o quê, tá em depressão?
1: É.
0: Porque ele conseguiu alcançar o que ele queria e não era aquilo que fazia ele feliz.
1: Não era aquilo que ele buscava.
0: Comprou
1: de verdade.
0: A Ferrari.
1: Sim.
0: Ele já tem a Ferrari, então ele fala, e agora? O que, que agora? Eu quero?
1: Pois é.
0: Vamos às roupas, meu.
1: Vamos lá, vamos lá, vamos lá, que tá na hora. É, eu mandei pra você, o primeiro casal aí foi a Ana Paula e o Robson. Estão aí, é o primeiro
0: gente,
1: casal.
0: Deixa eu falar uma coisa, eu não sou conselheiro amoroso. Por que o pessoal agora só manda foto de casal?
1: Pois é, verdade. É
0: eu
1: verdade.
0: Não sou conselheiro amoroso, meu amor. Eu quero falar de look. Vamos lá. É esse aqui, não?
1: É esse aí, é.
0: Tá, vamos lá. Primeiro, porque eles estão mal vestidos, né, nesse momento.
1: É, já passou, acho que já foi o time, né?
0: Por que mal vestido, Cruz? Sou com a camisa do Brasil. Não, tô falando para um momento, meu amor. Passou. É agora, nesse momento, acho que cinco, até acabar a Copa, temos que ficar de luto.
1: É verdade, Cro?
0: Verdade. Acabou a Copa, voltamos a usar sim a camisa do Brasil para ser patriotas.
1: Uhum.
0: Mas por enquanto seria uma forma de protesto.
1: Tá.
0: Enfim, não tenho que comentar porque os dois estão vestidos iguais com a camisa do Brasil. Vou comentar o que aqui, meu amor?
1: Tá bom, tá
0: que
1: bom.
0: É verdade,
1: tá...
0: cara. Não tem que comentar aqui.
1: Estão ali com a camisa amarelinha, né?
0: Eu vou na última aqui.
1: Vamos na última lá, vai.
0: Vamos.
1: A última é a Luana.
0: E é a última mesmo, meu amor, porque o tempo passou tão rápido.
1: Foi mesmo, hoje
0: deixa
1: foi.
0: Eu... Como é que é o nome dela?
1: Luana, isso.
0: Luana, deixa eu ver. A Luana tá no quarto dela, gente, de frente para o espelho, aquele espelho de corpo inteiro. Olha a tatuagem dela na coxa.
1: É, ela tem uma tatuagem na coxa aí, viu?
0: Você viu que é um leão?
1: Eu vi que é um leão, é verdade, é um leão.
0: Leão, guerreira. É aquela mulher que vai pra cima. Uhum. E você sabe que o leão não perde tempo, né?
1: Ele... Por quê? Por
0: é igual ela, ela come os predadores dela.
1: Ela come
0: ela não perdoa ninguém, meu amor. Mas eu gostei do lookinho dela. Não sei pra onde ela tá indo com esse vestido aqui totalmente brilhante, uma mini saia na altura da coxa.
1: Uhum.
0: Ela tem uma outra tatuagem aqui na coxa direita. A roupinha tá boa, não gostei do guarda-roupa, viu?
1: É, o guarda-roupa atrás poderia, né, dar uma...
0: É,
1: dar
0: esse mogno não tá combinando com o piso.
1: Oh, mas você tem que analisar mais o look, não é a casa da pessoa.
0: Você percebeu que nada tá
1: combinando?
0: O mogno, a cortina marrom, o lençol azul.
1: É.
0: Meu amor, eu te dou, deixa eu ver, 8,5.
1: 8,5, tá bom, tá bom.
0: Tá,
1: 8,5 tá legal, tá bacana.
0: Gente, um beijo pra vocês que o Pita me chamou.
1: É verdade, ele tá hoje.
0: Como é que ele tá?
1: Ó.
0: Sabe por quê?
1: Por quê, hein?
0: Acabou o sagu.
1: Ah, passa no mercado e compra o sagu.
0: Eu vou passar no mercado
1: ele gosta.
0: Um beijo, meus amores,
1: beijo,
0: que o tempo correu tão rápido.
1: Beijo, Cro.
0: Tchau, meus amores.
1: Obrigado, ele vai se afastando, obrigado.
0: Tchau, seu lindo.
1: Muito
0: a primeira
1: obrigado.
0: Nuvem que passou.
1: É, a primeira que passou, ele foi.
0: Seu lindo.
1: Lindo, lindo, lindo, lindo!
0: Bora!
1: Bora que hoje é cerveja! Hoje não é cafezinho. Mama, Diego, eu tô dirigindo, como é que faz? Aí nós vamos mandar aquela sem álcool pra você.
0: Sem álcool.
1: Mande aí a sua mensagem no 11 999 919197. Peça a sua cervejinha que a gente manda pra você.
4: Hoje é sexta-feira.
1: Ela chegou.
4: Chega de canseira.
1: Ah, que maravilha.
4: Nada de...
1: Cervejinha pra Valesca. Motorista
0: Valesca.
1: De aplicativo passou a noite inteira aguardando esse momento.
4: Hoje é sexta-feira.
1: É, a semana toda esperando a cervejinha, né, Valesca? Um abraço pra você, tudo de bom. Viu, minha linda? Cervejinha pra você. É, a Grazi Lourenço diz que o Cro arrasou na mensagem, ela gosta muito sempre. Cervejinha pra você, viu, Grazi?
0: Beijo.
1: Bom dia pro Emerson. Cervejinha, Emerson.
5: Emerson de Porto Feliz aqui, damos um conhaque que tá frio, hein?
0: Boa!
5: Tá frio!
1: Ele quer um conhaque, pode ser? Pode!
6: Bom dia, Tadeu do Sorocaba, manda uma cervejinha pra mim aí, graças a Deus que o Tadeu, meu xará, vai voltar segunda, hein? Um abraço pra vocês aí.
1: Um abraço, tamo junto. Segundo ele tá de volta, valeu.
7: Bom dia, Diego.
1: Bom dia.
7: Bom dia, Vinheta. Bom dia, Pidãozinho.
0: Dia.
7: Ai, manda cervejinha com espuminha. Pra Leonardo, técnico de segurança do trabalho, Itaquera.
1: Um abraço pra você. Abraço. Cervejinha pra você, meu amigo. A todo o pessoal que tá fazendo segurança agora, os nossos amigos vigilantes e os cochilantes também. Cervejinha pra você.
8: Bom dia pra nós que é lindo e não rico.
1: Nossa!
8: Ai, cervejinha pra Fabi de Floripa, mas assim. Ai, um café primeiro. Tá frio. Beijo.
1: Vai primeiro misturar cerveja, sim, com café, mas a gente
0: manda. Escolhe, a gente manda.
1: É, valeu, valeu. Muito obrigado, gente. Agradecendo você pelo carinho, pela companhia. Uma ótima sexta-feira, bom fim de semana. Mas vamos devagar, porque água demais mata a planta.
0: É verdade.
1: Agradecendo você pela audiência. Obrigado, homem vinheta.
0: Abraço, meu querido.
1: Um abraço. Abraço, Pidoncinho.
3: Valeu, filho da mãe.
1: Ó, daqui a pouquinho, bem daqui a pouquinho mesmo, depois do intervalo, chegando a hora do ronco, na manhã, campeã de audiência aqui na Band FM. Já está chegando. Bom fim de semana.
9: De bom dia.
1: Oi. Opa.
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1: Boa!

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0: Band FM, bom dia, um ótimo dia pra você, 6 em ponto, tudo bem, tudo certinho, sexta-feira, dia 10 de julho, bora começar nossa bagunça, bora. Então vamos lá. A partir de agora o bicho vai pegar, filho! Trancinho!
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0: Aê!
2: Oi!
3: Olha o narigão do Pinóquio!
0: Aê, a hora do ronco está no ar. Bom dia, homem vinheta.
2: Bom dia.
0: Bom dia, Pidoncio.
1: Bom dia, seus filhos das mães, Isis.
0: Bom dia, senhor Pedro Luiz Ronco.
4: Bom dia, Diego. 6:01, chegou ela. É. A sexta-feira é 10, é julho 2026.
0: Que coisa boa. Chegou a sexta-feira e a nossa perguntinha, o nosso tema de hoje, seu Ronco.
4: Ah, interessante, viu? Todo mundo quer sonho bacana, não é verdade?
0: Sim,
4: é.
0: Sim.
4: Mas acho que todas as pessoas já tiveram na vida pelo menos um pesadelo.
0: Ah, um pesadelo.
4: É. Queremos saber qual foi o seu pior pesadelo.
0: Ah,
4: tá
0: meu
4: dormindo,
0: Deus,
4: sim. Sonhou com o quê? Acordou apavorado? Fez xixi nas calças ou outra coisa?
0: Eita.
4: Então vai contar a história de pesadelo na Band FM, na hora do Ronco, que esse programa aqui é um pesadelo. Começou.
0: Começou.

0: fim, hein?
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2: Uia.
1: Olha, pra você participar com a gente, hoje a nossa perguntinha, nós estamos querendo saber de pesadelo. Não é sexta-feira 13, mas é a hora do pesadelo, né, seu Ronco?
3: Isso aí.
1: Conta pra nós aí o seu pesadelo. E pra você participar ao vivo, aí você tem que mandar a palavrinha-chave do nosso WhatsApp.
4: Aí tem.
1: Qual é a palavrinha-chave de hoje? Sonho.
4: Pronto, sonho, pesadelo, sonho.
1: Mande sonho agora no nosso WhatsApp, 11 999 919197, que a Aninha vai ligar pra você e você participa ao vivo com a gente.
2: Ao vivaço.
5: Adulto, baiano, barata.
4: E agora é a roleta.
1: Agora é a roleta, Pidonce.
2: É a roleta.
1: Rodando.
4: Deixa eu girar, pode deixar.
6: Mendigo, namorado, padre, papagaio, pastor, português,
7: religião, profissão,
2: o menino.
1: Menino.
4: Ah, o menino chegou.
1: Uhum.
4: Chegou pra avó e falou assim: ah, avó, eu não sei, eu fui expulso. A avó falou: mas também, pô, você atirou uma pedra na cabeça.

0: Essa é do seu primo, meu, na escola.
1: Meu Deus, gente.
0: Por que que você não me chamou? Ah, porque a senhora ia errar.
2: Coitado da avó.
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0: Tarde FM, Zezé de Camargo e Luciano, toma juízo! Hoje nós queremos saber de você sobre pesadelo. É, daqui a pouquinho tem ouvinte para participar, você mande aí a palavrinha-chave, qual que é hoje, Pidoncinho?
1: A palavrinha-chave hoje é sonho.
0: Sonho!
1: Tem gente que sonha, tem gente que tem pesadelo.
0: Ah, é
2: tem
0: verdade.
2: Tem gente que come.
1: Tem gente que... É verdade.
2: É verdade, come sonho.
0: Ah, é
1: mas
0: verdade.
1: Tem gente que fica triste, sabia?
0: Ih, pesadelo.
1: Quando alguém
0: hoje
1: fala, meu, o sonho acabou.
0: O é, sonho é triste. Acabou. É, aí tem que fazer mais. Ou em outra padaria, né, Pidon?
1: Você sabe que tem uma música do o Ron conheceu Barnabé?
0: Ô! Oh. Barnabé?
1: Depois oh. de comer um bom virado, eu fui dormir e tive um sonho lindo. Sonhei que tava acordado. Acordei pra ver, mas tava dormindo.
2: Ah, você vê? Um negócio que mexe com a alma.
0: É, demais, demais.
3: Mexe com a alma, mexe.
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0: Barnabé.

0: Band FM, é o Matheus e Cauã cantando com a Ana Castela. Olha. Ela que vem aí de pertinho, hein? Que coisa maravilhosa.
1: Eita.
0: Eita, nós. Vem aí de pertinho com Ana Castela. Mas o papo agora é pesadelo.
2: Querendo saber qual foi seu pior pesadelo. É. Com o que que foi?
0: Ih, conta aí.
2: Ficou bem apavorado, apavorada? Conta na Band FM na hora do ronco.
0: Muito bem. Você quer participar ao vivo? Contar o seu pesadelo pra nós. Ao vivo aqui na Band pra todo mundo.
2: Morto, pesadelo.
0: Mande aí a palavrinha-chave do nosso WhatsApp, Pidonço.
1: É sonho.
0: Sonho. Manda sonho agora no WhatsApp que a Aninha vai ligar pra você.
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1: Pela primeira vez na história do principal evento do futebol global, a competição está sendo sediada simultaneamente por 3 países. Canadá, Estados Unidos e México estão recebendo os jogos e essa ideia agradou tanto que em 2030 a competição seguirá o mesmo formato, sendo sediada por Espanha, Marrocos e Portugal.
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0: Pois é, estamos de volta aqui na Hora do Ronco e vamos ao telefone para sua participação, seu Ronco.
1: Alô?
2: Bom dia.
1: Bom dia. Quem é?
2: É a Martinha da Oceã.
1: Tudo bem, Martinha?
2: Tudo bem, e vocês?
1: Você é da cidade de Oceã?
2: Da Oceã.
1: Você sabe o que quer dizer Oceã?
2: Já me falou, Ronco. Tá repetitivo, Ronco.
3: Ah, mas eu não sei o que
0: eu
3: que é.
0: Eu também não sei, seu Ronco.
1: Organização. Construtora Incorporadora Andraus. Oceã.
0: Ah, não sabia, viu?
3: É sua vizinha, não é?
0: É, minha vizinha. Praia Grande?
2: É que não era o Diego que tava aí. Não era o Diego que tava aí, era o Tadeu. Ai, saudade, Tadeu.
0: Agora eu não sei. Segunda-feira ele volta, viu?
2: Não que você seja ruim, viu? Não que você seja ruim, tá ótimo.
0: Obrigado.
2: Mas... Aquela então... risadinha do Tadeu, ninguém merece.
0: Ah, é, aquela é exclusiva.
1: É um pesadelo. E o seu pesadelo, qual foi?
2: Então, na verdade, não foi o meu, foi da minha prima. Que já falou com você também, a Rô. E aí, o que aconteceu? Ela sonhou que estava fazendo xixi.
0: Ih, essa eu sei.
2: Aí, se mijou todo.
4: Acorda toda.
2: E acordou e não conseguia parar de rir. Aí eu acordei e falei, o que que foi? Nossa, me mijei toda. Eu falei, ainda bem que você não fez outra coisa, né?
1: Meu. Mas ela estava sozinha na cama?
2: Não, na verdade era ela e a cachorra que dormem ali. E aí ela não parava de rir e eu ouvi.
4: Coitada da cachorra.
0: Meu Deus.
1: Mas peraí, quem mijou? A cachorra ou a tua prima?
4: Pô, e ela depois a culpa na cachorra, né?
0: É, lógico.

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0: Band FM, o Só Pra Contrariar é bom demais e outdoor. Muito bem, muito bem. E você mandando ver aqui nos áudios, fica à vontade pra participar com a gente adora ouvir aqui a sua participação. Vamos lá no WhatsApp então? Tem participação pelo WhatsApp também.
1: Bom dia, seu Ronco.
2: Bom dia.
1: Bom dia, Diego. Bom dia, homem vinheta. Bom dia, Pidons.
3: Sou eu.
1: Meu maior pesadelo foi que eu sonhei que estava fazendo festinha com a minha namorada.
2: Ah, mas isso é legal.
1: Mas
2: isso
1: quando ela virou pra mim, era a avó dela. Meu Deus.
0: Meu Deus, gente.
1: Perdi totalmente o T. Natalino de Calcaia do Alto.
4: Ô, fala a verdade. Na hora que você acordou, era o marido dela.
2: Tá pegando a avó, né?

0: Band FM, é o Victor e Léo Borboletas. E agora chegou a hora.
1: Nossa, você mandou pra mim?
0: Mandei.
1: Não, então faz você que não abri, velho. Vai, pode fazer.
0: Vamos fazer aqui então. Muito bem. Um bebê nasceu enquanto sua mãe dormia em um hospital no Canadá. A história aconteceu no mês de março, mas só agora os detalhes foram revelados. Carolina Moreno foi a um hospital junto com um marido por volta por causa de um problema de saúde. E como estava grávida, prestes a ter o bebê, precisava tomar antibiótico. Os médicos optaram por adiantar o parto. Só que ela apresentava muita dor e precisou tomar uma anestesia. Como o efeito estava demorando, os médicos aumentaram a dose e ela acabou dormindo profundamente, até que os enfermeiros não viram mais sinais do batimento cardíaco do bebê. Já no quarto, descobriram que a criança não estava mais na barriga da mãe. O bebê foi encontrado em meio às cobertas, quase embaixo da mulher. Ele foi retirado e recebeu os cuidados até ficar estável, mas acabou dando tudo certo. Apesar do susto, a criança está com 3 meses e muito bem de saúde.
1: Os comentários é do obstetra Pedro Luiz Ronco.
2: Carolina, ela, né?
1: Carolina. Carolina.
2: Vocês conhecem a Carolina, ficou cheirosa, ficou granfina. Quando ela passa no meio do salão, a turma acha graça e começa a confusão. Pum, pum, pum, Carolina.
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1: Esse é o Jornal do Ronco.
0: Esse é.

0: Band FM Maiara e Maraísa, quem sente saudade sou eu. E hoje queremos saber do seu pior pesadelo, né, seu Ronco?
1: Ah, vai contar aqui, vai.
0: É, vai contar.
1: Ficou assustado, assada?
0: Uhum.
1: Band FM, hora do Ronco.
0: Muito bem. Pra você participar ao vivo já já, depois do intervalo, claro, você tem que mandar a palavrinha-chave, né, Pidão, senhor?
2: É, a palavrinha-chave. Eu tive um pesadelo ontem, sabia?
0: Ah, não acredito.
2: Sonhei que tava voando, um moleque me pegou com o sininho.
3: Ah, vai te catar, velho.
2: É sonho,
0: manda sonho.
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5: Né? Hora do ronco. Muito bem, vamos lá direto no telefone, seu ronco.
6: Alô?
7: Alô?
6: Bom dia.
7: Bom dia.
6: Quem é?
7: É a Simone.
6: Tudo bem,
7: da
6: Simone?
7: Vila Ema.
6: Muito bem, Vila Ema. E qual foi o seu pior pesadelo, Simone?
7: Meu pior pesadelo foi que eu tava numa praia e me afoguei. Eu fiquei desesperada.
5: Ai, é terrível. Nossa, desespero.
6: E você não sabe nadar, Simone?
7: Não, não sei nadar.
6: Então você estava se afogando.
7: Estava me afogando.
6: Você acordou apavorada.
7: Acordei apavorada, nossa.
6: Você é casada?
7: Não, sou solteira.
6: Ai, não tinha nenhum marido para te salvar, né?
5: Tadinha, gente.
6: Que dó.

0: Band FM, Eduardo Costa, ainda tô aí e agora, Pidonço!
1: Primeira aula do inglês pra vocês.
0: Chegou a hora, Pidoncinho!
2: As crianças que estão estudando com a gente, as outras estão de férias, que ficaram, que tiraram nota ruim.
1: Ô, Pidonço, mas você sabe que mesmo as crianças que tiram nota ruim, que não foram bem, tem que sair de férias, cara.
2: É que eu implantei isso no curso. Os pais estão reclamando, de verdade, porque eu já falei aqui que eles querem viajar. Eu implantei isso no curso, mas acho que pro ano que vem, talvez eu tire isso aí. Mas aí você vai ver como já vai cair o índice das crianças que não estudam. Porque elas vão pensar, se eu estudar, eu entro de férias.
0: Se eu não estudar, eu entro também.
2: É a lei do tem que tirar algo para que ele sinta falta. Você entendeu?
0: Isso é psicologia, hein, Pidoncio?
2: Por exemplo, você tá com fome, eu não te dou o que comer, você fica com...
0: Com fome.
2: Não, fica com gripe, é lógico que fica com fome. Então, Aninha, peraí, a minha aluna exemplar tá um pouquinho chateada, que foi?
0: O que aconteceu, Aninha?
2: Então,
0: porque é sexta-feira, né?
2: Então senta direitinho, que sua coluna pode ser novinha, se ajeita.
0: Professor chato. O nosso querido aluno Eduardo Silva, Pidoncio.
2: Idir de Silvi.
0: Ele quer saber o significado da palavra part.
2: Isso é fácil.
0: Parte é muito fácil, é verdade.
2: Vamos lá. Você me ajuda?
0: Você precisa de ajuda, claro.
2: O Jardim me ajuda.
0: Ele ajuda.
2: Você ajudar também?
0: Eu ajudo, vai.
2: Você ajuda mesmo?
0: Ajudo.
2: Então vamos lá. Vamos lá, a palavra é?
0: Parts.
2: Tá. Eu tenho aqui um pão.
0: Um pão.
2: Tá?
0: Tá.
2: Só que a Aninha, ela também quer o pão.
0: Ela quer um pão?
2: Lógico. Só que eu só tenho um.
0: Então, ela quer mesmo.
2: Eu vou te dar o pão, você segura, tá? Toma
0: tá bom,
2: o pão.
0: Segurei.
2: Agora pergunta, o que eu faço?
0: O que você faz?
2: Parts no meio e dá metade pra ela. Você entendeu?
0: Parte o pão.
2: Parte.
0: Meio,
2: dá um pedaço pra ela.
0: Parte. Não é isso. Parte, não é.
3: Part.
0: Não é, Pidoncio. Parte significa peça. Peça. É uma peça.
2: Mas se ela não quiser, peça pra ela.
1: Ele vai piorando.
0: É melhor. Tá pra lá.

0: Band FM, é o Felipe Araújo, estranho de novo.
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0: Conte o seu pesadelo para nós.
3: Bom dia, Ronco. Bom dia, Diego.
0: Bom dia.
3: Homem, vinheta, pidoncinho. Bom dia. Então, meu marido um dia teve um pesadelo. Eu acordei com chutes e soco. Ele sonhou que estava preso dentro de um caixão.
4: Meu Deus.
3: Na hora me deu tanta raiva que a minha vontade era de fazer o pesadelo dele virar realidade. Beijo, é a Grazi de Ilhota de Santa Catarina.
5: Eita. Grazi, ele não estava sonhando não, no pesadelo. Ele fez de propósito. Capa.
0: Era desculpa, né?
4: Queria dar umas bicas nela.
5: Devolva tudo.

0: Band FM, Edson Hudson, azul. Muito bem. Hoje o papo é pesadelo, né,
1: senhor? É a hora do pesadelo, não é a hora do ronco. É a mesma coisa, vai.
2: O que você tá rindo?
0: O que, que foi? O que você tá rindo?
3: Não, que o vocês estão falando que vocês comem queijo de bufa.
0: Isso. Que não, bufa? De bufa, é búfala.
1: Búfala.
0: Búfala, é muito bom.
1: Então conta na Band FM, na hora do ronco, seu grande pesadelo.
0: Ô, Pidon, se a palavrinha-chave qual é?
3: Aí é sonho.
0: É sonho.
3: Tem gente que começa sonhando e termina em pesadelo, sabia?
0: É verdade.
2: É verdade, né? Cara. É,
0: às vezes muda, né? No meio do caminho.
2: Conte o seu pesadelo pra nós.
0: Conte pra nós aí. Manda sonho no WhatsApp agora, 11 999 919 197.
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0: Rocó.
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1: Muito bem, seu Ronco, tem ouvinte na linha.
3: Alô?
4: Alô?
3: Bom dia.
4: Bom dia.
3: Quem é?
4: É a Virlene.
3: Muito bem. Já teve um pesadelo na vida?
4: Já, um pesadelo horrível.
3: Qual foi?
4: Então, eu sonhei com meu ex-marido. Nossa, que pesadelo horrível, misericórdia.
3: Peraí, fala um pouquinho mais alto. Sonhou com o ex-marido?
4: Isso, é. Foi um sonho horrível, um pesadelo horrível.
3: Quanto tempo você ficou casada com ele?
4: 1 ano e 6 meses.
3: Só isso?
4: Pouquinho.
3: Tudo isso?
1: Tudo
3: isso? É. O que tinha de ruim esse casamento?
4: Porque o homem era muito ciumento, parece doido.
3: Eita.
1: É verdade.
3: Nossa, e ficava te enchendo a paciência com ciúmes?
1: Uhum.
4: Nossa, o homem tinha ciúmes até se a cortina balançasse. Deus me livre.
3: Mas você dava motivo pro ciúme dele?
4: Eu
1: dava, só pela enroladinha, não gagueja, não.

0: Band FM, essa versão de pertinho de Zeneto e Cristiano, de cadeira cativa. De pertinho.
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2: Aquele casal, cerca de 40 anos, muito bem trajados, num restaurante finíssimo. Vinhos caros, sobremesas caríssimas, cada prato maravilhoso, conversando. De repente, entra uma mulher no restaurante, vai até o marido dessa senhora, os dois sentados, dá um abraço nele e começa a beijar a boca dele apaixonadamente. E vai embora. Ah, a mulher, a esposa fica... Seu cretino, seu canalha, você não tem vergonha na cara? Na minha frente, vem a mulher, te beija, você ainda abraça ela e tudo. Calma, querida.
3: É.
2: Calma. Me fala uma coisa. Há quanto tempo eu estou desempregado? Há 2 anos. Nesses 2 anos,

0: Faltou alguma coisa em casa? Não, não faltou. Carro novo. Eu teria dinheiro para te comprar um carro novo? Não. As viagens que a gente faz para a Europa? É. Não. O apartamento maravilhoso que a gente tem? É. Eu tenho dinheiro para comprar? Não. Então, foi essa mulher. Ela me banca. Há 2 anos ela banca tudo. Olha. O que você tem para falar agora, querida? Simpática a sua mamãe, né?
1: Simpática. A hora do ronco.
2: É, ué. É, aceita.
3: É inevitável. Você pode entrar dentro.

0: Fala quem? Fala pra mim, vai.
1: Band FM, é o Murilo Huff, que saudade estranha. Agora, 7:10, você sabe que hoje é sexta-feira, né, Vinhetão?
2: Opa!
1: Ah, que delícia, chegou a hora, chegou! Olha ele aí, ó.
3: Bonito e gostosão.
4: Que loucura esse menino.
2: Oi, parada,
1: parada. Chegou a sexta, né, velho?
2: Chegou a sexta-feira. Sexta,
1: aquela loucura. Aquela coisa gostosa, vai dando aquela frescurinha. A gente vai sentindo uma coceirinha.
2: Que delícia.
5: Eu não tô sentindo nada. Vocês têm essa coisa de coceirinha?
2: É uma coceirinha. É uma coceirinha que dá porque coceirinha. A gente vai ficando animado.
1: Exatamente.
2: Não tem aquela história quando a gente se apaixona da borboletas no estômago?
1: Ah, é verdade. É, pois é.
2: Na sexta-feira na balada é uma coceirinha.
1: É uma coceirinha.
2: Então nós vamos pra balada?
1: Vamos lá?
2: Vamos direto?
1: Pode ser agora?
2: Então toma dedo no play. Bora!
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1: O que você está fazendo agora? Aonde você está? No carro? No trabalho? Em casa? Não importa onde você esteja. A balada do Vinheta vai levar você para outra dimensão. Mergulhe nesta loucura. Cura.
2: Cura.
1: Balada do Vinheta volume 9.

0: Ver.
1: Você tá pronto, Diego Lopes?
2: Eu estou pronto e posso falar, os nossos ouvintes também. Estão aqui esperando pra mastigar o que quer que seja.
1: Diego Lopes.
2: É nóis.
1: Não esqueça, Diego com Y.
2: É, e três S's no final do Lopes.
1: Porra! Palada. Deixa acontecer. Aumente o volume.
3: Ai, que legal! Passaram manteiga na cabeça do meu dedo.
1: Mastiga, mastiga.
2: Yeah.
1: Abriu, fechou.
2: Abriu, fechou. Contraiu e relaxou.
1: Aprendeu!
3: Funda! Passaram o dedo bem no meio do meu olho.
1: Band FM, balada do Vinheta. E aí, aonde você está? Tá fazendo mastiga?
2: Ai, meu Deus, Diego!
1: Personal trainer, Rô, acabou de engolir um halteres de 3 quilos.
2: O Marcão acabou de mastigar todas as entregas que ele ia fazer agora.
1: Uou, depois tem que devolver, hein?
2: É.
1: O Roberto é entregador de ovos. Acabou de engolir 4 dúzias.
2: O Vicente diz que o som ficou abafado porque ele acabou de engolir o rádio.
1: O quê? Será que é um Rod Star? Lembra? Lembra do amplificador Tojo?
2: Tojo? É. Caramba! O nosso querido Rafael acabou de engolir o ajudante Everton.
1: O Everton! Também não servia pra nada, hein, velho? Balada do Vinheta, Hora do Ronco, Band FM. Só aqui você tem esta loucura. E aí?
2: E aí?
1: Mais uma rodada pra você se preparar para a sexta-feira.
2: Vamos.
1: A pergunta é... Tá sentindo a coceirinha?
2: Você está preparado? Aquela mastigada gostosa de sexta?
1: Bora!
2: Bora!
1: Mais uma, hein?
2: Vamos!

0: pipoca. A dança
1: parou.
2: Que foi?
3: Oi.
2: Não dá, meu. Os caras ficam dançando igual a minhoca.
3: Oca, oca, oca é a dança da piroca.
1: Seu louco. Pelo amor de Deus, gente.
0: Bom, hoje é sexta, vale,
1: valeu.

0: Band FM, é o Leonardo com o Eduardo Costa. É um cabaré, né? Você vai ver. Homem Vinheta, que momento é agora, hein?
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2: Olha, tem muita gente chateada. Por final de semana. Hoje tem um jogo pela Copa.
3: Certo.
2: Sábado tem dois jogos.
3: Dois jogos, né?
2: Agora, domingo, vocês acreditam?
3: O que, que tem?
2: Não tem jogo nenhum.
0: Não.
2: Então, eu vou dar uma sugestão para vocês ficarem alegres.
0: Opa!
3: Vai.
2: Domingo.
3: Vai.
2: 4 horas da tarde, Rede Nacional de Rádio e Televisão.
3: Tá.
2: No Paraná. Amistoso, Corinthians e Cascavel.
3: Ah, é? Tortura. 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

0: Band FM, é o Sorriso Maroto, com a participação do Ferrugem, do grupo Benza Deus, Perdas e Danos. E hoje queremos saber o seu pior pesadelo, né, seu Ronco?
1: Isso aí, queremos saber. É. Ficou apavorada, assustada? Conta aqui, Band FM, hora do Ronco.
0: E nós vamos ligar pra você, você quer contar ao vivo pra gente, seu pesadelo? Manda a palavrinha-chave, né, Pidão, senhor?
2: Sonho!
0: Manda sonho no WhatsApp que nós ligaremos para você.
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8: Muito bem, 7h29, vamos no telefone, seu Ronco.
3: Vamos. Alô?
10: Alô?
3: Bom dia.
10: Bom dia.
3: Quem é?
10: É Wagner. Ronco, tudo bem?
3: Bem, Wagner. Vamos, bem. Vamos falar.
10: Calma aí, você dá um bom dia pros meninos aí.
3: Eu tô calmo.
10: E aí, Diego?
8: Tá bom calmo. Dia, Wagner.
10: Bem?
8: Beleza.
10: Ô,
9: meu querido, bom dia.
10: Bem, Vinheta, tudo bem também?
14: Graças a Deus, vamos tocando.
10: Então é nóis, bora lá, Ronco.
3: Qual foi teu pesadelo?
10: Cara, eu tenho um pesadelo que desde os meus 8 anos me acompanha. Não é constante, mas eu sonho de ter um gorila gigante, tipo um Kong da vida, me perseguindo na cidade abandonada. Eu não consigo correr por causa do vento. Eu corro, corro, corro, mas não saio do lugar.
8: Meu Deus,
14: nossa, gente.
8: Meu
14: Deus.
3: Não vai me dizer que o gorila está apaixonado por você.
14: Se ele te pegar...
3: Corra, corra mesmo.

0: Band FM. É o João Gomes com o Pablo.
1: Você já viu a versão dos bebezinhos?
0: Dos bebezinhos?
1: Mamar é tão bom, tão bom.
0: Tão bom.
2: Senhoras e senhores, prepare-se. A partir de agora, nesta sexta-feira, a sua manhã será diferenciada. A sua manhã será daquele jeito que você nem imaginava. Porque o Pidoncio nos traz o momento, vamos rir.
1: Ah. Poxa vida, gostei dessa.
0: Boa, boa, né?
1: Gostei o...
0: Emociona, né, Pidoncio?
1: Eu ia contratar você, Diego.
0: Tá.
1: Mas como você vai sair de férias?
0: Sim,
1: aí
0: verdade.
1: Não dá, porque uma hora sai um, outra hora sai outro, uma hora sai outro.
0: Mas é assim, Pidoncio.
1: Ó, já vou te avisar, Vitor, você não vai sair de férias, hein?
0: Vai.
1: Ah, eu não posso. Não vai sair. Deixa eu mandar um beijo.
0: Deixa, manda.
1: Fez aniversário, linda. Andréia Souza.
0: Ô, Andréia.
1: Minha bruxinha maravilhosa, diz que é fanha da gente.
0: É fanha?
1: É.
0: Parabéns. Fã.
1: Obrigado, viu, sua linda? Um beijo, parabéns, divirta-se bastante, aproveite, maravilhosa.
2: Uhum. Andréia, que é uma delícia de mulher, parabéns, linda.
0: Parabéns, Andréia. Vamos lá, Pidoncio.
1: Beijo, Dé. Vamos lá, dois bêbados. Sexta-feira, né? O pessoal gosta de beber uma, né?
0: É verdade, gente.
1: Você bebe, ô Diego?
0: Muito, de vez em quando.
1: É, né?
0: Cê antes gosta... era mais.
1: Você gosta do quê?
0: Eu tomo uma cervejinha, de vez em quando um martininho.
1: Você bebia bastante?
0: Às vezes, sim, é
1: verdade. Não dá pra perceber que você tá desinchando ainda, é. Né?
0: Não, ainda tô em processo,
1: Então, ô Diego, os dois bêbados. Uhum. Foram no boteco, começaram a beber... Aí um olhou pro outro e falou, meu, e aí? Só que sexta-feira, meu, a gente vai ficar sem cachaça, gastamos todo o dinheiro.
0: Eita.
1: Falou, fixo, disfarça o dono do bar. Aí começou a conversar com o dono do bar, outro foi lá, pegou uma garrafa de cachaça. Falei em cachaça, manda um abraço pro pessoal lá da Cachaça Cabaré.
0: Ah, essa é a melhor que tem.
1: Rio Preto.
0: Nossa Senhora.
1: Logo, logo parceiro, se Deus quiser.
0: Tem aí, uma de um burana.
1: Aí, deixa eu te contar. Aí ele pegou uma enfiou a cachaça aqui, né? Saiu correndo. Tá. Nisso, o outro amigo dele saiu correndo atrás.
0: Claro.
1: Fugiram. Só que o dono do bar saiu correndo atrás deles. Ah, não é deixar o prejuízo, né?
0: Lógico que não.
1: Saíram correndo atrás dele, corre daqui, corre de lá, e os dois correndo, chapados os dois.
0: Meu Deus.
1: Pegaram uma distância mais ou menos, só que o dono do bar foi chegando. O dono do bar tava ação.
0: Ah, claro.
1: Foi chegando.
0: É.
1: E os dois chapados, isso de noite, né? Era de madrugada
0: já. Os dois bêbados correndo.
1: Então, de madrugada, aquele escuro. De repente, eles pararam em cima de uma ponte.
0: Ah.
1: Um olhou pro outro e falou, meu, vamos pular, cara. É o único jeito da gente pular, meu. Mas nossa. É alto. Não, mas caindo na água tá tudo bem. Só que eles estavam chapados, com a lua, a lua bateu, eles estavam vendo, iluminando, achando que era água, só que era asfalto.
0: Meu Deus do céu,
1: que tá chapado, né?
0: Sim.
1: Eles viram a lua batendo lá, aí o primeiro pulou. Falou, vamos pular, meu, a gente sai nadando. Primeiro pulou, se esborrachou no chão, né?
0: Minha nossa.
1: Aí o outro gritou lá de cima, e aí, posso pular? Aí o que tava lá embaixo falou, pula, mas pula mais de lado que eu caí numa pedra. Pula mais de lado que aqui tem pedra, você entendeu?
0: Essa entendi, Pidoncio, entendi, muito bem, muito bom.
1: Ele pulou, porque naquele... Ele já
0: explicar,
1: entendeu,
0: já entendemos, Pidoncio.
3: Com vocês, Murilo Huff,
4: Bruno Rosa.

0: Band FM, esse é o Bruno Rosa cantando com o Murilo Huff, atriz demais. Muito bem! Queremos saber do seu pesadelo, conta pra nós.
1: Bom dia, meninos da Band FM.
0: Bom dia, Diego.
1: Bom dia, seu Ronco.
2: Bom dia, Pidoncio.
3: Oi, Fio.
1: E bom dia, Aninha, né? Como é que vocês estão? Tudo certo?
0: Obrigada.
1: Beleza. Ah, o maior pesadelo que eu tive foi, sabe aqueles sonhos que parece que é real, assim, ó? Tu acorda, assim, e nem parece que foi um sonho. Parece que foi de verdade. E eu lembro, como se fosse hoje, assim, tava numa casa mal assombrada, assim, uma casa antiga, numa rua cheia de mato, assim, uma rua bem estranha. E aí eu saí de dentro dessa casa, saí correndo, desesperado, assim. E aí eu olhei pra trás e vi o Pidoncio correndo atrás, com a calça assim pelo joelho, com 200 reais na mão, gritando, falta 100, volta aqui. Ah, parecia real.
0: Meu Deus.
3: Você viu?
0: Eu vi.
3: Ele colocou eu no meio dele.
0: É.
4: Por isso que ele pagou.
0: Toma!
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1: É o Bruno e Marrone na conta da loucura. Hoje o papo é pesadelo.
2: Na... Todos já tivemos.
1: É verdade.
2: E o seu? Ficou apavorada? Apavorada?
1: Uhum.
2: Conta aqui até as 9. Band FM Hora do Rum.
1: Muito bem, manda aí a palavrinha-chave se você quiser participar ao vivo com a gente, né, Pidoncio?
3: Agora uma pergunta que eu faço. Por que que toda vez que o homem tá sonhando com uma mulher tal, bacana, linda, maravilhosa, toda vez no sonho que tá sonhando com mulher, chega a namorada, a noiva ou a esposa pra atrapalhar?
1: Pra atrapalhar o sonho,
3: você
1: né?
3: Você já teve esse sonho?
1: Vira um pesadelo.
2: Prefiro não comentar.
4: 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Já já tem muito mais músicas aqui na Band FM.
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21: 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Oi, bom dia! 9 para

O sucesso não começa quando tudo dá certo. Ele começa no instante em que você decide não ser a mesma pessoa de ontem. Cada novo dia traz a oportunidade de aprender, de evoluir e fazer um pouco melhor. Não importa o tamanho do passo, o importante é continuar caminhando, né? Quem escolhe crescer todos os dias já está no caminho do verdadeiro sucesso. Bora começar amanhã show nessa sexta-feira aqui na Band?

0: boa sexta-feira, 10 de julho. 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O final de semana chegou e nós estamos aqui para ser a sua melhor companhia? Claro que sim, claro que sim.
1: Claro que sim.
0: Óbvio, né? Juju, nossa produtora.
1: Bom dia.
0: Assim bom como dia. Os nossos ouvintes são a nossa melhor companhia.
1: É verdade, melhoram o nosso dia,
0: Ah,
1: né?
0: Gente, faz de tudo aqui, né, Juju?
1: Fazemos.
0: A produção já começa enlouquecida, 5 da manhã.
1: Exatamente, é no muito... ônibus já.
0: É muito prêmio pra gente separar pra você, pra fazer a felicidade do seu final de semana. A gente também tem uma programação mais que especial no final de semana.
1: Temos.
0: Tudo muda de lugar. Temos outros programas, outros comunicadores. E o final de semana, cara, é muito legal aqui na sua Band FM. Pra fazer a felicidade aí do seu final de semana, a gente separou uma churrasqueira elétrica, que vai ser o super prêmio aqui da Manhã Show, que está começando a partir de agora. Ela é prática, ela é linda, não faz fumaça, ela é fácil de limpar, tudo que a gente ama.
1: Ela é maravilhosa. Vai comer churrasco, sim?
0: Vai comer, sim! Já pode se programar aí. Durante toda a manhã tá valendo uma churrasqueira elétrica de presente pra você. Você que manda mensagens e participa do programa 99509-0933. Todo mundo vai pra esse sorteio, tá? Então não esquece de botar seu nome, né? Sua cidade também. Se identifica aí pra participar do sorteio, tudo bem?
1: Tudo bem.
0: Outra coisa que a gente ama receber são as respostas dos problemas que a gente tá passando, né? Por isso, você pode levar hoje aquela consulta express com a Jane Duarte, a nossa astróloga, que vai trazer, além do horóscopo, daqui a pouco, aquela consulta express que todo mundo ama. Então manda aí o seu nome completo, manda a sua data de nascimento para concorrer, 99509-0933. Bom dia, Jane!
2: Bom dia, chegando aqui na área, já tô na área. Bom dia, Juju, bom dia, Simone.
1: Bom dia,
2: bom dia pessoas do bem aqui da Band. Muito feliz, sextou. Hoje tem uma dica para quem tá passando aí por problemas familiares.
1: Certo.
2: Vamos harmonizar o ambiente, vamos harmonizar a família. Show pra lá tristeza, show pra lá discussão familiar. E também, além da consulta express, da dica, horóscopo quentíssimo, né, gurias?
0: Maravilha! 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
1: Uhul.
0: Então fica de olho que aqui durante a programação, pronto, já dei aquela dica.
1: Chiquinha.
2: Tristeza, show pra lá, discussão familiar. E também, além da consulta express, da dica, horóscopo quentíssimo, né, gurias?
0: Maravilha! E ó, hoje tem sorteio dos ingressos que mais estão pedindo pra uma festa que vai acontecer agora, domingo!
1: Qual será?
0: Adivinha! 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

0: tá aqui pra nos dar o nosso primeiro bom dia?
1: Bom dia para essa rádio maravilhosa, para bom os dia. Locutores, para os ouvintes. Estava um pouco sumida, correria no serviço, mas hoje sextou. Deu um tempinho aqui antes de começar novamente. Quero mandar um grande beijo para o meu esposo Francisco. Quer dizer que amanhã a gente vai se encontrar, né, amor? Tu vai chegar de viagem. E um grande beijo para minha amiga Deus.
2: Olha,
1: de cachoeirinha.
0: É galo,
2: beijo. É despertador.
0: É despertador, é galo. Beijo, Ana Paula, bom dia. 99509-0933, vem com a gente, manda aí a sua mensagem.

0: Band FM 8 e 10, a gente ouviu aí Pericles Simplesmente Acontece com Ana Castela. 93.3 FM, coloca aí e não tira mais. Sexta-feira é muito melhor aqui na Band, muitos prêmios pra você e nós já temos a nossa música favorita. A minha agora é essa, exatamente essa.
1: Não tem
0: é
1: como.
0: É o Pericles
1: não.
0: Com Ana Castela.
1: Eles são muito maravilhosos.
0: Adoro. Simplesmente Acontece. Gente, 99509-0933, você aí que participa junto com a gente, vai concorrer a uma churrasqueira elétrica para animar o seu final de semana. É aquela churrasqueirinha portátil, você leva para onde você quiser, não faz fumaça, é fácil de limpar, é uma delícia, rapidinho ali, ó, tá pronto o seu...
1: Facinho, seu churrasco, espetinho, seu pão de alho, espetinho, o que
0: tu quiser fazer. Exatamente. 99509-0933. Um beijo pra Bruna Oliveira, a Márcia Rodrigues, Júlia de Sapiranga, a Ellen Lenir. Olha, as gurias todas concorrendo já. E o Luciano também. Bom dia, gurias maravilhosas. Eu acordo cedo, mas o meu dia começa com quem?
1: Com quem? Com Amanhã Show.
0: Amanhã Show. E a gente já vai começar falando pros nossos ouvintes, trazendo Jane Duarte, a nossa astróloga, com o horóscopo dessa sexta-feira. Vai falar agora com Áries, Touro, Gêmeos e Câncer. Vamos lá, Jani?
2: Bora lá.
0: Então vamos.
3: Áries.
2: O dia promete. Você vai sair da rotina e o bem-estar vai te trazer leveza. Hoje, dia propício para negociações, principalmente empresariais. Hoje, a cor é bege e o número do dia 487.
3: Touro.
2: A calma será sua maior aliada nas relações e na vida financeira. Possa ir em frente, mas com cautela. Pense bem antes de agir. Cor verde, número do dia 093.
3: Gêmeos.
2: Conversas sinceras abrirão portas e novas estratégias poderão surgir. No trabalho, aposte na flexibilidade. Cor cinza, número do dia 726.
3: Câncer.
2: Abandona preocupações que não pertencem a você, pois hoje o dia pede para pensar mais em si próprio e vai em busca do que quer profissionalmente falando, que você vai conseguir. Cor branca, número do dia 158. E quem quer me seguir, né, gurias? 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Bora lá se cuidar, bora tirar do teu caminho aquilo que te incomoda e que não te pertence mais.
0: Jane, vamos dar aquela dica para a família?
2: Vamos, vamos. Infelizmente, tem famílias que estão passando por determinadas situações de desentendimentos, né? Cada um, o ser humano é assim, cada um pensa de um jeito, né, meninas? Então, o que que acontece? Muitas vezes, uma palavra mal colocada dá um estresse tremendo. É num casal, é com mãe e pai, é com filho, é com irmãos. Então, bora lá fazer aquela união familiar e trazer equilíbrio para dentro da tua casa. Você vai precisar de um pote com tampa, pode ser de vidro ou até mesmo de plástico, e você vai escrever uma carta ali. Eu peço a Deus e ao universo que venha harmonia para dentro da minha casa, que fulana e fulano possam se entender, possam se unir, possam ter aí uma união familiar próspera, que nós possamos ser uma família feliz. Vai pedir tudo naquela carta ali, de união para a família. E nós vamos precisar de 8 colheres de sopa de mel bem generosa. Vamos colocar essa carta dentro do pote, colocar o mel, fechar e guardar. Deixa ali. Deixa. É uma coisa assim, ó, que mesmo dando resultado, é para deixar. Não precisa renovar, tá? Deixa guardadinho ali. Não esqueça de colocar os nomes na carta de quem está discutindo, de quem está se desentendendo, para pedir aquela união ali. Faça com fé, com foco, que vai dar certo.
0: Ai,
2: é uma simpatia para adoçar a família, para terem entendimento, né, gurias?
0: Sim. Maravilha.
2: É horrível uma família tá brigando, discutindo, né? E outra coisa, hoje também eu vou dar bem rapidinho, mais tarde, uma dica pra tirar o olho gordo, né, de pessoa que não é feliz. E vamos pedir para as pessoas que não são felizes ser felizes, porque gente feliz não incomoda, né,
0: gurias? É verdade. 8h15, Manhã Show tá no ar e você sabe, participa com a gente, 99509-0933. Tem uma churrasqueira elétrica de presente aqui da Band.

0: Band FM 93.3, Michel Teló, Casal Modão.
1: Esse é o nosso
0: bate-papo. Bom dia, Ana Adisteio.
2: Bom dia, pessoal da Band. Sextou, aqui é a Ana Adisteio. Feliz na sexta-feira. Hoje é um dia especial para nós todos. Que seja muita alegria, muito amor. E que hoje a churrasqueirinha venha pra minha casa. Um beijão. Opa! A todas.
0: Beijo, Aninha.
3: Boa sorte.
4: Nós é casa.
5: Bom dia, gurias.
3: Bom dia.
5: Bora lá,
3: dia.
5: Que sextou. Quero muito ganhar essa churrasqueira elétrica.
0: Olha.
5: Um beijo pra vocês. É a Ângela de Canoas.
3: É as gurias.
0: As gurias. Todo mundo querendo fazer um churrasquinho, gente.
3: Até porque é muito fácil.
0: É. A gente quer um homem pra fazer um churrasquinho pra gente.
3: Claro.
0: Quer. A gente gosta.
3: Se tiver, melhor ainda.
0: É. A gente faz a salada, o homem faz o churrasco.
3: Isso.
0: Mas se a gente não tem,
3: se a gente
0: é agilizada, aí tem a, o quê? A churrasqueira da Band pra fazer.
3: E se vira, vai ficar maravilhoso.
0: Ai, meu Deus, muito bom, gente. Todo mundo que participa, manda mensagem pra gente, 99509-0933, concorre à churrasqueira elétrica da Band. É assim que funciona hoje aqui. Gente, deixa eu falar uma coisa.
3: Diga.
0: Posso?
3: Pode.
0: Tá chegando uma promoção incrível, porque a Band está completando um aninho. Um aninho só. É a Baby Band.
3: Baby.
0: E a gente vai dar o quê? Uma moto zero quilômetro pra você. Fica de olho na programação, que logo, logo você vai ficar sabendo como é que vai fazer pra participar deste sorteio.
6: Aí a Band se puxou, né, gurias?
3: Agora a gente vê.
0: Uma
6: e
0: moto
6: olha, falando
0: zero
6: em
0: quilômetro.
6: Moto, sabe o que, que eu vi hoje? Ah. Não sei se vocês já chegaram a ver no trânsito moto. Com uma capa em cima que eles estão colocando, colorida. Tem preta, nude, rosa, pra quem é mulher que dirige moto.
3: Sim.
6: Tá? Pra chuva. Hoje
0: ah,
6: eu tava
0: pra
6: vindo.
0: Chuva.
6: Pra chuva.
3: Que legal.
6: E é colocável ali. Mas, gente, show vai. De bola.
0: A moto tá quase virando um grilo.
3: Vai personalizar sua moto como tu quiser.
6: Como tu quiser.
0: Gente, nós estamos de volta. Jane Duarte está aqui, a nossa astróloga, taróloga e sensitiva, trazendo o horóscopo para você aí nessa sexta-feira. E vai falar com o pessoal de Leão, Virgem, Libra e Escorpião a partir de agora.
7: Leão.
6: O momento pede cautela para não enfiar os pés pelas mãos no lado pessoal. E também pede força para conseguir resolver problemas profissionais. Saúde boa, cor vermelha, número do dia 831.
7: Virgem.
6: Busque equilíbrio emocional e não deixe a ansiedade tomar conta. Você precisa hoje ter cautela ao lidar com dinheiro. Cor branca, número do dia 304.
7: Libra.
6: Evite compras por impulso e reflita antes de tomar decisões. O dia será seu maior aliado para adquirir algo próspero na vida material. Saúde boa, cor azul, número do dia 679.
7: Escorpião.
6: O dia favorece estudos, planejamento e novos projetos. Esteja firme para lidar com a pessoa amada. Evite maus entendimentos no dia de hoje. Cor marrom, número do dia 245.
0: Gente, tem um sorteio daqui a pouco, daquela consulta express com a Jane aqui na Band. Você pode se inscrever no 99509-0933. Manda pra gente seu nome completo e a sua data de nascimento. A gente mantém tudo em sigilo, tá? A gente vai falar só o seu primeiro nome. Por quê? Pra manter aí, né, tudo, você vai saber
3: pra
0: que é você.
3: Pra ninguém saber que é tu.
0: Nem aquela vizinha fofoqueira.
3: Exatamente.
0: Nem a família que não precisa saber dessas coisas, da sua intimidade.
3: Ninguém vai ficar sabendo.
0: Ninguém.
6: Não,
0: só
6: ninguém.
0: Você. Por quê? A Juju vai falar contigo no off, vai te chamar e vai avisar que você foi sorteado.
3: Isso.
0: É isso. Então, toda Mariana que tá ouvindo vai saber
3: que é
0: você.
3: A Mariana.
0: Mas a outra Mariana...
3: Não vai saber.
0: Não vai
3: porque
0: saber.
3: Porque eu não
0: que
3: vou
0: não foi
3: falar
0: ela.
3: Com ela ainda. Entendeu? É assim que funciona.
0: Então, toda Antônia vai saber que é você.
3: Ela.
0: Que você é você. Tá bom, gente? É assim que funciona. E a gente... Aliás, falando em Mariana... Falando
3: ontem.
0: Em Mariana, ela foi sorteada na consulta de ontem. Vamos ouvir. Ela mandou um recadinho aqui pra gente.
8: Ai, gurias, não sei nem o que falar. Só agradecer mesmo a consulta da Jane.
1: Nossa, ela acertou muito, muito, muito. Mas eu sou assim, essa pessoa determinada. Corro atrás das coisas que eu quero, meus objetivos sempre. Já passei por fases piores que essa e não vai ser essa que vai derrubar. Totalmente sem paciência mesmo. E nesses últimos tempos, então, meu Deus do céu. Sem paciência. Sempre, sempre quem tá comigo. Eu tento sempre levantar. Que bom saber que eu tenho. Que eu sou uma pessoa boa. Além de eu já saber disso também. É sempre bom ouvir, né? E bah, ela falou dessa pessoa já falecida. Cara, se você disser que eu tive um sonho essa noite com uma pessoa que faleceu. Que eu não cheguei a conhecer, mas eu sempre senti energia. E eu não conseguia entender o que ela falava no sonho. Parece que essa pessoa usou a Jane pra falar, sabe? Então chega a me emocionar, gurias. Bah, olha, sem palavra mesmo. Muito obrigada por essa consulta. Eu acho que eu precisava mesmo. E gratidão, viu?
6: Querida, eu que sou grata. E, gente, olha só. Um dia a Simone me perguntou, Jane, isso acontece sempre? De tu receber recados, né? Não, né? São pessoas que até marcam consultas comigo. Uhum. E esse dom que eu tenho é desde pequena. E realmente vem recados de pessoas que já faleceram, né? E hoje tem acontecido com muita frequência, tá? Com os ouvintes aqui da Band. Uhum. E isso me deixa muito feliz. Por quê? Porque traz para a pessoa que está aqui, né, uma notícia de que a pessoa lá no astral tá bem.
0: É um momento especial, né, gente?
6: Não é qualquer coisa. Então, isso me deixa muito feliz. Me emociona muito. E nos emociona aqui. Uhum. Eu, a Juju, a Simone, né, gurias? Nós ficamos muito emocionadas quando a gente vê algo. A Simone me olha assim e a Juju, meu Deus. Então... isso me faz bem, eu amo o que eu faço. Ontem eu até postei algo no Insta. A bonita que tá cansada, mas tá feliz. Tô feliz por quê? Porque eu estou fazendo o que eu amo, o que eu gosto e ajudo as pessoas. E bora lá. Maravilha. Ser feliz, né?
0: Bora lá, meu povo! @ taróloga Jane Duarte lá no Instagram, segue ela, já tem os contatos pra você fazer aquela consulta, daí com uma hora de bate-papo com a Jane, já imaginou? Vai lá!

0: Que honra, amigo. Que coisa linda, cara. Salva de palmas.
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0: 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A gente ouviu aí Danilo e Davi, não mexe nas minhas gavetas.
1: Não mexe.
0: Não mexe, não mexe.
1: Tô ciumenta, não mexa.
0: Aqui não.
1: Aqui não. Mexe na do outro lado.
0: Tá valendo uma churrasqueira elétrica da Band pra você que participa com a gente pelo 99509-0933. Bom dia, Cris.
2: Bom dia, gurias. Bom dia, Manhã Show. Cris Klein da Restinga.
0: Oi,
2: só pra constar que vocês são as melhores, sim. Ah. Que a gente não vive mais sem. E que
3: a gente vai no show do Menos é Mais, sim!
2: Vamos comemorar lá o aniversário do Morzão. E a Band FM 93.3 é a melhor! Beijão!
0: Querido!
1: E o auditório vai à loucura?
0: Auditório, amo esse tipo de recado. Por quê? Porque além de dizer que a gente é querido, que a gente é bonita...
1: É maravilhosa!
0: É! E que a rádio é muito... É a melhor de todas. Pronto, a gente gosta que puxem o nosso saco, né, Cris?
1: A gente adora!
0: É, muito legal. Sim, nós vamos falar desse show... 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
4: Pela última vez,
1: vamos lá.
0: E aí, todos os dias a gente está sorteando ingressos para essa super festa, então fica de olho, vou dar a dica aqui na Manhã Show, vai
1: ter. Daqui a pouquinho.
0: Vai ter ou não vai ter, auditório? Então fica ligada aí.
5: Oi, gurias. Passando pra desejar uma ótima sexta-feira pra todos nós. Beijos. Tô ligadinha aqui. Vanessa,
1: beijos.
5: Chamou-se.
1: Beijo, Vanessa.
0: Vamos lá pra nossa última rodada do horóscopo. Tá todo mundo esperando pra saber como é que vai ser o dia de Sagitário, Capricórnio, Aquário e Peixes.
6: Sagitário.
7: Mantenha o foco nas metas profissionais e confie na sua intuição. Apenas evite misturar amizade com dinheiro. Cor amarelo, número do dia 912.
6: Capricórnio.
7: Parcerias ganham força quando há diálogo e respeito. Ouvir diferentes opiniões, muitas vezes, facilitará aquilo que pode vir para você. Cor cinza, número do dia 561.
6: Aquário.
7: O momento pede cautela, calma e para você reorganizar aquilo que está pendente. Haja com cautela para não enfiar os pés pelas mãos na vida afetiva. Cor branca, número do dia 137.
6: Peixes.
7: Sua criatividade estará em destaque e também nos relacionamentos. Podem trazer tranquilidade, abertura e pode trazer também muitas conquistas no lado material. Cor preta, número do dia 854.
0: É, pra fazer aquela consulta express contigo, Jane, uma hora de bate-papo, saber tudo da vida, é online, então você pode estar em qualquer cidade do mundo, em qualquer lugar do mundo, vai poder se conectar aqui com a Jane, sim.
7: Exatamente. É uma consulta onde eu falo tudo sem a pessoa falar nada, eu chego até o problema da pessoa, dou um direcionamento, um norte, um caminho, estendo a minha mão, né? Seguro na mão da pessoa, dou ali todo um diferencial, a minha consulta tem um diferencial que traz para a pessoa o equilíbrio, traz ali o caminho e a ajuda que a pessoa está precisando naquele momento. 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

telefone. Aí eu beijo vocês. Lembro de nada, nem do quê?

0: dançar uma das músicas mais pedidas aqui da programação, né,
1: isso,
0: Juju?
1: Isso, ela é maravilhosa. Todo mundo pira quando ela pira.
0: É, a Juju que fala com você sempre quando você manda mensagens aqui no 99509-0933. É a Juju que atende. E também pelo @bandfmpo, nosso Instagram.
1: Isso aí.
0: Que, aliás...
1: Estamos em todas as redes.
0: Aliás, se você não está seguindo Band FM... É, boa.
1: Que
0: nosso
1: horror.
0: Instagram.
1: Ah, não,
0: pode.
1: Não pode fazer isso.
0: Tá cheio de promoções incríveis pra você participar, então corre e já fica de olho lá no nosso Instagram.
1: Isso aí.
0: Agora, aquele momento que todo mundo espera. Jane Duarte, a nossa astróloga, taróloga, sensitiva, tá aqui pra fazer aquela consulta express com os nossos ouvintes. Chegou o momento de falar com quem agora, Juju?
1: Márcia, fica de olho aí que ela vai começar a falar contigo.
2: A Márcia, que é uma geminiana do primeiro decanato, uma pessoa extremamente pura de coração, bem típico dos geminianos. Tu é, Márcia, uma guerreira batalhadora, uma mulher incrível, uma mulher iluminada, uma mulher incansável. Tu pode estar no teu limite, mas se chegar alguém precisando de ti, tu sempre dá um jeito de ajudar, de estender a tua mão e de fazer aquilo que tu mais sabe fazer, apoiar a pessoa. Tu é incrível, tu é uma pessoa família, batalhadora, guerreira, uma mulher sábia. Uma mulher sábia por quê? Uma mulher que esconde a tristeza só para não preocupar os outros. E o porquê que eu digo que isso é sábia? Porque tu é uma pessoa que tu não incomoda ninguém com os teus problemas. Pelo contrário, tu ajuda as pessoas a resolver os problemas delas e esquece o teu. Só que aí, meu amor, eu vou te falar uma coisa. Não faz mais isso. Primeiro cuida de ti para depois do outro. Até porque tu precisa de colo, de carinho, de cuidado, de atenção. Tu tá passando por um problema emocional muito grande. Tu tá passando por uma fase difícil na tua vida, tanto familiar quanto na tua vida financeira. Familiar que tu tá preocupada com uma pessoa, mas eu vejo que vai dar tudo certo, as coisas vão andar, vão fluir, vão prosperar. Tá vindo momentos favoráveis agora para ti a partir do dia 20 de julho. Pode ter a certeza que vai ter concretização, tem papéis vindo por aí que serão papéis benéficos a ti e a alguém da tua família, tá? Erga a tua cabeça, vai em frente, busca a tua felicidade, busca aí o teu equilíbrio, busca a tua ascensão. Tu é uma mulher sábia, tu é uma mulher guerreira, tu é uma mulher incrível, tu é uma mulher iluminada, mas cuida primeiro de ti, minha amiga, para depois do próximo. Tu tá precisando nesse momento difícil de ser cuidada. Pensa primeiro em ti nesse exato momento, tá? E tem um recado muito especial para ti de uma senhora que veio a falecer há mais de 6 anos. Ela diz que tu tá realmente num desequilíbrio emocional, mas que tu já passou por momentos piores, principalmente da perda dela, que foi um momento que te atingiu muito naquele momento, tá? Mas ela tá bem, as dores que ela sentia aqui não sente mais, tá num plano evoluído, num plano astral iluminado. Tu vai ver como as coisas vão acontecer pra ti naturalmente. Ela tá mandando te dizer esse recado, que não é pra te abaixar a tua cabeça e que ela está muito bem. Inclusive, acredito eu que tu andou sonhando com ela aí uns meses atrás. Vai em frente, que tudo vai dar certo, tá, Márcia? Tudo de bom. E não esquece, voa, menina. Vai buscar o que é teu. Demorou. Ai, gente, né? 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Uma ótima sexta-feira a todos, um ótimo final de semana repleto de boas energias, de bênçãos E até segunda aqui de novo.
0: Até segunda-feira com o horóscopo do dia. Essa consulta incrível que a Jane faz pra você. Jane, beijo.
1: Beijo, Jane.
2: Beijo, amo vocês.
0: Fica por aí, a gente vai fazer um intervalo comercial. É rapidão e a gente tá de volta com as fofocas dos seus artistas favoritos. Mas antes, a gente tem o Band Notícias.
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0: O motorista encontra lentidão na BR-116 de Esteio para Canoas em direção a Porto Alegre. No sentido contrário, o fluxo está normal. Na Freeway para Castelo Branco, tem congestionamento por conta do horário. Atenção para estreitamento na Avenida Sertório, entre a Pan-Americana, até a Joaquim Silveira, em direção a Assis Brasil. A região está com obras no asfalto, causando uma retenção no momento. E falando sobre a previsão do tempo, Porto Alegre está em 14 graus agora, deve chegar a máxima de 18 graus. O tempo de sexta-feira será com período de chuva. Aqui na parte leste do estado, a chuva aparece somente no período da tarde. O final de semana será com chuva na capital e região metropolitana também. Segunda-feira também deve ter algumas pancadas, junto com um frio intenso. Para mais informações, fique ligado nas próximas edições do Band Notícias.
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10: Band FM 94, bom dia! 14 graus é a temperatura em Porto Alegre. A gente quer saber como é que tá essa manhã de sexta-feira. Conta pra gente!
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10: 99-509-0933, participa aí!
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10: A sua rádio do seu jeito! E a gente já volta.
12: Voltamos.
10: Deixa eu falar uma coisa que é bem importante, Juju.
12: Pode falar.
10: De hora em hora, a Band FM tem prêmios pra você.
12: Ok.
10: Isso o pessoal já sabe?
12: Isso. A gente é demais, o pessoal já sabe.
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12: Que é
10: uma churrasqueira elétrica. 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
12: É muito
10: e
12: fácil.
10: E diz aí qual é o prêmio que você quer ganhar.
12: E temos vários.
10: Tá bom? Então
12: okay.
10: Aí. Gente, enquanto isso, vamos sufocar, Juju.
12: Vamos, temos muitas coisas para falar.
10: Traga
12: hoje
10: as manchetes, então, para nós.
12: Gustavo Mioto, minha gente, falou sobre sua vida amorosa.
10: Gustavo Mioto, nós estamos sempre de olho em você. E a gente quer que você ame loucamente.
12: Isso.
10: Gustavo Mioto é um cara bonito, discreto,
12: querido.
10: Né? Querido, até onde a gente sabe.
12: É, até onde nossos olhos podem ver.
10: E ele não gosta muito de falar sobre a sua vida amorosa. Talvez porque está pegando geral.
12: É, eu acho que é isso, tá? Porque ele faz no off ali. E os que fazem no off são os piores.
10: É, pra não dar confusão, entendeu? Né? Isso aí.
12: Isso.
10: Tá tudo bem, Gustavo Mioto.
12: Tá tudo
10: então
12: bem.
10: Vamos saber de Gustavito Mioto, o que ele anda fazendo por aí. O que mais, Juju?
12: Isso. Olha, gente, deu confusão nos bastidores de novela.
10: Olha.
12: Por causa de uma mulher.
10: Tá.
12: Com a Ana Castela junto, tá? Sim, então daqui a pouco vamos falar sobre
10: isso. Seria isso que a protagonista de novela da Globo é criticada por atraso?
12: Isso, só que vai ser... Depois, calma, depois a gente
10: fala. Calma, é essa protagonista mais a Ana Castela.
12: Ana Castela.
10: Ai, ai, ai.
12: Não é com a Ana, tá?
10: Tá.
12: Mas
10: envolve
12: ela no meio ali.
10: Alto lá. Aqui são os defensores de Ana Castela. É.

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0: Band FM 93.3, turma do pagode, pedindo a conta com o Zeca Pagodinho aqui na Band FM. Gente, Ellen, eu tô ligadinha ouvindo vocês, manda beijo pras gurias. Não entendi isso aqui, gente.
1: O quê?
0: É, Ellen e pra Kelly, é isso?
1: Isso.
0: O que? Eu não sei o que é.
1: Arranhadores do Baleia.
0: Do Baleia, o que que é isso,
1: gente?
0: Acho
1: que é um lugar, com todo respeito.
0: Eu não sei,
1: assim.
0: Ellen, depois se explica pra gente.
1: Beijo, que... Ellen, Kelly, aí, todo mundo.
0: Beijo pra vocês. Nara, bom dia.
2: Bom dia, meninas. Tudo bom? Imagina, hein? Sexta-feira, um churras daqueles, uma cervejinha. E uma música da Band, hein? Que tal? Que tal,
0: aí
2: hein?
0: Aí sim, né?
2: Bom dia, meninas. Beijos.
0: Beijo.
1: Beijo, querida.
0: Oi, Sandra.
3: Bom dia, bom dia, bom dia, bom dia, família Band. Bom dia, guria.
0: Bom dia.
3: Meninas super Oi. Maravilhosas, aliás, super poderosas.
1: Super tudo.
3: Magníficas, magníficas. Sextou, galera. Sextou. Bora
1: realmente.
3: Lá, se chove, não molha. E é isso aí, tamo ligadinho aqui.
1: Tamo.
3: Passando por desejar um ótimo dia, um excelente final de semana. Produtivo, proveitoso, tudo de bom, tudo de Band.
1: Uhum.
3: É a Sandra do Grilo.
1: Beijo, Sandra.
0: Um beijo. Você sabe, né? Todo mundo que participa aqui nessa hora da Manhã Show. Porque de hora em hora temos prêmios pra você. 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
1: 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Ai, Band.
0: Ah, bom demais, gente. E ainda mais um show do Menos é Mais, né?
1: Ai, Porto Alegre.
0: É demais. Bom demais. Ó, vamos falar.
1: Vamos
0: falar de Naldo Beni outra vez. Ele anda
1: tava
0: por aí.
1: Tava sumido, né?
0: Tava sumido.
1: Tava sumidinho.
0: Não tava mentindo pra ninguém, daí ele some. Quando ele volta e começa a mentir,
1: aí ele
0: a gente fala dele. Aí ele vira o grande meme da internet, né?
1: Eu amo.
0: No Brasil e fora do Brasil.
1: Fora do Brasil também.
0: Ele disse agora, Juju, que ele é coach do Vini Júnior.
1: Olha só.
0: Antes do sucesso do Vini... Ele era coach do Vini, ou seja, o Vini Júnior só é sucesso porque...
1: Por causa do Naldo Beni.
0: Porque teve Naldo Beni como seu coaching,
1: eu
0: gente.
1: Eu queria ver a cara do Vini Júnior ouvindo isso.
0: Ai, meu Deus. Pois é, durante a Copa do Mundo de 2026, ele garantiu que foi uma espécie de coach do Vinícius no início da carreira do atacante. Durante a participação no podcast, Naldo contou que o Vini Júnior frequentava sua casa aos 16 anos porque era amigo do seu filho, o Pablo, conhecido como PJ. Segundo ele, a proximidade fez com que passasse a aconselhar o jovem sobre a carreira no futebol. Naldo incentivava o jogador a manter o foco, disse que ele alcançaria feitos maiores que conquistar a Liga dos Campeões. Ele disse assim, sabe o que eu falava pro Vini?
1: O que ele falava?
0: Filhote, você vai ganhar bola de ouro. Escuta aí o que eu tô dizendo. Ser o melhor do mundo e ainda vai ser campeão com a seleção brasileira.
1: Filhote pegou demais pra mim.
0: Ai, lembrando que Naldo virou meme na internet depois de contar histórias muito duvidosas. Foi assim que ele voltou, né? Porque ele era cantor, todo mundo lembra. Depois, né?
1: Sumiu. Apagou, nunca mais fez música.
0: Nunca mais fez música, nunca mais fez sucesso. E aí voltou pra contar essas histórias incríveis de Naldo.
1: Naldo.
0: Uma das histórias foi que ele é melhor amigo do rapper Chris Brown. Né? E que faz coisas com a esposa dele 37 vezes por semana.
1: Tá bom, Naldo, tá bom. Beijo.
0: Apelou. Tem muitas outras histórias, né, que ficaram conhecidas na internet. Ele mesmo já se pronunciou, disse que usou isso pra alavancar a carreira, fazendo do limão uma limonada. Quer saber? Quer saber o que eu acho?
1: O que que tu acha?
0: Ele começou a mentir.
1: Tá.
0: E aí foi pego na mentira.
1: Virou meme.
0: E aí resolveu se apropriar dos próprios memes.
1: Isso.
0: E dizer assim, bom, vou virar... Já que me pegaram...
1: Mentiroso.
0: Me pegaram na mentira, eu vou virar... um personagem.
1: Isso.
0: E vou começar a mentir loucamente.
1: E é o que ele faz hoje.
0: É o que ele faz.
1: Tudo tá bom, né?
0: E voltou na internet,
1: voltou,
0: né? As próprias dancinhas. As dancinhas do Naldo, né? O pessoal viajando pelo mundo e fazendo as dancinhas.
1: Na muralha da China, lá fazendo vida de uma pessoa, de arrepiar, e vai.
0: No Egito, em vários, no Peru, em vários lugares, assim, que, né, o pessoal dançando e lembrando do Naldo, né?
1: Do Naldo Beni.
0: Então ele surfou
1: Vini
0: nessa
1: Junior,
0: onda.
1: Vini Júnior, tu só é isso por só causa é sucesso. De Naldo Beni.
0: Ah, muito bem. Ô, Naldo. Vamos dar uma consulta contigo aí. Vem ser coach da gente aqui. Segura-se.

0: cantora.
1: É que a gente fica muito louca quando toca Marília.
0: Marília Mendonça, de novo, desfilando aqui na Band FM. Junto com o Thierry, hackearam-me. 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Davis de Viamão, Kellen Silva, Richard de Sapiranga, a Geisa Dias e a Dai, que tá aqui com a gente, Juju.
2: E aí? Bom dia com alegria. Sextou, graças a Deus. o que me faltava era só uma churrasqueira elétrica pra fazer aquele assadinho de domingo. com uma maionese. Tô na expectativa.
1: Meu Deus, maionese caseira, eu sou muito fã.
0: Eu também, gente.
1: Minha mãe faz uma que, meu Deus, juro.
0: Vou trazer. Porque tem duas coisas que eu gosto muito, tipo, três coisas. Cachorro quente nunca é igual.
1: Não.
0: Nunca.
1: Não.
0: Cada um faz de um jeito.
1: É.
0: Torta fria
1: também.
0: Nunca é igual. É. Eu adoro provar.
1: Eu também, porque é
0: E maionese.
1: Diferente.
0: Maionese, gente. Salada de maionese nunca é igual. Cada um faz de um jeito.
1: Cada um faz, né, da sua mania ali. Eu
0: gente,
1: adoro.
0: Gente, tem vezes que eu posso almoçar somente a salada de maionese.
1: É, aí é uma delícia.
0: Uh-huh.
1: Eu também.
0: Eu adoro.
1: Pão de alho também, eu sou viciadaça.
0: Ó, a gente tá falando da churrasqueira elétrica da Band. Gente, durante toda a manhã é o prêmio especial aqui da Manhã Show. Temos prêmios de hora em hora, que eu acabei de falar, os ingressos pro show do Menos é Mais na Fly 51, aqui em Porto Alegre, domingo. 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
1: Mais delicioso.
0: Ela é portátil, você leva pra onde você quiser.
1: Limpa muito fácil também, porque, pô, fazer churrasco e ficar limpando é muito ruim.
0: É. Dai, já tá concorrendo, tá, Dai? Beijo. Boa sorte.
3: Bom dia, amiguinhas da Band, tudo bem?
1: Tudo.
3: Eu sou a Rosenara e tô aqui na escuta com vocês desde cedinho e esperando por essa churrasqueira hoje, né?
0: Todo mundo.
3: Sexta-feira, pra gente fazer um churrasquinho final de semana. Quem sabe, né? Vamos torcer.
1: Vamos.
3: Beijão pra vocês, meninas.
0: Beijo!
1: Beijo!
0: As gurias fazendo um churrasquinho, né?
1: Me convidem.
0: Vamos se mixar
1: posso.
0: Pra fazer um churrasco?
1: Claro que não.
0: Jamais, meu amor!
1: Me dá aqui,
0: me
1: que,
0: dá
1: eu
0: aqui que eu já esperto, faço fogo.
1: Já coloco na chapa
0: quê?
1: Ali, já era.
0: Ó, eu faço tudo, mas ai, como é bom ter um homem pra fazer pra gente, né?
1: É melhor.
0: A gente quer, a gente gosta de um homem fazendo churrasco, a gente gosta.
1: Claro.
0: A gente gosta.
1: Gostamos.
0: Por quê? Porque a gente quer ser servida ali no fazendo domingo,
1: maionese,
0: no dia do churrasco.
1: Só a maionese. Uhum.
0: Serve aqui meu
1: isso.
0: copo,
1: é.
0: Serve meu pratinho com um pedaço bem gostoso.
1: Eu não tenho mãos, faz ali.
0: Mas se
1: mim.
0: A gente não tem este homem, o que, que a gente faz?
1: Faz
0: um
1: sozinho.
0: Churrasquinho com a churrasqueira da Band FM.
1: E fica maravilhoso.
0: Ai, gente, vamos falar de amor?
1: Vamos
0: falar do Gustavo Mioto. Ele andou falando por aí sobre a sua vida amorosa. A gente vai falar do Gustavo, que é o nosso favorito. Faz tudo no off, escondidinho ali, né?
1: É.
0: Mas não significa que ele não faça nada, minha gente. Até porque eu acho impossível, né? O cara é lindo, gato, famoso.
1: Querido, não tem,
0: né?
1: Como, né?
0: É.
1: Deve chover na horta dele.
0: É. Ele faz um show em São Paulo. Ele fez um show em São Paulo. E o que chamou a atenção, Juju, foram várias mulheres que já foram consideradas ficantes dele. Porque tá todo mundo sempre de olho na vida amorosa dele.
1: Encheu o camarim.
0: Eva Pacheco e Larissa Santos, ex-BBBs, a Bianca Lopes também. E a moça da vez, apontada como que tá tendo um romance com ele, é a Miss Ana Bortrell, é isso?
1: Isso.
0: Que inclusive foi acompanhar ele nos bastidores do camarim junto com os familiares do Mioto.
1: Então já tá numa coisa mais adiantada,
0: pois é,
1: né?
0: Gente. Pois
1: se
0: é.
1: Levar na família ali no meio é meio complicado, né, Mioto?
0: É. Aí o Gustavo Mioto foi questionado pelo Léo Dias, nosso colega aqui da Band, uhum, sobre quando ele vai aparecer namorando. E aí ele respondeu que ele não, que precisa perguntar pra Deus primeiro, porque só ele sabe, até porque o cantor tá com vários projetos novos.
1: Ai, Mioto,
0: e focando na carreira.
1: Mioto, para que você conversa.
0: Ai, Mioto.
1: Todo mundo já falou isso. Ai, porque eu tô focando em mim, tô focando nas, nas minhas coisas. Aí, do nada, pim. Namorei.
0: Tá bom, a gente acredita que essa boca aí não tá beijando ninguém.
1: Ai, cala a boca.
0: Tá bom. Questionado também se ele não se importa de sempre falarem sobre a vida amorosa dele, o Mioto respondeu que não. Que sempre foi transparente e que quando não quiser responder, ele vai dizer não quero responder
1: e
0: isso.
1: E ele faz muito
0: E ele faz muito bem.
1: Por isso que a gente ama, ama ele.
0: Verdade. Gustavo Mioto, a gente sabe de tudo, tá, querido? Aqui não.
1: Não mente pra gente, aqui não.
0: Comigo não.

Band FM 10 para as 10. Bom dia!

0: Band FM 93.3, Leonardo Laço aberto com o Eduardo Costa aqui na Band FM. Bom dia, Charlene.
1: Bom dia, meninas da Band. É Charlene de 50.
0: Dia.
1: Estou ligadinha aqui na Band, como sempre, todos os dias. E estou esperando para ganhar também essa churrasqueira elétrica para fazer aquele churrascão.
0: Olha!
1: No domingo. Beijos.
0: Beijo, Charlene. Ai, será que a gente vai lá comer uma torradinha?
2: Ai, Simone, vamos.
0: Faz a minha torrada aí, Charlene. Eu tô indo aí. Bem cojuda, bem gostosa, com bastante maionese.
2: A melhor que existe.
0: Ai, que loucura. Oi, Yara. Tudo bem? Bom dia.
3: Oi, bom dia, gurias. Tudo bem? Estou na escuta, na Band FM, que é só alegria. Beijo a todos vocês, uma ótima sexta-feira, Yara de Viamão.
2: Beijo, Yara.
0: Beijo pra Yara e pra Janira Fagundes, que pediu pra gente, ela é de Esteio, e pediu pra gente Gustavo Mioto.
2: Vamos tocar,
0: já vamos botar
2: que a
0: aqui.
2: Gente gosta
0: a
2: dele.
0: A gente gosta, a gente acabou de falar de Gustavo Mioto. Viu, né, Janira?
2: Ouviu de... sobre a vida amorosa
0: tá
2: de Gustavo Mioto.
0: Tá sempre escapando de dizer a verdade, né? No fim, ele diz que, né... Que ama todas e a gente conhece bem como é que funciona essas coisas. Sim ou não?
2: Sim. Sim.
0: Gente, vamos lá. Vamos saber quem é que levou um par de ingressos pro show do Menos é Mais. Vai ter o Natan também no domingo na Fly 51 em Porto Alegre. É promoção da Band FM. Quem levou essa, Juju?
2: Marla Ramos!
0: Marla!
2: Aí, Marla! Do WhatsApp 9868, Marla Ramos vai curtir lá, maravilhoso, a vinheta. Um beijo, Marla, pra você. Ficamos tão felizes que foi vinheta. No...
0: Um beijo, vinheta. Um beijo pra Marla, um beijo pra vinheta.
2: Manda um oi aqui, rapidinho, pra gente poder combinar como é que você vai ir, beleza?
0: Isso aí. Gente, beijo. De hora em hora tem prêmios pra você aqui na Band. Então, segura aí que a gente já volta com mais prêmios pra você, mais presentes. E a Super 6, as mais pedidas da programação.
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9: FM, 10 horas em ponto, 15 graus a temperatura em Porto Alegre. É sexta-feira e a gente quer saber como é que você tá por aí.
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9: Manda mensagem 99509-0933, participa.
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9: Adoro curtir a Super 6, são as 6 melhores também da programação, né, Juju?
11: É maravilhoso.
9: Todo mundo fala ali com a Juju, manda mensagem, participa, escolhe a sua música favorita, a gente pega as 6 melhores e toca na sequência aqui na Super 6 pra você. E aí, a gente sempre tem prêmios pra você escolher a Super 6, a música que volta, e a gente vai escutar duas vezes a música que a gente gosta.
11: É muito bom, né? É muito.
9: Eu gosto de escutar. Se eu gosto de uma música, eu gosto de escutar várias vezes.
11: Muitas.
9: Então você vai escolher aqui, ó. Música 1, Jorge Mateus, Haverá Sinais. Música 2, Eduardo Costa, Imagina Eu. Música 3, Zé Felipe, Sua Boca Mente. Música 4, Maiara e Maraísa, Medo Bobo. Música 5, Panda, Eu Te Seguro. e música 6 Ferrugem, Arrependidaço. Você participa pelo 99509-0933 e pelo arroba @bandfmpoa, o nosso Instagram. 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Bora participar?
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0: Band FM 93.3, a gente ouviu aí a Ana Castela com o Zé Felipe, Sua Boca Mente, a música número 3, aqui nas mais pedidas da programação. A gente tocou a música 1, Jorge Matheus, Avera Sinais, música 2, Eduardo Costa, Imagina Eu. A gente vai tocar agora no próximo bloco a música 4, Maiara e Maraísa, Medo Bobo. Música 5, Panda, Eu Te Seguro. E música 6, Ferrugem, Arrependidas. Você vai escolher a sua música favorita pra gente tocar de novo. E pra isso, a gente tem um par de ingressos pro show do Menos é Mais, junto com o Natan. 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
0: 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Vai lá e boa sorte.
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0: 6 Ferrugem arrependidaço? A gente quer saber qual é a sua Super 6. Vota aí, 99509-0933. WhatsApp de promoções aqui da Band e pelo arroba Band FM Pol, nosso Instagram. Tá valendo um par de ingressos pra você curtir show do Menos é Mais. É domingo, na Fly 51 em Porto Alegre. Vai ter Natan também, a promoção é da Band FM. A gente já volta com o resultado, tá? Fica por aí, vai votando e boa sorte!
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0: 11 unidades de saúde de Porto Alegre permanecem abertas desse final de semana. Serão ofertados serviços como imunização contra a gripe, Covid-19, consultas e retiradas de medicamentos. As unidades abertas e os horários de funcionamento podem ser consultadas no site prefeitura.poa.br. E falando sobre oportunidades, as agências FGTS Cine oferecem mais de 3 mil vagas de emprego no estado. Entre as cidades com maiores ofertas está Nova Santa Rita, Canoas e Novo Hamburgo. Para se candidatar, basta comparecer à agência FGTS Cine mais próxima com um documento que contenha CPF e foto. Também é possível se candidatar pelo portal Emprega Brasil e pelo aplicativo Carteira de Trabalho Digital. Para mais informações, fique ligado nas próximas edições do Band Notícias.
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13: 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Band FM 10h27, 16 graus é a temperatura na capital dos gaúchos. Bom dia!
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13: Bom, a gente curtiu aí as 6 melhores da programação, né, Juju?
16: Curtimos demais.
13: E agora tá na hora da gente curtir a música mais votada e saber quem é que levou um par de ingressos pro show do Menos é Mais. É domingo agora. Vai ser na Fly 51 em Porto Alegre. Vai estar demais porque ainda vai ter Natan e muitas outras atrações. É a promoção da Band. Quem é levou
16: exclusivo
13: essa?
16: Exclusivo. E vai ser a Márcia Ascioli.
13: Aê! Marcinha!
16: Lá do Insta. Márcia Ascioli. Beijo, Márcia. Manda oi correndo aqui pra te poder curtir demais, tá bom?
13: É isso aí. Gente, vamos curtir agora a música mais votada.
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13: É ele, Ferrugem.

0: Rede FM 93.3, Resilie Menina. 99509933. De hora em hora a gente tem prêmios pra você aqui na Band. Você que participa com a gente, que manda mensagem durante toda a manhã, tá concorrendo à churrasqueira elétrica da Band, sim. Mas aquele churrasquinho gostoso, sem fumaça.
1: De alho.
0: Praticidade,
1: ai,
0: né?
1: Limpa muito fácil.
0: Pode
1: também
0: levar pra onde você quiser a churrasqueira da Band.
1: Vai fazer um churrasco no meio da rua.
0: Não, e outra, né? Ah. Hoje é sexta-feira.
1: Isso.
0: Já vai programar pra fazer o seu churrasquinho do final de semana.
1: Aí sim, hein? 99509933,
0: participa aí com a gente. Um beijo pra Ivanilde Aparecida, Bárbara Lasta, Natália Machado, Janete Guedes e a Ana Patrícia Rodrigues. Todo mundo já tá concorrendo, Juju.
1: Isso aí, é beijo, isso, né? Gurias.
0: Oi, Marlene, bom dia.
2: Bom dia, gurias lindas da Band FM, ouvintes. Aqui é Marlene de Canoas, passando para desejar um fim de semana cheio de alegria, de paz, de amor. E ai, gurias, eu quero a churrasqueira para fazer um churrasquinho aqui em cima da minha mesa, assim. Vou estar aqui em cima da mesa, comendo os pedacinhos, escutando a rádio, Band FM, claro, né? Bom fim de semana, gurias. Beijo.
0: Ah, Marlene.
1: Beijo.
0: Olha, as gurias estão prontas para fazer um churrasquinho.
1: Elas conseguem fazer um churrasco, sim.
0: Nós queremos um bom homem para fazer um churrasco pra gente?
1: Claro.
0: Nós queremos. Mas se a gente não tem, a gente tem uma churrasqueira elétrica da Band.
1: Aí sim.
0: Ah, e esta trilha identifica, Juju.
1: Vamos falar de quem agora?
0: Vamos falar de uma protagonista da novela da Globo que foi criticada porque teve um atraso ali.
1: Ah, não.
0: Uhum.
1: Falta de educação, né? Eu
0: quer
1: acho.
0: Quer climão nos bastidores de novela, Juju?
1: Quero,
0: então,
1: adoro.
0: Toma. Toma.
1: Tome. Peguei aqui,
0: deu
1: segurei.
0: Confusão entre atores. De Coração Acelerado, novela da Sete da Globo, que tá na reta final, inclusive, de gravação, né? Tá todo mundo meio cansado já.
1: Já, tipo, vou falar na tua cara assim.
0: E olha só, essa treta envolveu a Ana Castela, acredita?
1: Pobrezinha da Ana.
0: Na última terça-feira, segundo fontes ouvidas por Carla Bittencourt, o elenco e a equipe técnica precisaram interromper o último dia de gravação enquanto aguardavam a chegada de Isadora Cruz, intérprete de Agrado Garcia.
1: Isso.
0: Protagonista, né?
1: É.
0: O ator Felipe Bragança, que faz o João Raul e divide muitas cenas com Isadora, subiu no palco onde seria gravada a cena e disse que até a Ana Castela já estava ali. Mas eles estavam esperando uma única pessoa para gravar.
1: Ih, alfinetou.
0: Ficou brabinho.
1: Alfinetou demais.
0: Segundo as mesmas fontes, isso não é a primeira vez que acontece. Isadora Cruz causou várias dores de cabeça para a equipe em relação a atrasos. E a mudar o visual sem pedir permissão, inclusive.
1: Isso não dá, né, gente?
0: Pra piorar, Juju, o clima de treta ficou mais evidente na festa de encerramento das gravações.
1: Ai, meu
0: várias
1: Deus.
0: Fotos passaram no telão e toda a equipe comemorava. Mas quando passou uma foto da Isadora...
1: Meu Deus!
0: Ninguém fez nada, gente. Ninguém reagiu,
1: ai,
0: ninguém aplaudiu.
1: Ai, que vergonha, gente. Nem de mentira,
0: nossa,
1: assim, tipo,
0: nem pra fingir.
1: É, nem pra fingir. Então, a coisa é muito
0: nossa,
1: feia.
0: Nossa, gente. Isadora. Olha aqui na Band. Se passarem foto minha, façam o favor de gritar.
1: Vamos
0: linda!
1: Gritar, sim.
0: Maravilhosa!
1: A melhor, um beijo.
0: Gostosa.
1: Ai, gente,
0: eu vou gritar pra ti quando tu aparecer
1: eu
0: também no telão da Band.
1: Eu vou gritar.

0: Band FM 93.3, Marília Mendonça, segundo amor da sua vida. E assim a gente tá fechando, né? Nessa sexta-feira, amanhã show, dando tchau pra você. Desejando um ótimo final de semana pra você que vai ficar curtindo a Band FM no Finde também,
1: ah,
0: né?
1: Vai, claro.
0: A gente tem uma programação super especial no final de semana, toda diferentona. Fica aí. Uma super churrasqueira elétrica pra animar o final de semana saindo.
1: Uau,
0: pra quem?
1: Pra Natália Rosa. Natália Rosa, do Whats 28525. Parabéns, Natália. Manda um oi aqui correndo para nós pra te levar essa super churrasqueira, fazer um churrascão aí, ok?
0: E é isso, gente. Vem aí o programa Quem Ama Não Esquece. Segunda-feira a gente tá de volta a partir das 8 da manhã. 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Beijo!
1: Beijo!

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0: Oi. Tudo bem com você? Muito prazer, eu sou a Milene e a partir de agora começa o nosso Quem Ama Não Esquece. Edição dessa sexta-feira, dia 10 de julho. Como é que você tá? Tá tudo bem? Tá preparado para mais uma história? Tá preparada para mais uma história linda que a gente tem para contar aqui? Histórias de amor, de superação, história de batalhas que são vencidas e que vem para ensinar a gente. Ensinar pra gente como a gente pode levar a nossa vida de uma forma mais leve, uma forma com mais amor, mais carinho pelo próximo. A gente aprende, viu? A gente aprende demais com os exemplos aqui. Muitas vezes você tá ouvindo, aí você fala assim, nossa, eu também já passei por uma situação semelhante. Ou a minha situação é diferente, eu fiz de uma outra forma. Tem alguma história que você pode passar aí pra gente, pra ensinar? A gente quer aprender com você também. 11 999 919197. Aí você fala, ah, não sei nem por onde começar. A gente vai começar num bate-papo aqui. Você vai mandar o seu recado e a gente começa a escrever junto essas histórias. Pode ser? E aí, se você tiver uma história também de amizade, uma história de algum problema de saúde que você enfrentou, uma batalha que você venceu, também pode ser. Tá bom? Então, tô esperando você com a sua mensagem aqui. Porque hoje a gente tem uma história linda de amor. Um amor que nunca foi esquecido. E quem conta essa história pra gente é ela. Ô, Sueli, seja muito bem-vinda ao Quem Ama Não Esquece de hoje.
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2: A vida seria muito mais fácil se todas as decisões tivessem uma resposta certa. Mas existem escolhas em que qualquer caminho machuca alguém. E o maior peso não é decidir, é conviver com as consequências. Eu conheci o Reinaldo quando eu ainda acreditava que o amor sozinho era suficiente para manter duas pessoas juntas. A gente se apaixonou rápido, começou a namorar, construiu uma história bonita. Não era um relacionamento perfeito, não. A gente brigava de vez em quando, implicava um com o outro por bobagens, fazia as pazes. Era uma vida normal, era. E durante muito tempo eu fui feliz ao lado dele. Só que as pessoas mudam. E o problema é que, às vezes, elas mudam em velocidades diferentes. Juntas. A gente se apaixonou rápido. Começou a namorar, construiu uma história bonita. Não era um relacionamento perfeito, não. A gente brigava de vez em quando, implicava um com o outro por bobagens, fazia as pazes. Era uma vida normal. Era. E durante muito tempo eu fui feliz ao lado dele. Só que as pessoas mudam. E o problema é que

0: todo parecia satisfeito em, sei lá, deixar a vida acontecer. Ele nunca foi um homem ruim, nunca. Muito pelo contrário, era carinhoso, trabalhador, me tratava com respeito. O problema era que, aos poucos, a gente deixou de caminhar na mesma direção, sabe? O mais estranho é que o nosso relacionamento não acabou por causa de brigas. Na verdade, aconteceu justamente o contrário. As discussões ficaram cada vez mais raras, porque também ficaram raros os assuntos, os sonhos em comum e até a vontade de estar junto. Quando chegava no fim de semana, cada um queria fazer uma coisa diferente. A gente sentava para jantar e não tinha assunto. Era como se nós dois estivéssemos só nos acostumando com uma distância que aumentava um pouquinho a cada dia. Eu percebi isso antes dele. E durante meses eu tentei reacender aquilo que existia entre nós. Eu juro que eu tentei, juro. Eu propus viagens, programas diferentes, conversas sérias. Eu queria entender se ainda dava para salvar o que a gente tinha construído até ali. Até porque eram 4 anos juntos. Mas eu sentia que eu só estava tentando. Até que chegou um dia em que eu precisei admitir para mim mesma que, apesar de eu ter um carinho enorme pelo Reinaldo, eu já não amava da forma como um casal precisava se amar para estar junto.
1: Do que você está falando, Sueli? Por que terminar? Aconteceu alguma coisa?
0: Aconteceu faz tempo e eu demorei muito tempo para ter coragem para falar para você.
1: Como assim? Que papo é esse?
0: Eu gosto de você. Você é uma pessoa maravilhosa, mas eu não consigo mais enxergar. Eu não consigo mais estar nesse relacionamento, do jeito que esse relacionamento tá.
1: Olha aqui, pelo amor de Deus. Isso é uma fase. A gente resolve. Me diz o que eu fiz de errado que eu resolvo. Você conheceu outra pessoa, é isso?
0: Não tem outra pessoa e você também não fez nada. Eu só não sinto mais a mesma coisa, só isso.
1: Sueli, você tá jogando 4 anos na lata do lixo. Por que que você tá fazendo isso?
0: Eu nunca vou esquecer daquele dia. Terminar foi uma das conversas mais difíceis da minha vida. Ele ficou tão sem chão. Tentou me convencer de todo jeito. Disse que podia mudar, que ia ser mais presente, que a gente podia viajar mais, sair mais, conversar mais. Que tudo aquilo era só uma fase ruim e que eu não podia desistir da gente daquele jeito. Ele chorou. Ele segurou a minha mão, perguntou 1000 vezes se eu tinha certeza daquilo. Eu chorei junto. Mas eu já tinha tomado minha decisão, estava pronta. E por mais que me doesse, eu sabia que voltar atrás seria muito pior, porque eu não estava terminando por falta de carinho. Eu estava terminando porque continuar seria mentir para nós dois. Mesmo assim, ele não aceitou. Engraçado, eu tentei salvar a gente durante tantos meses, mas ele só percebeu quando eu coloquei um ponto final. Nas semanas seguintes, meu celular não parava de tocar. Todo dia tinha uma mensagem. Você pensou melhor? E aí, vamos conversar? Me dá mais uma chance? Às vezes ele parecia perto do meu trabalho, dizendo que, por coincidência, ele estava passando por ali. Outras vezes mandava algumas fotos nossa, lembrando de uma viagem, um aniversário, alguma lembrança feliz. E repetia o tempo todo que a gente tinha uma história muito bonita para acabar daquele jeito. Ai, eu concordava com aquilo. Poxa, nossa história era bonita mesmo. Só que bonita não significa eterna. Cada vez que eu precisava dizer não, parecia que eu machucava nós dois de novo. Mas eu também sabia que dizer sim, por pena, seria uma crueldade ainda maior. Para piorar, a gente fazia parte do mesmo grupo de amigos e por isso a gente acabava se encontrando com uma certa frequência, o que tornava tudo mais difícil, né? Mas com o passar dos meses, as mensagens foram diminuindo, as tentativas ficaram cada vez mais raras e ele parou de insistir. Até que um dia, simplesmente, acabou. Quando a gente se encontrava por acaso, eu já conseguia até conversar normalmente. Perguntava como é que eu tava, ele perguntava se tava tudo bem, se eu tava conseguindo seguir, eu perguntava até dele também. Cada um seguia o seu caminho e ponto final. Eu achei que nós dois finalmente tínhamos conseguido seguir em frente. Ou, pelo menos, era isso que eu queria acreditar, né? Uns 8 meses depois do fim do meu namoro, aconteceu uma coisa que eu nunca imaginei. A Ana, que era uma grande amiga, Me chamou para uma

0: conversa. Na hora, eu nem consegui desconfiar de nada. Mas bastou olhar para a cara dela para perceber que tinha alguma coisa errada naquela história. Ela estava tão sem graça e demorou um tempão, viu, para conseguir falar. No fim, ela contou que algum tempo depois do meu término com o Reinaldo, ele procurou por ela para desabafar e ela ficou com pena dele. A partir dali, os dois começaram a conversar de vez em quando. Uma mensagem acabou virando duas. Duas viraram semanas de conversas. E aí, quando ela percebeu, eles tinham se encontrado algumas vezes. Ela deixou claro que nunca existiu absolutamente nada enquanto eu ainda estava com ele. E eu, de verdade, eu acredito realmente nisso. Mesmo assim, ela estava me contando porque estava se sentindo extremamente culpada por ter se apaixonado por ele e disse que se aquilo fosse acabar com a nossa amizade, ela ia se afastar dele. Olha, confesso que eu fiquei surpresa, viu? Não porque ela estivesse apaixonada e começando a se envolver com o meu ex, mas porque ela estava sofrendo mais do que eu. Juro. Eu não senti nada quando ela me disse isso. Nem raiva, nem ciúmes, nem decepção. Eu fiquei feliz. Na verdade, eu fiquei feliz porque eu percebi que a Ana gostava de mim e foi justamente por gostar tanto que resolveu me contar antes que eu descobrisse por qualquer outra pessoa. Depois eu disse que, por mim, não tinha problema nenhum, ela podia seguir com o relacionamento. Eu que tinha terminado, que não fazia sentido nenhum, eu queria controlar a vida do Reinaldo, né? Ela não tinha roubado meu namorado, de forma alguma. Ela tinha se apaixonado por um homem solteiro. E ele também tinha o direito de tentar ser feliz. Por que não? Pode parecer estranho para muita gente, mas eu realmente fiquei em paz com isso. Já não amava mais o Reinaldo de verdade. E se ele tinha encontrado alguém legal, poxa, que bom. Ainda mais uma pessoa que eu conhecia e sabia que era gente boa. Para que eu ia tentar impedir? Naquele dia eu desejei de coração que os dois dessem certo. Mal sabia eu o quanto eu ainda ia me arrepender desse pensamento. Tá bom, no começo foi estranho. Foi muito estranho. O primeiro churrasco que nós três fomos juntos parecia um teste de resistência, sabe? Eu evitava ficar perto deles, eles também evitaram ficar muito perto de mim. Nossos amigos faziam um esforço enorme para agir como se nada tivesse mudado. Mas aos poucos, o constrangimento foi passando. A vida foi encontrando um novo jeito de funcionar e... quando eu vi, aquilo já estava virando normal. A gente se encontrava em aniversário, em churrasco, confraternização, viagem da turma. E, sinceramente, não era um problema. O Reinaldo parecia que estava feliz. A Ana também. E eu estava vivendo a minha vida. Inclusive, de vez em quando, alguém brincava dizendo que, no fim das contas, eu tinha sido a cupida daquela história. Afinal... se eu não tivesse terminado o namoro, os dois provavelmente nunca teriam se aproximado, né? E eu mesma entrei na brincadeira algumas vezes. Eu falava que, quando eles se casassem, ia ter que agradecer a mim no discurso. Ver os dois juntos deixou de ser estranho. E eu passei a ter certeza, sabe, de que eu tinha tomado a decisão certa lá atrás. Cada um tinha seguido seu próprio caminho e, olhando de fora, parecia que aquele término tinha sido bom para todo mundo. Era como se a vida tivesse colocado cada pessoa exatamente onde ela deveria estar. O relacionamento deles deu tão certo que tudo aconteceu rápido demais. Com, sei lá, pouco mais de 6 meses de namoro, mais ou menos, o Reinaldo pediu a Ana em casamento. Quando eles me contaram a novidade, aliás, eles contaram no grupo de amigos, foi uma festa só. Todo mundo feliz. E eu também. Alguns dias depois, os dois me chamaram para conversar e disseram que tinham um convite especial para fazer. Eles queriam que eu fosse a madrinha do casamento deles. Na hora, eu até achei que fosse uma brincadeira, né? Mas não, eles estavam falando sério mesmo. A Ana disse que, de certa forma, se eu não tivesse tomado a decisão de terminar o meu namoro, eles provavelmente nunca teriam vivido aquela história. Eu achei esquisito. Ah, confesso, eu pensei... alguns segundos antes de responder. Não porque ainda existia algum sentimento pelo Reinaldo, não era isso. Era só porque eu sabia que muita gente ia achar aquilo estranho. Mas quanto mais eu pensava, menos sentido fazia. É, não fazia sentido nenhum recusar. Se eu dizia que estava em paz com aquilo, esse era o momento de provar, não era?
1: Olha, senhor, eu sei que pode parecer estranho um convite desses, né? Parece esquisito. Se você ficar desconfortável, eu vou entender numa boa.
0: Não fico. A Ana sempre foi minha amiga.
1: Você tem certeza? Porque eu não quero que você aceite só por educação.
0: Tenho, claro que eu tenho. Se vocês estão felizes, eu também fico feliz por vocês. Se alguém achar estranho, ué, problema de quem achar estranho.
1: Puxa, muito obrigado, viu? Significa muito pra gente, muito.
0: Eu aceitei de coração aquele convite. Fazia menos de 1 ano e meio que a gente tinha terminado, mas pra mim, a minha história com o Reinaldo tava lá atrás, era distante. Parecia que tinha acontecido em outra vida, inclusive. Eu comprei o vestido, ajudei em algumas decisões do casamento, fui na despedida de solteira da Ana e entrei no clima dos preparativos como qualquer amiga entraria. Quanto mais os dias passavam, mais eu tinha certeza de que aquela história tinha terminado do jeito que tinha que terminar. Se alguém me perguntasse na época qual era a chance de acontecer algum problema naquele casamento, eu ia dizer, nenhuma. Não ia nem pensar 2 vezes, eu ia responder, nenhuma chance. O casamento estava praticamente em cima já. Faltava, sei lá, coisa de 1 mês. É, 1 mês. Era aquela fase em que praticamente não tinha mais nada para resolver. Mas foi então que um dia o Reinaldo me mandou uma mensagem dizendo que queria falar comigo, que estava na portaria do meu prédio. Na hora, eu nem estranhei e falei, sobe aí. Assim que eu abri a porta, eu bati o olho e vi que tinha uma coisa errada. Ele estava visivelmente bêbado, com uma cara péssima, e do nada, esse homem começou a chorar.
1: Ô, Sueli...
0: Eita, o que aconteceu? O que foi? Tá tudo bem? Me fala, é alguma coisa com o casamento? O que foi?
1: Eu nunca deixei de te amar, Sueli, nunca. Eu tentei seguir em frente, eu juro que eu tentei. Quando eu comecei a conversar com a Ana, eu achava que eu ia... Que ia dar certo, sabe? Que ela ia me ajudar a esquecer você. E no começo, eu também queria que você sentisse ciúme, sabe?
0: Como assim?
1: Eu achava que se você me visse feliz com outra pessoa, você ia perceber que ainda me amava. É isso.
0: Eu fiquei sem acreditar no que eu tava ouvindo. Durante todo aquele tempo... Enquanto eu achava que ele tinha reconstruído a vida, enquanto eu comemorava a felicidade dos dois, enquanto eu ajudava nos preparativos do casamento, ele ainda estava preso no nosso relacionamento. Mas a pior parte, calma que você não ouviu tudo, a pior parte ainda estava por vir.
1: Só que a Ana se apaixonou de verdade e eu fui empurrando a situação. Cada vez que chegava uma decisão importante, eu pensava... Agora não dá mais pra voltar atrás. E aí, eu aceitei marcar casamento porque eu achei que eu nunca ia ter coragem de admitir isso pra você.
0: Pelo amor de Deus, Reinaldo. Pelo amor de Deus, que maluquice é essa? Não, você não pode estar bem. Não, você não pode. Você tá confuso.
1: É que eu cancelo tudo. Eu vou cancelar tudo. É só você falar assim que eu cancelo tudo. Vem embora comigo, vai. Eu ainda amo você. Eu sempre amei e... Se você disser que ainda existe uma chance, uma, para nós dois, eu largo tudo agora. Tudo.
0: Naquele instante, eu percebi que a decisão mais difícil da minha vida não tinha sido terminar com o Reinaldo. A decisão mais difícil estava começando ali. Eu pedi para ele ir embora. Disse que ele estava bêbado. Que precisava dormir, colocar a cabeça no lugar e pensar na besteira que ele estava tentando me dizer. Eu falei que ele estava prestes a se casar com uma mulher que gostava dele de verdade e que ainda dava tempo de fazer a coisa certa. Ele foi embora. E naquela noite eu praticamente não consegui dormir, né? Mas apesar do choque, eu tinha certeza de uma coisa. No dia seguinte, ele ia cancelar aquele casamento. Talvez não contasse o verdadeiro motivo. Talvez, sei lá, ele inventasse qualquer outra história, uma desculpa, mas eu tinha certeza que depois de tudo que ele me falou, ele não teria coragem de subir naquele altar. Só que o dia seguinte chegou. Sabe o que aconteceu? Nada. Depois veio o outro. Depois mais um, e o casamento estava lá, de pé. E a Ana me mandando mensagem, falando dos últimos detalhes da cerimônia, toda animada, sonhando com o grande dia dela. E eu respondo como se estivesse tudo normal. Mas não tá, né? Porque agora eu carrego um segredo que só eu sei. Se eu abrir a boca, eu destruo o casamento da minha amiga. Que tá aí, ó. Já tá há poucos dias de acontecer. Se eu ficar em silêncio, talvez, eu esteja deixando ela construir uma vida ao lado de um homem que, dias atrás, bateu na minha porta pedindo pra eu fugir com ele. E é exatamente por isso que eu tô aqui. Eu decidi trazer essa minha história pro Quem Ama Não Esquece pra, sei lá, pra alguém me dar uma luz. Porque eu realmente não sei o que fazer. Não sei. Sabe? A maturidade ensina que nem sempre existe uma escolha perfeita. Tem momentos em que qualquer caminho machuca alguém. E tudo que a gente pode fazer é decidir qual consequência nós vamos conseguir conviver. Talvez seja muito fácil julgar ou achar que é fácil escolher, né? Olhando essa situação de fora. Mas só quem carrega um segredo como esse sabe o peso que existe entre contar a verdade ou permanecer em silêncio. E você? O que é que você faria se você estivesse no meu lugar?

Band FM, Faith No More com Easy, aqui no nosso Quem Ama Não Esquece, dessa sexta-feira, 11h22, bom dia pra você. E que história, a história da Sueli, hein? História difícil? Ela tá num dilema, gente, dá pra ver que ela tá assim, desesperada. Não sabe o que faz, né? Olha, eu acho que eu também ficaria nesse dilema. Ela percebe que ela tem um desafio. Não é escolher entre proteger a amiga ou guardar um segredo, mas agir de acordo, ó, com a sua consciência. Independente da decisão que ela tomar. Ela entende que um casamento construído sobre dúvidas e omissões dificilmente vai dar certo. Dificilmente vai ter uma base sólida, né, gente? A situação mostra que a honestidade, mesmo quando dolorosa, costuma ser o caminho mais respeitoso com todos os envolvidos. Isso vai permitir que cada um faça a sua escolha conhecendo a verdade. Essa é a minha opinião, tá, gente? Eu sempre falo aqui, eu falo assim, me dá um soco com uma verdade, mas não me faz carinho na mentira. Essa história vem para evidenciar pra gente que o amor exige sinceridade, responsabilidade e coragem para enfrentar as consequências dos próprios sentimentos, das próprias decisões. Sueli, eu tenho para mim que é melhor você falar a verdade. E aí, ó, minha amiga, tudo que você já fez, tudo que você já ajudou, como aconteceu com você, cada um que arque com as consequências das suas escolhas. E agora eu quero saber de você, dei minha opinião aqui, né? Mas eu quero saber a sua, você que tá ouvindo. O que você faria, hein? O que você tem para falar para a Sueli hoje? Através das nossas redes sociais, @BandFM, você comenta, e também pelo WhatsApp, é o 119-9991-9197. Eu tô esperando o seu comentário.

0: Band FM, a Paula Fernandes, eu sem você, no Quem Ama Não Esquece, dessa sexta-feira, tô esperando aqui a sua opinião na história da Sueli, 11 999 919197.
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sua rádio do seu jeito, 11h35, nosso Quem Ama Não Esquece tá no ar e você aqui dividindo a sua opinião, seu ponto de vista em relação à história da Sueli. A Sueli que tá num dilema, ela não sabe o que ela faz. O ex dela veio, né, ela tá ajudando, o ex dela se tornou amiga do ex e amiga dela agora, amiga Ana, né, tá agora pra se casar com o ex dela, que veio até a porta dela, o Reinaldo, né, pra dizer que gosta dela.

0: Se fosse eu falava. É melhor ela saber agora, antes de casar, do que saber, ficar sabendo depois. Porque aí ela vai estar com uma pessoa que não ama ela, vai estar com uma pessoa só por pena,
1: É ruim,
0: porque
1: né?
0: a outra não quis. Então, eu acho que ela deveria falar agora, antes de casar.
1: Ludes, eu tô com você. Eu sou desse time, tá? Fala logo a verdade, já expõe tudo e cada um sabe o que faz. Se quiser continuar mesmo assim, ela vai de madrinha e tudo mais. A Josinha tá falando. Grava ele falando e manda pra ela. E deixa ela resolver. Todo mundo vai sofrer de alguma forma. Dentro dessa história,
0: Bom
1: infelizmente.
0: dia, tudo bem?
1: Bom dia,
0: Escutei
1: tudo
0: a sua
1: bem?
0: história aí. Espero que essa nossa amiga também esteja ouvindo as opiniões da gente. Eu não contaria porque ela vai magoar muito a amiga dela. Se o casamento não der certo, a amiga dela é que vai ter que descobrir isso. Agora, se ela tivesse tido alguma coisa com ele, aí sim, aí eu concordo.
1: Tá certo. Lá no nosso Facebook, a Grazi Araújo tá falando: o cara tava bêbado. Esquece isso. Cada pessoa precisa ter sua experiência de vida e essa história não é sua. Você é apenas coadjuvante. Será que ela é coadjuvante? Eu tô achando ela mais pra protagonista dessa história mesmo, viu? E você, me conta, qual que é a sua opinião? @BandFM, através das nossas redes sociais e pelo WhatsApp, você também manda o seu áudio. 11 999919197.

0: Band FM, Bruno Marrone. Não posso ter medo de amar. Aqui no nosso Quem Ama Não Esquece, é sexta-feira. Que bom que você tá aqui com a gente. Que bom que você tá comentando. E hoje Quem Ama tá assim, ó. Tá metade de metade, viu? Contam, umas pessoas contam, outras não. O negócio aqui tá dividido. Pelo 11999919197, você comenta a história da Sueli. Ela conta pra amiga dela? Ela conta ou ela não conta?
1: Bom dia, Mi. Nossa, que história, sua Cris. Olha, na minha opinião, eu não falaria, sabe por quê? Já viu falar em briga de casais? Pois é, é bem
0: muito,
1: assim.
0: Já ouvi falar muito.
1: Ficar com raiva da... Vai ficar com raiva dela.
0: Aham.
1: E vai tocar pra frente o casamento, mesmo assim, porque mulher tem disso também, né?
0: Uhum.
1: E quem vai sair no ruim vai ser ela. Eu acho que ela não deveria te contar, porque quem vai sair de ruim é ela. E outra coisa, eu vi um cara falando, o cara tava bêbado, mas é na bebida mesmo que as pessoas falam a verdade.
0: Exatamente, esse negócio de bebida é exatamente isso. Eu também acho, viu? A hora que bebe, a bebida entra, a verdade sai. Na verdade, eu acho que ele gosta muito da Sueli, sim. Isso é a mais pura verdade, não foi porque, eu tava bêbado e eu me confundi. Não, eu tava bêbado e eu falei a verdade. A Vivian Ferreira, lá no nosso Facebook, tá falando: amiga, conta nada não. Se você contar o que ele falou, sua amiga acabará tendo desconfiança dos fatos como realmente aconteceram. Então deixa tudo acontecer naturalmente e boa sorte pra você.
2: Bom dia, Band FM, que é Ione.
0: Oi, Ione.
2: Então, sobre a história de hoje, ela tem que contar sim, com certeza, né? Amigos que são amigos, fala a verdade um pro outro. Ainda mais num caso tão sério como é o casamento, né?
0: Ah, eu penso assim
2: casamento
0: também.
2: Casamento é uma coisa muito séria.
0: Então,
2: ou ela grava e manda o áudio, ou ela mesmo chama a amiga, conversa direitinho. Com certeza a amiga vai entender.
0: Tá vendo? Eu sou dessa de contar, viu? A Rô, lá no nosso Instagram, tá falando: amiga, não se envolve. Deixa o destino mostrar pra ela. Se você contar, vai parecer que você tá com dor de cotovelo. Então deixa a vida seguir.
3: Bom dia, Mi.
0: Bom
3: não,
0: dia.
3: Menina, tá tudo errado.
0: Eita.
3: Ela não tem que contar nada. Quem tem que contar é ele. Ele que é o seu vergonho da história. Ele que é o moleque da história. Ela não. Por que ela vai se meter nisso? Magoar a amiga, perder a amiga... E a história já começou um pouquinho errada,
0: e
3: né,
0: começou.
3: Mi? Não.
0: É verdade, meu amor, eu concordo com você. Ô, Reinaldo, eu achei uma boa essa, viu? O Reinaldo ir lá e falar. Só que você acha, já que a Sueli não quer ficar com ele, ele também não vai querer perder a Ana, né? Eu acho muito difícil ele peitar essa situação e falar assim, olha, a Sueli não me quer, mas Ana... Eu gosto da Sueli. Não, ele vai querer ficar com a Ana então, né? Eu acho muito difícil ele assumir isso, peitar, ir lá e contar a verdade. Ai, que situação. Meu Deus do céu, não queria estar na pele de Sueli, viu? E você? 11999919197. Vem comentar a história de hoje, vem.

0: Band FM, meu Leonardo, me apaixonei por ti. É a situação do Reinaldo, né? Apaixonado pela Sueli até hoje. É o que essa história contou pra gente hoje aqui no Quem Ama. Mas ele vai casar com a Ana, que é amiga da Sueli. E aí a Sueli achando que tava tudo certo, né? Ah, não, ele já tá com a Ana, tá tudo certo, ele gosta dela. Mas aí um dia o Reinaldo tomou umas a mais e a verdade apareceu. Ele ainda gosta da Sueli. Sueli ajudando a organizar o casamento, não sabe o que faz. E ela tá aqui assim, perdida, num dilema. Conto ou não conto para a Ana essa verdade? E aí você vem aqui e dá sua opinião na história de hoje. 11 999 919197.
1: Bom dia, Milena. Aqui é o Beto do Butantã.
0: Bom dia, Beto.
1: Na verdade, eu acho que quem tem que falar é ele, não ela. Porque a amiga foi honesta em falar com ela sobre o que aconteceu entre os dois. Beleza. Uhum. Ela já estava separada dele e tudo. Agora, ele é safado, tá cômodo para ele, né? Ah, se eu não tenho uma, eu vou ter a outra. Por que que ele não fez, em vez dele bater na porta da menina bêbada, da Sueli, por que que ele não foi falar pra noiva dele o que ele sente pela Sueli? Ele tinha que ser homem. Ele tá sendo cachorro safado pra ficar com a outra. Ou, na verdade, acabar querendo ficar com as duas, né? É bem perigoso ainda fazer isso ainda.
0: Pode ser, a gente nunca sabe, né? O que se passa pela cabeça dele, que ele também é bem confuso.
2: Bom dia, Mi, tudo bem? Sobre a história de hoje, eu acho que ela não deve contar.
0: Tá.
2: Porque eu já passei por uma história parecida, eu contei, a minha amiga falou que eu estava com dor de cotovelos, casou, depois ela levou a pior. Depois de 2 dias ela viu com os olhos dela, ele traindo ela com outra.
0: Meu Deus.
2: E ela tentou anular o casamento, teve que entrar com um advogado.
0: Babado, hein?
2: E na época ela ainda ficou com raiva de mim. Então não contaria, de jeito nenhum.
0: É, como a outra pessoa vai reagir, a gente não sabe, né? Mas eu penso muito na nossa consciência também. Só essa. Bom, falei, avisei. Quer acreditar, acredita. Não quer, não acredita. Mas eu já entendi que muita gente não falaria nada. E você, o que que você acha dessa história? Conta aqui pra gente a história da Sueli dessa sexta-feira aqui no Quem Ama Não Esquece.

Band FM Backstreet Boys, I Want It That Way, aqui para encerrar muito bem o nosso Quem Ama Não Esquece, com a história da Sueli. A Sueli que tá numa confusão. E Sueli, aqui o negócio, as opiniões também ficaram muito divididas. É uma coisa que você vai ter que realmente parar para avaliar, para ver as consequências que isso pode causar. Minha opinião é a verdade sempre. Mas os ouvintes aqui já falaram, né? As consequências que essa verdade também pode trazer. A história de hoje você ouve, tem a reprise às 10h30 com o Marcelo Dias no nosso Band Love. Agora, 12h10, uma ótima tarde para você. Obrigada aqui pela sua companhia sempre. Você que tá junto com a gente no nosso Quem Ama Não Esquece. Quem Ama Não Esquece, então, tá de volta na segunda-feira. Como sempre, com você aqui junto com a gente, dando a sua opinião, mandando a sua história. Você que não mandou sua história ainda pra gente, ó, é muito fácil. Você manda a sua história através do e-mail e também pelo nosso WhatsApp, que é o 11 99991

0: Não saia daí, já já tem muito mais músicas aqui na Band FM. 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
0: Então é esse o momento, né? Que você vai mandar sua mensagem pelo 11 999 919197. E aí você vai pedir aquela música, a música que mexe com você, a música que você quer ouvir. Tá todo mundo falando, você fala, gente, ó, vamos ficar todo mundo quietinho agora, que é minha música, vai. Vamos respeitar que esse é o meu momento. E por que você gosta tanto dessa música? Me conta, que história que você tem com ela, hein?
2: Oi, Band FM, aqui é a Gemilaine, motorista de aplicativo.
0: Oi, Gemilaine.
2: Eu queria pedir pra tocar pra mim, Tudo Mudou, do Belo. É uma música que me marcou muito. E eu quero muito, muito, muito ouvir ela. Toca pra mim, Bandi.
0: Ô, meu amor, um beijo pra você. Vou tocar sua música agora, tá bom, Belo? Tudo mudou.
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0: Rede FM. Felipe Rodrigo, ignora aqui no Minha Música, Minha Vida. Não me ignora não, hein? Me manda sua mensagem aqui. Eu quero saber qual é a música da sua vida. Que você fala, essa é a minha música. Eu amo essa música. Gente, para um pouquinho. Eu sei que você tá no celular o tempo inteiro. Grava aí uma mensagem. Pode gravar sem pressa, me contando a história que você tem com essa música. De quem que você lembra quando toca essa música? Me conta. 11 999 91 9197. Tô aqui esperando sua mensagem. Meio dia e 32 agora. Pois é, tá no ar o É da Sua Conta. 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A gente tá aqui na primeira semana de julho e muita gente conseguiu tirar alguns diazinhos pra aproveitar com a família, é? Mas ainda não conseguiu planejar viagem de férias. Pra isso, tô aqui com o Lupe pra dar dicas aqui pra gente. Você tem uma dica aí, Lupe, pra acudir a galera? Me conta.
1: Oiê! Oiê. Pois é, né? Com a correria do dia a dia, nem todo mundo conseguiu separar um tempinho para organizar a viagem de férias da família. Uhum. Às vezes faltou comprar as passagens, ou reservar um hotel, ou comprar os passeios, ou tudo isso de uma vez, né? Além do pouco tempo para fazer tudo isso, o maior medo é gastar uma nota por ter deixado para a última hora e aí, por conta disso, prejudicar todo o orçamento. Mas nem tudo está perdido e ainda tem algumas estratégias que você pode utilizar para economizar. 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Segunda-feira eu volto com mais dicas. 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
0: Um beijo, Alelupe, te espero, hein?
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0: Ótima tarde pra você. E aí, tá tudo bem? Tá trabalhando hoje? Tá emendando feriado? Como é que estão as coisas por aí, hein? Na sua rádio, do seu jeito.
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0: Independente do que você estiver fazendo, você pode pegar seu telefone, mandar uma mensagem aqui, ó. 11 999919197. Você vai falar, ô Mi, ó, minha música, a música da minha vida é essa música. E aí me conta a história que você tem com ela, vai. Quero saber, aperta o microfone aí do WhatsApp e manda sua mensagem, combinado?
2: Bom dia, Mi, tudo bem?
0: Tudo
2: a
0: bem?
2: A música que marcou minha vida, do Gustavo Lima, Homem de Família.
0: Homem de família.
2: Quando eu conheci minha esposa, e a gente começou a namorar, depois do namoro veio o casamento. Já são 10 anos que eu estou com ela.
0: Que lindo!
2: Esses 10 anos temos o nosso pequeno Gael, que vai fazer 7 aninhos agora em setembro.
0: Ah, que coisa mais linda a família de vocês. Eu vou tocar agora. É o Gustavo Lima, Homem de Família.

0: FM, a Manu Bastidão, Simone Mendes daqui pra sempre. Pra gente encerrar muito bem a minha música, Minha Vida, lembrando que você sempre participa aqui com a gente, pedindo sua música, contando a sua história, e você quiser saber da minha história também, deixa eu fazer um convite pra vocês. Hoje eu vou estar num podcast, Olhar Cínico, quero te convidar pra acompanhar, e você vê o link lá através do meu Instagram, @milenabarros, dois S no final. Você que ainda não me segue, vai ser um prazer te conhecer, viu? E ó, antes de ir embora, pra encerrar assim, com tudo mesmo, eu tenho aqui o sorteio pra você da tatuagem, é da nossa promoção Band FM Banca Minha Tatu. Quem tá levando é você, final do telefone 6472, é a Daiane Giraldi. Daiane Giraldi, parabéns! Ô Dai, a nossa produção vai entrar em contato com você, você vai fazer aquela tatuagem no estilo, do jeito que você quiser, e pra você participar, você que ainda não tá participando, manda aqui a sua mensagem no WhatsApp, tá? Tem que escrever assim, ó, Band FM, eu quero a minha tatu, e boa sorte pra você, tá bom? Parabéns a Daiane. A próxima tatuagem pode ser a sua. Um beijo, Divo. Beijo, Diva.
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17: Opa, muito boa tarde, cheguei para mais uma sexta-feira, sextou, que coisa bem boa, hein?
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17: Eu sou Lua Santos e vou contigo até as 5 na
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17: Vamos pra Super 6 desta sexta-feira, porque hoje é dia 10 de julho, agora 1h02. E a Super 6 está chegando. As 6 melhores músicas da programação aqui da Band FM. E uma dessas músicas aqui vai tocar de novo. Por quê? Porque tu vai votar em 99509-0933 e escolher qual delas vai tocar de novo. Porque eu tenho um par de ingressos para os shows do Menos é Mais e do Natan, com promoção exclusiva da Band FM. Agora, neste domingo, olha, depois de amanhã, viu? Depois de amanhã na Fly 51 em Porto Alegre, então essa pode ser a tua última chance de adquirir esse par de ingressos, tá? Um par de ingressos para Menos é Mais e para o Natan, com promoção exclusiva da Band FM, só votando na Super 6, na música número 1, Simone Mendes, Dois Fugitivos, ou na música número 2, Wesley Safadão, Displicente. Tem a música número 3, Ana Castela, Olha Onde Eu Tô. A número 4, Diego e Vitor Hugo, Desbloqueado. A número 5, Henrique e Juliano, Quem Pegou, Pegou. E a número 6, Thiaguinho, Pensamentos Intrusivos. Curtiu a sequência? Então manda aquele voto aqui pro 99509-0933 ou em @BandFMPoa, porque quem sabe tu não leva pra casa um par de ingressos para os shows do Menos é Mais e também do Natan, com promoção da Band FM.
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19: Madame! 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

0: Band FM 93.3, Ana Castela, Olha Onde Eu Tô, foi a música número 3. A música número 2, Wesley Safadão, Displicente. E a música número 1, Simone Mendes, Dois Fugitivos. Tá valendo um par de ingressos para os shows do Menos é Mais e também do Natan, com promoção exclusiva aqui da Band FM. Vai ser na Fly 51, um espaço lindo, enorme. Gente, é sério, vocês vão se divertir demais, porque Menos é Mais e Natan com promoção da Band FM, por conta da Band FM, bom, não tem por que não mandar mensagem por aqui, né? E é só mandar um voto, só mandar o número de 1 a 6 aqui pra mim, ou o nome da música que tu quer ouvir de novo na nossa programação. Música número 4, Diego e Vitor Hugo, Desbloqueado. A número 5, Henrique e Juliano, Quem Pegou, Pegou. E a número 6, Tiaguinho, Pensamentos Intrusivos. Tá valendo esse par de ingressos pra Menos é Mais e Natan, hein? Então, corre! Corre e vota bastante no 99509-0933 ou em arroba Band FM Boa.
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1: Band FM 93.3, Thiaguinho, Pensamentos Intrusivos, foi a música número 6 da nossa Super 6. A gente ouviu aqui também a música número 5, Henrique e Juliano, Quem Pegou, Pegou. A música número 4, Diego e Vitor Hugo, Desbloqueado. A número 3, Ana Castela, Olha Onde Eu Tô. A música número 2, Wesley Safadão, Displicente. E a música número 1, Simone Mendes, Dois Fugitivos. Curtiu a sequência? Então eu tô esperando o teu voto aqui no 99509933, porque eu tenho um par de ingressos pro show de Menos é Mais, também do Natan, com promoção da Band FM. E vai ser agora, nesse domingo, viu? Na Fly 51, em Porto Alegre. Manda teu voto, porque agora é hora do Band Notícias. E daqui a pouquinho eu vou trazer o resultado de quem ganhou, hein?
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1: As inscrições para o ProUni do segundo semestre de 2026 podem ser realizadas até às 23h59 de hoje. O programa oferece bolsas integrais e parciais em instituições de ensino particulares. As inscrições devem ser feitas pelo site acessounico.mec.gov.br. O resultado da primeira chamada dos estudantes contemplados será divulgado em 15 de julho. Agora, notícias internacionais. A FIFA confirmou atrações que se apresentarão durante a final da Copa do Mundo no dia 19 de julho. No intervalo do jogo, contará com a Shakira, Madonna, BTS e Justin Bieber. O evento contará ainda com outras participações no estádio de Nova York. Para mais informações, fique ligado nas próximas edições do Band Notícias.
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0: Estamos de volta aqui na Band FM e agora é hora de resultado.
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0: Vamos então descobrir quem foi a grande campeã da Super 6, a música que vai tocar de novo aqui na nossa programação. Primeiramente, obrigado, viu? Obrigado pelo teu voto. Fico muito feliz de receber tantos votos assim. Significa que vocês estão ligadinhos, né, aqui na Band FM. Coisa boa. Mas agora eu preciso liberar um par de ingressos para o show do Menos é Mais, Natan. E tudo isso com promoção exclusiva da Band FM, hein? Quem será que vai me encontrar lá domingo? Vou estar lá, hein? Quem será que vai me encontrar lá domingo? Vai ser ele, William de Sapucaia do Sul! Parabéns, William! William de Sapucaia do Sul, final do telefone 5483. William de Sapucaia do Sul, final do telefone 5483. William, manda um oi aqui pro nosso WhatsApp que eu te falo direitinho como tu faz para retirar teu prêmio e confirmar o teu cadastro, tá certo? E a nossa campeã da Super 6, quem foi, hein?
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12: Você

0: Band FM 93.3, Gustavo Mioto, pedido de socorro. E é o seguinte, daqui a pouquinho começa o da Play, hein? Não pediu tua música ainda? Tudo bem, então pede ela aqui no 99509-0933. 99509-0933. Fala o teu nome, teu bairro e a música que tu quer ouvir, tá certo? Porque quem pedir música por aqui vai estar concorrendo a um par de ingressos para o show de Menos é Mais e também do Natan com promoção da Band FM, tá? Vai ser agora no domingo na Fly 51 em Porto Alegre. Então quem pedir música por aqui também pode ganhar um par de ingressos para o show do Menos é Mais, hein? Tô esperando, pede tua música aí!
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Band FM 93.3, Lua Santana, um beijo. E é o seguinte, viu? No 99509-0933, tu pede tua música, pede teu som e pode levar pra casa um par de ingressos para o show do Menos é Mais e do Natan, com promoção exclusiva da Band FM. Vai ser na Fly 51 em Porto Alegre nesse domingão, tá? Então, ó, pede tua música, pede teu som. Quem sabe tu não leva pra casa? É, um parzinho de ingressos, um parzão de ingressos, né? Pra Menos é Mais e Natan.

0: Neto e Cristiano.
1: Escolho esse.
0: Band FM 93.3, Murilo Rufi, Neto e Cristiano, Veneno. E agora a gente vai fazer aquela paradinha rápida, aquele intervalinho comercial. E na volta, vamos começar mais uma edição do Da Play aqui na Band FM. Então não sai daí, não sai daí.
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3: Opa! Muito boa tarde! Muito boa tarde! Tô chegando, Band FM. Tô chegando com Da Play. Exatamente! Vem comigo pedir tua música. Eu sou Luan Santos e vou contigo até as 5 na Band FM. 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
3: Bora lá então, vamos começar mais uma edição do Da Play. Hoje é sexta-feira. Sextou aqui na Band FM. E claro, agora tu vai pedir a tua música, vai pedir o teu som e vai levar pra casa um par de ingressos para os shows do Menos é Mais e também do Natan. Promoção exclusiva aqui da Band FM, hein? Na Fly 51, agora depois de amanhã, no domingo, aqui em Porto Alegre. Então pede logo pelo 99-509-0933. Fala o teu nome, teu bairro e também a música que tu quer ouvir, tá certo? Vamos começar então o nosso baile por aqui com a Vanessa de Alvorada. Vanessinha, o que que tu quer ouvir, minha querida?
6: Olá, Bandi, boa tarde.
3: Boa tarde.
6: Nessa área de Alvorada. Luan, toca aí pra nós no Da Play, Vou Te Amar Assim, do Marley Michael.
3: Uau.
6: Valeu, abraço, bom fim de semana pra nós.
3: Abraço, querida, bom fim.
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0: demais.
1: Band FM 93.3, Jorge Matheus. Então, valeu. E eu sigo aqui no Da Play, né? Aqui no Da Play tu pede tua música, aqui no Da Play tu pede o teu som. E além de tua música tocar por aqui, tu ainda pode levar pra casa um par de ingressos para os shows do Menos é Mais e também do Natan. Promoção exclusiva aqui da Band FM. Vai ser agora domingo, hein? Depois de amanhã, na Fly 51 em Porto Alegre. Então eu tô esperando aqui. Tô esperando o teu pedido. Manda um áudio aqui pro 99509933. Fala o teu nome, fala o teu bairro e também a música que tu quer ouvir. Porque é isso, né? Além de tua música tocar por aqui, tu ainda vai concorrer a um par de ingressos para Menos é Mais e também Natan. Tá certo? Vamos com mais um pedido dessa vez aqui. Andréia. Oi, Andréia Deia, querida. Fala comigo, Deia. O que tu quer ouvir?
2: Oi, aqui é a Deia, de Porto Alegre. E eu queria muito, nessa tarde, ouvir... Falta Você, do Thiaguinho.
1: Vai, tá.
2: Valeu, obrigada. Adoro essa rádio, principalmente à tarde.
1: Obrigado, Deia. Um beijo para o Thiaguinho. Tem dancinha essa aqui, hein? Tem dancinha.

0: Band FM 93.3, Felipe Araújo, estranho de novo. E eu sigo aqui no Da Play. Não esquece, hein? Quem pediu música por aqui vai estar concorrendo a um par de ingressos para os shows do Menos é Mais e também do Natan. Com promoção exclusiva aqui da Band FM. Vai ser depois de amanhã, no domingão, na Fly 51 em Porto Alegre. Não perde! Eu sei que tu não vai querer perder, então pede logo teu áudio aqui. Pede logo tua música, porque eu vou tocar agora o pedido dela, minha amiga Dani, Daniela de Porto Alegre. Oi, Dani.
1: Bom dia, bom galera dia. Da Band, sextou. Aqui é a Dani de Porto Alegre. Eu queria pedir a música Largadas Traças, Zé Neto e Cristiano. Ai, quero muitos ingressos do Menos é Mais. Beijo.
0: Meu querida, um beijo!

0: Band FM 93.3, Manu Batidão e Simone Mendes, daqui pra sempre. E a gente segue no Da Play, aqui no Da Play, tu pede tua música, aqui no Da Play, tu pede teu som e a gente roda ele na hora pra ti, tá certo? 99509-0933 é o WhatsApp aqui da Band FM, pra tu pedir a tua música, pra tu pedir o teu som e hoje tu ainda pode levar um par de ingressos, sim, um par de ingressos para Menos é Mais e Natan. Tudo isso com promoção exclusiva da Band FM, hein? Então, 99509-0933. Eu tenho um pedido aqui, pedido super especial da Alessandra de Viamão, que pediu Menos é Mais, que a gente não tem aqui, mas a gente vai tomar a liberdade de tocar outra do Menos é Mais, que também é sucesso por aqui. Alessandra,
1: oi,
0: fala, Bandi, querida.
1: Boa tarde, Luan.
0: Boa tarde.
1: Aqui é Alessandra de Viamão, toca aí. Quem ama não machuca, com Menos é Mais. Beijos.
0: Beijo, querida. Essa aqui do Menos é Mais a gente não tem, mas com certeza essa aqui tu vai saber cantar, hein?

0: Band FM 93.3, Eduardo Costa, Imagina Eu. E estamos quase encerrando o nosso da Play de hoje, mas ainda dá tempo de pedir a tua música para concorrer a um par de ingressos para o show do Menos é Mais, também o show do Natan, com promoção da Band FM, nesse domingo na Fly 51, tá bom? Tô esperando o teu pedido. Eu vou encerrar aqui, fazer aquele nosso último pedido, aquela nossa saideira, com o pedido da Dai, do Mário Quintana, né, Dai? Fala pra mim, o que é que tu quer ouvir pra encerrar o nosso da Play de hoje?
1: Boa tarde, Luan.
0: Boa tarde.
1: Dá Play numa bandinha aí, bem animada pra nós, pra mim e pra Mário, que estão na escuta desde cedo e trabalhando. Beijo, Dai da Mário Quintana.
0: Valeu, Dai, com certeza. Vamos com essa aqui, ó, San Marino. Preciso te falar.

0: Band FM 93.3. É o seguinte, a gente ouviu agora San Marino com Preciso Te Falar. É bandinha na Band FM. É música gaúcha, música do sul aqui na Band FM pra dançar e tirar o pé do chão. Mas com essa a gente encerra o nosso da Play de hoje. Muito, muito, muito, muito obrigado a todo mundo que mandou mensagem pra gente, que participou, que pediu sua música, que pediu seu som. Mas agora chegou a hora de eu anunciar quem vai levar para casa um par de ingressos para os shows do Menos é Mais e do Natan, com promoção da Band FM, tá? O evento vai ser neste domingão, já depois de amanhã, na Fly 51, em Porto Alegre. E quem vai levar para casa vai ser ela, Andréia Ribeiro, de Porto Alegre, final do telefone 0881. Andréia Ribeiro, de Porto Alegre, final do telefone 0881. Manda um oi aqui pro nosso WhatsApp, que eu te falo direitinho como tu faz aí para retirar teu prêmio e confirmar o teu cadastro, tá certo? Parabéns, Andréia! E agora vai começar o Curte Aí. O Curte Aí de hoje é em homenagem ao Dia Mundial da Pizza. Afinal, hoje é o Dia Mundial da Pizza, essa comida que todo mundo ama e quem não ama tem um probleminha, hein? Ó, eu quero saber o seguinte, quem tu não levaria de jeito nenhum pra comer uma pizza contigo e por quê? A resposta mais engraçada, mais criativa, que me fizer dar mais risada, vai levar um par de ingressos pro show do Menos é Mais e Natan, com promoção da Band FM, tá bom? Quem tu não levaria de jeito nenhum pra comer uma pizza contigo? Grava um áudio aí. Enquanto isso, eu vou pro intervalo comercial.
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4: Opa! Tô de volta nessa sexta-feira e pra começar o Curte Aí. Eu tô maluco pra te dar prêmio hoje, então participa comigo, hein? Olha que eu tô bonzinho hoje.
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4: Eu sou o Luan Santos e vou contigo até as 5 na
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4: Opa! Sim, tá começando mais uma edição do Curte Aí. Hoje é dia 10 de julho, agora 3 horas em ponto. E a gente quer saber de ti. Quem tu não levaria de jeito nenhum pra comer uma pizza contigo? Hoje é o Dia Mundial da Pizza. E quem tu não levaria? Quem não sentaria à mesa contigo pra comer uma pizza? Afinal, a pizza é sagrada, é um dos alimentos mais aprovados pela humanidade. Acho que não tem um ser humano nessa face da Terra que não goste de algum sabor de pizza, não é verdade? Então, fala pra mim quem tu não levaria de jeito nenhum pra comer uma pizza contigo. Tá valendo um par de ingressos para os shows do Menos é Mais e também do Natan, com promoção exclusiva da Band FM, nesse domingo na Fly 51 em Porto Alegre, tá bom? A resposta que fizer eu e a Net dar mais risada hoje aqui, vai levar pra casa um par de ingressos pra Menos é Mais e pro Natan. Né, Net? Boa tarde!
6: Isso mesmo, Lua. Boa tarde!
4: A gente quer dar risada hoje aqui, né?
6: Eu quero rir bastante.
4: Então seja engraçada, seja engraçado, porque hoje a gente quer dar um par de ingressos pro show do Menos é Mais e do Natan. Net, quem tu não levaria de jeito nenhum pra comer uma pizza contigo, hein?
6: Lua, eu não levaria...
4: Achei que era eu! Achei que tu não me levaria, meu Deus!
6: Não, justo. Calma, não é... Claro que eu te levaria. Eu levaria... Não levaria a Maíra Cardi.
4: Por quê?
6: Porque ela é muito chata e controladora. Pô, ela não deixa o marido tomar refrigerante. Imagina
4: comer uma pizza, né?
6: Comer 20, 30 pizzas. Não ia dar certo. Não tem, não, eu ia brigar com ela.
4: É, mas 20, 30 pizzas também não dá, né, Net? Vai devagar, Net. Vai devagar. 20 e 30 não dá, mulher. Pelo amor de Deus, te controla.
6: Ah, não. Não tem como me controlar.
4: Eu não levaria o Casimiro da Seleção Brasileira.
6: Por quê?
4: Ele já tá gordinho demais, né? Eu não levaria ele, não. 99509933, manda tua mensagem aí, porque a resposta mais criativa, mais engraçada, leva um par de ingressos para o show do Menos é Mais e do Natan, e vai levar daqui a pouquinho, daqui a uma hora.
6: É daqui a pouco.
4: A gente vai liberar dois pares hoje no Curte Aí. Um às 4 e um às 5. Combinado, Net?
6: Combinadíssimo.
4: Então tá, 99509933.
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0: Band FM 93.3. Tiaguinho, essa tal liberdade e me leva junto com você. É, meus amigos, minhas amigas, esse é o Curte Aí. Eu quero saber quem tu não levaria pra comer uma pizza contigo de jeito nenhum. 99509-0933. Tá valendo um par de ingressos para os shows do Menos é Mais e também do Natan, com promoção da Band FM, nesse domingão, na Fly 51, em Porto Alegre. Mas, gente, Nete, que tu não levaria pra comer pizza contigo?
1: Então, olha, Lua, eu não levaria o Caio Castro, tá?
0: É verdade.
1: Porque
0: quem mais?
1: Porque ele não vai pagar a minha conta, né? No primeiro encontro.
0: Ah, tem isso, né?
1: É.
0: Ele falou esses dias aí, né, que não... Como é? Que ele é, divide? Ou que ele divide ou que ele não paga conta no primeiro encontro? Como é que é?
1: Ele não paga conta no primeiro encontro.
0: É.
1: Cada um é por
0: é
1: si.
0: É por si só.
1: É.
0: Vamos ouvir a Márcia. Vamos começar com a Marcinha de Alvorada.
2: Com certeza eu não convidaria o meu sobrinho. Além dele ser muito guloso, chega na hora arruma a mesa, ele bota as pizzas, tudo ali. Daí quando vê, ele já comeu todas as pizzas e não pensa em ninguém, só pensa só nele. Eu não convidaria meu sobrinho, que ele é muito mão de vaca. E além de ser muito guloso, muito olho gordo, entendeu? E eu gostaria muito de participar e dizer uma boa tarde pra vocês nessa sexta-feira maravilhosa.
1: Boa tarde, Marcinha.
2: E obrigado. Mandar um beijo pras meninas também.
1: Beijo,
2: e oferecer
1: Márcia.
2: Uma música principalmente pra vocês da rádio. Eu deixo a escolha de vocês, pro meu esposo Fernando e pra minha família, e dizer que aqui na Alvorada só dá a Band FM.
0: Boa!
2: A melhor,
0: um abraço pra
2: Brasil, com melhores locutores, divertido. E principalmente tu, né, Lua?
0: Obrigado,
2: que é o nosso locutor,
0: querida,
2: preferido, né?
0: Obrigado,
2: beijo,
0: meu amor.
2: Te cuida.
0: Valeu! 99509-0933, manda aí se tu quiser ganhar um par pro Menos é Mais e pro Nato.

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0: Band FM 93.3, João Gomes, vou te procurar, I love you, baby. Eu sigo aqui no nosso Curte Aí, querendo saber de ti quem tu não levaria de jeito nenhum pra comer uma pizza. Hoje é o Dia Mundial da Pizza e a gente vai te dar aqui um par de ingressos para o Menos é Mais, Natan, tudo isso com promoção da Band FM, domingão, na Fly 51 em Porto Alegre. Ansiosa, Nete?
1: Tô ansiosíssima pra cantar muito pela última vez.
0: Eu fui lá hoje pra ver como é que tá a montagem do palco.
1: E aí,
0: cara,
1: como é que tá?
0: Já queria ficar. As cervejas ainda estavam, não estavam na geladeira, mas, cara, eu já queria ficar lá. Cara, é linda falar isso aqui, eu nunca
1: só
0: tinha
1: ido. Só imagino.
0: A primeira vez que eu vou ir agora vai ser incrível. E eu acho que vai ser incrível também pra nossa audiência, viu?
1: Com certeza.
0: Menos é Mais e Natan com promoção exclusiva da Band FM nesse domingão, tá bom? Vamos então, Nete, com mais áudios por aqui?
1: Bora, Lu!
0: Fechou todas. Alessandra de Viamão, fala pra mim quem tu não levaria de jeito nenhum pra comer uma pizza contigo, hein?
2: Oi, Bandi!
1: Oi, Alê!
2: Oi, Nete! Aqui, Alessandra de Viamão. Bom, eu não levaria a uma pizzaria o meu ex-marido. Porque
1: por
2: ele come demais. Ele é muito, muito comilão. E outra, ele iria me fazer passar muita vergonha, além de não deixar não sobrar pizza pra mim, né? Ele come demais, é exageradamente, e é magro, e come muito.
1: É magro.
0: Vai pra onde,
1: de
0: né? Vai pros ossos, brinco. Vai pra onde é que vai, você vai pra dentro dos ossos, né?
1: Como
0: é que pode? Tem uns magrinhos que comem tanto, né?
1: É verdade, eu fico impressionada.
0: Ah, é o meu caso, né, Nete? Eu bem magrinho assim, como tanto, né, Nete? Por que que tu tá rindo, né? Por que tá rindo? Eu não entendi, Nete. Eu não... Vamos conversar, não entendi.
1: Tá bom.

0: Band FM 93.3, Sorriso Maroto, eu topo e a gente segue no nosso curte aí. Querendo saber de ti quem tu não levaria de jeito nenhum pra comer uma pizza contigo. Hoje é o Dia Mundial da Pizza e a gente quer saber justamente isso. Eu quero te dar também um par de ingressos para o show do Menos é Mais, que eu vou liberar daqui a pouquinho, quando a gente entrar aqui de novo, Net. Então, agora eu vou pedir um emoji do dia.
1: Isso aí!
0: O emoji do dia... Bom, antes me fala o que é emoji, rapidinho.
1: Aqui, o né? Emoji são aquelas carinhas que ficam no teclado do nosso celular, que a gente usa para enviar com a mensagem de texto.
0: Isso aí! Só vai ganhar um par de ingressos pro Menos é Mais e pro Natan quem me mandar um emoji de pizza agora, tá?
1: Isso aí!
0: Emoji de pizza. Mandou emoji de pizza aí... Vai estar concorrendo, claro, o áudio, tem que ter mandado o áudio pra gente, né?
1: Exato.
0: E o emoji de pizza pra saber, pra gente saber que tu tá ligadinha aqui ou ligadinha na Band FM. Vamos ouvir mais um áudio?
1: Bora, Luan!
0: A Josi de Porto Alegre, fala, Josi!
2: Boa tarde, galera da Band.
1: Boa tarde,
2: é Josi. De Porto Alegre, quanto tempo, né?
1: É verdade.
2: Sumida, mulher. Estamos na correria aqui, mas
1: a gente
2: sempre
1: entende.
2: Na rádio, só não estamos participando todo dia, né? Que eu não levaria para comer uma pizza. Antigamente, eu levaria a minha comadre, a Kathleen.
1: Ah.
2: Né? Porque era uma draguinha. Agora ela tá tomando Mondiaro.
0: Agora é bom.
2: Então, não come nada, nada,
0: é
2: nada,
0: tudo pra
2: nada,
0: ti.
2: Nada. Então, não vale a pena levar, né? Não vale.
0: Deixa acho que ela, vale, daí tu come tudo. Emagrecer
2: os quilinhos dela lá. Quando ela parar de tomar o remédio, eu levo ela. Um abraço pra vocês, bora valeu, no domingo!
0: Querida. Valeu,
1: beijo,
0: Josi.
1: Josi!
0: Um abraço, querida, um abraço! 99509933, quando a gente voltar, então, Net, vai ser pra liberar um par de ingressos pro Menos é Mais.
1: Isso aí!
0: Do Natan, claro, né? Tudo isso com promoção da Band FM. Você tem...

0: Band FM 93.3, Gustavo Mioto, fake news. A gente sai aqui no Curtir querendo saber quem tu não levaria pra comer uma pizza contigo, tá? E quem vai levar o prêmio nesse primeiro bloco, um par de ingressos para os shows do Menos é Mais e também do Natan, com promoção da Band FM nesse domingo, é a Alessandra de Viamão. Aê, Alessandra, parabéns. Alessandra de Viamão, final do telefone 9353. Alessandra, final do telefone 9353. Manda um oi aqui pro nosso WhatsApp que a gente te fala direitinho como tu faz aí pra retirar teu prêmio e confirmar o teu cadastro, tá certo? A gente já tá de volta, mas agora é hora do Band Notícias.
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0: A Defesa Civil do Rio Grande do Sul está monitorando o risco de tempestades severas para a próxima semana. A previsão indica chuva intensa, rajadas de vento e possibilidade de granizo em diversas regiões do estado. A orientação é que a população acompanhe os alertas dos órgãos oficiais do estado. E tem notícia no esporte. No Grêmio, a diretoria segue negociando a transferência do zagueiro Wagner Leonardo para o Vitória. As conversas envolvem valores pendentes da negociação entre os clubes, mas ainda não há acordo. Já no Inter, a diretoria sondou a situação de um atacante do São Paulo para reforçar o elenco nesta janela de transferências. Até o momento, não há proposta oficial e as tratativas seguem em estágio inicial. Para essas e outras informações, fique ligado nas próximas edições do Band Notícias.
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0: Bora, bora, bora! Eu tô de volta aqui na Band FM.

0: sua rádio do seu jeito. Eu tô de volta. Agora, 4 horas e 1 minutinho, eu quero saber com quem tu não gostaria de comer uma pizza de jeito nenhum? Dia Mundial da Pizza. Eu já não sei tu, eu vou, acho que eu vou pedir uma pizza hoje, né?
1: Ah, eu também, eu tô pensando, viu? Tô ficando com
0: fome. Qual é o teu sabor favorito?
1: Portuguesa.
0: Ah, sério?
1: Sério.
0: Ah, meu. Ah, você é portuguesa? Ah, meu, tanta pizza, né? Tipo, a tu pequena vai querer portuguesa. Coração, é que estrogonofe, calabresa, 4 queijos.
1: É que eu não como carne, Lua.
0: Ah, 4 queijos, Nete, pelo amor de Deus.
1: Ah, 4 queijos eu gosto, mas não é minha favorita.
0: A portuguesa não vai presunto? Não, não é presunto que vai.
1: Vai presunto.
0: Então tu come carne, presunto não. É carne, meu. Ah, mas que barbaridade. 99590933, me ajuda, Nete, me ajuda.
1: Eu tô tentando.
0: Daniela do Belém Novo.
2: Olá, galera da Band, tudo
1: Oi,
2: bom?
1: Oi, Dani.
2: Como é que vocês estão?
1: Estamos bem.
2: Meninas, oi, Lulu.
0: Oi.
2: Vitor. Seguinte, que eu não levo uma pizzaria, meu filho, meu enteado, porque ele come mais que eu. Se eu como uns 2 pedaços, ele come 10. Ainda sai reclamando, né? Aí uma coisa, não pode ir andar de ônibus, porque tem gente que dorme. Tem que andar de Uber, que Uber não dorme.
0: Mas que barbaridade.
2: Chega rápido. Fazer o quê, né? Um beijinho, Dani.
0: Valeu, Dani. Obrigado, querida. Muito obrigado. Nete, sabe qual é o prêmio de agora desse bloco?
1: Qual, Luan?
0: Um par de ingressos para o show do Menos é Mais e do Natan, com promoção da Band FM. Vai ser nesse domingão, na Fly 51 em Porto Alegre, depois de amanhã, hein? Então tá valendo, continua valendo o teu áudio aí, tá? Se tu mandou no primeiro bloco, não tem problema, tu ainda continua concorrendo. Se quiser, manda outro pra mandar, mas continua concorrendo, tá? Se não mandou áudio ainda, manda logo pro 99590933, porque daqui a pouco tem mais áudios por aqui.

0: Band FM 93.3, Péricles e Ana Castela, Simplesmente Acontece. E, Nete, vamos embora, continuar com o nosso curte aí, né?
1: Bora!
0: Qual que é o tema hoje, Nete? Conta pro pessoal.
1: O tema é quem tu não convidaria pra ir na pizzaria contigo.
0: Isso aí, quem tu não convidaria pra comer pizza contigo? Eu não te convidaria agora, porque tu gosta de pizza portuguesa.
1: Ah, mas eu ia comer a doce.
0: Alguns amigos meus chamaram a Silvana Maciel, que me chamou. Mas qual o preconceito com a pizza portuguesa? É todos!
1: Por quê?
0: Tem pimentão na pizza. Por que que bota pimentão numa pizza,
1: mas
0: Nete?
1: Mas pimentão é bom.
0: Não, Nete, por que que bota salada na pizza? Eu não quero comer salada, eu quero comer pizza.
1: Tá,
0: que nem pizza de rúcula com tomate, não sei o quê. Não bota salada na pizza, não me estraga a pizza, gente.
1: Mas a pizza é boa, tem vários tipos. Por isso que tem
0: não,
1: a
0: não
1: quatro queijos.
0: Não me bota salada no negócio. Não me bota salada.
1: Eu gosto de
0: Camila do bairro Sarandi.
2: Boa tarde, Luan. Boa tarde, Band. Boa tarde,
1: boa tarde,
2: Nete. Camila do Sarandi. E quem eu não levaria pra comer uma pizza é a gerente aqui da escola. Porque ela toma 3 cafés da manhã e quando chega no almoço ela fica cuidando o prato da gente, dizendo que a gente come demais. É isso aí, eu tô louca pra ganhar esses ingressos.
0: Valeu, Camila. Vai, esposa, gerente, hein? Que
1: meu
0: loucura!
1: Deus, eu não quero falar nada, né?
0: Cris Klein da Restinga agora.
3: Oi, Luan.
0: Oi,
3: Nete. Boa tarde.
1: Cris
3: Klein da Restinga. Eu tento não participar pra dar oportunidade pros outros,
0: não,
3: mas não
0: sempre.
3: Me aguento. Vocês são demais. Preciso responder.
1: Obrigada, Cris.
3: A enquete do dia. Quem eu não levaria na pizzaria de jeito
0: isso.
3: nenhum é as amigas, vou até botar no plural, do Paulinho, que ontem rendeu muitas mensagens e boas risadas. Obrigada, Band, por fazer nossas tardes ainda melhores.
0: Obrigado,
3: um beijão pra
0: Cris.
3: Vocês, um ótimo final de semana.
0: Das amigas,
1: beijo,
0: no plural.
1: As amigas, né?
0: Tá valendo um par de ingressos para os shows do Menos é Mais e do Natan com promoção da Band FM. Então manda o teu áudio aí.

0: Band FM 93.3, Gustavo Lima e Luiz Fonsi, Vagabundo. E a gente segue aqui no nosso curte aí, querendo saber de ti, quem tu não levaria de jeito nenhum pra uma pizzaria. Hoje é o Dia Mundial da Pizza e pra comemorar a gente fez esse tema, né, Net?
1: Isso aí.
0: Então, ó, um par de ingressos para o show do Menos é Mais e do Natan é o que a gente vai te dar hoje aqui. Lembrando que esse show é promoção exclusiva aqui da Band FM e vai ser domingo na Fly 51 em Porto Alegre. Vamos com a Cláudia da Lomba do Pinheiro, né, Ti?
1: Bora!
0: Oi, Cláudia.
2: Então, aqui é a Cláudia da Lomba do Pinheiro. Quem não levaria de jeito nenhum comigo a uma pizzaria ou qualquer outro lugar que haja comida é a minha sogra, até porque é pura gula.
1: Nossa!
2: E também porque, além de comer demais, ela fica cuidando a quantidade
0: fiscal de pratos
2: que todos estão comendo. Eu acho isso um absurdo, já que geralmente também não paga nada. É isso aí.
0: Jogou na cara!
2: Um beijo, gente.
1: Eita!
0: Gostei, gostei. Jogou na cara, Cláudia da Lomba do Pinheiro. Manete, é o seguinte, no próximo bloco, o que, é que a gente vai trazer aqui?
1: O emoji do dia novamente.
0: O emoji do dia novamente, porque daqui a meia hora a gente vai sortear um par de ingressos para os shows do Menos é Mais e do Natan com promoção da Band FM, tá bom? Lembrando que tem promoção exclusiva da Band FM esse evento. Então, se tu quiser levar para casa... É a tua quase a última chance, né? No Curte Aí vai ser a última chance.
1: No
0: Curte
1: Aí é a última chance.
0: É a última chance. Então vai pro 99509933 e me avisa aí, ó. Ó, Lua, tô de olho, hein? Vou esperar o emoji do dia. Manda aqui pra mim, porque quando a gente voltar aqui vai ser pra trazer o emoji do dia. Certo, Net?
1: Certo, Lua.

0: Band FM 93.3, Ferrugem, Isa, me perdoa. Ionete, chegou a hora, hein?
1: Chegou a hora do emoji do dia.
0: É, a hora dele mesmo, desse moço do emoji, que afinal, o que é isso, Nete?
1: Emojis são aquelas carinhas que ficam no teclado do nosso telefone, que a gente usa pra enviar com a mensagem de texto e comentar em vários posts de redes sociais,
0: ah,
1: sabe?
0: Ah, legal, muito massa. Então manda pra gente aí o emoji de um coração verde no 99509933, tá? Coraçãozinho verde pra provar que tu tá ouvindo a gente e dobrar tua chance de ganhar um par de ingressos para o show do Menos é Mais, do Natan. Tudo isso com promoção da Band FM, que vai ser agora domingo na Fly 51 em Porto Alegre. Começou a chegar os coração, né?
1: Tá chegando!
0: Enquanto isso, vamos ouvir aqui a Raíze do Partenon. Raíze? É Raíze ou Raíze?
1: Não sei.
0: Então vamos embora, vamos ouvir igual.
2: Boa tarde, Luan. Boa tarde, Nete.
1: Boa tarde, Raíze.
2: Aqui é a Raíze Souza, Raíze do Partenon. E eu não levaria pra comer uma pizza de jeito nenhum o Vini Júnior, né?
0: Por quê?
2: Depois daquela dele ali do pênalti, eu não levaria de jeito nenhum. Aliás, não levaria pra lugar nenhum, né? Um beijo pra vocês, bom final de semana.
0: Obrigado!
1: Beijo,
0: obrigado, querida! Agora a Daiane de Alvorada.
3: Não levaria de jeito nenhum, minha amada mãezinha. Ela não come muita pizza, come uma fatiazinha. Aí eu tomo preju.
0: É, no rodízio não vale a pena.
3: Levaria só se fosse para um rolê, mas pra comer pizza não dá, tadinha. Daiane de Alvorada. Adoro. Como sempre, vocês me acompanhando, né? No retorno pra casa.
0: Valeu, Daiane.
1: Beijo,
0: obrigado. Um grande
1: retorno.
0: Beijo. Quando a gente voltar aqui, então, vai ser pra entregar um par de ingressos pro Menos é Mais, Natan. Tudo isso com promoção da Band FM, tá bom? Então, fica ouvindo aí, porque daqui a pouco tem resultado.

0: Band FM 93.3, Maiara e Maraísa, quem sente saudade sou eu. E com essa a gente encerra o nosso curte aí de hoje, Nete.
1: Mas segunda-feira estaremos de volta.
0: É, segunda-feira estaremos de volta aqui na Band FM. Muito obrigado a todo mundo que mandou mensagem por aqui, todo mundo que participou, que mandou áudio. Eu adoro, fico muito, muito, muito feliz aí com a participação de todos vocês por
1: a
0: aqui.
1: A gente
0: tá
1: riu
0: certo?
1: Bastante, né, Lu?
0: Rimos bastante, mas agora a gente precisa premiar uma pessoa que ganhou um par de ingressos para o Menos é Mais e Natan com promoção da Band FM agora no domingo, hein? Nesse domingo.
1: Isso.
0: Lá na Fly 51 ou aqui na Fly 51, como queiram. Quem vai levar para casa vai ser ela, Raíze do Partenon!
1: Aê! Parabéns!
0: Raíze do Partenon, final do telefone 3330. Raíze do Partenon, final do telefone 3330. Manda um oi aqui pro nosso WhatsApp que a gente te fala direitinho como tu faz pra retirar teu prêmio e confirmar teu cadastro, tá? Parabéns, Raíze do Partenon. Nete, obrigado, querida!
1: Obrigada, Luan. Até segunda.
0: É, até segunda pra ti, mas eu volto amanhã. Eu volto amanhã às 9 horas da manhã com o Mais Show.
1: Isso.
0: E depois às 2 horas da tarde, na tarde da Band FM. Vou passar o dia inteiro com a audiência amanhã.
1: Vai passar
0: tá
1: o dia inteiro, então tá bom.
0: Beijo, gente. Até amanhã. E agora, depois do intervalo, tudo com ele. Rodrigo Moreno. Beijo.
1: Beijo.
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18: 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Tudo bem? Tudo Band? Sexta-feira chegou e nós estamos aqui mais uma vez juntos. 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Vambora!
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18: 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Fechou?
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18: Maravilha! Sexta-feira tá linda demais. É claro que tá linda, por quê? Porque nós estamos aqui na Band FM 93.3 e agora tem Super 6. As 6 melhores da Band FM, a sequência maravilhosa de sucessos que tocam aqui. Você sabe, você escolhe uma das 6 e concorre a presentes. Nessa hora aqui da Super 6, sabe o que eu tenho? Eu tenho um par de ingressos para o show do Menos é Mais e Natan, promoção da Band FM, e você vai nesse show. Eu sei que você tá lutando, tá batalhando, tá perseguindo esses ingressos, e a gente quer liberar esses ingressos para você no final da Super 6, tá? Mas para isso você precisa botar e participar conosco aqui na programação da Band FM, tá? Vamos anotar as músicas então? Música 1, Dona, Luan Santana e Léo Foguete. Música 2, Amor dos Outros, Henrique e Juliano. Música 3, É Que Eu Não Te Esqueci, Ana Castela. Música 4, Te Amar É Meu Talento, Fred Fabrício. Música 5, Cadeira Cativa, Zé Neto Cristiano. E a música 6, Pensamentos Intrusivos com o Thiaguinho. Escolhe aí uma das 6 músicas que eu falei. Anotou? Começa a votar lá no nosso WhatsApp 99509-0933. Redes sociais também vale o voto, arroba Band FM Poa. Como eu já falei, tem par de ingresso pro show do Menos é Mais domingo agora, na Fly 51 em Porto Alegre. Promoção da Band FM.
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20: Luan Santana e Léo Foguete. Luan City Festival São Paulo.

FM 93.3, Ana Castela, é que eu não te esqueci, essa é a música número 3, sequência da Super 6, música 2, Henrique Juliano, Amor dos Outros, música 1, Luan Santana, Ilha Foguete, Dona, vamos lá, vamos anotando e vamos votando. Tente Amar é Meu Talento com Fred Fabrício, música 4, música 5, Cadeira Cativa, Zé Neto Cristiano, e a música 6, Pensamentos Intrusivos com o Thiaguinho. Sexta-feira o pessoal pensa em tudo, né? Você vai votando.

0: escolhe uma das seis. E aí é o seguinte, você concorre a um par de ingressos. Show do Menos é Mais, domingo agora, na Fly 51, Menos é Mais e Natan. Promoção da Band FM. Você vota e concorre a esse baita presente aqui na nossa tarde de sexta-feira. Então vai lá, 99500-9033, redes sociais lá no Instagram, @BandFMPoa.
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0: fazer o quê?
1: Band FM 93.3, Thiaguinho! Pensamentos intrusivos fechando a sequência na Super 6. São as melhores da programação. Sei que não é fácil escolher uma das seis, né? Mas aí você vota em uma e aí você concorre a presentes. Sempre que tem Super 6, tem prêmio, tem presente pra você. Nessa hora tem par de ingressos pro show do Menos é Mais e Natan, Fly 51. Essa é a cena da hora, você manda o seu voto e concorre a esse par de ingressos aí na faixa. Vai curtir Menos é Mais e Natan, na boa, com a promoção da Band FM. 99509933, arroba Band FM Poa pra você votar na sua música preferida. Agora, Band Notícias.
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1: Previsão do tempo para o fim de semana. Na capital e na região metropolitana, fim de semana será marcado pelo retorno da chuva. Ao longo dos dois dias, o sol aparece entre nuvens em alguns períodos. No sábado, as temperaturas variam entre 11 e 17 graus. Já no domingo, os termômetros ficam entre 11 e 16 graus. Na próxima semana, o tempo volta a ficar firme. E agora, o transporte público em destaque aqui no Band Notícias. Os usuários da Transurb terão intervalos maiores entre as viagens em operação em via única nos dois sentidos neste sábado. A mudança ocorre no trecho entre as estações Fátima e Canoas. O motivo é a realização de obras no sistema de energia de tração dos trens. Os passageiros devem ficar atentos aos indicadores de destino antes de embarcar. Esse foi o Band Notícias. Na próxima segunda-feira estaremos de volta com mais uma edição.
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0: Maravilha, você que botou nas redes sociais e também pelo Zap Zap da Band FM. Par de ingressos pro show do Menos é Mais e Natan. Domingão agora na Fly 51 em Porto Alegre. Promoção da Band FM. Quem tá levando esse baita prêmio é a Carlete Barbosa. Arroba Carlete Barbosa. Aê, Carlete! Muito bem, muito bom! Carlete, manda uma mensagem pra gente, tá bom? Pelo nosso Instagram e no direct, ou aqui pelo WhatsApp da rádio da Band, né? Band FM, que é o 99509-0933. E aí você vai receber as instruções para retirar o prêmio e confirmar o teu cadastro aqui na Band FM. Parabéns, Carlete Barbosa, arroba Carlete Barbosa.
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0: E agora vamos ouvir, vamos a campeoníssima da, da Super 6. Eu acabei me confundindo aqui, pessoal, mas agora eu coloquei uma música que não é a música, né? Não é a música, eu acabei me confundindo. Mas agora, nós vamos ouvir sim a música que foi mais votada. Você que votou, você que tá ansioso aí pra ouvir a música, agora eu já localizei. Música localizada, aperte o play, vamos de novo. Super 6.
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0: Band FM 93.3, a sua rádio do seu jeito, bichote. Apenas mais uma de amor. Como é que tá teu amor na sexta-feira aí? Como é que tá o nível, né, de paixão, de sedução? E aí, eu quero saber como é que tá tua sexta-feira. Conta tudo, não esconde nada, manda o recado, manda o papo reto no nosso WhatsApp 99509933. Quero lembrar você que tá aí navegando com a gente na Band FM, nós vamos sortear mais ingressos pro show do Menos é Mais. É domingo agora, final de semana, todos os caminhos te levam pra Fly 51, Porto Alegre, Menos é Mais e Natan. Esse show promete, hein? Um espetáculo, promoção da Band FM, e nós vamos sortear ingresso durante o nosso Band ao vivo. Então segue aqui com a gente para você não perder essa oportunidade de se dar bem aqui na nossa programação. Afinal de contas, sextou, né?
1: Sextou. Esquecer um grande amor, a gente precisa mais do que uma tentativa.
0: Então é só deixar acontecer, tá?

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0: Ah, canção rei. Isso aqui tem que ter sentimento. Displicente. Conta essa história pra nós, pai.
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0: Rede FM 93.3, a sua rádio do seu jeito. Baita som aí do João Gomes, Meu Pedaço de Pecado. Teve Tairone e Marília Mendonça, você tá preparada? Safadão e Rei Vaqueiro, Displicente, Gustavo Mioto e Jorge Matheus, Anti-Amor. Quero mandar um abração, mas um abração daqueles, grandão, pro meu parceiro Wagner Nunes de Viamão. Tá na carona da Band FM. Ô, papai, sexta-feira, né? Só quer ir pra casa, abraçar a nega, os filhos e curtir o fim de semana. Valeu, Wagner, obrigado pela mensagem, cara. Show de bola, obrigado mesmo pela companhia. Eu fico honrado de pegar essa carona contigo aí, meu irmão. Vai na paz aí, o trânsito tá complicado na Avenida Ipiranga aqui, segundo o Wagner, né? Você que tá no trânsito também, fica à vontade aí, tá? Fica à vontade, pede a sua. Dá o papo aí no nosso WhatsApp 99509-0933. Fica à vontade, tá bom? Vamos junto aí, junto com você, no seu trabalho, na sua casa, onde você estiver. Aliband FM!
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1: Band FM 93.3, a sua rádio do seu jeito, turma do pagode, o Zeca Pagodinho. Fica sussa, fica na boa. Segue comigo aqui, porque depois do intervalo tem sorteio de ingresso, pro Menos é Mais, Natan.
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12: Opa, e aí? Como é que vocês estão? Tudo bem? Tudo bem? De volta nesta sexta-feira linda. Pra você, uma excelente noite. Vamos juntos!
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12: É, aqui é o Rodrigo Moreno e nós vamos juntinho até 7. Fechou?
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24: Enquanto isso, nós vamos cantando e vamos dançando em ritmo de festa, meu povo.
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12: 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Tá no ar o Band ao vivo desta sexta-feira, 10 de julho, Dia Mundial da Pizza. Quem é que não ama pizza? Eu amo pizza. Salgada. A doce eu não gosto muito, mas a salgada, pizza de calabresa, pizza de
1: frango com catupiry, pizza de lombo com catupiry, pizza marguerita, portuguesa e tantos outros sabores. Eu já tô pensando numa pizza pra jantar. Aliás, se você quiser mandar uma pizza aqui pra Band FM, eu e a Net vamos ficar felizes, viu? Vou ficar mais amigo ainda de você aí, nos ouve, tá bom? Brincadeira, pessoal. A partir de agora tem presente aqui na Band FM, que não é pizza, tá? Nós temos aqui um par de ingressos pro show do Menos é Mais. 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Fechou? Fechou todas? Sextou! Mas se quiser mandar pizza, pode mandar. Gostou!

Band FM 93.3, Band ao vivo com um belo espetáculo. Inventar, teve ainda Felipe Rodrigo, Ignora, Gustavo Lima, Ficha Limpa. 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Tô esperando a sua participação, ok? 6 horas e 15 minutos. 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

0: 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Tá aí a rapaziada do Menos é Mais. Olha, esse é o clima. 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Vamos lá. Vamos liberar aqui o par de convites. E quem tá levando esse baita presente aqui na Band FM é a Maristela de Viamão, final do telefone 5117. Maristela de Viamão, final do telefone 5117. Parabéns, Maristela! Manda uma mensagem aqui pra gente, tá? Um oizinho pro nosso WhatsApp pra você receber as instruções pra retirar o seu prêmio e confirmar o cadastro aqui na Band FM. Fechou? Maristela de Viamão! Parabéns, Mari! Valeu, valeu, valeu, valeu! Segunda-feira tem mais Band ao vivo! Segue ligado com a gente aí! Em seguida, tem pré-estação Band FM.
1: Tchau, tchau, tchau, tchau, tchau.
2: Valeu, Band FM, até a próxima.
1: Valeu, Band FM, obrigado, obrigado.
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0: Estamos de volta! São 6 horas e 31 minutos. Baita sexta-feira pra todo mundo que tá aqui, ó. 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Tá no ar o nosso pré-estação Band FM. A partir de agora a gente vai entrar no clima do estação, que vem às 7 horas da noite. E eu quero dar boa noite para ela, a elétrica, a poderosa Net. E aí, Net?
14: Boa noite, Moreno. Bora falar, sexto! Vai,
0: bora.
14: Sábado. Vai falar.
0: Meu Deus do céu.
14: Ai, tô animada.
0: Isso é velho, né?
14: É velho.
0: Ah, você deve estar com dinheiro no bolso e saúde, né? Pra dar e vender.
14: Ah,
0: pra estar todo esse ânimo na sexta-feira assim, né?
14: Ah, mas eu sempre estou feliz todos os dias.
0: E será que a nossa pizza vai vir? Eu acho que não, né?
14: Ah, eu não sei.
0: Eu acho que
14: o
0: pessoal não vai mandar a pizza pra nós,
14: pois,
0: né?
14: Pois é, eu queria, viu?
0: Eu também queria uma pizza no Dia Mundial da Pizza.
14: Fome.
0: Qual que é a pizza que você mais gosta de comer?
14: Ah, salgada, eu gosto mais da portuguesa e quatro queijos. De brócolis também é boa, é uma, minhas três favoritas.
0: Pô, tá de sacanagem, pizza de brócolis? Pô, tu tá zoando com a minha cara, né?
14: Mas é que eu não como carne.
0: Ah, tá bom, tá.
14: Tá explicado.
0: Então você é vegetariana, entendi, esqueci.
14: É, não, não sou vegetariana, só apenas não gosto de carne.
0: Não gosto de carne, nem churrasco.
14: Nem churrasco, gente.
0: Pois é, que loucura. Mas é o seguinte, pizza de brócolis também vale, né?
14: Claro, tá valendo.
0: Eu tiro o brócolis e como a pizza, só que tem o queijo em cima ali, né?
14: Tu não gosta de brócolis?
0: Não, eu gosto, na salada.
14: Ah.
0: Na pizza não, pelo amor de Deus, né? É, pra mim é até uma heresia, pizza de brócolis, pizza de... A minha patroa gosta de tomate seco com rúculas.
14: Ai, deve ser bom.
0: É.
14: Eu quero provar essa.
0: Agora tem uma pizza que o pessoal não é muito não, que é a pizza marguerita.
14: Pois é, essa... causa polêmica.
0: É gostosa, né? Eu gosto que tem o tomatinho, aí tem o manjericão,
14: sim,
0: né?
14: É uma delícia.
0: Pra mim é uma das melhores.
14: É a tradicional, né?
0: Então, Net, é o seguinte, ó, eu trouxe uma notícia aqui que movimentou as redes sociais nos últimos dias, na verdade isso aí foi confirmado agora, dia 8 de julho, porque quando a pessoa tá estressada, geralmente ela vai, ela tira umas férias, né?
14: Exato,
0: geralmente,
14: vai pra Cancún.
0: É, vai pra Cancún, o pessoal vai, ou pega, vai passear, sim, vai a Gramado ali, enfim... Quer dar uma desopilada? Tem gente que tem o hábito de aliviar as tensões indo pro shopping center.
14: É verdade.
0: Fazer umas comprinhas com cartão Infinity, né?
14: Eu acho muito estranho isso, mas tem gente que
0: não
14: gosta de gastar por gostar mesmo.
0: É, gasta por gastar. Então, assim, tem pessoas que gostam de dar, assim, de repente, depois que acontece, assim, um término de um relacionamento.
14: É verdade.
0: Né? Quando, por exemplo, perde um jogo de futebol e fica cabeça inchada.
14: Sim.
0: Aí vai lá pro bar tomar umas e outras, vai gastar um dinheirinho no shopping.
14: Pois é.
0: Só que o Neymar, ele tem um jeito, assim, peculiar de aliviar suas tensões. Daqui a pouco eu conto pra audiência
14: tá
0: o que o craque Nego Ney fez depois que perdeu a Copa do Mundo e foi eliminado.
14: O que ele fez, será?
0: Daqui a pouco eu conto.
14: Tá bom.
0: Vou te deixar curiosa.
14: Tá bom, então.
0: Mas eu vou dizer uma coisa pra você.
14: Diga.
0: Tem que ter disposição pra fazer o que ele fez, viu?
14: Mas com certeza,
0: tem que ter coragem pra fazer o que ele fez.
14: Ah, então tá, hein?
0: Já eu conto pra todo mundo aí.
14: Tá bom.
0: Tá bom?
14: Tá bom.

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0: 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Esse é o Matheus Fernandes com o Dilcinho. Baby, me atende, quero mandar um abração. Beijinho, beijinho pra minha amiga Dani lá do Belém Novo, a vovó Lili. Essas são fãs da Band FM. Eu sei que a vovó Lili gosta demais da Band FM.
1: Ela adora, principalmente a Dani participa todos os dias no Curte aí comigo e com o Luan.
0: É verdade, não, ela mandou um alô aqui um pouco mais cedo, só que eu não tinha visto, né? Só que agora eu tô mandando um beijo aí pra Dani e também pra nossa gloriosa vovó Lili.
1: Beijo, guria!
0: Fã da Band FM, muito obrigado pelo carinho, né? Bom, mas, ô Nete, eu tava falando com o pessoal aqui, tava falando contigo antes.
1: Sim.
0: Quando a pessoa tá estressada, né, assim, cabisbaixa ou, de repente, enfrentando um momento complicado na sua vida, muitos têm, assim, o hábito de gastar uma grana.
1: Pois é, né?
0: Pra dar uma desopilada, pra dar uma relaxada. E o nosso Neymar,
1: tá,
0: que foi o jogador aí, que fez o único gol da, no caso das oitavas, né, que a gente caiu pra Noruega, foi nas oitavas, isso. O Neymar, que foi muito questionado com relação ao seu condicionamento físico, às suas condições para jogar e ajudar a seleção brasileira a buscar o Hexa.
1: Sim.
0: Depois que ele foi, junto com o time do Brasil, eliminado da Copa de 2026, ele voltou pro Brasil, ou eu não sei se ele tá no Brasil, se ele ainda tá fora, eu sei que ele resolveu gastar uma graninha.
1: Ele resolveu gastar o dinheiro com o quê?
0: É, presta atenção. O empresário Luiz Moura, antigo proprietário de uma luxuosa mansão,
1: tá,
0: onde Neymar mora em Santos, no litoral paulista, revelou detalhes curiosos sobre a venda do imóvel. Então, o Neymar, quando ele voltou, assim, quando ele decidiu comprar uma coisa, ele não comprou um carro, um tênis.
1: Sim.
0: Ele comprou uma mansão.
1: Tá.
0: Tá? Esses detalhes foram revelados num podcast, né? Onde esse empresário comprou essa mansão. Nem mesmo ele teve a coragem de ir lá pra visitar o imóvel. Ele,
1: sim, claro.
0: Ele comprou pela internet uma mansão.
1: Ah, ele viu a foto e pensou, é essa que eu quero e
0: você que
1: pagou.
0: Tá acostumado a comprar meia, calcinha, cueca na internet, né? Aqueles conjuntos de panela, Tupperware e por aí vai?
1: Sim.
0: Você olha ali no site, a fotrinha, né? Vai lá e escolhe e paga. O Neymar não, ele foi lá, entrou num site lá de imóveis de alto padrão,
1: uhum,
0: e escolheu uma mansão e fez o Pix.
1: E fez o Pix assim, simplesmente.
0: É, o mais interessante é que ele fez o Pix e não reclamou do preço.
1: Não reclamou, meu Deus.
0: O mais curioso é que esse empresário construiu essa mansão para que a família dele pudesse desfrutar, uma mansão muito linda.
1: Sim.
0: Tem piscina infinita, é uma parada assim muito louca. Pra você ter uma ideia, ela tem 2,8 mil metros quadrados de área construída.
1: Nossa, é muito grande.
0: É um estádio, né?
1: Com certeza, é um estádio.
0: E ela não tava à venda.
1: Meu
0: ela não
1: Deus.
0: Tava à venda. Aliás, eu não sei como é que... Acho que ele passou na frente e decidiu ligar pro cara. Foi isso, né? Pelo que eu entendi aqui. O corretor foi até a porta, fez a proposta. E aí, parece que ele não... De primeira, ele não soube que era o Neymar, né?
1: Sim.
0: Ele ficou meio desconfiado. Aí, depois que o corretor ligou, né? E falou, Ney. Aí, quando ele falou Ney, ele, deve ser o Neymar.
1: Tá explicado.
0: E você sabe quanto é que foi o valor da mansão?
1: Quanto que custou?
0: 50 milhões de reais.
1: Nossa, resolveria a minha vida.
0: Ele gastou 50 milhões comprando uma mansão, só.
1: Pelo amor de Deus.
0: E parece que ele comprou com porteira fechada, né? Ele comprou com tudo que tava dentro. Tinha moto, tinha... Ele entrou com a roupa do corpo, só.
1: Só com a roupa do corpo.
0: Só com a roupa do corpo.
1: Meu Jesus.
0: É, tá aqui, ó, a venda foi fechada, né, na
1: Sim.
0: modalidade porteira fechada, com praticamente todos os bens imóveis incluídos. Saí da casa praticamente só com a roupa do corpo, brincou o empresário. Saiu com a roupa do corpo e 50 milha, né?
1: Exatamente, né?
0: Ai, meu Deus do céu. Ó, pra você ter uma ideia, a propriedade é dividida em três estruturas residenciais integradas e conta com uma área de lazer que inclui piscina de borda infinita, cinema privativo para 8 pessoas, academia, adega e também tem um spa.
1: Não.
0: Bom, não tem nem 50 pila pra comprar uma pizza.
1: Pois é, nem eu. Eu queria uma pizza, ô galera.
0: E o Neymar comprou uma mansão de 50 milhões?
1: Ah, não.
0: Que bom, né?
1: Que bom, né?
0: Que seja feliz.
1: Isso aí.

0: 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Eduardo Costa, me ajuda a te esquecer. Dois minutinhos para sete, finaleira da nossa parceria aqui do Pré-Estação Band FM. O Jackson, que é de gravata aí, ele colocou aqui, ó. Queria ser o corretor dessa venda. 6%, Jackson, de 50 milhões.
1: Nossa, é muito dinheiro, né?
0: Dá pra comprar uma casinha, um carrinho, né?
1: Dá pra pagar as contas.
0: E ainda dá pra, pagar as continhas, né?
1: É verdade.
0: E ainda sobra pra investir.
1: Ainda sobra.
0: Né? Legal. Abraço, Jackson. Obrigado, meu mano. Obrigado pelo carinho, pela parceria. Tamo junto, tá? Net, acabou o programa.
1: Acabou,
0: amigo. Acabou.
1: Na segunda, estamos de volta.
0: Se Deus quiser, segunda-feira, 5 da tarde, a gente se encontra por aqui. Se o Luanzinho não ficar de folga, né? O Luanzinho vai trabalhar pois final é, de semana, né? Aí, se der tudo certo, 5 da tarde. Se der tudo certo, a gente vai estar aqui. Se o Luan for folgar, 1 da tarde, a gente tá por aqui também.
1: A gente tá decidindo ainda.
0: Vamos decidir. Um abraço pra todo mundo.
1: Beijo.
0: Valeu, Nete. Bom fim de semana.
1: Valeu, Moreno. Bom fim de...
0: Na sequência, vem aí. Estação Band FM.

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9: Ela mandou.
8: Será que é isso que teve no show do Milhão, que o Celso Portiolli perguntou?
9: Não ele sei. Perguntou
8: não, foi
9: aí?
8: Piroga. Tem um vídeo ali.
10: É? O que é uma piroga?
8: Tem, vocês nunca viram esse vídeo
9: não,
8: dele?
9: Não, vi. Não
8: procura.
9: Vi.
8: Eu acho que é piroga.
9: Não, piroga é outra coisa.
8: Não é piroga.
10: Cara, vocês estão me confundindo,
9: não.
10: Gente.
9: Você
8: tem pirogue, tem piroga e tem...
9: Você quer pirogue?
10: Ah. É de comer?
8: Se for da quem...
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9: Vocês perguntaram, ela mandou a fotinha aqui.
8: Ela explicou. Mandou.
9: É um, parece um pastelzinho assim mesmo.
8: Ah.
9: Tipo, um ravioli. Um raviolão. Entendi. Massa com recheio de batata. Olha que delícia.
10: Olha aí.
8: Bom demais.
9: Aí eles,
8: né,
9: fazem uma galinha caipira pra acompanhar. Aliás, faz tempo que eu não como galinha cozida.
10: Mas
9: assim, caipira.
10: Mas por que
9: caipira? Que surgiu
10: o assunto, né, do pirogue? Porque hoje nós estamos falando de recordes.
9: Porque
10: né?
9: A gente tá falando de recorde e entre os recordes... A gente começou, contou a história do rapaz que deu 195 beijos no rosto da namorada em 30 segundos.
10: Pra que isso,
9: ela,
10: né,
9: disse que ela com os primos bateu o recorde de quem comeu mais pirogue.
10: 17, né?
9: Quem
10: você
9: mais viu? Enfiou pirogue na boca.
8: O meu
9: deu
8: foi
9: 17,
8: meu início de carreira, o meu.
10: O quê?
9: Com recorde?
8: É, porque eu trabalhava na Record, né?
10: Nossa, sei lá, mano.
9: Meu Deus,
10: olha,
9: do céu,
10: fecha. Traz uma porção de pirogue pra ela aqui.
11: Boa noite, Ana Maria, Robinho, Paulo Gomes.
9: Boa noite.
11: O meu recorde maior foi no período que eu trabalhei na madrugada. Eu trabalhava à noite, das 10 da manhã, da noite às 6 da manhã.
9: Ah.
11: E eu sou uma pessoa que eu gosto muito de dormir. A noite pra mim é sagrada. E eu não dormia, né?
9: Uhum.
11: E uma noite de sono perdida nunca vai ser um dia reposto. Então,
9: jamais.
11: Quando eu tava de folga, eu apagava. E uma das vezes foi que eu fiquei 15 dias sem folga e eu dormi 26 horas direto.
8: Nossa!
11: Sem acordar pra nada, nem pra comer, pra nada, pra nada,
8: gente,
11: pra nada. E mesmo assim, ainda acordei com muito sono.
8: Que sono,
11: um beijo, bom final de semana.
9: Acorda, essa menina. Gosta de dormir, bicho.
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9: 26 horas?
8: Sim.
9: Meu Deus. Ó, quer falar ao vivo aqui? Você manda sua participação, escreve ao vivo e a gente bota você no ar.
10: A gente quer conversar com
9: também.
10: Você.
9: É, vamos trocar uma ideia, pô. Assim,

0: FM, o Luan Santana, Olho Marrom, aqui no nosso Estação Band FM. O ouvinte fala com a gente? O ouvinte fala com a gente?
1: Não, fala com a gente? Sou eu. Aliás, quer falar com a gente?
2: Manda aí ao vivo.
1: Escreve ao vivo.
0: É.
1: Porque daí você conversa com a gente.
2: A gente vai te ligar mesmo.
0: É. Exatamente.
2: A Band FM vai te ligar.
1: Conta uma história aí pra gente, sei lá. Fala da sua sexta. Bom, quem que eu falei que vai, diz que vai voltar com tudo e diz que parece que pode até que seja esse ano ainda, viu?
2: Quem?
1: Simária.
0: Ah, pô, mas demorou, né?
2: Ah, demorou, hein?
1: Lembra que ela pediu uma pausa?
0: Lembro, já vai tempinho, viu, Paulo?
1: Já faz uns três.
0: Simária, pô.
1: Quatro anos, né?
0: Se não tiver enganado, 2022 pra 23.
1: Isso, uns 3, 4 anos, eu acho.
0: Nossa, gente.
1: Que é o tempo da carreira da Simone, né? Que era a Simone, exatamente. Que agora virou Simone Mendes, né?
2: Simária é da hora.
1: As duas são irmãs, né? Lembra quando elas faziam Simone e Simária?
2: As coleguinhas, parça. É.
1: Então, agora a Simária vem com a carreira solo também, viu?
2: Olha.
1: E aí, por que que a gente tá falando isso? Viralizou,
0: né? Do jeito que você tá falando, porque vem mesmo, então.
1: Então, porque olha aí, tem uma conversa dela com uma amiga dela, influenciadora, eu não conheço, vou ser bem honesto, influenciadora Thaís Teixeira. Não sei. Você conhece
2: a
1: Thaís?
2: Eu também não faço ideia.
1: Mas tudo bem.
0: Quem é Thaís Teixeira?
1: Não sei,
0: vai,
1: cara.
0: Que é o importante da internet.
1: Agora, olha, um beijo pra Thaís.
0: O mundo tá assim, agora tem os importantes na internet, a gente não sabe quem é.
1: Um beijo pra Thaís. Mas o que acontece? No papo com a Thaís, né, o que importa é isso, né? Ela falou que contou que está numa rotina intensa de treinos. Tá treinando academia pra caramba aí.
0: Ela gosta.
1: E ela disse que tá focada, sabe no quê? Quero vestir um manequim PP.
0: Não, mas tá pensando na roupa que vai vestir?
1: Não,
0: no corpo ou na música que ela vai cantar?
1: Não, mas ela falou do visual.
0: Ah, entendi.
1: Ela quis dizer do visual, que ela tá se preparando pra volta mesmo. Ela falou que é dieta, alimentação, treino. Ela falou, me aguardem. Eu vou entrar aqui, me aguardem que estou chegando.
0: Bom,
1: dizem que pode ser esse ano.
0: Sou fã. De todas essas coisas aí que você falou, inclusive.
1: Do quê?
0: Muito.
1: Dá um exemplo.
0: Ela se cuida, né?
1: Ana Maria, ele tá de olho.
0: Ela se cuida.
2: O que ele quis dizer? Não, ele quis dizer que ela é gostosa.
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1: Ela quer voltar a vestir bebê, ela falou.
0: Ah, que bonito, gente.

0: meu Thiaguinho!
1: Oh, sou o cara pra você. E faz tempo já, viu?
2: Thiaguinho Raiz, isso aí, hein, pai?
1: Thiaguinho Raiz, lá do comecinho de carreira dele. Cara. Faz tempo, cara, que o Thiaguinho 14, tá nessa estrada aí. Por aí. Por aí.
2: Ó, até a Ana dançou.
1: Ana Maria canta
3: adoro
1: aqui.
3: Adoro o Thiaguinho.
1: O ouvinte tá com a gente.
3: Cadê?
1: Alô?
4: Boa noite, meus amores.
1: Boa noite, meu amor. Quem é que tá falando aí?
4: Leni do Vila Nova Galvão.
1: A Leni tá com a gente, Ana Maria. Fala com a Leni.
3: Leni, você tá bem, né, menina?
4: Ai, tô bem, graças a Deus. Melhor agora.
1: Olá, é simpática. Ela é nossa fã, Paulo Gomes. Tá simpaticona.
2: Ela é ouvindo estação faz tempo.
1: Faz tempo.
3: Adoro.
1: Leni, tudo bem com você?
4: Tudo bem, até que enfim consegui falar com você.
1: Finalmente. É, tá mas vendo. É legal, porque hoje é o dia dos recordes, né?
3: É.
1: Vai contar um recorde pra gente, né? Qual foi o recorde que você bateu?
4: Ah, eu acho que o recorde que eu bati quando eu era criança, eu sempre ia pra feira com minha mãe.
1: Sim.
4: E sempre a gente pegava o finalzinho da feira, 5 dúzias de banana por 5 reais.
1: Ah, nossa,
4: mano. Naquela época, né?
1: Isso não existe
2: isso
1: mais.
2: Hoje, eu faço até hoje, vou no final da feira.
1: Mas não existe mais 5 dúzias por 5 reais.
2: Mas umas 2 dúzias
4: chegava,
1: pega.
4: Se chegava em casa 2 dúzias, era muito. Eu comia tudo no percurso da feira pra chegar em casa.
2: Peraí.
1: O quê?
2: De 5 dúzias cair pra 2?
1: Você chegava em casa com 3 dúzias de banana?
4: É, eu andava uns 40 minutos da feira pra chegar em casa. Quando eu chegava em casa, a banana já tinha ido embora.
1: Mas era aquela bananinha pequenininha, maçã, ou não?
4: Não, é a nanica mesmo.
1: Rapaz!
3: E até hoje você gosta de banana, sim?
4: Adoro!
1: Uau, Brasil!
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1: Agora é a terra.
3: Agora é
6: o nome dela é Flash, hein?

0: Band FM, Lucas Igor Flash. E no nosso Estação
1: se
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1: Se o olho tirasse foto, ia ser um flash, olha, velho. A beleza encanta os olhos, né? Pois, quando
0: hein?
1: Você vê uma coisa bonita. Você vê coisas bonitas, Robson, por aí?
0: Ah, a gente vê. Nossa, eu vi uma moça hoje aqui no pátio da Banda, na lanchonete da Banda, que tinha um olho verde, mas...
1: Ah lá.
0: Verde ou azul, claro, rapaz, isso. Bonito.
1: Seu olho, então, foi um flash.
0: Um farolzão, com um flash.
1: Tirou uma foto e guardou na sua mente.
0: Não, ela deve ter tirado, o olho dela que era um flashão, tirou foto minha e guardou, porque ela deve ter uma memória ali, não é possível.
1: Olha aqui,
0: o pessoal tá mandando mensagem pra cá e tem que mandar também palavras para o Mano Dilso que manda, vem fugir
2: cachorro,
0: não.
2: Cachorro, manda.
0: Exatamente.
2: Aí que nós faz aquele improviso.
0: Três palavras, mande agora para o desafio ao Mano. Cara, a Copa do Mundo, ela vai acabar domingo que vem, não esse, o outro.
1: O outro.
0: E aí vai sobrar história pra gente contar ainda, cara.
2: Vai,
0: por exemplo,
2: vai.
0: Publicações em redes sociais que indicaram que o fanatismo de Neymar produziu um tipo... fanatismo por Neymar. Produziu um tipo chamado neissexual.
2: Ah, não, gente.
1: Oi?
0: Sabe aquelas nomenclaturas que o povo dá? Sapiosexual, que é a pessoa que só tem atração por gente que é muito inteligente.
1: Sim.
0: E não sei o que lá. Então, alguém criou na internet essa brincadeira com neissexual.
1: Ah,
0: mas foi zoeira.
1: Ah, bom.
0: Aqueles que só sentem atração por Neymar.
2: Ah, tá.
0: A revista Veja conversou com o sexólogo Rodrigo Torres, que diz que apesar da brincadeira, o sentimento pode ter um fundo de verdade. Mas não a atração sexual em si, mas o grupo é formado por pessoas que gostam tanto do Neymar, querem ser o Neymar, querem ter as coisas que o Neymar
2: tem. Tem.
0: Então gosta do Neymar, do dinheiro, do Neymar com a fama, do Neymar com a mulherada, do Neymar na festa. Essa imagem atrai, entendeu?
2: É.
0: Os caras. E se, eles pouco se importam, inclusive, com o que ele faz no campo. É só a figura dele. Importante é a figura.
2: Eles viraram fã do Neymar,
0: fã da figura,
2: né?
0: Exatamente.
1: Não do jogador.
0: Grupos que idolatram o jogador entendem que ele não poderia ter ficado de fora da Copa, mesmo produzindo pouco em campo. Lembra que a gente falou?
2: Lembro.
0: E alguns já começam a se manifestar dizendo que ele tem que ir para a próxima Copa em 2030, quando terá 38 anos de idade.
2: Ué, gente.
1: Não, mas também, né, gente?
0: O 38 em si, hoje, a gente tá vendo já que não é mais um problema, né? Tá lá o Messi, tá com 39. Cristiano foi com 41. Aquele goleiro vozinha tem 40. E outros jogadores.
1: Não, é.
0: Com idade avançada jogando bem.
1: É.
0: O problema é que ele não tá se aguentando em pé mais, pô.
2: É.
0: O Neto até falou hoje da cadeirinha lá do parque. Depois ele vai falar
2: carrinho,
0: aqui pra nós.
2: Carrinho lá do parque. Tava andando de carrinho na Disney.
0: Tava andando de carrinho, enfim. Tá aí, ó. Você é neissexual, Paulo Gomes?
1: Cara, eu não, eu sou Ana Maria Sexual.
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0: Ela é casada.
1: Pode.
2: Dá, pode, claro.
4: Mais amor e menos drama. Né? Não é melhor? Eu acho.

0: mais amor, menos drama. É Estação Band FM no ar, tralalalala. Olha aqui, ó. Ah, Paulo Gomes, você que vai falar hoje, Paulo Gomes?
1: Não sei, você que sabe.
0: Eu posso falar, bebê?
1: Claro.
0: Eu gosto de falar, bebê. Vem cá, ô Mano Dils.
2: Tô aqui, cachorro.
0: Vem cá, porque cachorro tem ouvinte louco já mandando desafio pra você.
2: Cachorro louco.
0: É,
2: cachorro
0: aqui, louco, ó, peraí, cachorro, deixa eu arrumar, belga. Arruma aí, meu.
2: Vai, meu cachorro
0: arruma,
2: belga.
0: Arruma, tá errado. É, aqui, ó, o nome dela é... Bruna.
2: Bruna.
0: A Bruna mora em Presidente Prudente. Bruna,
2: olha aí.
0: Já foi em Presidente Prudente, ô Mano Dils?
2: Já, tio.
0: Já?
2: Já, lá é da hora.
0: Você também,
2: mano. Ele salve.
0: Você é rodado, hein, tiozão?
2: Ele salve.
0: A Bruna rolê mandou aqui palavras para o Mano.
2: Vai dar um espião por aí.
0: Doce.
2: Como que é?
0: Doce.
2: Doce.
0: Isso. Virgínia.
2: Virgínia.
0: Pirogue.
2: Pirogue.
0: Isso.
2: Pirogue.
0: Bom, ela pôs mais uma, posso pôr?
2: Pode.
3: Pode pôr.
0: Pode ser quatro?
2: Vai.
0: Polícia Federal.
2: Polícia Federal. Certo. Ô louco, hein?
0: Papo. Sei lá, louco, papo, meu.
2: Por quê, mano?
0: Não sei também.
2: Polícia
0: vai.
2: Polícia Federal.
0: Vamos, vai. Quatro palavras para Mano. Quatro palavras.
2: Vamos lá.
4: Já imaginou? Seria como fosse se a vida ela fosse um pouco mais doce? É, mas a ela não é tanto. Nós tamo aqui e eu tô desenrolando. Vou mandar um salve pra Lavínia. Essa aí foi só pra rimar com Virgínia.
0: Ah.
4: Mano, agora o que é pirogue? Sei lá, mano, vocês estão metendo é o Loki. Vou dizer pra você aqui é nós. É o Mano Dilce sempre soltando a voz.
0: O quê?
4: Pirogue? Polícia Federal? Eu achei que pirogue era uma coisa que veio com
0: pau. Cuidado!
4: Não pode, né?
0: Cuidado!
4: Calma aí. É,
0: pelo amor de Deus!
4: Mas, ó, quer mais uma rima? Nós arruma.
0: Cuidado.
4: Agora foi só pra mandar um salve lá pra Bruna.
0: Garoto!
3: Vai. Cinco rimas.
4: Sim, não. Tá,
0: hoje como? Dá pra dar o quê? 9,5?
3: Não, hoje dá pra dar 9,5. Segunda-feira vai ser um
5: rimas. 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

0: FM, Ana Castela, olha onde eu tô aqui no nosso Estação Band FM. 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
1: Todo tatuado.
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2: Olha, certo? Aí.
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9: Vai, Ana Maria.
10: Vamos lá.
9: Isso. Não, vamos lá. Vamos lá. Ó a música. A música toda triste, vai devagarzinho, igual, né?
10: Vamos lá.
9: Isso, docinho, vai lá.
10: Vamos lá, então.
9: Pirogue, ai, pirogue, vai.
10: Ai. Pensamento de hoje. Ai. Olha, e diz que o casal que mais dá certo na vida é o homem feio com a mulher bonita.
11: Por quê?
10: Não é?
9: Ah, pode ser.
10: É, sempre tem. Todo lugar tem, né? É o que mais tem, gente.
11: Cara, eu não sei porque eu sou lindo,
9: não,
11: né?
9: Não tem nem moral
10: ela
9: a história.
10: Ela tá concordando.
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11: Tá certo?

0: Gustavo Mioto, solteiro não trai, aqui do nosso Estação Band FM. Conta!
1: Olá, galera da Band. O meu recorde foi chupar uma dúzia de laranja em menos de 10 minutos.
2: Olha!
1: Meu Deus, não sei como eu consegui, mas eu chupei uma dúzia de laranja. Beijo, boa noite, uma ótima sexta.
0: A Marisa.
2: Tá vendo?
0: Chupou 10 minutos, gente.
2: Imagina ela chupando outra coisa.
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2: Então, sorvete, bala. Sorvete, bala.

0: Sorriso Maroto com Ferrugem, Grupo Benza Deus, Perdas e Danos. Eu adoro esta canção.
1: Eita.
0: Essa música é boa demais. Boa demais. Adoro. Adoro.
2: Adoro.
0: É, vem pra cá, é, vem pra cá. Vem.
2: Tá nervoso.
0: É, vem.
1: Amigos,
0: vem,
1: amigos.
2: Passando calor nos estádios lá nos Estados Unidos. Tá, ó, tá até,
0: cara,
2: passando mal, velho.
0: Você. Véio.
1: Calor demais, amigo.
0: Você.
1: Calor demais.
0: Você puxou,
1: amigo,
0: uma fila.
1: Puxei.
0: Porque você foi o primeiro a reclamar.
1: É,
0: Pedro. Depois de você veio mais gente reclamando. Ontem o Everaldo reclamou. O João Paulo Capelanes, nosso amigo aqui da Bandeirantes, reclamou. Porque a organização não trata bem de vocês.
1: Não, amigo. É um lugar
0: tudo apertadinho.
1: Péssimo lugar.
0: No calor.
1: Eu só não reclamei mais porque eu me despeço das Copas do Mundo. Venho aqui trazer a minha despedida.
0: Não, já despediu.
1: Tá certo?
0: Mas despede
2: novo,
0: na final.
2: De novo esse papo, né?
0: Despede na final.
1: Mas é horrível.
0: Tá.
1: Realmente.
0: Vamos falar da Copa, então?
2: Vamos falar.
0: Quartas de final. Hoje, o segundo jogo. Espanha.
1: Espanha, amigo.
0: É mais um time que vai à semifinal da Copa do Mundo.
1: Olha aí.
0: Espanha 2, Bélgica 1. Jogo hoje à tarde. O segundo gol da Espanha foi marcado a 42 do segundo tempo, quase no finalzinho.
1: Amigo.
0: Aí acabou a esperança da Bélgica. Então, Espanha está na semifinal e pode pegar a seleção. Aliás, vai pegar a seleção da França.
1: França e Espanha. Que jogo, amigo.
2: França
1: e
2: Espanha. Terça-feira esse jogo.
0: Terça-feira.
2: Né?
1: Que jogo, amigo.
0: E amanhã tem dois jogos das quartas de final, os dois últimos. Noruega e Inglaterra, às 6 da tarde, que era para ser o nosso jogo, né? Sempre lembro isso.
1: Haaland mais uma vez em
0: casa. E 10 da noite. O jogo da Argentina contra a Suíça. Vocês querem dar palpite?
2: Vai ser um passeio da Argentina.
1: Vai ser só jogo bom, amigo.
2: 3-0.
0: Noruega e Inglaterra, vai lá.
2: Noruega e Inglaterra. É. Noruega vai ganhar de 1-0.
0: É mesmo?
2: Vai segurar.
0: Haaland?
2: Vai, o golzinho dele.
0: Rola vai marcar?
1: 2-1 pra Inglaterra, amigo.
2: Que isso?
0: Eu acho que o jogo amanhã só vai ter gol de artilheiro. 2-1 pra Inglaterra. 2 do Harry Kane pra Inglaterra e 1 do Haaland pra Noruega.
1: Exato.
0: Tá bom. À noite, Argentina e Suíça.
2: 5-0, Argentina.
0: Meu Deus do céu.
1: 3-1 é o mínimo, né? 3-4-0.
0: Pra mim é
1: do Messi.
0: Pra mim é 2-0, Argentina.
1: Ah lá.
2: Caramba,
0: é
2: hein?
0: Duro fazer gol na Suíça.
1: É.
0: E aí teremos uma semifinal. Argentina e Inglaterra, se
2: passar.
0: Se bem que o Paulo Gomes falou Noruega. E França e Espanha. Que coisa, hein? Será que vai ter Argentina e França de novo na final?
2: É possível, amigo.
0: Meu Deus do céu.
1: Meus amigos, eu me despeço da Copa do Mundo.
0: Não, novo, fala no final.
1: Termina aqui.
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0: 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Não vai, era amanhã.

0: FM, Leonardo Beber. Aqui do nosso Estação Band FM. Ah, pra quem gosta é dia. Vamos embora.
1: Mas tem um cheiro de cigarro
0: cima,
1: aqui.
0: Vamos pra cima. Tá. Não pode fumar no estúdio.
2: Gente, ela, ela aparece do nada, né?
0: Nossa, fazia tempo que não vinha. Dona Cota.
3: Vocês também.
0: Se ela apagou o cigarro lá fora, não pode.
3: É, eu esqueci.
0: Ah, esse cheiro, o cheiro da roupa.
1: Ô, Dona Cota, deixa eu falar uma coisa.
0: Paulo Gomes, ela deixou lá fora. O cheiro tá na roupa dela.
3: Ana Maria, dá um cheirinho aqui. Gente, fumou o dia inteiro, né?
0: Ana Maria não fuma mais?
3: Não fuma, aprendi com ela.
0: Aprendi não, mas a fumar ela, com a Ana Maria. Mas ela parou de fumar, a Ana Maria parou de
3: desde
0: fumar.
3: Desde novinha, né? Ela, Ana Maria parou, eu parei. Mas eu continuei.
0: Eu parei,
3: né?
0: Dá também. Pra
3: perceber. Você parou não, também. Eu
0: fumei muito.
3: Eu tô parando. Antigamente fumava 23 maços por dia.
1: Nossa Senhora.
3: Hoje fumei só 20, né? Tá bom.
1: Nossa, esse cheiro tá calado. Olha.
3: Mas tô, a saúde tá em dia. Né?
1: Tô percebendo.
3: Tá em dia. Deixa eu contar aqui da Ana Maria, que essa menina aqui, você está falando de recorde, né?
1: Ela tem. Isso. Ela já fez ela alguma coisa absurda, assim?
3: Ela, olha, isso aqui. Ó, cuidado com o que você vai falar, viu? Recorde de namorar, ter vários namoradinhos ao mesmo tempo? Essa danadinha aqui.
0: Tá brincando?
3: Quando era
0: tempo.
3: Nova?
0: Não. A cara de namoradeira ela tem, mas né?
3: Olha, cuidado.
1: Ao mesmo tempo?
3: Olha,
1: dois ao mesmo tempo?
3: Dois o quê, menino? Já chegou até 10 namoradinhas?
0: Não, não dá.
3: Ao mesmo tempo enganava os.
0: Mano, confunde.
3: Os menininhos da época, ela enganava eles. Falava que ia sair. Ah, vou na minha mãe, ia sair com outro namoradinho. Aí no outro final de semana, ah, vou ter que ir não sei aonde, trabalhar. Ia sair, ia dar pro outro.
0: Dá o quê?
1: Cuidado!
0: Meu Deus.
3: Cuidado com o que você fala, menino. Por isso que ela gosta, o jogador favorito dela é o outro aí.
0: Quem?
3: Qual? O Rola, né? Não é
0: não.
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3: Amiga de infância, eu sei muito dela.

0: Band FM, Diego Vitor Hugo, BG é cura aqui no nosso Estação Band FM. Paulo Gomes, o Flávio, ele é motorista de aplicativo, ele tá dizendo, eu não vou mandar áudio porque eu tô com um passageiro no carro.
1: Tá.
0: E me constrange, porque ele tá dizendo o seguinte aqui, o recorde dele foi a primeira vez dele, que ele perdeu a virgindade.
2: Ah, é mesmo?
0: Ele tá tão loucão que ele repetiu 5 vezes.
2: Mas pode isso?
0: E aí... E disse que a mulher que tava com ele ficou acabada, tadinha.
2: Ah, vá lá.
0: Bom, se o recorde dele foi 5 vezes, ele nunca mais fez isso,
2: esquece, né?
1: Às vezes tava com 16 anos de idade.
2: É pra guardar na também, galeria, não
0: também,
2: vai.
0: Também.
2: Não vai
1: 18 anos, o menino tá...
0: Ah, o menino tá acordado. O Paulo Gomes e direto da redação desse programa, vamos lá.
2: Modelo e apresentadora Mariana Goldfarb.
0: Olha ela.
2: Curte o verão europeu na Itália e fala sobre delícia. Incomodar com fotos de biquíni.
0: Por quê?
2: Sou gata. Como é que é? Sou gata, malho pra caramba, me alimento bem, faço coisas saudáveis todos os dias, cuido da minha saúde mental, eu quero mais que o resto, dane-se, pra não falar outra coisa.
0: Falaram que não era pra pôr biquíni?
2: É, olha só, Manuel, não pode pôr biquíni, Manuel?
0: Tem que ficar pelada?
1: Pode sim, pode sim. A minha mulher só anda de biquíni. Mas
0: vai falar de novo dessa mulher aí?
1: Eu deixo minha esposa andar de biquíni.
0: Que esposa?
1: A Mary Jane.
0: Não, é namorada.
1: A minha esposa, vou casar com ela.
0: Então, tem uns vídeos. Pessoal, pode lá, vai Mary no Manuel Gomes da internet, Mary tem lá Jane. O link da Mary Jane. Clica lá, você vai ver que ela presta serviços.
1: Ela é trabalhadeira.
2: Ela já fez harmonização?
1: É por isso que eu vou casar. Não sei, acho que não. É natural.
2: Não, nos glúteos mesmo.
1: É natural.
0: Não sei. Olha, se for natural.
1: ela é perfeita demais. É por isso
0: não,
1: que
0: a gente sabe, dá pra ver na internet. A gente sabe.
2: Ela tem amigas?
0: Tem. Participar, ela faz vídeo com as amigas. Ah, você nunca viu?
2: Não pode. Ô, Manuel, vazou.

0: mais tristes aqui no nosso Estação Band FM. Parafusadeira da Filco, porque tem coisas que só a Filco faz pra você. Tá saindo aqui pro nosso amigão Fernando Ribeiro.
1: Ah,
0: ele ganhou, gente. Domingo, 7 da manhã, tem Estação de Domingo.
1: Tá bom.
0: Com os melhores e piores momentos da semana. Curtam e a gente volta segunda-feira. Tá segunda-feira tem André Mantovani aqui no programa. Ele vem aqui para falar do mês de julho.
1: É mesmo?
0: Que nos aguarda o mês de julho, hein? Hein? Saberemos. Tchau, pessoal. Tchau.
1: Tchau, tchau, tchau, Brasil. Estação. Fica aí na Band FM.
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1: Está no ar a Voz do Brasil. As notícias do governo federal que movimentaram o país no dia de hoje.
2: Olá, boa noite.
8: Boa noite para você que nos acompanha em todo o país.
2: Sexta-feira, 10 de julho de 2026.
8: Vamos ao destaque do dia na Voz do Brasil.
2: Meio ambiente.
8: Desmatamento na Amazônia cai em junho 30% em relação ao mesmo período do ano passado.
2: No Cerrado, houve queda de 5,3%, segundo dados do INPE, o Instituto Nacional de Pesquisas Espaciais. Luana Karen.
18: Os dados são do Sistema de Detecção de Desmatamento em Tempo Real, DETER, que emite avisos diários de desmatamento a partir de imagens de satélite.
8: Pesquisa Nacional vai avaliar a saúde dos brasileiros.
2: Entrevistadores do IBGE vão visitar 140 mil famílias. Graziele Bezerra.
22: Os entrevistadores do IBGE estarão identificados com crachá do Instituto, uniforme institucional e dispositivo eletrônico de coleta.
8: E hoje vamos falar sobre a Lei de Acesso à Informação.
2: Na plataforma Informa BR é possível fazer qualquer pedido de dados e políticas públicas federais.
8: Quem explicou pra gente como funciona a ferramenta foi o secretário da Controladoria Geral da União, Marcelo Vidal.
25: A partir de agora, todo e qualquer pedido de acesso à informação, ele deve ser feito pela plataforma Informa BR, que disponibiliza ao cidadão uma ferramenta onde ele pode fazer uma busca das informações que ele tem interesse.
2: Na apresentação da Voz do Brasil hoje, eu, Mariana Jungmann e Luciano Seixas.
8: E acompanhe a gente ao vivo, acesse radiogov.ebc.com.br ou o canal Gov na sua TV aberta.
2: Dados do Sistema de Detecção do Desmatamento em Tempo Real, o DETER, mostram uma redução na área degradada na Amazônia e no Cerrado.
8: A divulgação é uma rotina mensal de transparência do monitoramento por satélite da vegetação nativa.
18: Os avisos de desmatamento na Amazônia e no Cerrado recuaram em junho de 2026, comparado ao mesmo mês de 2025. Na Amazônia, os alertas de desmatamento somaram pouco mais de 297 quilômetros quadrados em junho de 2026, uma queda de 35% comparado ao mesmo período do ano passado. No acumulado de agosto de 2025 a junho de 2026, os avisos na Amazônia somaram 2.485 quilômetros quadrados, contra quase 4 mil quilômetros quadrados registrados no intervalo anterior, uma redução de 37,2%. Os dados são do Sistema de Detecção de Desmatamento em Tempo Real, DETER, que emite avisos diários de desmatamento a partir de imagens de satélite. O coordenador do Programa de Monitoramento Biomas BR, do Instituto Nacional de Pesquisas Espaciais, INPE, Cláudio Almeida, fala mais sobre esse sistema de alertas.
26: O DETER, ele tem essa coisa de que ele é feito de maneira muito mais rápida. O objetivo primário dele não é dar aquela área com precisão. É dizer para o órgão de fiscalização, olha, está ocorrendo um desmatamento aqui. Então é importante que você... São milhares de alertas que são enviados por ano.
18: No Cerrado, os avisos de desmatamento caíram 5,3% em junho deste ano, comparado com junho de 2025. No entanto, de acordo com o Instituto Nacional de Pesquisas Espaciais, houve significativa cobertura de nuvens durante o mês, o que pode ter dificultado o mapeamento em determinadas regiões. Já no acumulado de agosto de 2025 a junho de 2026, os avisos de desmatamento no Cerrado somaram 4.689 quilômetros quadrados, uma queda de quase 8% comparado ao mesmo período anterior. Reportagem Luana Karen.
2: Minerais críticos são caracterizados pelo risco de escassez combinado com uma alta relevância econômica.
8: Eles são utilizados na fabricação de itens como baterias, computadores, celulares, painéis solares, turbinas eólicas e veículos elétricos.
2: O tema foi discutido hoje num encontro que reuniu representantes do setor produtivo, do governo e da academia.
3: Lítio, cobalto, níquel, cobre e terras raras fazem parte do grupo conhecido como minerais críticos. Eles são considerados estratégicos para alguns setores como tecnologia, defesa e energia. Com o aumento da demanda mundial, esses recursos ganharam maior importância econômica e geopolítica. Nesta sexta-feira, houve uma reunião entre representantes do governo, da academia e do setor produtivo para discutir diretrizes para o desenvolvimento da cadeia de minerais críticos no país, como detalhou a ministra da Casa Civil, Miriam Belchior.
4: Aprofundamos questões relacionadas ao contexto geopolítico e parcerias internacionais, o potencial minerário do Brasil nessa área e instrumentos de apoio ao setor, a transformação mineral e a sustentabilidade, em quais cadeias produtivas apostar, quais são as necessidades de ampliação das nossas capacidades tecnológicas e produtivas e também os instrumentos de financiamento e de viabilização econômica.
3: Um estudo sobre terras raras elaborado pelo Centro de Gestão e Estudos Estratégicos, divulgado neste mês no Rio de Janeiro, revelou que o Brasil tem capacidade de se destacar nesse mercado até 2040.
4: Em quais cadeias produtivas apostar, quais são as necessidades de ampliação das nossas capacidades tecnológicas e produtivas e também os instrumentos de financiamento e de viabilização econômica.
3: Um estudo sobre terras raras elaborado pelo Centro de Gestão e Estudos Estratégicos, divulgado neste mês no Rio de Janeiro, revelou que o Brasil

0: O tema também avança no Congresso Nacional, com uma proposta de criação de uma política nacional para o setor. Reportagem, Márcia Fernandes.
1: O Brasil enviou nesta sexta-feira uma nova remessa de insumos hospitalares para a Venezuela, depois dos terremotos que atingiram a cidade de La Guaira há 2 semanas.
2: Foram enviadas aproximadamente 5 toneladas de materiais de uso médico, cirúrgico e para atendimento pediátrico.
1: De acordo com o balanço divulgado pelo governo venezuelano, pelo menos 3.889 pessoas morreram. Mais de 6 mil foram resgatadas com vida e o número de feridos ultrapassa os 16 mil.
2: E logo mais, retornam da missão de apoio humanitário equipes brasileiras da Defesa Civil, do Corpo de Bombeiros, da Anatel e militares que atuaram no hospital de campanha em La Guaira.
1: A aeronave da Força Aérea Brasileira está prevista para desembarcar às 8 horas da noite na base aérea de Brasília.
2: E no início da tarde, o presidente Lula conversou por telefone com a presidente designada da Venezuela, Delcy Rodrigues.
1: De acordo com nota enviada à imprensa, os dois líderes trataram das perdas humanas e materiais provocadas pelos graves terremotos que assolaram o país.
2: A presidente da Venezuela agradeceu a ajuda humanitária enviada pelo Brasil e informou que as buscas pelas vítimas seguem em curso.
1: A líder venezuelana destacou ainda que se prepara para a difícil tarefa de reconstrução das áreas atingidas, em especial as moradias das famílias desabrigadas.
2: O Vale Recarga do mês de julho do programa Gás do Povo está disponível para as famílias beneficiárias.
1: Confira quem pode receber e como acessar o benefício.
3: Famílias inscritas no Cade Único com renda familiar mensal de até meio salário mínimo por pessoa podem ter direito à recarga gratuita do botijão de gás do programa Gás do Povo. O pagamento ocorre sempre no dia 10 de cada mês, inclusive quando a data cai em fins de semana ou feriados. Para ter acesso ao benefício, é preciso ter pelo menos 2 pessoas no lar e renda de até meio salário mínimo por pessoa. Estar com as informações do Cadastro Único atualizadas nos últimos 24 meses e nenhuma pendência no CPF também são critérios obrigatórios para acesso ao programa. O benefício varia conforme o número de integrantes da família. Casas com 2 ou 3 pessoas recebem 1 vale a cada 3 meses, enquanto famílias maiores recebem a cada 2 meses. Quem não tem celular ou internet pode usar o cartão do Bolsa Família, o cartão da Caixa ou informar o CPF na maquininha azulzinha, nos pontos autorizados. A iniciativa prevê a recarga gratuita do botijão de gás de 13 quilos para famílias de baixa renda. Vale lembrar que não estão inclusos os custos do vasilhame e do frete. A consulta do benefício e das revendas pode ser feita pelo aplicativo Meu Social Gás do Povo, pelo portal Cidadão e pelo Disque Social 121. Para mais informações, acesse gasdopovo.mds.gov.br. Thaís de Araújo, para a Voz do Brasil.
2: Uma busca centralizada de dados públicos federais com auxílio de inteligência artificial.
1: Onde qualquer cidadão pode solicitar informações aos órgãos públicos com uma única ferramenta.
2: Essa é a proposta da plataforma InformaBR, lançada pela Controladoria Geral da União para atender aos pedidos relacionados à Lei de Acesso à Informação.
1: Nós conversamos com o secretário nacional de Transparência e Acesso à Informação em Exercício, Marcelo Vidal, sobre a nova ferramenta e os direitos do cidadão à transparência de dados públicos. Acompanhe.
2: Olá, secretário, bem-vindo à Voz do Brasil. Antes da gente falar diretamente sobre as novidades do InformaBR, eu queria começar explicando para os nossos ouvintes sobre a Lei de Acesso à Informação, que é o que está na base dessa mudança que a gente vai tratar hoje aqui nessa entrevista. O que prevê essa lei? Como que o serviço público atende essa demanda atualmente?
4: Olá, Mariana, olá, Luciano. É um prazer para a gente estar aqui. Bom, a Lei de Acesso à Informação, ela vem, na verdade, regulamentar um direito fundamental do cidadão que está previsto lá no inciso 33 do artigo 5º da Constituição, que diz que todo e qualquer cidadão tem direito a ter acesso às informações públicas produzidas pelos órgãos da Administração Pública Federal. Então, ela traz uma inovação muito grande, que é o principal princípio dessa lei, que diz que a transparência é a regra e o sigilo é a exceção. Além disso, o que a LAI traz para o cidadão? Ela traz já o direito de, sem que ele precise pedir informações, os órgãos têm obrigação.

0: intenção de publicar em suas páginas na internet algumas informações de interesse coletivo. Para além disso, ela traz também o direito do cidadão em fazer um pedido de acesso à informação. E em cima desse pedido de acesso à informação, que pode ser feito por qualquer cidadão, o órgão tem 20 dias para responder, prorrogado justificadamente com mais 10, e a partir daí o cidadão pode fazer esse pedido mesmo e principalmente sem que seja necessário ele justificar o que, que ele vai fazer com aquela informação. Então, essa é a nossa lei de acesso à informação, essa lei que possibilita um controle social, que possibilita uma participação social mais qualificada e que é um dos principais pilares da nossa democracia.
1: A partir de agora, então, todos os pedidos de informações pela LAI, a Lei de Acesso à Informação, serão concentrados na plataforma InformaBR, é isso? As pessoas deixarão de procurar diretamente os órgãos responsáveis por aquela informação?
0: É exatamente. A partir de agora, todo e qualquer pedido de acesso à informação, ele deve ser feito pela plataforma InformaBR, que é uma plataforma que disponibiliza ao cidadão uma ferramenta onde ele pode fazer uma busca das informações que ele tem interesse para ver se elas já estão publicadas, e se não estiverem publicadas, ele pode aí sim fazer um pedido de acesso à informação dentro dos prazos regulamentares da LAI.
2: Agora, para isso, para fazer esse pedido ou consulta, a pessoa deve, então, usar a conta dela, gov.br, né? O senhor pode explicar para a gente como é que funciona esse acesso?
0: Exatamente. Para acessar a plataforma e fazer um pedido, na verdade, para acessar a plataforma, ela é pública, mas para fazer um pedido de acesso à informação, o cidadão precisa se identificar, e ele se identifica por meio do seu login no gov.br. A plataforma, ela exige a conta no gov.br, que pode ser no nível bronze, que é o nível de entrada do GovBR, mas a gente recomenda fortemente que se utilize o nível prata ou ouro, porque muitas vezes o cidadão ele pede informações pessoais referentes a ele próprio, e aí somente com esse nível de acesso ele vai poder ter acesso a essas informações sem precisar ir até o órgão e comprovar que ele que está pedindo aquela informação é o proprietário daquela informação.
1: Agora, secretário, o governo possui outra plataforma, que é o Fala BR, focada exatamente no serviço de ouvidoria. O senhor pode explicar a diferença entre as duas?
0: Perfeito, exatamente. A administração também tem o sistema Fala BR. Até então, todos os pedidos de acesso à informação, como as manifestações de ouvidorias, eram feitas por meio desse sistema, mas a partir do dia 29 de junho passado, todos os pedidos de acesso à informação migram para essa nossa nova plataforma, o InformaBR. Continua sendo feito no FalaBR aquelas manifestações de ouvidoria, e aqui eu estou me referindo àqueles elogios, reclamações, denúncias, elas continuam sendo feitas na plataforma FalaBR. Agora, os pedidos de acesso à informação, eles passam a ser feitos pelo InformaBR, porque são públicos normalmente diferentes que fazem uso dessas duas plataformas. E é interessante também a gente ressaltar, Luciano, porque assim, se a lógica do serviço, desses dois serviços, e aqui é bem interessante a gente trazer isso para que o ouvinte possa entender, nós estamos trabalhando com a ideia desses dois serviços trabalharem de forma muito integrada, muito harmônica, com plataformas, inclusive visualmente, muito parecidas. Agora, dentro da ideia e do contexto de que, pelo Fala BR, o cidadão fala, ele reclama, ele pede manifestação, ele denuncia. E pelo Informa BR, ele pede informação que o governo vai informar. Então, daí vem o nome Fala BR e o nome Informa BR.
2: Já são autoexplicativos, né? Secretário, a gente sabe que qualquer cidadão pode usar o Informa BR, mas é muito comum, mais comum é que a lei de acesso à informação seja utilizada por pesquisadores, por jornalistas, né? Se a pessoa quiser fazer um pedido no Informa BR, ela tem como checar se aquela dúvida, aquele pedido que ela está fazendo, já foi feito antes? Isso fica disponível publicamente? Quer dizer, se já foi alvo de uma consulta, existe uma base de dados pública? Como é que funciona isso?
0: Então, Mariana, exatamente essa é uma das grandes inovações que a gente traz com essa nova plataforma Informa BR. Porque nessa plataforma, o cidadão vai poder colocar numa ferramenta de busca se aquela informação que ele está precisando, se ela já está disponível proativamente. O que que significa isso? A Administração Pública Federal, ela tem algumas obrigações legais de, independente de um pedido de acesso à informação, de publicar algumas informações sobre a sua gestão. Além disso, hoje nós já respondemos, desde a vigência, da entrada em vigência da LAI há 14 anos atrás, nós já respondemos mais de 1 milhão e 600 mil pedidos de acesso à informação. E toda essa base também, ela está disponível já na internet para que seja consultada. Então, hoje, no Informa BR, uma das grandes inovações é que a gente traz uma tecnologia de inteligência artificial para que o cidadão, antes de fazer o seu pedido de acesso à informação, ele consulte se aquela informação já está publicada. E ao colocar isso na busca, a plataforma vai retornar para ele dizendo, olha, essa sua informação que você está pedindo, ela já está publicada aqui nesse endereço, e aí facilmente ele vai ter acesso àquela informação.
1: E no caso de informações sigilosas, mesmo assim é possível fazer o pedido de informação pelo Informa BR? Quais são os critérios para o pedido ser atendido, secretário?
0: Sim, na verdade, toda e qualquer informação pública pode ser objeto de solicitação. A questão das informações sigilosas e classificadas, ela tem que ser avaliada no momento da resposta do pedido. Então, assim, não cabe ao cidadão saber se a informação é sigilosa ou não. Ele pede a informação. Cabe ao órgão respondente verificar se aquela informação é uma informação que precisa ser protegida ou que tem algum sigilo. Lembrando que a própria LAI já traz algumas hipóteses de sigilo, principalmente em relação àquelas informações pessoais que dizem respeito à honra, à intimidade de alguma pessoa, mas também a gente tem várias leis que impõem sigilo a algumas informações, como a lei do sigilo bancário, a do sigilo fiscal. Então, no momento da resposta, cabe ao órgão verificar se a informação que está sendo solicitada ela tem algum tipo de restrição. Lembrando que isso é um dever do órgão também. Então, assim, agora, também é um dever de quem está respondendo, ao negar uma informação com base em um sigilo, que ele expressamente explicite qual é o motivo, e esse motivo necessariamente tem que estar ou na LAI ou em uma norma, uma lei específica. Então, da mesma forma que é um dever do Estado entregar a informação, é um dever do Estado proteger aquelas informações que precisam ser protegidas. Agora, precisa estar sempre muito bem fundamentado e explicitado para o cidadão que está requerendo aquela informação o motivo pelo qual ela não é pública, não pode ser fornecida.
2: E tem situações também que pode ser fornecida parcialmente, né? Atendido parcialmente o pedido, ou seja, parte das informações são sigilosas, mas as outras não, e aí o pedido pode ser atendido parcialmente.
0: Perfeito. Excelente pergunta. Na verdade, o fato de ter parte de uma informação que esteja protegida por uma regra de sigilo não significa que o todo não deva ser concedido. Então, precisa ser feita uma análise se é possível fazer o tarjamento de alguma parte da informação do documento que está sendo solicitado. E aí sim, se tem partes que podem ser tarjadas e partes que são públicas, é dever do Estado entregar essa informação com a preservação daquela parte que é sigilosa, com o devido tarjamento.
1: Muito bem, nós conversamos com Marcelo Vidal, secretário nacional de Transparência e Acesso à Informação em Exercício. Muito obrigado, secretário, por sua entrevista aqui à Voz do Brasil.
0: Muito obrigado e é um prazer estar aqui com vocês.
2: Conab, Companhia Nacional de Abastecimento, alerta para tentativas de golpe registradas em diferentes regiões do país.
1: Pessoas estão se passando por representantes da Conab e prometem doações de cestas de alimentos, pescado e kits de irrigação mediante cobrança antecipada de valores, como supostos custos de transporte.
2: O presidente da Conab, Silvio Porto, informa que a companhia não cobra qualquer valor para a entrega de alimentos ou insumos e não solicita depósitos, transferências ou pagamentos para participação em seus programas.
3: Não há cobrança, isso chega de forma de doação. Então é muito importante que essas organizações fiquem atentas. Caso recebam esse tipo de demanda, tentem identificar quem está fazendo, em nome de quem, ou o número de telefone, enfim, de contato, de WhatsApp, e façam a denúncia por meio da nossa ouvidoria, busquem os nossos canais aqui pelo nosso site, pode ser também pelas nossas superintendências regionais, e também denunciem nas polícias. Levem isso, registrem boletins de ocorrência.

0: Caso receba esse tipo de abordagem, entre em contato com a Conab pelo telefone 61-3403-4575 ou pelo e-mail ouvidoria@conab.gov.br.
1: Entrevistadores da Pesquisa Nacional de Saúde já começaram a visitar domicílios em todo o país.
0: O levantamento reúne informações sobre as condições de saúde da população e nesta edição contará também com coleta de sangue e urina em parte dos participantes.
2: Qual é o peso médio da população brasileira? Quantos têm anemia ou algum problema de saúde? E como está a saúde mental ou a prática de esportes no Brasil? Essas são algumas das perguntas que constam na Pesquisa Nacional de Saúde, que começou agora em julho e vai até 30 de novembro deste ano. Agentes do IBGE e do Ministério da Saúde vão visitar 140 mil famílias brasileiras para coletar informações sobre as características dos domicílios, perfil dos moradores e condições de saúde, como explica Mônica Marli, coordenadora adjunta da pesquisa.
3: Então a gente vai falar sobre alimentação, a gente vai falar sobre uso de álcool, a gente vai falar sobre fumo, a gente vai falar sobre sono, sobre bem-estar, também vamos falar sobre saúde da mulher, saúde da pessoa com mais de 60 anos também, saúde de crianças e adolescentes. Então é um perfil bem amplo da saúde e da saúde como um todo, né? Não só de doenças, a gente fala do bem-estar também.
2: O questionário individual será aplicado a um morador com 15 anos ou mais. Também serão verificados pressão arterial, peso e altura dos participantes. A pesquisa vai contar ainda com coleta de sangue e urina de cerca de 20 mil participantes com 35 anos ou mais, residentes em capitais e regiões metropolitanas. Os exames de sangue vão avaliar hemograma, perfil lipídico, hemoglobina glicada, creatinina, ácido úrico, sódio e potássio, além de sorologia para chikungunya e dosagem de chumbo e mercúrio. De acordo com Letícia Cardoso, diretora do Departamento de Análise Epidemiológica e Vigilância de Doenças Não Transmissíveis do Ministério da Saúde, os resultados vão servir para produzir indicadores relacionados a doenças crônicas e outros agravos à saúde, além de direcionar políticas públicas.
4: Muitas pessoas não conseguem o acesso ou não fazem os seus exames de rotina, tanto na frequência quanto na oportunidade que deveria fazer, e desconhecem situações de saúde, como, por exemplo, diabetes. Então, é muito importante que a gente tenha esse diagnóstico mais preciso. Essa informação ela é útil para compor o retrato do Brasil.
2: Os entrevistadores do IBGE estarão identificados com crachá do Instituto, uniforme institucional e dispositivo eletrônico de coleta. A identidade dos servidores pode ser confirmada pelo portal respondendo.ibge.gov.br ou pelo telefone 0800-721-8181. Reportagem Graziele Bezerra.
1: E essas foram as notícias do Governo Federal.
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0: Fique agora com as notícias do Poder Judiciário e do Congresso Nacional. Boa noite, bom fim de semana.
1: A gente volta segunda. Boa noite.
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7: Em resposta ao STF, tribunais estaduais negam irregularidades nos pagamentos feitos a magistrados entre abril e julho deste ano. TST promove seminário de precedentes na Justiça do Trabalho. Para o STJ, é possível partilha amigável com divisão desigual dos quinhões hereditários. Boa noite, eu sou Walter Lima. Em resposta ao STF, tribunais estaduais negam irregularidades nos pagamentos feitos a magistrados. As informações são sobre os meses de abril e julho deste ano. Marcelo Della Libera.
8: Os 7 tribunais brasileiros negaram irregularidades nos pagamentos a magistrados após cobrança do Supremo Tribunal Federal. As cortes do Paraná, Rio Grande do Norte, Rio de Janeiro, Maranhão, Distrito Federal.

0: Federal, Rondônia e Goiás responderam ao ministro Alexandre de Moraes, que exigiu esclarecimento sobre o cumprimento do teto constitucional entre abril e julho deste ano.
1: Herdeiros podem dividir bens de herança entre partes diferentes, desde que sejam maiores de idade, capazes e haja cessão de direitos hereditários. Esse é o entendimento do STJ. Fátima Uchoa.
2: Um homem falecido deixou dois irmãos como herdeiros, sendo um bilateral e o outro unilateral. Após o inventário, ambos fizeram acordo no qual o irmão unilateral receberia a maior parte dos bens. A Justiça de São Paulo recusou a homologação da partilha por entender que haveria renúncia parcial da herança, o que é vedado por lei. Mas a terceira turma do STJ considerou que o juiz deve verificar apenas se a vontade dos herdeiros foi manifestada de forma livre e regular, sem exigir que cada um receba a mesma parcela. Segundo a ministra relatora Nancy Andrighi, a partilha amigável prevista no Código Civil prestigia a autonomia dos herdeiros, exigindo apenas que eles sejam capazes, estejam de acordo com a divisão e sigam as formalidades legais.
1: Atenção, magistrados, servidores da Justiça do Trabalho e público em geral. TST promove seminário de precedentes na Justiça do Trabalho. O encontro é para debater os entendimentos consolidados que devem ser aplicados nos julgamentos de processos em todo o país. Mila Amaral.
3: O seminário está marcado para os dias 2 e 3 de setembro na sede do TST em Brasília. O evento faz parte da Semana Nacional dos Precedentes Trabalhistas 2026. O encontro vai debater a formação e aplicação dos precedentes judiciais, que são as jurisprudências definidas pelo Tribunal Superior do Trabalho, que devem ser aplicadas em todos os julgamentos semelhantes na Justiça do Trabalho. Os painéis serão presenciais, mas depois vão ficar disponíveis no YouTube. Já os cursos são exclusivos para os magistrados e servidores com direito a certificado. Então, se você tem interesse em participar, logo mais as informações sobre as inscrições e a programação completa serão divulgadas nos canais oficiais do TST.
1: Resolução do TSE reúne regras sobre ilícitos eleitorais e condutas proibidas nas eleições 2026. O objetivo é que a disputa eleitoral se dê em condições de igualdade. Fábio Ruas.
4: As diversas irregularidades são divididas em seis grupos principais: abuso de poder, fraude, corrupção eleitoral, arrecadação de gastos ilícitos de campanha, captação ilícita de voto e condutas vedadas a agentes públicos. Para saber quais tipos de conduta caracterizam essas irregularidades, é só entrar no site tse.jus.br, acessar diretamente as resoluções ou a série de reportagens por dentro das eleições.
1: Justiça confirma a suspensão de novas licenças para Complexo Azulão, no Amazonas, até a realização de consulta prévia e estudos sobre povos indígenas. A ação foi proposta pelo MPF. Vanessa Pereira.
5: O Tribunal Regional Federal da Primeira Região, o TRF1, manteve por unanimidade a decisão que suspende as atividades e a emissão de novas licenças ambientais para o Complexo Azulão, empreendimento de exploração de gás natural da empresa Eneva S.A., localizado nos municípios de Silves e Itapiranga. A área é sobreposta ao território reivindicado como terra indígena Gavião Real. O TRF1 reafirmou que a ausência de homologação definitiva da terra indígena não afasta a proteção constitucional do território.
1: 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Uma boa noite, bom fim de semana e até segunda-feira.
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8: Eu sou Paula Groba.
9: E eu sou Ricardo Nakaoka.
8: E estes são os destaques de hoje do Jornal do Senado, que começa agora.
10: Sugestão de cidadão para simplificar tributação de profissionais liberais vira projeto de lei.
8: Projeto cria alerta nacional para ampliar buscas por pessoas desaparecidas.
10: Porte de arma para mulheres sob amparo da Lei Maria da Penha pode ser autorizado.
8: Boa noite.
11: Boa noite.
8: Uma ideia que nasceu da participação popular pode mudar a forma como profissionais liberais pagam impostos no Brasil.
10: A Comissão de Direitos Humanos aprovou uma sugestão apresentada no portal E-Cidadania para simplificar o regime tributário da categoria. O texto agora será transformado em projeto de lei. Repórter Patrícia Oliveira.
12: Um cidadão de Goiás sugeriu ao Senado a criação de um regime tributário simplificado para arquitetos e engenheiros que atuam como pessoa jurídica e não possuem funcionários. A sugestão recebeu mais de 20 mil apoios online e foi aprovada na Comissão de Direitos Humanos. O relator, senador Laércio Oliveira, do Progressistas de Sergipe, ampliou essa medida para todas as categorias de profissional liberal que trabalha por conta própria, chamado de microempreendedor profissional, ou MEP. Poderá optar pelo regime do MEP o profissional que tiver receita bruta anual de até R$ 120 mil, reais, com recolhimento mensal de 6% da receita bruta. A intenção é reduzir a burocracia, incentivar a formalização e diminuir a carga de impostos para quem atua sozinho na profissão. Como destacou na leitura do relatório o senador Jaime Bagatoli, do PL de Rondônia.
13: Os jovens profissionais que hoje operam na informalidade ou como pessoa física com carga tributária sufocante teriam uma porta de entrada viável para o mercado formal.
12: A sugestão aprovada será transformada em projeto de lei complementar.
8: E avançou no Senado um projeto que pode agilizar a regularização de áreas ocupadas irregularmente e melhorar as condições de moradia de milhões de brasileiros.
10: A proposta foi aprovada pela Comissão de Assuntos Econômicos e agora segue para a Comissão de Constituição e Justiça. O repórter Márcio Maturana tem os detalhes.
14: Mais de 5 milhões de domicílios no Brasil em 2022 estavam em assentamentos irregulares, como favelas, invasões, comunidades, loteamentos ilegais e palafitas, segundo o IBGE. Para enfrentar essa situação, a Comissão de Assuntos Econômicos aprovou um projeto que atualiza as regras de regularização fundiária para incluir novas diretrizes de reassentamento, planejamento urbano e de concessões urbanísticas. A proposta amplia a segurança de moradores em áreas de risco, facilita a regularização fundiária, permite maior participação da iniciativa privada, dá mais autonomia aos municípios, agiliza obras de saneamento e esclarece regras para evitar entraves na legalização dos espaços. O relator foi o senador Fernando Dueire, do PSD de Pernambuco.
15: Esses locais são marcados por ocupações desordenadas, falta de serviços públicos e infraestrutura inadequada, evidenciando a necessidade urgente de políticas públicas eficazes para regularização fundiária e melhoria da qualidade da moradia e, por conseguinte, da qualidade de vida das pessoas.
14: O texto de autoria do senador Chico Rodrigues, do PSB de Roraima, segue para a votação na Comissão de Constituição e Justiça.
8: E a Comissão de Agricultura e Reforma Agrária analisa um projeto que reduz o tamanho mínimo para o desmembramento de imóveis rurais. A proposta fixa esse limite em 5 mil metros quadrados, o equivalente a meio hectare. Hoje, a área mínima varia entre 2 e 5 hectares, conforme a região, e imóveis menores não podem ser registrados em cartório nem cadastrados no INCRA.
10: O relator da proposta é o senador Wellington Fagundes, do PL de Mato Grosso. Segundo ele, a mudança pode ampliar as oportunidades para as famílias que vivem no campo, estimular a geração de empregos, facilitar a comercialização da produção rural e contribuir para reduzir os conflitos fundiários.
16: Como relator, já tenho decisão de fazer um relatório favorável, porque tenho certeza que esse parcelamento de terras com 5 mil metros quadrados vai permitir geração de emprego, vai permitir paz no campo.
8: Comissão de Segurança Pública pode votar o projeto de lei que autoriza o porte de arma de fogo para mulheres sob medida protetiva da Lei Maria da Penha.
10: A proposta, que já passou pela Comissão de Direitos Humanos, chega ao colegiado com a sugestão de que o porte seja transformado em posse caso a medida protetiva seja revogada. Repórter Bruno Lourenço.
11: O projeto de lei altera o Estatuto do Desarmamento para garantir o direito ao porte de arma de fogo a mulheres sob amparo de medidas protetivas da Lei Maria da Penha. O texto também reduz a idade mínima para 18 anos, tanto para aquisição quanto para o porte de arma pelas vítimas. O senador Plínio Valério, do PSDB do Amazonas, explicou que a situação vivida por mulheres ameaçadas justifica a concessão do porte.
17: A medida se justifica pelo princípio da legítima defesa e pelo direito à vida, ambos garantidos pela Constituição Federal. Em situações extremas em que a ameaça à integridade física é clara e presente, a possibilidade de portar uma arma pode funcionar como meio de defesa eficaz em um momento de emergência.
11: A Comissão de Segurança Pública pode acrescentar dispositivo para determinar que, caso a mulher perca o direito de portar a arma na rua, em virtude do fim de medida protetiva, ela mantenha pelo menos a posse, a fim de preservar o investimento na aquisição da arma e munição e protegê-la em casa ou no ambiente de trabalho.
8: E a Comissão de Direitos Humanos aprovou a criação de um alerta nacional para ajudar a localizar pessoas desaparecidas. Só no ano passado, o Brasil registrou mais de 85 mil desaparecimentos, uma média de 233 casos por dia.
10: Pelo projeto, operadoras de telefonia vão enviar alertas gratuitos aos celulares de pessoas que estiverem na região do desaparecimento, mobilizando a população nas primeiras horas das buscas. A proposta também prevê parcerias com aplicativos de mensagens e redes sociais e segue para a Comissão de Segurança Pública.
8: A senadora Zenaide Maia, do PSD do Rio Grande do Norte, fez um apelo para que a população doe sangue e alertou para a queda nos estoques dos hemocentros. Ela lembrou que uma única doação pode salvar e beneficiar até 4 pessoas. A parlamentar destacou que, mesmo após o fim da campanha Junho Vermelho, a necessidade de doações continua para garantir o atendimento a cirurgias, emergências, tratamentos contra o câncer e outros procedimentos hospitalares.
10: Zenaide Maia também ressaltou que, durante as férias escolares, o número de doadores costuma cair, enquanto a demanda por transfusões aumenta. Além disso, criticou a chamada PEC do plasma, que propõe autorizar bancos de sangue privados a comercializar plasma humano, o que hoje é vedado pela Constituição.
18: A doação de sangue não é transação, não é negócio, não é mercado, é um ato de fé e solidariedade da humanidade.
8: E uma nova lei sancionada garante mais segurança a professores da educação básica da rede pública que queiram investir na própria formação. A norma assegura licença remunerada para cursos de especialização, mestrado, doutorado, qualificação profissional e pesquisas na área de educação.
10: A medida foi aprovada pelo Senado em junho e teve como relatora a senadora professora Dorinha Seabra, do União do Tocantins. Segundo ela, a Lei de Diretrizes e Bases da Educação já previa o direito à licença remunerada, mas não definia quais atividades poderiam ser consideradas aperfeiçoamento profissional. Com a nova lei, essas hipóteses passam a estar expressamente previstas, o que traz mais segurança jurídica e reforça a valorização dos professores.
19: Trata-se de reconhecer que o professor não é apenas receptor de conhecimento produzido pela academia, mas ele também é agente capaz de produzir saberes a partir da sua experiência profissional.
10: Com edição de Paula Groba e trabalhos técnicos de João Lira, o Jornal do Senado fica por aqui. Acompanhe agora as notícias da Câmara dos Deputados. Boa noite.
8: Boa noite e um bom fim de semana.
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22: Deputados estudam considerar peso do veículo no cálculo do IPVA.
23: Projeto autoriza governos a comprar produto ou processo inovador.
24: Comissões avaliam ação nacional de enfrentamento ao capacitismo.
25: Boa noite. Avança projeto na Câmara sobre a Política Nacional de Enfrentamento ao Capacitismo. A repórter Júlia Lopes nos conta quais são as medidas.
26: A Comissão de Defesa dos Direitos das Pessoas com Deficiência aprovou o projeto que institui a Política Nacional de Enfrentamento ao Capacitismo. A proposta, apresentada pelo deputado Duarte Júnior do Maranhão, tem como objetivo erradicar a discriminação contra pessoas com deficiência e promover a inclusão social efetiva. Pelo texto, o conceito de capacitismo é associado à definição prevista na Convenção Internacional sobre os Direitos das Pessoas com Deficiência, que reconhece como discriminação por motivo de deficiência, direta ou indireta, toda ação que resulte na violação de direitos humanos, na exclusão social e na restrição do direito à cidadania. O Brasil tem hoje mais de 14,4 milhões de pessoas com deficiência, o equivalente a 7,3% da população com 2 anos ou mais. Segundo a quarta edição da pesquisa Udiversity, 72% das pessoas com deficiência que procuram emprego afirmam já ter sido alvo de capacitismo no processo de contratação. Isso significa que 7 em cada 10 profissionais com deficiência relatam ter enfrentado discriminação na busca por trabalho. O deputado Duarte Júnior destacou a importância de conscientizar a população sobre o tema e ressaltou que a legislação brasileira já prevê a discriminação como crime.
27: É fundamental uma política de enfrentamento ao crime de capacitismo. E esse enfrentamento passa por uma sanção, uma punição que preenche o caráter punitivo, coercitivo e pedagógico para desestimular essa prática. O crime de capacitismo já é previsto pela Lei Brasileira de Inclusão. Mas estamos apresentando aqui na Câmara Federal duas propostas que transformam o crime de capacitismo em crime hediondo e também num crime inafiançável e prescritivo.
26: A proposta também estabelece que o governo federal deverá implementar a política, além de adotar outras diretrizes, como a realização de campanhas educativas e de conscientização sobre o capacitismo, o incentivo à inserção de pessoas com deficiência no mercado de trabalho e em todos os setores da sociedade, além do fortalecimento da educação e da cultura inclusiva. Na opinião da deputada Érica Cocai, do PT do Distrito Federal, que participou da discussão, a acessibilidade e a inclusão precisam estar presentes em todos os espaços.
28: Então, portanto, se nós vamos assegurar uma cidade onde todos os nossos direitos possam ser contemplados e tenham espaços fartos para que eles possam serem efetivados, não é permitido que nós tenhamos a exclusão de determinados espaços da acessibilidade. A acessibilidade tem que ser em todos os cantos onde nós exercemos essa mágica condição humana.
26: A proposta, que busca reduzir a discriminação e ampliar a conscientização da população sobre os direitos das pessoas com deficiência, segue agora para análise na Comissão de Finanças e Tributação. Da Rádio Câmara de Brasília, Júlia Lopes.
29: Habitação.
30: A Câmara promoveu audiência para discutir os critérios de seleção para o Minha Casa Minha Vida Rural. Hildo Rocha, do MDB do Maranhão, resume que foram priorizados municípios com menor índice de desenvolvimento humano, maior população rural e maior déficit habitacional.
25: Hildo Rocha também cita a ampliação dos investimentos em habitação rural e informa que cerca de 80 mil moradias já foram contratadas. O parlamentar acrescenta que 3 mil casas do residencial Mato Grosso, no Maranhão, devem ser entregues nos próximos dias.
29: Meio Ambiente.
30: Carlos Gomes, do Republicanos do Rio Grande do Sul, comemora a aprovação do projeto que amplia os incentivos fiscais destinados à reciclagem para fortalecer a economia circular. A proposta aumenta o limite de dedução do imposto de renda para estimular novos investimentos.
25: O parlamentar afirma ainda que a lei de incentivo à reciclagem já viabilizou centenas de projetos em todo o país e que o aperfeiçoamento da legislação vai ampliar a captação de recursos. Carlos Gomes pede o apoio dos deputados para a aprovação da matéria.
20: Transportes.
30: Comissão da Câmara dos Deputados aprovou uma proposta que muda cálculo do IPVA para considerar peso do veículo. A repórter Paula Bittar explica qual a diferença para o sistema atual.
1: A Comissão de Constituição e Justiça da Câmara aprovou uma proposta que altera a base de cálculo do Imposto sobre a Propriedade de Veículos Automotores, o IPVA, para considerar apenas o peso do veículo e não mais o valor de mercado. O texto também estabelece um teto para a cobrança do imposto. O valor total não poderá exceder 1% do valor de venda do automóvel. Além disso, a proposta autoriza os estados a criarem descontos para veículos menos poluentes. Atualmente, o IPVA é cobrado pelos estados com base no valor de mercado do veículo calculado pela tabela FIPE, com alíquotas que variam entre 1% e 4%. O relator na CCJ, deputado Rodrigo de Castro, do União de Minas Gerais, apresentou parecer favorável à proposta, mas com uma mudança que retirou do texto o item que estabelecia um limite na despesa total anual do Congresso Nacional, das Assembleias Legislativas e da Câmara Legislativa do Distrito Federal, assim como dos Tribunais de Contas. Segundo Castro, esse item estabelecia parâmetros financeiros incompatíveis com a manutenção da autonomia administrativa e financeira dos entes federados. Mas o texto mantém um limite para gastos com propaganda institucional de todos os poderes e do Ministério Público de 0,1% da receita corrente líquida. Fica proibida a publicidade de caráter promocional ou pessoal. Com relação à mudança na arrecadação dos entes a partir de novas regras para o IPVA, o relator disse que a comissão que ainda vai analisar a proposta deverá se debruçar sobre o tema para avaliar os efeitos fiscais, federativos e orçamentários, inclusive quanto à eventual redução de receitas, a repercussão sobre a autonomia financeira dos estados e a necessidade de regras de transição capazes de preservar a continuidade dos serviços públicos. Logo no início da reunião da CCJ, o presidente da comissão, deputado Leur Lomanto Júnior, do União da Bahia, disse que o debate é sobre a modernização do sistema tributário brasileiro.
3: É legítimo reconhecer que para milhões de brasileiros o veículo deixou de ser um bem de luxo há muito tempo. Para inúmeras famílias, representa instrumento de trabalho, fonte de renda, meio de transporte indispensável e condição para o exercício de atividades econômicas. Em um cenário de elevada carga tributária, é natural que o Parlamento seja chamado a discutir se determinados modelos de tributação continuam atendendo aos princípios da razoabilidade, da justiça fiscal e da capacidade contributiva.
1: Já o deputado Helder Salomão, do PT do Espírito Santo, disse que a comissão especial deverá encontrar uma solução para a redução na arrecadação. E ele também acredita que a mudança poderá gerar uma distorção.
4: O cara que tem um caminhão velho, pesado, vai pagar um imposto maior do que o cara que tem uma Ferrari construída com fibra de carbono, levíssima. Então não podemos promover aqui uma distorção e privilegiar os ricaços, aqueles que vão poder comprar uma Ferrari, uma BMW.
1: O autor da proposta, deputado Kim Kataguiri, do Missão de São Paulo, por outro lado, afirmou que não falta de onde cortar para garantir a redução na carga tributária.
5: Nós temos para apresentar na comissão especial mais de 200 bilhões de reais em diferentes compensações que podem ser colocadas. Privilégio para cortar, seja tributário, seja de supersalário, seja de desonerações setoriais, não falta no nosso país.
1: A proposta que altera a base de cálculo do IPVA para considerar apenas o peso do veículo e não mais o valor de mercado ainda precisa ser analisada por uma comissão especial que deverá ser criada para esse fim e depois segue para a apreciação do plenário, onde precisará ser votada em dois turnos. Da Rádio Câmara, de Brasília, Paula Bittar.
20: Previdência.
6: Dr. Flávio, do PL do Rio de Janeiro, solicita a aprovação de projeto de sua autoria que propõe o pagamento automático do salário maternidade pelo INSS logo após a apresentação do atestado médico ou certidão de nascimento.
30: Dr. Flávio afirma que o projeto reduz a burocracia e as longas filas enfrentadas pelas mulheres, evitando que muitas mães fiquem sem renda por 2 a 4 meses, justamente no momento de vulnerabilidade e aumento de despesas com o recém-nascido, como acontece hoje.
7: Desenvolvimento Regional.
6: Daniel Trzeciak, do PSDB, pede a liberação de 27 bilhões de reais da multinacional chilena CMPC em Barra do Ribeira, no Rio Grande do Sul. Segundo ele, a falta de conhecimento da realidade local e a burocracia travam a instalação da fábrica, que deve gerar mais de 12 mil empregos.
30: Uma ação civil pública do Ministério Público Federal questiona a falta de consulta a indígenas da região. Daniel Trzeciak defende, entretanto, o cumprimento da lei e o apoio ao maior aporte privado da história gaúcha para assegurar os trabalhadores e impulsionar o sul do estado.
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7: Votação.
6: A Câmara aprovou duas medidas provisórias, uma delas para subsidiar o custo do litro do diesel e a outra para ajudar na recuperação após as enchentes em Minas Gerais. O repórter Antônio Vital acompanhou a votação.
12: A Câmara dos Deputados aprovou duas medidas provisórias que autorizam o uso de dinheiro público para finalidades emergenciais não previstas no orçamento deste ano. Uma delas permite que a Agência Nacional do Petróleo, Gás Natural e Biocombustíveis, a ANP, use 10 bilhões de reais do orçamento para custear parte do preço do diesel, depois do aumento no mercado internacional provocado pela guerra entre os Estados Unidos e o Irã. Ao editar a medida provisória, o governo argumentou que o conflito tem o potencial de gerar um efeito cascata inflacionário, desabastecimento e comprometimento da atividade econômica. A medida provisória foi editada em março, 20 dias depois do início do conflito no Oriente Médio, com efeito imediato. Na prática, esse dinheiro está sendo usado para subsidiar 32 centavos por litro de diesel para os produtores e importadores do combustível, o que tem reflexo no custo final para o consumidor. O prazo para o subsídio termina no fim do ano, ou quando atingir um montante de 10 bilhões de reais. O deputado Tadeu Venere, do PT do Paraná, defendeu a necessidade de custear parte do preço do diesel.
13: Parte desses recursos vem justamente de um imposto, entre aspas, uma taxação sobre exportação, para evitar que nós tivéssemos uma disparada do preço do diesel. Lembrar que o diesel hoje movimenta praticamente 100% do transporte público. Lembrar que o diesel é responsável por mais de 80% de todo o transporte de carga no Brasil, seja ele rodoviário, seja ele ferroviário, seja ele por navios. Então é preciso que a gente olhe para esta medida que está sendo tomada como uma medida para proteger a população brasileira.
12: A segunda medida provisória aprovada autoriza o uso de 1,3 bilhão de reais para compensar danos causados pelas enchentes que afetaram em fevereiro a população de cidades como Ubá e Juiz de Fora, na Zona da Mata de Minas Gerais. Desse total, 500 milhões foram destinados à construção de 1.500 casas do programa Minha Casa Minha Vida. O restante será usado para custear ações para diminuir as consequências das mudanças climáticas, para assistência social e para financiar pequenas empresas da região. O deputado Hildo Rocha, do MDB do Maranhão, defendeu a importância dos recursos emergenciais.
14: É provisório importante, que vem em socorro de Minas Gerais, da cidade, principalmente da cidade de Juiz de Fora, de Ubá, que precisavam de atendimento, famílias que sofreram com as enxurradas, com as enchentes que lá tiveram durante já neste ano, e também ainda aqueles do Rio Grande do Sul que precisavam de moradia.
12: As duas medidas provisórias foram enviadas para análise do Senado. Rádio Câmara de Brasília, Antônio Vital.
7: Agricultura.
30: Daniel, do PT de Sergipe, é favorável a medidas emergenciais de apoio aos produtores rurais e preservação dos rebanhos. Ele informa que apresentou projeto de lei e indicações ao governo federal em busca de crédito para evitar prejuízos à economia regional.
25: João Daniel alerta para os efeitos das mudanças climáticas e da estiagem sobre a produção agropecuária no semiárido de Sergipe. De acordo com o deputado, a seca comprometeu grande parte da safra e ameaça a principal bacia leiteira do estado.
30: Economia. Florentino Neto, do PT do Piauí, defende projeto que autoriza a União a criar uma empresa estatal para atuar na distribuição de combustíveis e gás de cozinha. A proposta também permite ampliar a participação pública em refinarias e outras estruturas estratégicas para abastecimento nacional.
25: No entendimento de Florentino Neto, a medida fortalece a soberania energética e protege o país em situações de desabastecimento. Ele considera ainda que a iniciativa contribui para a estabilidade da oferta de combustíveis, além de proteger os consumidores contra aumentos abusivos.
30: Dimas Gadelha, do PT do Rio de Janeiro, defende a criação da Terrabras, empresa pública destinada à pesquisa, exploração e processamento de minerais estratégicos. A estatal atuaria em áreas ligadas a terras raras e outros insumos utilizados na transição energética.
25: O deputado argumenta que a medida fortalece a soberania nacional, estimula a industrialização e a agregação de valor no país. Dimas Gadelha conclui que o texto prevê ainda mecanismos para ampliar o controle estatal sobre cadeias produtivas consideradas estratégicas.
30: Ciência e tecnologia. Comissão aprova projeto para compra pública de produto inovador. A repórter Sofia Peçanha tem os detalhes.
0: A Comissão de Ciência, Tecnologia e Inovação da Câmara dos Deputados aprovou o projeto que altera a Lei da Inovação para permitir que o poder público adquira produtos ou processos inovadores desenvolvidos com recursos de incentivo à pesquisa e ao desenvolvimento tecnológico. A proposta autoriza que contratos firmados pelo governo para atividades de pesquisa e desenvolvimento possam incluir cláusula que garanta a compra do produto ou processo inovador resultante desses projetos, inclusive nos casos de encomendas tecnológicas e transferências estratégicas de tecnologia. A deputada Maria do Rosário, do PT do Rio Grande do Sul, relatora na comissão, explicou que o objetivo é dar segurança aos investimentos em inovação.
2: Propõe resolver essa lacuna ao incluir dispositivo que trata da garantia de mercado para produtos e serviços resultantes de projetos contratados por meio de encomendas tecnológicas, conferindo previsibilidade e atratividade aos investimentos em inovação.
0: Segundo a justificativa, embora existam recursos públicos significativos aplicados em inovação, por meio de editais de subvenção econômica e fundos tecnológicos, ainda não há mecanismos claros que assegurem mercado para os produtos desenvolvidos com esse apoio. Para a deputada Alice Portugal, do PSDB da Bahia, relatora na Comissão de Administração e Serviço Público, a mudança busca justamente superar essa limitação.
8: Esse dispositivo não tem sido amplamente aplicado, pois carece de mecanismos que garantam a continuidade dos investimentos e, consequentemente, o interesse do setor privado no desenvolvimento tecnológico como parceiro dos interesses públicos, traduzidos pelo avanço tecnológico do país a médio e longo prazo. É exatamente desse ponto que reside o objetivo dos projetos.
0: Os autores do projeto, a deputada Jandira Fegali, do PSDB do Rio de Janeiro, e outros parlamentares, defendem que ao garantir a possibilidade de aquisição dos produtos desenvolvidos com recursos públicos, o texto amplia a segurança jurídica para empresas e instituições de pesquisa e fortalece a autonomia tecnológica do país. Atualmente, a Lei da Inovação estabelece mecanismos de fomento à pesquisa, mas não prevê de forma explícita a garantia de aquisição pelo Estado das soluções desenvolvidas. O projeto pretende fechar esse ciclo, fortalecendo a política de inovação e estimulando a consolidação de uma base produtiva nacional mais competitiva. Agora, o projeto que permite a compra pública de produto inovador financiado com recursos públicos segue para análise da Comissão de Finanças e Tributação. Da Rádio Câmara de Brasília, Sofia Peçanha.
30: Justiça.
10: Marcelo Moraes, do PL do Rio Grande do Sul, critica a operação realizada pela Polícia Federal na residência de Jair Bolsonaro por determinação do ministro Alexandre de Moraes. Para o deputado, a medida foi uma perseguição política e, segundo ele, não encontrou irregularidades.
30: Marcelo Moraes também questiona a atuação da Polícia Federal em outros casos envolvendo autoridades e familiares do ex-presidente. O parlamentar conclui manifestando solidariedade a Jair Bolsonaro e afirmando que o ex-presidente é alvo de perseguição política.
10: Termina agora o Jornal Câmara dos Deputados, produzido pela Rádio Câmara, com trabalhos técnicos de Everson Urani e apresentação de José Carlos Andrade e Márcio Aquilissardi. Uma boa noite para você.
30: Uma ótima noite. A Voz do Brasil volta na segunda-feira. Bom.
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